0: esposa meio relapsa, e agora ela está colhendo. E aí ele fala, né, que ela vivia num castelo, enquanto ela manteve a consciência reta, no bom proceder, a Odila não conseguiu se aproximar dela. Mas a partir do momento que ela, o sentimento de culpa se apossou dela, por ela ter desejado e facilitado o menino deixar sozinho na praia, baixou a guarda e a Odila se apossou dos centros coronários dela. Toma aí.
1: O ministro fez leve pausa de repouso e prosseguiu.
2: A pobre senhora, desde esse dia, perdeu a ventura doméstica e a tranquilidade própria. Ela e o marido respiram agora sobre o mesmo teto, qual se fossem estranhos entre si.
1: Porque o esposo tinha um carinho muito grande por esse filho, lembra? O menino aprontava, o menino era danado, e o esposo ia, cobria tudo, tirava por menos. Ele pediu ela que tomasse conta do menino enquanto ele estava com a filha, a filha de 15 anos, né? A outra, 14 anos. E ela, você sabe que nós sabemos, conhecemos muito bem essa história. Então, olhar para a pessoa que, de forma, mesmo que não tenha sido direta, mas indireta, foi responsável pela morte do seu filho amado, e você conseguir conviver com essa pessoa tranquilamente, é algo muito difícil. Mesmo que ela fosse a mãe do menino, ainda assim ia ser muito difícil para esse pai, né? É como ele, sempre que ele olhar para ela, ele vai dizer: se ela tivesse tido um pouco de atenção, meu filho estaria hoje aqui. Então, eles estão embaixo do mesmo teto, mas são totalmente estranhos. Me fez lembrar a Célia Diniz, lá de Pedro Leopoldo, quando o Chico perguntou dela: você já perdoou a moça que a criança caiu,
2: Secretária.
1: né? A secretária, a babá, na verdade. E ela disse: já. Aí ele disse: você já agradeceu a ela? Aí ela ficou entalada, né? Que ela não... Foi difícil entender, né? Por que agradeceu? E depois ele explicou: porque se essa criança ia ter que desencarnar, estava na programação dela, qualquer quedinha ia acontecer exatamente aquilo, que era a programação. Aí ele disse assim: você imagina se, ao invés das mãos da babá, tivesse caído das tuas, tu ia te perdoar? Entendeste? Então, por isso que ele perguntou: tu já agradeceu a ela? Porque tinha que ser, tinha que acontecer, mas a misericórdia divina não permitiu que fosse do colo da mãe, mas do colo da babá, né? Sabe Deus aí também a experiência dessa babá. Mas tinha que ser, estava na programação, como a programação também dele. Nós vamos já saber aqui a programação do Julinho. Porque por mais que ela tenha sido omissa no auxílio, a criança tinha que passar por isso. Agora, volta a repetir: nós nunca saímos do mundo espiritual programado para fazer o mal, tá? A própria lei vai arrumando uma forma natural e as coisas vão acontecendo. Ninguém precisa sujar as mãos. Deus não é cruel dessa forma. Ah, o Julinho vai morrer porque a fulana vai reencarnar e vai fazer o mal. É igual, nós vamos agora entrar no período que todo mundo fala de Judas, né? Judas não nasceu para trair Jesus. Ele tem o um livre-arbítrio. Pedro não nasceu para negar Jesus. Ele tem o um livre-arbítrio. Entendeu? Perguntou André Luiz com interesse:
3: Mas à frente da lei, Zulmira é culpada?
1: e aí, Zulmira é culpada? Zulmira é responsável? O sábio mentor sorriu significativamente e considerou:
2: Não. No sentido real da lei, Zulmira não é culpada.
1: então, o sábio mentor sorriu, então, e respondeu: no sentido real da lei, porque ela foi lá e afogou ele?
4: Não.
1: Não, ela não é culpada, no sentido real. Entretanto, deitando-nos um olhar mais expressivo que de costume, continuou: porque, meus irmãos, quando a gente fala assim, Zulmira não é culpada, né? Zulmira não é culpada, mas a Zulmira já está vivendo o um inferno.
0: Ela já se condenou.
1: Porque ela sabe. Então, por isso que ele diz, no sentido real da lei, Zumira não é culpada, porque ela não foi lá e matou.
3: E era a programação dele.
1: E era a programação dele. Sim, mas assim, ela não foi lá e matou, mas ela foi omissa. E nós não vamos responder pelas nossas omissões? Claro que vamos. Olha como ela está respondendo. Olha aí, tá vendo, os meninos? Estou aqui lembrando a época católica delas. Mas a omissão, eu também vou responder. Entretanto, deitando-nos um olhar mais expressivo que de costume, continuou. Quem é que está falando?
0: Clarêncio. Vamos ouvir Clarêncio.
2: Todavia, quem de nós não é responsável pelas ideias que arroja de si mesmo? Nossas intenções são atenuantes ou agravantes das faltas que cometemos. Nossos desejos são forças mentais coagulantes, materializando-nos as ações que, no fundo, constituem o verdadeiro campo em que nossa vida se movimenta. Os frutos falam pelas árvores que os produzem. Nossas obras, na esfera viva de nossa consciência, são a expressão gritante de nós mesmos. A forma de nosso pensamento dá feição ao nosso destino.
1: Clarêncio é um espírito nobre. Ele está falando de uma situação sem falar da pessoa. Porque esse espírito nobre, eles não julgam a atitude de ninguém. Mas aqui ele deixou bem entender que a atitude mostra quem a criatura é. Então eu posso dizer que a Zumira é um anjo de candura?
3: Não.
1: Olha só. Quem de nós não é responsável pelas ideias que arroja de si mesmo? Ou seja, ela é responsável?
0: Sim.
1: Ele fez a pergunta. Quem de nós não somos responsáveis pelas ideias que arroja de si mesmo, que sai de si mesmo? Todos nós somos. Por quê? Porque somos responsáveis. Porque se sai de mim é porque isso está em mim. Logo, eu me torno responsável por aquilo que está dentro de mim. Responsável é, terei que responder. Terei que resolver. O que está dentro de mim é problema meu. Isso é eu que tenho que resolver, isso que está dentro de mim. Ah, fiquei chateado. Problema teu. Quem mandou você ficar chateado? Desfica. Resolve. Vai andar, vai correr, faz qualquer coisa, mas resolve, o problema é teu. E é dentro de ti que tem que resolver. Olha só, é responsável pelas ideias que arroja de si mesmo. Nossas intenções são atenuantes ou agravantes. Tem até um dito que diz, de boas intenções... Nossas intenções podem ser atenuantes ou pode ser agravante das faltas que cometemos. Tá? Então, vamos colocar isso na prática. Livro Céu e Inferno tem um caso de um pai que o filho dele foi chamado para a guerra. O filho era filho único. Mas como ele é pai, está ali, o filho poderia ir. Mas se ele, o pai, não tivesse e filho único, o menino não iria mais para a guerra. Então, o que, que o pai fez?
0: Se matou.
1: Para evitar que o filho fosse à guerra. Então, qual era a intenção dele?
0: Proteger o filho.
1: É uma intenção boa?
0: Sim.
1: Nobre. Isso se tornou uma atenuante para ele? Se tornou. Então, vamos pegar o caso da Zumira agora. Qual era a intenção dela? Que o menino morresse e que ela ficasse com o marido só para ela, porque ela não queria dividir o amor do fofo dela com a criança. Ela se irritava de ver o cuidado do marido dela com o filho. A irritação dela, tanto é, o pai não dava muita atenção para a menina de 14 anos. Como é o nome dela? Aurélia?
4: Evelina.
1: Não dava muita atenção para Evelina. Isso, então, beleza, estava tranquila. Mas, em compensação, ele dava super atenção para o menino. Era isso que a irritava. Ela queria o amor só para
0: ela.
1: Então, nossas intenções são atenuantes ou agravantes? A intenção dela atenuou ou agravou?
0: Agravou.
1: Né? Então, foi uma falta? Foi. Porque ela poderia, gente, ali, essa criança ter acontecido e realmente ela... Eu vou ali pegar um camarão do Caia. Ah, a propósito dela era, eu vou pegar um camarão até para dar pro Julinho. Aí ela foi pegar o camarão, menino, se é um camarão do Caia. Ah, a propósito dela era, eu vou pegar um camarão até para dar pro Julinho.

0: intenção. Então, isso iria atenuar. Mas, no caso dela, não. Havia, e ela ouviu o menino pedindo socorro. E ela negou auxílio. Então, quando ele diz aqui, no sentido da lei, no sentido real da lei, Zumira não é culpada, isso aqui é amorosidade divina. Amorosidade divina. Porque ela é assassina. Então, qualquer momento que eu nego ajuda a alguém, vocês que são da área da saúde, né? Chega alguém lá se vendo morrendo de dor, tu vai dizer, eu não vou atender, não. É, o cidadão vai e pega uma infecção. E aí, ele não é responsável? Imagina você, alguém chegando desesperado, me ajuda, não, acabou meu plantão, todo embora, se vire. Você não vai responder por isso? Você não faz um juramento quando exerce lá, quando você pega o seu certificadozinho? A gente não faz um juramento? Então, gente.
1: Só em pensar, ela já plasmou, né, a situação.
0: Sim. Então, nossos desejos são forças mentais coagulantes. Poxa, a gente estudou capítulo o quê da Gênesis?
2: 14.
0: Todos vocês já sabem, decorado, que a tia fala quase que um hino aqui cantando. Leiam o livro a Gênesis, capítulo 14, os fluidos, para nós termos mais consciência e responsabilidade com os nossos pensamentos. Então, gente, nossos desejos são forças mentais o quê? Coagulante. Coagulante o que que é? Tá fininho. Quase. O que que houve? A coisa engrossou, né? Coagulou. Então, pensei, coagulei o fluido. Materializando-nos as ações que, no fundo, constituem o verdadeiro campo em que nossa vida se movimenta. Então, no fundo, o que eu penso, o que eu coagulo, o que eu plasmo, isso daí é a minha realidade. Porque aqui na vida social a gente bota o verniz, né? A gente põe o verniz da sociedade. A gente jura que a gente é gente, né? Mas o nosso mundo íntimo fala da nossa realidade. Os frutos falam pelas árvores que os produzem. É a fala de Jesus. Conhece-se a árvore pelo seu
2: fruto.
0: Nossas obras na esfera viva de nossa consciência são a expressão gritante de nós mesmos. Olha, gente, nossas obras na esfera da viva de nossa consciência são a expressão gritante de nós mesmos. Qual foi a obra da menina Zumira? Deixar o Júlio afogar. A forma de nosso pensamento dá feição ao nosso destino. Olha que palavra forte. A forma de nosso pensamento dá afeição ao nosso destino. A ideia que ela teve do menino se afogar foi ali naquela hora?
2: Não.
0: Ela já vinha idealizando isso.
3: Não só em qualquer lugar, na rua.
0: Na rua, era facilitando os carros que o menino era levado. Hilário e eu ouvíamos enlevados sem pestanejar. Clarêncio, no entanto, guardando a intuição clara do serviço imediato a fazer, para não se delongar em digressões filosóficas, retomou o fio central do assunto esclarecendo.
4: Júlio trazia consigo a morte prematura no quadro de provações. Era um suicida reencarnado. A segunda esposa de Amaro, porém, sofre o resultado das infelizes deliberações que albergou no espírito. Padece o retorno das vibrações envenenadas que arremessou na direção do menino. Pelo ciúme, criou ao redor de si mesma um ambiente pestilencial em que os seus próprios pensamentos malignos conseguiram prosperar, assim como um fruto apodrecido, desenvolve em si mesmo os vermes que o devoram, convertendo-se igualmente em pasto de outros vermes que o alcançam. Supondo-se responsável pela morte da criança, uma vez que asilou o delituoso plano a que nos referimos, Zumira abandonou-se ao mal que trazia consigo, imantando

0: tolerância ainda ao mal de que a adversária é portadora e tornou-se, por isso, enferma e dementada.
1: Olha, gente, esse parágrafo aqui, ele pode ser estudado como obsessão, uma auto-obsessão. Então, vou pegar alguns pontos, olha. Júlio trazia consigo a morte prematura no quadro de provações. Então, estava na programação divina a desencarnação de Júlio na infância. Não existe nenhuma vítima, tá? Tudo está dentro da programação. Volto a repetir, mas não era necessário que a Zumira forçasse nada, ok? A segunda, e ele era um suicida reencarnado. Ele precisava desse curto período aqui na Terra. A segunda esposa de Amaro, porém, como é o nome dela? Ela sofre o resultado das infelizes deliberações que albergou, que deu morada no espírito. Porque qual era os pensamentos e a ideia dela? Que ele morresse. Ela padece o retorno das vibrações envenenadas que arremessou na direção do menino. Lembra da oração de Francisco de Assis? É dando... E o que ela deu? Vibrações infelizes. E isso volta. Gente, isso é da lei. Ação e reação é uma lei. O mal que tu desejas a alguém, o primeiro a ser sorteado, vamos dizer assim, não é sorteado, mas a primeira pessoa a receber sou eu. Da mesma forma, se eu penso bem, se eu desejo bem, se eu oro para o bem da humanidade, para o bem de todos, eu sou beneficiada com esse bem. Então, nós temos que respirar o ar que nós poluímos ou não. E Deus em cima olhando. Padece o retorno das vibrações envenenadas que arremessou na direção do menino. Pelo ciúme, ela criou ao redor de si mesma um ambiente pestilencial. É coisa saudável? Em que os seus próprios pensamentos malignos conseguiram prosperar. Os seus pensamentos malignos conseguiram prosperar.
2: Pensar no caso de associação também, né? Sim. Com esse pensamento, ela cria esse ambiente pestilencial, que outros pensamentos do mesmo nível vão estar ali em associação. Sim. Aí o pensamento vai prosperando.
1: Que obra é
2: essa?
1: Ficando
2: mais forte, pensamento e vida.
1: Pensamento e vida. E quando ele diz assim, os pensamentos malignos dela conseguiram prosperar, porque elas se realizaram. O menino foi morto. Assim como um fruto apodrecido desenvolve em si mesmo os vermes que o devoram, convertendo-se esse fruto igualmente em pasto, né? Em alimento de outros vermes que eu alcanço, que aí é a associação. Meus amigos, nesse comentário aqui, se você estiver com uma edição antiga, teu livro vai finalizar em si mesmo os vermes que o devoram. E para aí. Nessas novas edições, foi acrescentada uma frase a mais. Isso não vai destruir a obra espírita, deturpar a obra espírita em absolutamente, mas tem um algo a mais. Ele frisa, dá um exemplo do que está sendo, frisando o que foi dito. E aí ele coloca assim, olha. Assim como um fruto apodrecido desenvolve em si mesmo os vermes que o devoram. Né? Então, essa frase foi acrescentada. Desenvolve em si mesmo os vermes que o devoram. Acaba aí. Aí foi acrescentado. Convertendo-se igualmente em pasto, né? Em alimento de outros vermes que eu alcanço. A gente vê realmente que se torna uma redundância, né? Mas que se firma. Tá? Supondo-se responsável pela morte da criança, supondo ela, e ela realmente vai se ver como uma, porque ela sabe que ela poderia ter mudado a história, uma vez que asilou o delituoso plano a que nos referimos. Zumira abandonou-se ao mal que trazia consigo. Ela abandonou-se ao mal. Porque o mal não é uma companhia. O mal é um abandono de si mesmo. E mantendo-se ainda ao mal de que a adversária é portadora, e tornou-se por isso agora uma enferma e uma dementada, louca. Agora ela não enlouqueceu depois que o menino morreu, porque o ciúme já estava enlouquecendo. Como é que uma mulher pode olhar para um esposo que é pai de um menino de 8 anos, que ele tem maior carinho, e ela se incomodar com isso? Está louca. Já não está bem da cabeça. Como é que eu posso ter ciúme do filho do homem? Já está doente dos sentimentos, das emoções. Então agora ela só colou o platinado, como diz, né? Ela só apenas agora firmou o que ela veio adoecendo. A morte do menino foi só a azeitona da empada. Mas ela já vinha adoecida. Gente, você tentar que o menino seja atropelado. Inquiriu André Luiz admirado.
3: E o pequeno em toda a história?
0: Júlio foi conduzido à região que lhe é própria.
1: Então, Júlio, criança, 8 anos, desencarnou. E ele foi conduzido a uma região própria. Então, é aquilo que a gente... Tudo que eu já estudei de André Luiz, que não é muita coisa... Mas no que a gente já que nós já estudamos, eu nunca vi no vale nenhuma criança. O que a gente vê no vale? A gente vê jovens, a gente vê adultos e vê idosos, mas criança no vale não. Então, quando o espírito desencarna psicologicamente infantil, que ele é levado, ele é conduzido para regiões específicas que nós vamos conhecer nessa obra. Então, essa é a primeira obra das obras de André Luiz que vai citar as crianças no mundo espiritual. Eu acho muito legal isso, né? Então, vamos chegar lá. Então, Júlio foi conduzido à região que ele é própria.
3: Mas Odila não poderia vê-lo, certificando-se de toda a verdade?
1: Porque aqui a verdade, na cabeça do André Luiz, olha, ela não é responsável perante a lei de Deus, o menino realmente teria que desencarnar aos 8 anos, porque ele era um suicida. Então, Odila não poderia saber de tudo isso, explicou o venerando instrutor.
0: Infelizmente, a infortunada criatura tem um centro genésico plenamente descontrolado, e isso lhe impede a visão mais ampla. Não consegue querer senão o marido, em vista do apego enlouquecedor aos vínculos do sexo, que a paixão nada faz senão desvirtuar. Odila possui admiráveis qualidades morais que jazem, por enquanto, eclipsadas. Desencarnou em largo vigor de seu idealismo feminino, sem uma fé religiosa capaz de reeducar-lhe os impulsos, justificando-se desse modo a superexcitação em que se encontra. Semelhante estado, contudo, é transitório e esperamos se submeta de boa vontade ao tratamento de reajuste que lhe será dispensado em breve. Melhorada a situação dela, creio que o problema terá imediata e construtiva solução.
1: Nós temos... Olha, meus irmãos, amor é um sentimento nobre que só espíritos nobres sentem. Então, o que nós vivemos ainda aqui na Terra são interesses e troca. Porque o amor, ele pensa no outro antes de pensar em se satisfazer. O amor, ele não aprisiona, o amor liberta. O amor não nos traz inquietação, ele traz calma, ele me pacifica. O amor, ele não exige, ele é. Então, a gente percebe que a gente quer o outro para nos atender. A gente não quer que o outro seja feliz. Tem que ser feliz, mas comigo. Então, o que nós temos é um sentimento de apego muito grande. Então, você falar, eu sofro por amor, ah, o meu marido foi embora, eu sofro, ah, minha esposa foi embora, eu sofro. Não, gente, isso não é amor. O nome disso é apego. O nome disso é paixão. Ninguém sofre por amar. Não combina essas duas palavras. Eu sofro por amor. Não, não é amor. O amor é de ordem divino e nunca que um sentimento divino vai me fazer sofrer. Então, olha só. Olha só como ele fala. Infelizmente, a infortunada criatura, que foi a primeira esposa, tem o centro genésico plenamente descontrolado. Então, qual é a ligação dela com o marido?
2: Sexual.
1: E ela desencarnou jovem. Estava ali tudo funcionando legal. Criatura tem um centro genésico plenamente descontrolado. E isso lhe impede a visão mais ampla. Gente, o filho morreu, morreu. Ela não está morta, tá? Ela não sabe que ela está viva do outro lado? Em algum momento ela pensou, cadê o Júlio? Qual é a única visão dela?
2: O amar.
1: O amar é Zumira. Por que, que ela, na condição de mãe, já que ela está tão preocupada com o menino, pensa, onde está meu filho? Queria tanto ver meu filho para ajudar meu filho, porque essa criança está precisando de mãe no mundo espiritual. E ela está lá. Mas não, ela está tão, tão neurótica no fofo que ela consegue enxergar isso. Gente, tem mulheres encarnadas assim. Os filhos estão se desfalecendo ao lado dela, mas ela só pensa no fofo, no fofo, no fofo, no fofo. Né?
2: Encarnada.
1: Encarnada. É isso que eu estou falando, encarnada. Não, encarnada. Tem pessoas, tem mulheres e homens também que querem parar de viver por conta do fofo e da fofa. E os filhos, a pessoa não consegue... Não consegue, não tem. Então, isso não é amor, gente. O nome disso é obsessão. O nome disso é paixão. A paixão, ela é fisiológica. E nós, como valorizamos muitas coisas fisiológicas, a gente quer rotular isso de amor, não é? Quando eu te digo fisiológica, ela é patológica, mas quando eu te falo fisiológica, porque ela traz sensações físicas. A matéria. Ela mexe com tudo, fisiologicamente. Você sente o taque cardíaco, o negócio pega um fogo.
2: Mas a fisiologia não é o mal do organismo, a paixão não seria patológica?
1: Ela é uma patologia. Ela é uma patologia.
2: É a fisiologia que não está funcionando.
4: Ela não é uma patologia. Ela não é uma patologia, porque grandes coisas são feitas pela paixão. É o direcionamento que se dá para ela.
1: Exatamente. Por isso que o livro dos Espíritos tem a paixão boa e a paixão má. Mas eu estou falando de uma paixão aqui boa?
5: Não.
1: Estou falando de uma paixão que é má. Quando a gente fala que é patológica, a gente não está falando de uma patologia física. A gente está falando de uma patologia emocional. Não.
2: O amor é mais...
1: Ele é, é, é.
2: A paixão é uma coisa da carne.
1: É, é. O amor, ele é sentimento. Ele é nobre. A paixão, não. A paixão, ela é sensação. Daí eu chamo fisiológico. As sensações que a paixão me traz me enlouquece, me vicia. Continua ele aqui, ó. Não consegue querer senão um marido... Obsessão. Em vista do apego, e do apego quê? Enlouquecedor aos vínculos do sexo. Então, a encrenca dela é essa. O apego dela. E ele diz que a paixão nada faz senão o quê? Desvirtuar mais ainda.
4: A gente já está querendo dizer isso, que os vínculos do sexo, eles não são ruins. Só que a paixão enlouquece. Aí que a paixão já é uma coisa mais...
1: Sim, totalmente o problema, o sexo é divino.
2: A paixão também é espiritual, adoecido.
1: É adoecido. O que aconteceu? Olha só, Odila possui admiráveis qualidades morais. Ela tem qualidades morais, mas essas qualidades morais estão aonde? O quê? Eclipsada, fechadinha, trancada dentro dela. Jazem. E todos nós não temos? Temos. Desencarnou em largo vigor do seu idealismo feminino, entendeu? Estava tudo em cima, sem uma fé religiosa, capaz de reeducar-lhe os impulsos, porque um dia já foi educado, mas agora ele está deseducado, precisa se reeducar, justificando-se desse modo a superexcitação em que se encontra. Semelhante estado, contudo, é transitório, porque uma hora isso vai acabar, e esperamos se submeta de boa vontade ao tratamento de reajuste que lhe será dispensado em breve. Vai ter tratamento. Melhorada a situação dela, creio que o problema terá imediata e construtiva solução. André Luiz ia perguntar algo de novo, mas atingiramos a praia e Clarencio determinou nos puséssemos a observar. Vamos ver aqui o conceito de paixão. Vamos lá, Lígia.
4: Grande sofrimento, martírio. Sentimento, gosto ou amor intenso a ponto de ofuscar a razão. Furor incontrolável, exaltação, cólera. Ânimo favorável ou contrário a alguma coisa que supera os limites da razão. Aí na filosofia, inclinação emocional violenta, capaz de dominar completamente a conduta humana e afastá-la da desejável capacidade de autonomia e escolha racional.
1: Tem um conceito que fala, quando a pessoa está com a paixão, né, com o sentimento de paixão, ela tem reações fisiológicas.
5: A cabeça, a paixão altera mais funções do corpo, pois também é um fenômeno fisiológico. Quando se gera o interesse por alguém, o cérebro começa a fabricar e liberar hormônios em grande quantidade. Neuroquimicamente, o cérebro reage à ação com mudança de alguns tempos.
1: A paixão ela é fisiológica? Porque acontece tudo e esses hormônios todos que caem no seu organismo faz com que a pessoa sinta o quê? É igual quando a gente começa a correr. Quando a gente começa a correr, a gente começa... O que cai na nossa corrente sanguínea? Aumenta
4: dopamina,
1: serotonina, né? Noradrenalina. E te dá aquela sensação de alegria legal. Aí você começa a querer correr. Isso vicia. Porque é uma sensação. Os hormônios, quando caem, se promove. Então, a paixão, ela também vicia.
5: É, e apesar de ser psicológicos, eles também são fisiológicos.
1: É químico.
5: A paixão é químico também.
1: Aí o nosso amigo Augusto trouxe aqui, olha, o que é a paixão cientificamente? A paixão, como descrita pela ciência, é o estado fisiológico com sintomas psíquicos e físicos em que há uma intensa atividade cerebral e hormonal, muito semelhante à do vício por uma droga como a cocaína. Então, a nossa Odila aqui, ela é uma viciada. Entendeu? Então, por isso é que isso não é amor. Por isso é que eu digo que a paixão, ela é algo que fisiológico.
6: E é o que eu queria dizer. Viciada em sexo.
1: Viciada em sexo e se apaixonou por isso. Você me pergunta, ela se apaixonou por quem? Pelo esposo ou pelo sexo? E quem é o instrumento para proporcionar isso para ela? Ele. Então, como ainda há pouco falou a nível da filosofia, que a Lígia estava lendo para a gente sobre a paixão, ela é algo irracional. Então, ela não para pensar onde está o Julinho uma hora dessa. Pô, se eu estou viva, o Júlio também está. Porque você sabe, foi dito aqui, que ela não teve nenhum contato religioso, ela não tem uma base religiosa. Isso dificulta. Mas, poxa, ela disse, poxa, mas se eu morri, eu estou vivo, estou aqui enchendo a paciência da Zumira. Então, aonde está o Julinho? Aonde está o Julinho? E a nossa irmã Mita trouxe, se você. Poxa, vale a pena a gente ler o Livro dos Espíritos, não teremos tempo agora. Capítulo de O Livro dos Espíritos, intitulado Paixões, questão 907. O princípio das paixões será mal em si mesmo, embora esteja na natureza. O princípio, por exemplo, o apóstolo Paulo, era apaixonado? Era. Tudo que ele faz é com paixão. A paixão não é má. A direção que você está dando, sim. Então, ele diz assim, não, a paixão está no excesso aliado à vontade. Então, em que momento ele teve excesso? Lá quando era doutor Saulo de Tarso, que ele mandou matar até o Estevão. A paixão pelo poder. Visto que o princípio que ele dá origem foi posto no homem para o bem. A paixão é para o bem. Se você fazer algo com paixão, torna isso diferente. Um professor que tem paixão pelo que faz, Um médico que tem paixão pelo que faz, né? Isso dá alegria a ele. Então, ele faz com alegria. O professor que tem paixão pela educação, pela pedagogia, ele faz isso com alegria. Isso faz bem a ele. Ele não sai moído do trabalho. É um estimulante. E pode levá-lo a grandes coisas. O abuso que dela se faz é que causa o mal. Um cientista que tem paixão pelo que faz, ele é capaz de ficar 8, 10 horas dentro do laboratório sem comer nada. E ele não sente fome, porque ele quer descobrir, ele quer descobrir. E assim, meus irmãos, nós finalizamos mais um capítulo, capítulo 4. Agradecemos aos nossos companheiros que estão aqui, porque sozinho ninguém faz nada. Se você chegou até aqui o final, deixa seu comentário. É muito importante a gente poder ler o teu comentário. Não esqueça de curtir para que possa divulgar a página. Dá o seu like, né? 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Então, receba um grande abraço da família EOS Manaus.

Antes de orarmos em agradecimento, vamos ouvir algumas considerações da tia que destacamos neste estudo para a reflexão dos ensinamentos. Vamos aos destaques da tia?

0: Nós nunca saímos do mundo espiritual programado para fazer o mal. A própria lei vai arrumando uma forma natural e as coisas vão acontecendo. Ninguém precisa sujar as mãos. Deus não é cruel dessa forma. Clarence é um espírito nobre. Ele está falando de uma situação sem falar da pessoa. Porque esse espírito nobre, eles não julgam a atitude de ninguém. Mas aqui ele deixou bem entender que a atitude mostra quem a criatura é. Quem de nós não somos responsável pelas ideias que arroja de si mesmo, que sai de si mesmo? Todos nós somos. Por quê? Porque somos responsáveis. Porque se sai de mim é porque isso está em mim. Logo, eu me torno responsável por aquilo que está dentro de mim. Responsável é, terei que responder. Terei que resolver. O que está dentro de mim é problema meu. Isso é eu que tenho que resolver, isso que está dentro de mim. Então, no fundo, o que eu penso, o que eu coagulo, o que eu plasmo, isso daí é a minha realidade. Porque aqui na vida social a gente bota o verniz, né? A gente põe o verniz da sociedade. A gente jura que a gente é gente, né? Mas o nosso mundo íntimo fala da nossa realidade. Ação e reação é uma lei. O mal que tu desejas a alguém, o primeiro a ser sorteado, vamos dizer assim, não é sorteado, mas a primeira pessoa a receber sou eu. Da mesma forma, se eu penso bem, se eu desejo bem, se eu oro para o bem da humanidade, para o bem de todos, eu sou beneficiada com esse bem. Então, nós temos que respirar o ar que nós poluímos ou não. Porque o mal não é uma companhia, o mal é um abandono de si mesmo. Então, o que nós vivemos ainda aqui na Terra são interesses e troca. Porque o amor, ele pensa no outro antes de pensar em se satisfazer. O amor, ele não aprisiona, o amor liberta. O amor não nos traz inquietação, ele traz calma, ele me pacifica. O amor, ele não exige, ele é. O amor, ele é sentimento. Ele é nobre. A paixão não. A paixão, ela é sensação. Daí eu chamo fisiológico. As sensações que a paixão me traz me enlouquece, me vicia.
1: Assim, concluindo o nosso estudo de hoje e agradecendo o nosso Mestre Jesus por mais este momento de aprendizado, vamos orar?

0: Vamos envolver o nosso irmão Wesley, que irá fazer a nossa prece de gratidão.
1: Querido Pai, mais uma vez, estamos aqui reunidos para estudarmos essas belas obras que o Senhor mandou para nos instruir. São situações em que já vivemos tantas e tantas vezes. Ainda necessitamos, pela nossa condição, dos teus emissários, dos teus alertas. E aqui estamos, na condição ainda de aprendizes, na condição das pessoas que dão mais importância para os sentimentos ilusórios. Por que ainda, meu Pai? Quanto tempo ainda nos deixaremos levar, perder pelos sentimentos infelizes, pelas paixões de maneira ruim empregada? Quanto tempo? Mas obrigado, Pai. Obrigado por Senhor não nos abandonar nunca. Obrigado pela oportunidade da reencarnação. Obrigado por esta oportunidade para fazermos diferente. Rogo, Pai, auxílio, porque sei que ainda somos fracos e muitas das vezes precisamos de Ti, do Teu conforto, da Tua segurança. Sem Ti, ainda não conseguimos. Obrigado, querido Deus, por tudo. Fique conosco, que assim seja.

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0: 21 horas e 3 minutos.
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3: Oh, gente, que alegria! Boa noite, uma linda sexta-feira para todos nós. Sejam mais uma vez muito bem-vindos e muito bem-vindas ao programa Almas do Evangelho. Este nosso momento onde nós buscamos meditar em torno do livro, da obra Há 2000 anos, da psicografia de Francisco Cândido Xavier, ditado pelo seu querido benfeitor e, por que não dizer, pelo nosso benfeitor Emmanuel. Nós agradecemos aos amigos da web rádio Portal da Luz pela oportunidade abençoada que nos é concedida da tarefa, bem como aos canais parceiros pela bênção da retransmissão. E convidamos, como sempre, como toda sexta-feira, aos amigos, às amigas, aos companheiros, às companheiras, que possam curtir, que possam comentar e, principalmente, que possam compartilhar esse conteúdo para que mais e mais pessoas estejam conosco nesses momentos que eu considero muito iluminados, não pela nossa presença, mas pelo livro, pela obra, por toda essa grandeza que Emmanuel nos transfere. Nós sempre recordamos aqui, o objetivo do trabalho, o objetivo da tarefa, não é fazer um resumo da mesma, não é fazer um resumo dos capítulos. Se fosse para isso, cada um lia em casa. Nós não estamos aqui para isso. Nós estamos aqui para debater os temas evangélicos, nós estamos aqui para debater num bate-papo descontraído os temas doutrinários, aquilo que está presente no texto, e aí a gente convida a quem está nos assistindo a ler a obra, a buscar também as suas reflexões, as suas ponderações, as suas meditações. Como sempre, a gente passa agora ao boa noite para os nossos companheiros debatedores, seguindo aqui a ordem. Primeiramente, Ana Camilo, muito boa noite, tudo bem com você?
4: Boa noite, Ariel, boa noite, Marcos, meus irmãos, estão aqui todos presentes nessa noite, e quem vai nos escutar no futuro. É um imenso prazer estar com vocês nessa noite abençoada, em torno do Evangelho de Jesus, com o coração quentinho, né, sempre.
3: Amém, amém. E agora, Marcos, meu querido, aqui embaixo, boa noite, tudo bom?
5: Boa noite, Uriel, boa noite, Ana, boa noite a todos os ouvintes. Finalmente é sexta-feira de Almas do Evangelho. O tempo que demora para chegar, né? A gente fica naquela expectativa, porque episódio a episódio, o livro fica mais profundo, mais rico em ensinamentos, então é uma alegria imensa poder participar desse projeto. Muito obrigado a todos por essa oportunidade. E vamos em frente.
3: Amém, meu amigo, amém. E hoje nós temos sempre um convidado, uma convidada, sempre muito especial. E hoje quem vai estar conosco é a querida amiga, conheci ela no tempo de pandemia. E aí a gente trouxe esse relacionamento. A gente nunca se encontrou presencialmente, isso é muito comum hoje em dia. Mas ela foi convidada, aceitou com muita alegria estar conosco. É a querida amiga Carol Prestrello. Não quero errar o sobrenome dela, Carol Prestrello. Recifense, trabalhadora da Uniluz. Carol, estou te adicionando ao palco. Boa noite. Se eu errei algo, por favor, me desculpe. Apresente-se, minha amiga.
6: Boa noite, queridos amigos e irmãos. Que busquemos Jesus sempre para nos inspirar. Querida Aninha, querido Marcos, que bom estarmos reunidos. E olha, hoje em dia não tem isso não, Uriel. A amizade, ela é por afinidade, seja aqui presente ou seja nas ondas do rádio ou na internet. E que bom estarmos aqui. Deixo um abraço fraterno da Uniluz, casa que eu sou trabalhadora e fui evangelizada, e de todos aqui do Movimento Espírita de Pernambuco.
3: Excelente, minha amiga. Um abraço para todos. Eu quero deixar uma boa noite aqui para quem já está conosco. A Isabel Rubatino está sempre presente em todos os estudos. A Tânia Camilo, mãe da Ana Camilo, pessoa que eu amo do fundo do meu coração. É, minha irmã muito querida, que a gente se reencontrou aí. Tânia, boa noite. Minha mãe, essa sofredora, há 42 anos, a dona Elvira Emília Dias Guimarães, presente, boa noite, mãe. Gouveia, companheiraço nosso, professor, lá do Centro Espírita Francisco de Assis, boa noite, Gouveia. E quem for chegando, vai escrevendo para nós aí no chat, para que a gente possa cumprimentar, não se esqueça de compartilhar o conteúdo. E vamos também, quem quiser trazer pergunta, quem quiser trazer comentário, fica à vontade, que a gente vai estar sempre de olho por aqui, tá bom? Nós vamos passar a palavra para a Ana agora, para ela poder fazer a nossa prece. Vocês não se preocupem, eu erro bastante nisso aqui, eu estou tentando achar o... achei. Aninha, palavra com você, minha irmã, fica à vontade.
7: Vamos elevar o nosso pensamento a Jesus, buscando o seu auxílio, buscando as suas bênçãos. Agradecer o dia de hoje, por termos aberto os olhos e por estarmos aqui, acompanhando esse estudo. Agradecer pela saúde, agradecer por todas essas energias que nós recebemos. E pedir, Senhor, que adentre aos nossos corações, abrindo as portas para que seus ensinos os cheguem e que nós lembremos deles no nosso dia a dia. Senhor, nos inspire-nos a sermos melhores. Agradecemos mais essa oportunidade de estarmos aqui reunidos em seu nome. Que assim seja.
3: Que assim seja, minha amiga, obrigado por trazer conosco essa prece, por nos permitir sintonizar com o alto. Hoje nós vamos para o capítulo 7, vou deixar aqui o título dele, passando embaixo, As Pregações do Tiberíades. E antes, logicamente, de nós abrirmos as palavras para a Carol, para a nossa convidada, que vai trazer as primeiras reflexões, nós sempre fazemos o que eu digo de nos situarmos, né? Se a gente puder aqui relembrar o capítulo anterior, mesmo que brevemente, que foi o capítulo do rapto, que a gente viu ali algumas tramas já serem colocadas em movimento, nós percebemos o sequestro do pequenino Marcos, nós vamos começar a entender e a compreender que mais cedo ou mais tarde todos nós nos sentamos para um banquete de consequências. E algumas de nossas personagens orgulhosas e egoístas, profundamente vaidosas, começam então a sentir essa questão de maneira um pouco mais profunda no seu espírito. Esse capítulo especificamente tem uma... Nós vamos começar a entender o que causa a presença do alto nas nossas vidas. O que causa conhecer e reconhecer a Jesus e conhecer ou não reconhecer a Jesus. Iniciando a história, nós vamos nos encontrar acompanhando a continuidade dos esforços e das buscas pelo pequenino Marcos, as mesmas infrutíferas. Nós temos Sulpício Tarquínios já afastado, e aí nós percebemos, então, as respostas que cada uma das nossas personagens vão concedendo a tudo aquilo que está acontecendo. Acredito que esse é um resumo que a gente pode fazer para passar a palavra para a Carol, para ela trazer as primeiras reflexões. Fica à vontade, minha amiga. Para ela trazer as primeiras reflexões. Fica à vontade, minha amiga.

consegue ser atemporal para tocar os nossos corações. E como a gente, com a nossa passagem de tempo, nossa maturidade, seja um pouquinho mais, um pouquinho menos na reencarnação, a gente vai percebendo outras nuances. De início, quando a gente percebe o capítulo anterior, a gente vê o desespero da família, que por mais recursos, por mais poder que pudesse deter naquele território, naquela época, eles eram autoridades romanas, eles não conseguiram encontrar o pequeno Marcos. Isso aí, se a gente fosse botar uma simbologia, mostra o quanto eles estavam perdidos também de si mesmos em sua jornada reencarnatória. Um pouco mais o Publius, mas aí a gente tem que fazer aquele parêntese bem grande. Somos todos Publius. Em vaidade, em arrogância, em achar que somos senadores, imperadores, governadores das nossas vidas, quando falta a nós mesmos a humildade de parar para perceber algo além da matéria, da materialidade, algo além que é Deus, a lei divina e a oportunidade do encontro com o Cristo naquela noite enluarada, como traz nosso querido benfeitor Emmanuel. Logo no início, a gente tem essa diligência, vou chamar assim, né, de Suplício já está afastado, mas ele já conseguiu o objetivo, que era o objetivo dele e de Fúvia, que era plantar lá, implantar pensamentos para causar a intriga interior de Públius e a intriga no casal, pelo ciúme, pela arrogância, pela vaidade de Fúvia e também pela ambição de Suplício Tarquínius. Quando a gente vê essa diligência, mas ainda assim a gente vê aquela coisa, guarde, não vou dar spoiler, né, minha gente? Aquela posição, se a gente fosse trazer para hoje, é aquela coisa, não vou dar spoiler. De Suplício sabendo que tinha mais, queria acontecer mais, que o plano só estava começando, a trama só estava começando. E aí a gente percebe um adoecimento mental e social dessa família. A gente vê no início da obra que o motivo da mudança para o Oriente Médio, para Jerusalém, era, entre aspas, uma questão da saúde de Flávia. E aí eu vou dizer entre aspas, porque a gente tem aquele momento de confidência de Publius contando da sua lembrança da reencarnação anterior. O espírito adoecido, o chamamento para o resgate, o chamamento para vencer a si mesmo. O momento da transferência de território, do adoecimento de Flávia, mas estão ali aparecendo as enfermidades morais. De forma que, se a gente lê a primeira vez, eu quando li a primeira vez, lá com os meus, sei lá, 23 anos, eu não me dei conta dessas enfermidades morais de início. A gente vê a autoridade política. E essa enfermidade moral, ela vai aparecendo mais agora, no capítulo 7, na postura dele com Lívia e com Ana. Na conduta dele de começar a aparecer o ciúme e a postura arrogante da autoridade romana. A gente não precisa falar de títulos e de papéis sociais. A gente sabe que na hierarquia social daquela época existiam esses cargos. Mas a gente vê a diferença de conduta da pessoa da mesma família, ele e Lívia. Lívia, como traz nesse capítulo, ela era uma mulher romana, filha de nobres, ela era rica, ela herdou uma herança familiar e se casou com o senador. Ela não era uma mulher normal, vamos dizer assim, uma pessoa da classe média. Ela era alguém que estava em destaque na sociedade. Mas o adoecimento de Públius foi maior do que as pústulas arroxeadas nas peles de Flávio, porque ele vai entrando em conflito de razão e de sentimento. Ele vai se deixando aos poucos

0: ser possuído pela dúvida, vai se acrisolando na tristeza e vai começando a germinar a semente maligna da dúvida quanto à conduta da espírita, da esposa, quanto à conduta das pessoas para com ele. E nisso a gente vê esse adoecimento espiritual e de saúde mental na conduta dele familiar. Quando a pessoa está adoecida, né, Uriel, a gente muitas vezes tem aquela coisa que a gente chama da muleta. Para algumas pessoas, a muleta é o trabalho, então a pessoa vira viciada em trabalho, workaholic. Para outras pessoas, é o vício em alguma substância, seja o álcool, seja medicações, sejam drogas. Tem gente que se vicia até em alimento e acaba desenvolvendo transtorno alimentar. No caso dele, o que eu percebi que eu consigo trazer para o nosso contexto atual de sociedade é aquela pessoa que se apegou muito à busca do pequeno Marcos como uma muleta para fugir daquele encontro que ele teve no capítulo anterior com Jesus. De enfrentar a sua própria consciência orgulhosa de dizer, poxa, eu estou muito errado. Existe algo além dos deuses romanos, da ciência romana, do direito romano, e eu sou pequeno e preciso agradecer a esse profeta, ele chamava de profeta, que de alguma forma, com algo que eu, pequenino, simples, humilde e ignorante, não entendo, mas que curou minha vida fisicamente.
1: Olha, continue, continue, porque eu
0: Não, aí
1: só queria te...
0: assim, tem esse adoecimento, tem esse contexto todo. E aí ele vai mostrando esse adoecimento na muleta do trabalho e na busca por Marcos, isso na minha visão muito particular, e vocês, queridos amigos que estão assistindo, que estão ouvindo aí nos canais, parem só para refletir dessa visão mais atual, porque muitos de nós usamos as muletas materiais para fugir de algum conflito interior. E Leon Denis traz muito bem isso, né, na obra O Problema do Ser, do Destino e da Dor. Ele traz que a origem de todos os nossos males são na falta do nosso saber e na nossa inferioridade. Ele estava em conflito por não saber, não se conhecer e não conhecer a sua própria inferioridade. E aí eu deixo um parágrafo bem grandão para vocês aí.
1: Não, Carol, é brilhante porque é impressionante como essa obra ela trabalha muitas vezes em ritmos parabólicos, entregando-nos ensinos que nós perceberemos com a maturação do tempo e a maturação do nosso próprio ser. Essa visão que você nos traz da fuga de Públio na questão do sequestro do filho, eu confesso a você que eu nunca tinha observado. Que ele se afunda no trabalho, que ele se afunda na busca, justamente porque vai ter uma passagem muito interessante no capítulo que ele vai falar que ele já perdeu tudo na viagem e que ele iria perder a si mesmo. E ele estava perdendo a si mesmo. Então, realmente é muito bonito isso que você nos traz, e eu gosto de ir fazendo anotações, né? Você nos trouxe no primeiro momento as pessoas acreditando que eram, principalmente pelo poder que exerciam, que eram donas de tudo, né? Tem um trecho muito interessante no diálogo de Pôncio Pilatos com Jesus, que ele, estou parafraseando aqui, Pôncio, representativo dos reinos do mundo, ele vai dizer a Jesus, olha, se eu quiser, eu posso te libertar. E Jesus vai virar para ele e falar o seguinte, realmente, se você quiser, você pode me libertar, mas não esquece que esse poder quem te deu foi Deus. E da mesma forma, água deu, água tira, né? Da mesma forma que ele deu, ele pode tirar. Porque são preocupações com as questões temporárias do mundo. E outro ponto muito interessante, Carol, toda a sua fala profundamente interessante, mas outro ponto muito interessante que eu anotei aqui, quando você nos traz esse ponto para que comparar, para que a gente possa comparar a Flavinha doente na carne, mas essa doença na carne para revelar as doenças do espírito de Públio. Para que ele pudesse também se refazer. Maravilhoso, brilhante isso. A Ana, eu sinto que a Ana quer complementar aqui, antes da gente passar a palavra para o Marcos, que ela quer complementar um pouco o que você disse, e antes de passar a palavra para ela, eu quero dar uma boa noite aqui para a Daniela. A Daniela falou assim, ó, agora que a minha internet voltou, que Deus abençoe a todos, Dani, e que Deus abençoe a sua internet e que ela não caia mais, tá bom? Que ela não caia mais. Ana, a palavra está com você.
2: Eu acho muito bacana, Carol, ter trago isso, porque eu, também foi um ponto que me chamou atenção. Porque se a gente visse público nervoso, né, como ele estava com a situação, é até justificável porque ele teve um filho reputado. Então, se a gente se colocasse no lugar, quem não ficaria bravíssimo quanto a isso, ficaria chateado, magoado. Mas ele vem trazendo uma série de sentimentos que ele poderia ter resolvido lá atrás, através da comunicação. E aí a gente traz para o nosso, na nossa vida, né? Se a gente não resolve uma situação, a gente começa a sentir muita mágoa, o nosso orgulho se fere, e a gente vem trazendo isso. E aí, todos esses sentimentos acumulados, eles começam a modificar o nosso corpo físico, né, que é o adoecimento. E como que a gente tem a capacidade de adoecer também o outro que está do nosso lado, através do nosso estado de espírito. Então, é trazer um pouquinho essas reflexões para a nossa vida, porque se eu me sinto chateada todo momento, magoado, né, meu orgulho está exacerbado, isso vai afetar o outro, vai afetar a convivência e a comunicação com o outro. E aí a gente às vezes tem muita mania de, não, vou deixar passar, mas vai guardando para si. E aí no texto, né, quem não leu, tem a oportunidade de pegar o capítulo e ler como que Públio ficava. O semblante modificava, né, a sua estrutura, e Lívia percebia isso, e meu marido está doente. Né? Mas como que as situações, elas vão, é uma gotinha no copo, até transbordar.
3: É, eu acho muito, a estrutura em que nós estamos caminhando, ela é muito rica, porque quando nós nos juntamos em quatro, cada um observa certos pontos que nós não observamos, e aí vai se complementando e vai virando um conjunto maravilhoso e enriquecedor, né? Então isso é só do alto mesmo, né? Hoje eu gostaria de abordar um ponto que me chamou a atenção também, diferente do da Carol. Né? É a reação de Lívia e a reação de Públio frente ao encontro com Jesus. Né? O porquê. Né? O porquê a Lívia agiu daquela maneira e por que Públio agiu daquela maneira. Né? E o mais interessante, eu fiquei com a impressão, e se algum de vocês viu de outra forma, que traga aqui para a gente conversar, mas eu percebo que Lívia já conhecia Jesus sem saber, antes de se encontrar com ele, porque Lívia já pensava, já agia de acordo com a Boa Nova. Né? Por quê? De onde vem? Né? E essas são as questões que eu gostaria de estar trazendo aqui para a nossa discussão hoje, durante o nosso programa, né? E refletir isso também com relação a nós mesmos. Então, essa é a minha primeira, as minhas primeiras impressões, Uriel.
1: Fantástico, Marcos. Veja bem, né? Pegar aqui a fala da Ana primeiro. Essa questão da ausência. Rubem Alves fala que a gente precisa da escutatória. Nós estamos desaprendendo a escutar uns aos outros. Inclusive, até nos parece que os mecanismos modernos de comunicação assim o desejam. Não estou reclamando hora nenhuma do 1.5 e do 2x no WhatsApp, porque tem gente que não manda áudio, manda podcast. Manda podcast. Então, o 1.5 e o 2.0 no WhatsApp é maravilhoso. Mas o 1.5 e o 2.0 na vida de relação, ele precisa ser evitado. Porque tem hora que eu estou conversando com as pessoas da minha casa, eu não estou ouvindo as pessoas. Eu estou simplesmente pensando que horas que essa pessoa vai parar de falar para eu poder responder. Então, eu estou ouvindo não para compreender, eu estou ouvindo para responder e ganhar uma discussão. Isso quando eu escuto. Então, é algo que a gente precisa raciocinar. Na minha vida de relação com as pessoas que são próximas a mim, com as pessoas, às vezes, que eu trabalho junto, e aí, uma relação mais extensiva, eu concedo ao outro o tempo que ele merece? Porque se eu não concedo, se eu não escuto, eu vou gerando uma coisa que a Ana trouxe. Eu vou acumulando questões, acumulando mágoas, e uma hora eu vou explodir. Vai somatizar no meu corpo, através de doenças várias, e uma hora eu vou explodir. Né? Eu sempre me recordo do caso de um amigo meu, que ele chegou para mim e disse o seguinte, olha, tem 5 dias que minha mulher e eu não conversamos. Eu falei, ah, o que está acontecendo? Eu falei, não, ela parou de conversar comigo e eu parei de conversar com ela. Eu falei, tá, mas por que ela parou de conversar com você? Ela, eu não sei, eu não perguntei. Tá, e você parou de conversar com ela por quê? Ah, porque ela parou de conversar comigo. Eu falei, meu amigo, você tá doido? Vocês vão separar sem saber por que vocês separaram. Então, porque gerou uma crise que ali, aí é uma frase do Haroldo que eu gosto muito, o afastamento de centímetros dia a dia, ele se transforma em quilômetro e a gente não consegue desfazer isso. Então, esse é o ponto, a comunicação é fundamental. E outro ponto, e agora pegando a fala do Marcos e já passando para a Carol, essa questão das reações que nós temos quando Jesus se apresenta na nossa vida. Quando Jesus se apresenta na nossa vida, a resposta que nós vamos dar a isso, a palavra que eu gosto muito, é uma apoteose de tudo aquilo que a gente construiu. Nós vamos nos aproximando ou nos distanciando de Jesus dia a dia. E aí quando ele chega naquele minuto glorioso, que a obra já nos citou, como é que nós vamos responder? Então é algo também que a gente pode meditar, é algo também que a gente convida o chat, a gente faz essa provocação ao chat, se alguém quiser comentar aqui para nós, para que a gente possa ler, e é com essas provocações que nós devolvemos a palavra à Carol para trazer mais algumas reflexões.
0: Eu preciso, só antes de entrar, tá, Marcos, na questão da Lívia, né, da Lívia e do Públio no contato com Jesus, tem um ponto muito importante que o Uriel trouxe, né, fazendo a comparação com o casal amigo. Lá em Joana de Ângeles, na obra, se não me engano, Constelação Familiar, ela traz que o casal, seres, princípios inteligentes individualizados que se unem em sentimento, em afinidades, em matrimônio, seja o casal homem-mulher, hétero, mulher-mulher, lésbicas, homem-homem, que decidem constituir uma unidade familiar, são o núcleo primordial de formação da sociedade. Aí a gente está vendo, como o Uriel trouxe, um casal que antes tinha o hábito de se confidenciar. Públio traz, nos capítulos anteriores, em alguns trechos, Emmanuel traz, que ele se confidenciava e entendia o bom uso da razão e da sabedoria da sua esposa, da mulher romana, da matrona, que tinha liberdade de diálogo com o marido, diferente da mulher judia. Aí segura esse negócio aí que daqui a pouco eu falo um bocadinho mais sobre essa diferença da mulher judia e da mulher romana. E ele estava monossilábico, com os olhos das rugas de pesar e semblante com traços fisionômicos num nevoeiro de preocupações angustiosas. Se eu pudesse, se eu tivesse a ousadia e a liberdade de dizer, ele não estava somente em conflito, esse homem estava em desespero, em pânico, em depressão, buscando um escape, que talvez esse escape fosse, através dos seus poderes, encontrar Marcos para tentar encontrar a si mesmo. Ele estava perdido. E aí, antes de entrar propriamente lá naquela questão de que quanto mais a gente não acumula, né, a nossa poupança de dívidas com os outros, ou a nossa poupança, os nossos investimentos para a vida futura, imagina que por conta de uma pedra que a própria esposa nem sequer na hora se queixou. Uma pedra numa estrada. Tivemos o rapto de um filho amado. Quantas pedras a gente atira nas pessoas e não imagina o que encontraremos mais adiante, na estrada pedregosa do processo reencarnatório, da ascensão evolutiva do Espírito. E aí, como eu disse, vamos pensar, né? A gente está hoje, 2025 é massa, Tem a internet que dá uma oscilada, mas a gente tem internet 4G, 5G. Tem celular, tem telefonia, tem televisão, tem rádio, tem todos os meios de comunicação e tem até a comunicação telepática e mediúnica dos espíritos. Mas naquela época só tinha o papiro. Imagina quão difícil era se mudar para um outro país, com uma outra cultura, com outras pessoas, pessoas que não se tinha intimidade, e sair de Jerusalém, que pelo menos tinha alguém da sua própria cultura, da cultura romana, e ir para Cafarnaum. E a única pessoa com quem você poderia sentir-se completa em cultura, em idioma, em valores, está falando, tá certo, quero não. Boa noite. Com você, monossilábico. Imagina a dificuldade que estava naquele lar. Aquela casa estava um clima pior do que um clima de velório, porque o filho estava raptado e o casal estava sem entendência. E era um momento de, apesar de estarem felizes com a melhora de Flávio. A melhora de Flávio ali ficou lá, nos bastidores da família. Se você não tem como se comunicar com suas pessoas, com seus parentes, com seus amigos, é natural, somos seres gregários. Vamos buscar pessoas com quem conversar e nos confidenciar, porque se a gente não se relaciona, a gente adoece. A gente adoece se a gente não partilha amor, se a gente não dá de nós e se a gente não recebe. A gente existe em comunidade, em fraternidade, em sociedade, para aprender a se amar. E, mesmo em diferença de hierarquia, mesmo em diferença cultural, surge um laço de amizade, um laço de amor. Ana e Lívia. Lívia era uma mulher romana, livre. Ana era uma escrava. Lívia era uma mulher romana e rica. Ana era uma mulher judia que tinha sido educada sequer a direcionar sua palavra para o seu marido. Quão improvável são as amizades. E aí a gente mostra que para Deus, para o espírito imortal, não existem obstáculos para amar, para se compreender, para ter o olhar da empatia. Públio condena a postura de Lívia enquanto respeito, amizade, empatia, confidências com Ana. E aí a gente pode parar, trazer o contexto de 2025, volta. Quantos de nós condenamos muitas vezes as nossas relações por não estarem no mesmo nicho social, no mesmo ambiente, na mesma área de vivência, na mesma religião, na mesma opinião política, no mesmo time de futebol? E aí eu digo, somos todos públicos, porque nós fazemos isso. Nós somos extremamente, ainda, preconceituosos nesses vieses inconscientes. Porque a gente diz assim, ah, não, mas é... Olha, meu filho, não se misture com esse rapaz, não. E, de repente, o rapaz irradia amor, fidelidade, dignidade, vontade de crescer. Mas orientamos nossos filhos e filhas a se relacionar com pessoas da sociedade, com títulos, com posses. E, muitas vezes, são esses os que, hoje em dia, nos cometem atrocidades. Sejam elas morais, físicas, patrimoniais. Públio era esse homem que olhava com esse olhar de preconceito e que não via valor do ser humano e do indivíduo. E como trouxe Marcos, o olhar de Lívia era outro. Lívia traz nesse capítulo a lei de amor, de justiça e caridade e o princípio de igualdade entre os espíritos. Somos todos filhos de Deus Pai, criados simples e ignorantes. Por que que eu vou te ver diferente? Ela sabia que naquela condição ela era diferente, ela era diversa. Mas ela não via aquilo como diferença no sentido do ser humano, do amor, da compreensão, das dores. E foi para aquela pessoa que era considerada inferior que ela pediu socorro. E foi aquela pessoa que era considerada inferior que abriu as portas do coração e da família para levar a Simeão e para encontrar com Jesus. Talvez a gente só tenha que se despir um pouco dessas máscaras sociais, desses preconceitos, para aproveitar Jesus nas nossas vidas.
3: O que eu gostaria, assim, eu fiz um raciocínio aí vocês me corrijam se eu estiver equivocado em algum ponto, né? A doutrina espírita nos fala que nós somos espíritos imortais e que nós reencarnamos. E quantas vezes nós já reencarnamos? Centenas, milhares, talvez, né? E também a doutrina espírita nos explica que Cristo é o nosso governador planetário e que de tempos em tempos, conforme a evolução da humanidade, Jesus enviou e enviará os seus mensageiros e que sempre traziam a sua mensagem para que as pessoas pudessem estar assimilando as leis divinas. Mas é interessante que a doutrina espírita nos diz que Deus, quando nos criou, já colocou todas essas leis gravadas na nossa consciência. Então, esses emissários, eles só vinham nos relembrar. Mas, infelizmente, isso não foi suficiente. Foi preciso que o Cristo viesse para mostrar que não é teoria, é modo de vida, é vivência, é prática diária, o seu evangelho, as leis divinas. Então, nenhum de nós podemos negar desconhecimento do que o Jesus falou, mesmo antes dele vir. Eu acho que é por isso que a Lívia já trazia isso gravada nela, porque em encarnações anteriores, ela ouviu essa mensagem através de um dos muitos mensageiros do Cristo, e aquilo repercutiu no seu íntimo e ela aceitou, ela assimilou e virou patrimônio do Espírito. Que agora, que naquela época era livre. Públio, com toda certeza, ouviu as mesmas coisas que Livre ouviu nas reencarnações pregressas. Porém, Públio não aceitou, não acolheu e não deixou isso como patrimônio daquele espírito. E ele insiste ainda na encarnação como Públio de recusar mais uma vez, agora com o próprio mestre. E aí que ficamos na questão da sintonia, né? De todos os nossos aprendizados e da vivência desses aprendizados. E eu deixo o convite para que nós façamos a nossa reflexão. Quantas vezes eu, Marcos, já não tive a oportunidade em outras vidas de ouvir os mensageiros do Cristo, de ouvir a Boa Nova, de ter contato com as leis divinas? E o que eu fiz com isso tudo? O quanto disso eu já trago no meu íntimo hoje, para assim como a Lívia, mesmo antes de ouvir a mensagem de Jesus, já vivia ela. E a gente refletiu um pouco sobre isso tudo. Essa é o convite que o livro, esse capítulo, trouxe para mim e eu reparto com vocês. Fica aí para discussão.
2: Gostaria de contribuir com um pouquinho, uma reflexão que eu tive lendo. Porque foi muito interessante o Marcos trazer isso, que isso é uma construção não só dessa vida, né, presente que a gente está, mas de outras que nós tivemos. Porque se fosse só dessa vida presente, assim como Lívia fala, né, com a Ana, que ela é filha única de uns pais que deixaram um legado para ela de muita riqueza, se ela tivesse seguido só aquilo que os pais tivessem dito, ela não teria percepção da grandiosidade de Jesus, não teria recebido a mensagem. Claro, os pais são responsáveis por guiar, né, os filhos no caminho correto, mas o coração dela já estava preparado, e não era dessa vida, era de outras que vinham. E Públio não, Públio já tem aquela dualidade, né, o oposto, seguiu frente àquilo que os pais faziam, né, deu a continuidade. Então, essa receptividade da mensagem do Cristo é com o coração. Nós temos uma história para trás. E que bom que agora nós estamos nessa noite refletindo sobre a mensagem de Jesus, porque eu acredito que o reino dos céus já está próximo. A gente já está no caminho.
1: Maravilha, Ana. Pegar aqui, tentar buscar parcelas das falas brilhantes. Carol, primeiramente, enquanto a Carol nos trazia a reflexão dessa proximidade de Lívia com Ana, vocês até devem ter percebido que eu estiquei minha mão aqui, porque eu estou no meu escritório, falar igual minha mãe, é de front off a estante que eu tenho dos livros aqui. E aí eu busquei esse opúsculo aqui, Pensamento e Vida, que é algo que eu recomendo a todos, que é uma cartilha falada no plano espiritual para aqueles que estão em curso para a reencarnação, e que Emmanuel entrega-nos com muita bondade. E logo no primeiro capítulo, ele está discorrendo sobre o espelho da vida, abordando a mente em um critério mais amplo, e ele vai falar na questão da força mental, ele vai falar na questão da casa mental. E ele termina dizendo-nos que respiramos no mundo das imagens que projetamos e recebemos. Por elas, estacionamos sob a fascinação dos elementos que provisoriamente nos escravizam. E através delas, incorporamos um influxo renovador dos poderes que nos induzem à purificação e ao progresso. O reflexo mental mora no alicerce da vida. Refletem-se as criaturas reciprocamente na criação que reflete os objetivos do Criador. A casa mental, bom, a casa física, ela é uma exteriorização da casa mental. A casa mental de Públio, ela tinha se fechado para a casa mental de Lívia. Vamos deixar isso bem claro aqui. Naquele momento, ela foi se fechando, e no momento que nós estamos vendo aqui, ela estava praticamente, tinha ali uma frestinha, ainda tinha uma chance, mas ela estava fechada. E por que eu estou falando sobre isso? Nós estudamos no NEP essa semana a questão de entregarmos, no discurso que Jesus faz aos discípulos, de entregarmos ao outro a nossa paz. Se o outro não receber a nossa paz, essa paz não vai ficar perdida, ela retornará para nós. Lívia, em missão sacrificial, ela estava entregando a todo momento a sua paz a público que não recebia, e a paz voltava a ela. Sabe o que é o bonito disso, Ana, Carol e os amigos que nos acompanham? Nós podemos, nesse momento, estar entregando a nossa paz a casas mentais que estão fechadas. E muitas vezes nós nos sentimos isolados. Mas o capítulo nos ensina que aqueles que estão com a casa mental aberta para o alto, se em certa horizontalidade não encontram respaldo, com certeza, o alto coloca pessoas ao nosso redor que vão corresponder à nossa paz. E que vão devolver essa nossa paz de alguma forma. Que foi o que aconteceu com Lívia, na figura não mais da serva, mas da amiga Ana. Da amiga Ana. Outro ponto que é interessante, Lívia, em Jerusalém, Lívia, na Palestina do século I, não se sentia à vontade com seus pares, chamados patrícios. Nas casas suntuosas, ela se sentia deslocada. Quando ela vai para a casa da família de Ana e encontra Simeão, talvez é a primeira vez que ela se sente no lar, acolhida. Por quê? Porque as casas mentais a acolheram. Marcos, passar para a fala do Marcos e para a fala da Ana, que também foi muito similar. Quando nos trazem, estar com Jesus é uma construção não secular, é uma construção milenar, é uma edificação milenar, e nenhum de nós pode negar a Jesus. Eu vi uma publicação no Instagram, quarta-feira, Carol, eu sou mineiro, né? Minha mãe fala que eu sou advogado, né? Minha formação é no direito, tão lacônico eu não sou, sou profundamente prolixo, entendam isso. E eu gosto de contar assim, nos mínimos detalhes, pleonasmo aqui. Minha mãe vai ficar muito irritada com isso, mas é um pleonasmo de reforço. Então, eu sempre gosto de contar quando eu vi, a que horas eu vi, se eu puder, eu falo a todo momento. Acredito que foi quarta-feira que eu vi uma publicação no Instagram, que era um carrossel mostrando-nos como Jesus era representado nas diversas culturas. O Jesus asiático, né? Permitam aqui, né, a questão fenotípica de olhinho puxado, o Jesus africano, o Jesus do, da região específica do Oriente Médio, o Jesus representado no México, o Jesus representado na Europa. E aí as pessoas discutiam, olha esse Jesus eurocentrado, olha esse... E aí eu simplesmente, eu pouco comento em publicações do Instagram, mas essa eu tive que comentar. Eu coloquei o seguinte, isso só nos mostra que Jesus é universal. E nós iremos enxergar a Jesus da forma que nós precisamos enxergar a Jesus. O que nós não podemos é não enxergar a Jesus. Não enxergar a Jesus. Então, nenhum de nós pode negar a Jesus. E chega um tempo que a gente conhece de uma forma, que aí a gente começa a ser responsabilizado por negar a Jesus. Que é o tempo que eu acredito que a gente está vivendo. Nós estamos sendo responsabilizados por negar a Jesus. E movimentando o capítulo, trabalhando nas respostas que nós damos com o reconhecimento do mestre, nós percebemos o que então? Lívia acompanhando nada mais, nada menos que o sermão das bem-aventuranças. Nada mais, nada menos que da multiplicação de pães e peixes. Aquela alma que estava faminta finalmente encontrou o alimento que ela precisava. E Jesus discursando, entendendo que ali existiam pessoas, multidão, pessoas discípulas e pessoas que estavam prontas para o sacrifício. E ele entrega a Simeão e a Lívia o dizer que eles passariam por determinado sacrifício. E eles abrem o coração. Lívia vai procurar Jesus de peito aberto. Gente, eu fiquei emocionado. Porque quando eu li esse livro outras vezes, eu ficava assim, nossa, mas a Lívia está numa vergonha, né? Porque ela está tirando a roupa de Patrícia dela e ela está indo ver Jesus, ela tá querendo se esconder, ela está com vergonha. Não, não é isso. Quem foi escondido foi Públio, na roupa do senador, e falando o seguinte, se ele bater comigo, eu vou mostrar para ele a sorte que ele tem de encontrar comigo. Lívia, não. Quando a gente vai até Jesus, a gente precisa se despir de todos os nossos preconceitos. Ali, Lívia estava sendo verdadeira, talvez, pela primeira vez. Pela primeira vez. Isso não é vergonha, isso é honestidade de quem ela é. Ela se diz, ela se despe completamente do patriciado, das crenças preconceituosas, e ela vai de peito aberto encontrar Jesus. De peito aberto. E isso é muito bonito. E a gente tem, finalmente, as pregações do Tiberíades. Quando eu devolvo a palavra a você, Carol, fica à vontade.
0: Nossa, me arrepiei toda, só de lembrar desse momento, porque quando a gente vê, né, você trouxe essa reflexão, né, da gente, poxa, a gente tem uma bagagem reencarnatória, não dá para a gente dizer que a gente não conhece Jesus, que a gente não tem acesso à lei divina gravada em nossas consciências, mas a gente tem o livre-arbítrio de escolher o caminho da porta larga ou da porta estreita, como temos no Evangelho. E aí a gente percebe que não apenas Lívia, Emmanuel traz que a esposa de Flavínio também era uma mulher que era diferente dentro daquele contexto social e cultural romano, preferindo não a ostentação, não os banquetes, não aquelas cerimônias que tinham as lutas dos gladiadores, mas sendo dedicadas a uma vida, eu vou chamar assim, a uma vida mais austera, mais sóbria, mais do lar, mais familiar, mais dedicada àquela intimidade da família. E ela não tinha isso, e vocês trouxeram que ela se despiu da romana. Ela se despiu de todas as reencarnações até encontrar a si. Porque Lívia não se perdeu de si. Lívia se encontrou, se reencontrou. Ela foi humilde, porque se a gente pudesse materializar uma pessoa humilde, seria as vestes de uma escrava judia. Porque Jesus, ele falava para todos, mas a gente sabe que os que mais buscavam as pregações eram sim os aflitos, eram os angustiados, eram os marginalizados. Tanto que ele traz aquela parábola do jovem rico, para mostrar a diferença. Olha, tem o pobre que está desesperado, mas é um pobre que está rico em valores e em potencial para uma vida futura no reino dos céus. E tem o rico, rico de coisas na matéria, mas que vai encontrar consigo mesmo e um banquete de consequências. Ela foi despida de si, de preconceitos. Ela foi despida de medos. Porque se a gente trouxe aquele contexto da comparação de Lívia com Ana, Ana poderia, por ser judia, ser apedrejada. Porque tudo podia ser considerado adultério para o judeu, certo, Aninha? Tudo podia ser. Ah, ela é adúltera. Ah, ela olhou para. Não sei. Ela foi atrás da casa de um homem para ver Jesus. Apedreje. Ela está descumprindo a Torá. Ela está descumprindo aquilo que é esperado para uma mulher judia. Ana sofreria as retaliações da cultura daquela época. Já Lívia, não. Ela não teve o medo, ela teve a coragem. E ela já foi bebendo da fonte, vamos dizer assim, já com aquela esperança só de ouvir de longe as pregações trazidas por terceiros. Ela estava muito preparada, como disse Marcos, para aquele encontro com Cristo. E eu, quando li, eu disse: minha gente, se fosse eu, às margens do Tiberíades ou de Genezaré ou do Rio Jordão, como vocês preferirem falar. Ali, como é que eu estaria? Será que a gente teria a coragem de ir de cara lavada, de peito aberto, entregando a si mesmo ao momento para fartar-se de algo que a gente sempre teve fome? Ou será que a gente também iria tentar encouraçar-se do pouco que a gente acha que tem com a nossa vaidade, com a nossa ambição e com o nosso orgulho, para dizer que entendi alguma coisa do que Jesus estava falando? Ah, mas eu sou espírita, eu vou entender ali o sermão das bem-aventuranças. Eu me emocionei muito, eu disse: meu Deus, se eu estava chorando e não ia falar nada, eu não ia nem conseguir olhar para ele. Porque a irradiação do Cristo, daquele espírito perfeito, vindo de perto, eu já me sentiria curada, já me sentiria tocada, já me sentiria confortada, assim como foi com a mulher hemorroísa. Um olhar do Cristo que devassa toda a vastidão do ser imortal. Como ele olhou para a mulher samaritana, sabendo de todas as suas difíceis jornadas com aqueles quatro maridos, quatro amantes. Ele olhou para Lívia e disse: quanto a ti, regozija-te em nosso Pai, porque as minhas palavras e ensinamentos te tocaram o coração para sempre. Vai e não descreias, porque era o que estava faltando em Públio. Ela não teria isso. Não descreias, acredite, foi sim. Sua filha foi curada pela fé. Foi sim. Existe uma vida além da vida? Foi sim. A vida não é só isso. É multicolorida. Em matizes de amor da lei de justiça, amor e caridade? Porque tempo virá em que sabereis aceitar as tuas abnegações. Aí ele já convida para a tarefa. Meu bem, você veio, você ouviu, você comeu do pão que vai fartar a tua fome, mas tem tarefa. E aí ela começa já renovada em resignação e resiliência, esperançosa e esperançada em atitudes. Não mais a mulher romana. Não mais. Naquele papel social. Lívia encontrou-se no lar de Simeão, cristã. Será que a gente está pronto para ser cristão?
1: Lindo, lindo, lindo. Olha, tem uma definição que eu gosto de aplicar ao senhor Leon Denis, que eu digo que o senhor Leon Denis, ele é poético em prosa. E Carol, você é musicada na fala. Maravilhoso, maravilhosa a emoção que você nos traz. Muito obrigado. A gente passa, logicamente, agora as nossas percepções e reflexões finais. Primeiro com os nossos debatedores e depois devolvemos a palavra a você. Mas para essas reflexões eu gostaria de ponderar, trazendo aqui, acabei de citá-lo, um livro do senhor Leon Denis, O Porquê da Vida, mais um opúsculo. Capítulo 7, O Alvo Supremo. Primeiro capítulo. Ó homem, ó meu irmão, tem fé em teu destino, pois ele é grandioso. Nasceste com faculdades incultas, com aspirações ilimitadas, e a eternidade te é dada para desenvolveres umas e satisfazeres outras. Engrandecer-te de vida em vida, esclarecer-te pelo estudo, purificar-te pela dor, adquirir uma ciência cada vez mais vasta, qualidades sempre mais nobres, eis o que te está reservado. Deus fez mais ainda em teu benefício. Concedeu-te os meios de colaborares, participares na lei do progresso sem limites, abrindo vias novas a teus semelhantes, elevando os teus irmãos, atraindo-os a ti, iniciando-os nos esplendores do que é verdadeiro e belo e nas sublimes harmonias do universo. O progresso das almas e dos mundos não será a realização dessa obra? Esse trabalho gigantesco, fértil em gozos, não será preferível a um repouso insípido e estéril? Colaborar com Deus, levar a efeito em tudo e por toda parte o bem e a justiça. Que poderá haver de maior, de mais digno para o teu espírito imortal? Pois bem, sobre esse capítulo, complemento dizendo: a dor nos iguala. A resposta que nós damos à dor nos diferencia. E aqui a gente percebe o quanto estão diferenciados Lívia e Públio, com respostas entregues à dor que enfrentavam. É tão espetacular isso, porque Lívia agradece a cura da filha e, mesmo que isso fosse praticamente impossível, depositava ainda esperanças na recuperação de Marcos, acreditando que uma força maior, que ela começava agora a compreender, iria retornar tudo para os caminhos corretos. Públio chegava a desdenhar a cura da filha, dizendo que era infeliz pelo sequestro do filho, porque Públio olhava pela horizontalidade. Lívia já começava a olhar pela verticalidade. E como reflexão final, é um convite que eu deixo àqueles que nos acompanham. Se nós olharmos apenas pela horizontalidade, somente os problemas, as dificuldades, as dores que nos igualam irão surgir à nossa vista. Se nós buscarmos nos verticalizar, mesmo com as dores, nós vamos conseguir perceber que as bênçãos são muito maiores, porque nós vamos estar encontrando alívio, alento, plenitude às margens desse lago cheio de vida, com Jesus discursando para todos nós, em todos os tempos, em todas as noites, fazendo da escuridão uma nova luz. Marcos, eu vou passar a palavra para a Ana primeiro, para ela trazer a reflexão dela, depois para você, tá bom, meu amigo?
2: Eu estou extremamente emocionada aqui, embargada, porque eu fiquei muito emocionada com o que a Carol trouxe, muito inspirada. Minha conclusão final, né, se eu posso dizer, eu trazer uma reflexão, é que eu fiquei tocada quando a Carol falou que Jesus nos enxerga, né? E nos enxerga mesmo. A Lívia, ela teve a oportunidade de comer o pão que Jesus repartiu, ou seja, de receber a mensagem. E Carol trouxe um ponto importante, que Jesus, ele nos dá a mensagem e depois nos envia para o trabalho, porque essa mensagem é um instrumento de trabalho para nós. E Lívia, ela vai trabalhar a partir do momento que ela sai da pregação de Jesus e encontra Públio, né, em casa, extremamente bravo. Ele começa a confrontar ele, mas ela cala, silencia. E eu fico me perguntando, né? Eu, numa situação de discussão, eu acho que eu ia discutir mais. Mas Lívia silencia e faz uma oração. Jesus nos enxerga, né? Mas às vezes a gente não entende que Jesus está nos olhando porque a gente não enxerga ele. E no momento que ela faz a oração, ela vai até ele. Espiritualmente, eu acho que é um desdobramento. E ele olha para ela e fala: fica firme. E Jesus nos olha, mas a gente não está, o olhar não está em direção a Jesus, não está em direção à sua mensagem. E aí, o capítulo finaliza falando, nos dando essa lição, que a oração também é muito importante. E eu fiquei extremamente emocionada e estou muito assim, embargada, porque para mim esse estudo, hoje como todos os outros, tem um significado, porque eu estou num processo. E vivenciar cedo e estar com vocês agora à noite sobre essas reflexões é muito grandioso. Então, eu deixo aqui um agradecimento pela oportunidade do trabalho, agradecimento de dividir esse tempo com vocês, porque É grandioso a mensagem do mestre aqui dentro. E vocês estão me ajudando a enxergar aqui dentro.
3: Antes de eu ir para as considerações finais, Uriel, quando você descreveu, né, a Lívia se despindo, né, e depois, como a Carol colocou, que ela tirou a vestimenta de matrona romana para se vestir como uma mulher simples, uma mulher ali do ambiente, né, me veio imediatamente um simbolismo muito profundo aí. Porque imediatamente Jesus começou com o sermão. E qual é a primeira bem-aventurança que Jesus traz? Bem-aventurados os puros do coração. Então eu vejo aí o simbolismo. A Lívia, quando foi em direção do Cristo, ela mostrou a pobreza, apesar de toda a riqueza, de todo o patrimônio que ela possuía, ela se despiu disso para ser pura. Para ser mostrar a pobreza de espírito que ela era. Quer dizer, ela simplesmente aí mostrou para todos nós o caminho para que o Cristo possa penetrar dentro de nós, né? Puros de coração, né? Aqueles que são se despem de tudo aquilo que é ostentação exterior para se mostrar como é em espírito. E foi isso que ela fez, né? E nas considerações finais, eu gostaria de colocar o seguinte. Dizem, né, que o Sermão da Montanha é a essência, foi o momento em que o Cristo colocou ali tudo aquilo que ele veio, um resumo, né, tudo aquilo que era importante nós sabermos dos 3 anos em que ele esteve conosco em trabalho, né, em trabalho para o Pai. E isso, eu acho, eu tenho certeza, que ecoa na eternidade. Então, independente da situação em que nós nos encontrávamos há 2000 e tantos anos atrás, todos nós recebemos a mensagem do Sermão da Montanha. E também, quando Jesus repartiu o pão e o peixe, ele continua repartindo o pão da vida para todos nós. E o que eu gostaria de deixar aqui, se vocês me permitirem, uma lição de casa para todos nós, para que nós possamos mergulhar nisso e nos perguntarmos, né? O pão do Cristo tem me alimentado? Ele está me sustentando? O sermão do monte ecoa dentro de mim? O que eu faço com tudo isso? A Aninha colocou aí de uma forma muito bonita, né? A Lívia, assim que ouviu o Sermão da Montanha, assim que se alimentou com o pão do Cristo, ela partiu para o trabalho. E o que as nossas mãos têm feito? O que de bom eu tenho feito para o próximo? Como eu tenho reagido nas situações que o dia a dia me coloca? Eu estou me guiando pelo Sermão da Montanha? Eu estou alimentado com o pão da vida que o Cristo oferece, ou eu estou sendo mais uma vez público? É assim que eu termino aí as minhas reflexões finais, Uriel.

0: Meus irmãos, comentários finais. Joana, se não me engano, na obra O Evangelho à Luz da Psicologia Profunda, ela fala que Jesus não somente cura corpos, ele liberta almas, ele nos conhece em intimidade. E finalizando, resumindo tudo que os nossos amigos aqui falaram, vamos permitir que Jesus nos olhe, permitindo que a gente olhe para ele, que a gente o veja, que a gente veja seu exemplo e traga a trazer esses ensinamentos perfeitos, para que a gente possa ser um pouco mais livre, e um pouco mais humildes, e um pouco mais puros de coração. Com certeza, a obra de Emmanuel, ela nos inspira a continuar lendo e se deleitando e raciocinando de diversas formas. E se a gente puder ler daqui a 20 anos, né, Uriel, a gente vai ver outras coisas ainda mais profundas. Mas principalmente a lição desse capítulo, além da oração, é nos permitamos olhar Jesus, aprender com Jesus, viver Jesus e nos transformar. Não apenas naqueles que comem o pão, como trouxe o Marcos, e guardam aquela reserva energética, mas os que se dispõem a mãos de servir. A evolução é lei divina, é um imperativo, né? Como traz Leão Denis na obra O Problema do Ser Destinador. Mas também estamos destinados à felicidade e à perfectibilidade. E essa jornada que na hora que a gente aceita e compreende que Jesus nos olha e a gente olha para ele, a gente começa a desenvolver essa jornada de trabalho para a felicidade. Vamos ler Emmanuel. Vamos nos tornar um pouco mais livres e menos pobres.
1: Maravilha, minha irmã. Antes de devolver a palavra a você, para que você possa fazer a nossa prece final, agradecer ao seu coração muito, muito bondoso. Realmente foi uma noite maravilhosa, uma noite emocionante, uma noite emocionante. Onde é complicado, porque eu sempre falo assim: não é possível que esse capítulo vai me surpreender ainda mais. E, bum, ele me surpreende. não são capítulos, são parábolas. Realmente foi uma experiência marcante. Então, eu te agradeço muito pela sua presença, por essa fala musicada, e que a voz transmite muito, Carol, e vozes hipócritas nós sentimos mesmo à distância. E a sua voz não é hipócrita, a sua voz é verdadeira, você fala com uma honestidade de espírito, e a gente conversa tanto, Carol, sobre o que que está precisando. A gente já conversou tanto da necessidade da simplicidade, e a necessidade, eu acredito, dessa honestidade em trazer todos esses ensinos. Agradecer também aos companheiros que estiveram pacientemente conosco, pedindo sempre, por favor, compartilhem, principalmente quando essa live acabar, compartilhem nos grupos, compartilhem com outras pessoas, porque aí você gera imediatamente um movimento de engajamento através da plataforma. Então vai ajudar muito a gente se você fizer isso. Convidando também para que a gente possa estar junto daqui a 14 dias. Nós estaremos com o companheiro Pedro Resgala, né, um amigo ele, né, da Fraternidade Espírita Chico Xavier, da cidade de Vazante, mas hoje ele mora em Belo Horizonte. E nós estaremos num capítulo muito bonito, mais um, que nós vamos conversar sobre o grande dia do Calvário. Tá bom? Acredito que esses eram os recados que a gente precisava dar, essas eram as emoções que nós precisávamos passar. E vamos devolver a palavra à Carol para ela fazer a nossa prece final.
0: Vamos elevar nosso pensamento, então, mais ainda, mais ao alto, mais verticalizado, para encontrarmos Jesus. Cristo Jesus, timoneiro das nossas existências, aqui nos encontramos, Senhor. Mais uma noite para te agradecer pela oportunidade reencarnatória, te agradecer pelo banquete farto. De compreendermos um pouco mais, de estudarmos um pouco mais o teu evangelho trazido ao exemplo de Emmanuel, de Publius, de Lívia e de Ana. Cristo Jesus, que saibamos absorver essas reflexões e deixar gravadas em nosso campo mental, em nosso pensamento, em nossas ações. Para que possamos cada vez mais nos dispor, Senhor, a sermos olhados por Ti, olharmos para Ti, como nosso norte, como nosso exemplo, como nosso guia, como nosso caminho para a felicidade. Senhor, sabemos da nossa inferioridade e nessa certeza de que somos ainda pequeninos, que somos ainda dotados de falhas, de vicissitudes, de defeitos morais e de dívidas pregressas, te pedimos que possas nos ajudar, que nos dê forças, nos dê coragem, pois sabemos que contigo o jugo é leve. Ajuda-nos a desenvolver a fé raciocinada, robusta, para que tenhamos cada vez mais sabedoria, resignação e resiliência. Senhor, que jamais nos falte o bom ânimo para enfrentar as adversidades. Senhor, que jamais nos falte o bom ânimo para enfrentar

0: Que saiamos hoje renovados em sentimento e em pensamento, abençoados por Ti, na certeza da assistência dos benfeitores espirituais, todos nós, e a todos os amigos que irão assistir no futuro essa nossa conversa, certos de que Tua assistência é interminável e o tempo todo. Que possamos ter a plenitude e a sabedoria de estar contigo também, o tempo todo. Que assim seja, graças a Deus. E é isso, meus irmãos. Um abraço apertado, com sotaque de Recife, o maior e o melhor em linha reta, como a gente diz aqui, para todos vocês. Muita paz.
1: Amém, amém. Ana, boa noite. Jesus te abençoe. Marcos, meu irmão, boa noite. Deus abençoe também a você, tá bom?
2: Boa
1: Querem
2: noite.
1: agradecer, a nossa convidada?
2: Um prazer enorme de estar aí junto com a Carol. Né? Me deu uma vontade danada de ir lá para o Nordeste, lá para Recife, e
0: Opa,
2: poder
0: venha.
2: beber
0: Venha,
2: mais
0: aqui
2: um
0: tem uma
2: pouco.
0: cama aqui. Só agradecer. Muito, muito, muito inspirada. E a leveza não é só na voz, na presença também.
1: Amém, amém. Um dia iremos todos para o Nordeste fazer esse encontro à beira-mar. Excelente, gente, muito obrigado. A gente espera aí que a noite tenha sido muito proveitosa. E como sempre, até o nosso próximo encontro daqui 2 sextas-feiras. Tchau, tchau.
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1: 22 horas e 17 minutos.

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0: 22h32. 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

0: Olá, bom dia, Brasil, né? Aqui novamente. Semana passada nós não estávamos aqui devido a um compromisso, mas hoje estamos, graças a Deus. E mais uma vez aprendendo, e o nosso querido Luiz Domingues, aqui da Web Portal da Luz, me dando uma força nos bastidores. Agradeço a ele imensamente. O horário lá em Dourados, Mato Grosso, é uma hora menos que outros locais do Brasil, então é bem cedo, viu? Como estão todos? Bom dia para os de bom dia, boa noite para os de boa noite. Estamos aqui com Cláudia Yamashiro. Olá, Cláudia, boa tarde, querida. Para Cláudia é boa noite, né? Aliás, já é boa noite no Japão. Que a paz de Jesus alcance a todos os lares. Gratidão, querida. Ângela Fonseca, bom dia, Ângela. Um abraço, Ângela. Boa noite, Ângela, para mim, né? Renovando consciências, bom dia, brasileiros, né? Bom dia, Ana Rogéria. Temos também aqui os brasileiros no Brasil, né? E ela diz boa noite aos que estão no Japão. Gratidão, Ana. Aqui já é quarta-feira, às 18h30 da noite. E ela está dizendo que no Mato Grosso é a terra do querido Munir. Sim, Munir, né? Terra do Dourados, Mato Grosso. Que coisa boa, Aninha, você lembrar dele. Que Deus o abençoe grandemente, né? Temos Ana Maria Santos. Olá, Ana Maria. Bom dia, querida Neide. Bom dia, senhor Luiz. Paz e bem sempre. Fortaleza, Ceará, Brasil. Que coisa boa, né, Aninha? Vamos lá, então. A Maricleide Costa Ferreira. Bom dia, Maricleide. A todos assistindo de Santos, São Paulo. Que maravilha, né? Mais uma manhã. Não é uma bênção isso? E nesse momento que nos encontramos aqui reunidos, né, em oração, é realmente uma comunhão de pensamentos, é um feixe, como se diz, né, Dr. Bezerra de Menezes, as varas do bambu balança, balança com o vento, mas não cai, porque elas estão ali unidas. Nós também somos assim. Quando estamos unidos em oração, quando colocamos o nosso pensamento buscando algo para nosso dia a dia, para nossa noite, nós também estamos buscando a presença do Mestre, né? De Deus nosso Pai. Ana Maria diz assim: opa, eu esqueci de colocar o celular no silencioso. Vamos colocar no silencioso. Ela diz aqui: cadê a Ana Maria? Ana Maria disse: eu adoro esse momento de oração e é muita gratidão. E eu, então, adoro a presença de Jesus, os benfeitores espirituais, e adoro estar com vocês. Então, é muita gratidão. Vamos fazer a nossa oração para agradecer, né, a nossa vida, porque nós devemos agradecer todos os dias, faça chuva ou faça sol, faça vento ou não faça. Estamos felizes ou tristes, mas nós devemos seguir caminhando com esperança, com amor. Então, agradecer a Deus, nosso Criador, ao nosso irmão Jesus, à nossa Mãe Divina, Maria Santíssima, aos Espíritos amigos que nos auxiliam no dia a dia, na nossa caminhada. Agradecer e rogar a Jesus as suas bênçãos sobre esse planeta Terra, que possa, Senhor Jesus, derramar a paz sobre toda a humanidade, que nós possamos encarar esse estudo, esse momento de oração, como um momento onde todos nós podemos vibrar para nós e para nossos irmãos e humanidade. Com a mão divina do Criador nos abençoando, nós também podemos abençoar. Então, aqui unidos em nome de Jesus, mais um momento de oração com a paz em nosso coração. E eu tenho aqui, primeiramente, vou agradecer a TV Nova Luz, com muito carinho, que retransmite, a Rai TV, a Espiritismo Net, M Live TV, também temos TV IDEAC, nossa querida, né, Web Portal da Luz, que é o principal canal que nos, né, que nos permite essa bênção, e tem mais dois canais, mas eu não sei o nome. Então, agradeço imensamente. Tenho aqui, hoje, uns poeminhas para nós iniciarmos juntos. Deixa eu ver aqui. Ana Maria diz assim: querida Neide, viveremos pelo nosso Brasil, pedindo paz e proteção, e claro, para todo o nosso planeta. Com certeza, minha querida. Vibrando juntos, como somos fortes, como nos tornamos pontos de luz em cada um. Então, eu li uma vez que quando estamos em oração, se eu estou aqui, né? Se eu estou no Japão, Luiz Domingues está em Dourados, no Mato Grosso, temos Ângela Fonseca em Minas Gerais, temos Ana Rogéria em Caicó, Rio Grande do Norte, temos a Ana Maria que está no Ceará, temos a Maricleide que está em Santos, São Paulo, e agora nós temos a Josinete que nos diz bom dia, Salvador, Bahia. Vocês estão vendo só? Todos se transformamos em ponto de luzes, aonde a espiritualidade nos auxilia e pode auxiliar muito outros irmãos que nós não fazemos nem ideia. Então vamos aqui a nossa poesia para agradecer ao Mestre Divino. Temos aqui uma poesia de minha autoria que fiz para esse momento, para estarmos aqui juntos.
1: Atenção
0: Opa,
1: para o toque de
0: agora
1: sim.
0: sim. Eu às vezes fico preocupada se vocês estão me ouvindo. Estão, né? Olha só. A ti, Jesus, é o nome da poesia. Para o Mestre Jesus. Vamos lá, eu sempre esqueço. Neide, aqui é Mato Grosso do Sul. Aoba! Ainda bem que me falou, senão eu vou falar Mato Grosso. O Luiz está em Mato Grosso do Sul, Dourados. Que coisa boa, né? O nome Dourado, nós nos imaginamos numa aura dourada. Que coisa linda, né? Gratidão, Luiz, por me dizer. E temos também a Cristiane e o Reinaldo, e o Cristiano e Naldo Stanford, né? Bom dia, querida amiga, que Deus te abençoe grandemente. Bom dia para vocês dois, Cristiane e Naldo. Que prazer tê-los aqui conosco. Temos também a Ana Maria cumprimentando a Ana Rogéria. Então, vamos lá. Olha só. A ti, meu mestre. Eu mesma me perco na minha letra, mas eu vou conseguir. Peraí. A ti, meu mestre. Doce minha gratidão. Se te encontrei, é porque tu nunca soltastes as minhas mãos. Não é fácil, mestre, a luta diária. Irmão Jesus, choro e luto, porque te sinto todos os minutos. Minha opção de mudança nasceu dentro de meu coração. Obrigado, mestre, por me amar, mesmo imperfeito e andando ainda devagar. Obrigado por seus olhos de luz, que me levanta e me enche de amor. Gratidão, ó divino Mestre Jesus. Então, nós vamos aqui com essa poesia, né? Esse poeminha ao nosso divino mestre. Depois nós temos mais dois poemas, mas vamos falar depois. Vocês, quem assistiu o meu programa hoje de manhã, o programa Saúde que fiz, e falamos sobre o mar, eu trouxe uma música muito linda, quem assistiu vai se recordar, né? Que é a música de John Lennon, Imaginar, Imagine. Então, eu vou ler ela para nós, porque a letra dessa música de John Lennon é muito linda, nos acalenta o nosso coração. Então, olha o que nos diz ele. Na música que ele fez, essa música foi por inspiração, vocês sabem, né? Imagine que não existe um paraíso. É fácil se você tentar. Nenhum inferno abaixo de nós. E acima, apenas o céu. Imagine todas as pessoas vivendo para o hoje. Oh, imagine não existir países. Não é difícil de fazê-lo. Nada pelo que lutar ou morrer. E nenhuma religião também. Imagine todas as pessoas vivendo a cada dia em paz. Talvez você diga que eu sou um sonhador, mas eu não sou o único. Eu desejo que um dia você se junte a nós e o mundo será como um só. Imagine não existir posses. Surpreenderia-me se você conseguisse, sem necessidades e sem fome, uma irmandade humana. Imagine todas as pessoas compartilhando o mundo. Talvez você diga que eu sou um sonhador, mas eu não sou o único. E eu desejo que um dia você se junte a nós. E num dia então, o mundo então será um só. Essa música de John Lennon, Imaginar o Mundo. Opa, caiu meu caderninho. O mundo de perfeição. Nós podemos imaginar esse mundo. E John Lennon, com essa música, eu encontrei ela cantada pela, em forma da Gregorian. Me tocou profundamente a minha alma, meu coração ficou em vibração de grande amor. Por isso eu trouxe aqui para vocês. Então nós vamos falar um pouquinho então da caridade. Porque nós necessitamos... Opa, será que caí? Opa, pensei que tinha caído. Né? Talvez Hã? Eu acho que eu estou dando umas pinceladinhas e sumindo, não sei por quê, viu? Talvez é a minha internet. Jesus, ele sempre nos convida para que nós possamos olhar para dentro de nós mesmos. E a gente sempre vai olhar o outro. Maioria das vezes, a gente começa a olhar o outro e não a si mesmo. Mas Jesus, ele nos convida para que sempre podemos ter esse olhar para nós. Então, eu posso condenar o meu próximo? Eu posso condená-lo. Mas se eu estiver livre de qualquer erro, eu posso condenar se eu estiver livre de qualquer injustiça. Eu sou um anjo perfeita e estaria correta em tudo. Mas como eu não sou correta em tudo, não sou perfeita e tenho muitos defeitos, então eu não posso condenar o meu irmão. Então eu não posso transformar o meu irmão, mas eu posso auxiliá-lo na sua transformação. Mas como eu posso auxiliá-lo? Talvez o nosso irmão de hoje, de amanhã, se encontram em um ambiente ou talvez uma situação que nós desconhecemos. Mas a minha demonstração de carinho, respeitando ele no momento que ele está naquela situação, já o fortalece, talvez um sorriso, né? Então eu não posso me transformar em uma alma justiceira, querendo uma alma cobradora, querendo a todo tempo mudar o outro, mas que sejamos dóceis como nosso Mestre Jesus, porque ele nos amava sem exigir. Ele passava os seus ensinamentos, mas com amor, com seriedade, mas acima de tudo, com respeito para cada momento daquele uns que o ouvia. Então, nós precisamos buscar não condenar. Procuremos, sim, orar para os nossos irmãos que ainda não conseguem entender esse lado amoroso do perdão, do bem-fazer, do dar e receber. André Luiz, ele nos diz assim: jamais devemos brincar com os sentimentos do próximo. André Luiz diz: se você nunca errou, nem por emoção, nem por intenção ou por ação, então atire a primeira pedra. Mas conforme recomendou o nosso Mestre Jesus, nosso impulso é sempre ver o mal no semelhante. Reconhecermos que ainda somos enfermos da alma, todos nós. E Jesus disse que a paciência e a confiança em Deus nos ajudará a seguir o caminho do bem, não é, Ana Maria? É tudo de que precisamos e precisamos fazer a nossa parte para chegar em esse estágio em nosso planeta. Como a gente deseja, Senhor Deus, Ana Maria, você tocou num ponto importante. Nós queremos um planeta de paz, nós queremos um planeta de amor, nós queremos um planeta sem guerras, nós queremos um planeta sem fome, nós queremos um planeta com abundância. Mas nós não queremos mudar para ter abundância do amor. Então é necessário a nossa mudança interna de cada um. Então eu faço a minha pequenina mudança, Ana Maria, pequena mudança dela, né? Ana Rogéria, pequena mudança dela, Lígia Marques, querida, não te vi aqui. Oi, Lígia, Lígia Marques. Bom dia, querida Lígia. Então, são pontos que vão se aperfeiçoando na nossa mudança. E é aí onde a transformação do planeta vem através da nossa mudança. Porque eu passo a sentir o outro como realmente um irmão da caminhada, que tem os mesmos direitos, tem as mesmas preocupações, tem os mesmos até medos que eu. E ele também está na caminhada. Então, quando o mestre nos diz que devemos sempre buscar o lado bom do outro, é porque dentro de nós existe o lado bom. Cada um de nós existe o lado precioso. Se nós usarmos mais esse lado, aos pouquinhos nós vamos nos fortalecendo e percebemos que é tão bom essa caminhada com o Mestre. Então, essa advertência do Mestre Jesus tem de suma importância, que não permaneçamos no erro, mas que nós possamos usar o nosso livre-arbítrio. Porque o livre-arbítrio é para todos, ele é a escolha nossa, e nós vamos aprendendo a escolher o correto. Então, o apóstolo Paulo, ele afirma em uma de suas cartas, né, dizendo: aquele que quer a mudança, aquele que matava, já não mates mais. Aquele que brigava o tempo todo, já não brigues mais. Quem fala mal do outro, não fales mais. E Paulo continua dizendo: proceda dentro da ética, da bondade, da caridade, que até os seus inimigos se envergonharão quando estiverem diante de você. Então vocês viram que os inimigos se envergonham diante de nós quando nós estamos mudando a nossa conduta. Irmão X, ele conta, irmão X, que, opa, eu até tô pulando, tá caindo tudo o livro aqui. Vou até tirar esses caderninhos. Eu escrevo muito, viu, pessoal? Eu escrevo muito, então as folhas aqui estão caindo tudo, mas eu vou tirar aqui para não cair. Na hora que eu for ler, eu escrevo vocês. Olha, o que eu falo, eu escrevo. São meus cadernos aqui. Bom dia para quem chegou agora. Vamos dar bom dia para o Fernando Gouveia. Bom dia, eu estou me recuperando a fratura grave do fêmur e do joelho esquerdo, com paixão. Fernando Antônio Gouveia, Campinas. Fernando, eu tenho certeza absoluta que você recebe com muitas bênçãos do mais alto esse amparo e essa fratura. Agora é um momento tão difícil, um momento de convalescência. Nesse momento da doença, é tão difícil, você não pode se movimentar igual antes, você não pode levar a vida que levava igual antes. Então, meu irmão, um conselho com todo o meu amor e todo o meu coração para você, com toda a minha alma. Nesse tempo, aproveite para ler um livro bom, para estudar algo que o seu coração busca, para permanecer com os pensamentos positivos. E quando você sair dessa fratura, que será muito mais rápida, você cresceu muito espiritualmente. A fratura vai se regenerando, né? Deixa aí um copinho de água, aqueles que desejarem. Deixa eu ver aqui. Eu preciso de aguinha. Daqui a pouco eu vou pegar a aguinha, viu, gente? Ana Maria, amo, amado Paulo de Tarso. É sim, amado. A Vera Fátima. Bom dia de paz e de luz para todos nós. Vitória de São Antão, Pernambuco. Que coisa boa. Bom dia. Eu fico emocionada com cada nome. Valéria. Olá, Valéria. Bom dia a todos nós. Que nós possamos estarmos conectados hoje aqui. Então, vamos falar. No sustento, nos diz, lá na parábola do bom samaritano, quando Jesus conta a história do bom samaritano, generoso, aquele bom samaritano que vê o irmão caído, o que ele faz? Passou vários irmãos ali e se foram. Mas um desconhecido, um samaritano que era tão julgado, ele para, porque ele teve a compaixão, assim como usou o nosso irmão agora, compaixão, Fernando. Então, esse samaritano, ele teve a verdadeira caridade ativada quando ele viu aquele irmão caído. Ele o pegou, o levou, né, para uma hotelaria, pagou todas as suas necessidades e o deixou ali. Né, querida Patrícia, boa noite, querida. Saudade de você, hein, sumidinha. A Patrícia, boa noite, porque ela está aqui no Japão, a gente tem que dar boa noite. Então, olha só. Essa compaixão que sentiu esse irmão, ela foi ativada a verdadeira caridade. Então, essa emoção abre as nossas portas. A emoção da caridade, ela abre as nossas portas para a saúde física e mental. Então, nossos órgãos são vivos e educáveis. E aí, sem que nosso pensamento se purifique, sem que o nosso pensamento busque o sano, sem que o nosso pensamento se concentre, que nós somos poderosíssimos, somos filhos de Deus, Criador. Então ele diz, sem a nossa vontade, fica difícil. Então, comande o barco do teu organismo para o bem e a intervenção dos remédios humanos não se fará, não passará. É de medida transitória se você somente não buscar os remédios da terra. Nós precisamos dos remédios do alto, do nosso Criador. Olha só, eu vou ler um poeminha para nós. Eu fiz agora há pouco, né? Deixa eu ver. Eu agora há pouco falei de Jesus, né? O poeminha para Jesus. Agora eu vou falar um poeminha para a nossa. Para os benfeitores da humanidade, autoria própria. Mas, meus amores, eu peço deixa eu ver, 5 segundinhos. Eu preciso de aguinha. Eu vou buscar uma aguinha e volto aqui, Tirino. Aproveitem a paisagem. Me esperem, por favor. É um minutinho. Olha só, vou deixar aqui para vocês verem o caminho lindo do mar.

0: Opa, voltei! Cheguei, amores. Desculpa, gratidão. Muito obrigada por me esperar. Eu precisava tomar água. Nessas horas, o nosso corpo fica muito quente, porque estamos com a energia bendita em nossa volta. Estamos recebendo, estamos doando. Vamos para a poesia? Eu fiz a poesia para Jesus, fiz a poesia para a Mãe Santíssima e fiz um poema para os benfeitores espirituais. Deixa eu ver, Ana Maria. Tudo bem, querida Neide? Vocês são amorosos. Ai, como eu tenho grande gratidão de conhecê-los. Vocês são amores, amorosos. Vamos lá? Olha só, benfeitores da humanidade. Benfazejos, amigos da luz, derramam sempre a todos nós a verdade, a consolação, porque são os mensageiros de Jesus. As poesias têm vida e amor e cura, não esqueçam. Deixa eu ver. Ana Maria disse que já colocou a aguinha dela, que maravilha. Nossos olhos atentos, caminhamos como os ventos, haja chuva ou faça sol. Amores para nós, irmãos necessitando, nunca sem amparo, seguimos o comando do governador planetário. Agitados e tristes, nos ajudem a ajudá-los. Pensamento é força, é vida e traz todo o necessário. Gritos não cura, raiva não ampara, mata mais rápido e faz sofrer nas valas. Pensamento de amor, pensamento de esperança, nos chama a todos nós a ir em prontidão ao socorro de nossos irmãos. É um poema que foi meditado, foi me inspirado pela equipe do bem. Gratidão. Vocês gostaram? Na hora das poesias, nós somos tratados. Tenho certeza absoluta. Ana Maria, todos aqueles que desejarem colocar os seus copinhos com água. E agora nós vamos para a nossa segunda poesia, que é A Mãe Santíssima. Eu vou falar a poesia do Mestre Jesus e da Mãe Santíssima, porque a poesia do Mestre eu falei no começo e muitos não ouviram, ok? Então vamos lá. Cláudia Yamashiro, que lindo. Vamos à poesia do Mestre e da Mãe Santíssima. A ti, Mestre, doce minha gratidão. Se te encontrei, ó Mestre, é porque tu nunca soltastes as minhas mãos. Não é fácil, Mestre, a minha luta, a luta diária. Irmão Jesus, choro e luto porque te sinto comigo todos os minutos. Minha opção de mudança nasceu dentro de meu coração. Obrigado, Mestre, por me amar e amar todos os meus irmãos, mesmo imperfeitos e andando devagar. Obrigado por seus olhos de luz que nos levanta e nos enche de amor, ó Mestre Divino Jesus. Poesia para o nosso Mestre Jesus, né? Valéria, que poema lindo, amei. Gratidão, minha querida. Estão sendo tratados, tenho certeza absoluta. E agora vamos para o poema da Mãe Santíssima. Aqui está. Agora vamos para o poema da Mãe Santíssima. Mãe, doce mãe, luz da humanidade, abre sempre os seus braços, amparando toda a criação. levando amparo e consolo aos tristes e os em aflição. Mãe luminosa, doce flor, perfume de rosas, cubra com tuas emanações de socorro, de alívio, socorre, mãe, os abatidos, retire, mãe, com sua doçura, os caídos dos poços da loucura. Gratidão, amada mãezinha, sempre atenta aos nossos pedidos. Mãe do Cristo, nos abençoe, esteja sempre em torno de nós. Buscamos, mãe, a tua luz. Ilumina, mãezinha doce, a cada um de nós. A Mãe Maria Santíssima. É amor, né? Falam, é amor. É amor. Márcia Andrade, Márcia. Ah, Márcia Andrade, Márcia. Bom dia. Deus continua abençoando todos nós. Preces para os amigos, para os inimigos, para os vizinhos, para os doentes, para toda a humanidade. Isso, minha querida, nós devemos orar para todos, principalmente aqueles que nunca receberam uma oração. Vocês já pararam para pensar? Deixa eu colocar os comentários aqui onde parei, tá? É Ana Maria, não, é Valéria, gratidão, querida. Ana Maria. Temos também a nossa irmã Itamar Costa, bom dia, Itamar. Temos aqui a Márcia Andrade, que nos colocou para essas vibrações de amor para o planeta. E temos também a Cláudia Moreira. Bom dia. Vibrações de amor e forças aos pacientes que cuidam em Leopoldo Casimiro de Araújo. Ela colocou os nomes de todos eles. Que o nosso Senhor Jesus Cristo e toda a espiritualidade amiga recorra esses nomes e todos e você. Seja abençoada no seu trabalho de amor. Siga amorosa, com muita esperança. Cuidar é tão bom. Cuidar é muito melhor do que ser cuidada. Doar é melhor ainda do que receber. Porque aquele que doa, mais recebe. Não é verdade? Então, gratidão, né? Vamos fazer a nossa oração. Deixa eu ver quantos minutinhos que eu estou aqui, porque falo para bastante, né, eu. Ok, vamos lá? Ok, já estamos próximo da nossa hora, então eu quero agradecer a todos. E nós vamos fazer a nossa oração, duas de encerramento. Todos vocês que estão aqui, eu rogo ao Pai Celestial que Ele possa abençoar a todos, todas as famílias, a humanidade, os animais. Abençoar as nossas almas para que nós permaneçamos unidos e com força para seguirmos a nossa jornada. Aqueles que estão adoentados nos hospitais, aqueles que necessitam de tratamento, então nós vamos fazer uma oração para os doentes, que está lá no Evangelho segundo o Espiritismo. Deixa eu encontrar, né? Onde está a prece para os doentes? Porque temos no Evangelho todos os tipos de prece, onde nós podemos orar para os nossos irmãos em humanidade, não é verdade? Eu sempre sou assim, viu? Eu deixo tudo para cima da hora, vem na minha mente, aí eu vou procurar e a gente não encontra. Peraí, prece para um doente. Como estão todos? Estão todos bem? Espero que sim. Se não estão bem, fiquem. Fiquemos bem, meus amores. É tão difícil, e quando nós estamos tristes é pior. Então vamos ficar felizes. Preces pelos doentes. Então vamos lá. Mentalmente, a gente pode imaginar todos os doentes, né? Então diz aqui: Senhor, vós sois todo justiça, e se me enviaste a minha doença, ou qualquer um dos meus irmãos, é porque a mereci. Pois não fazei sofrer sem motivo. Coloco a minha cura, portanto, sobre a vossa infinita bondade, misericórdia, se for do vosso agrado, Senhor, estabelecer-me a saúde, darei graças a vós. Pelo contrário, se eu tiver de continuar sofrendo, da mesma forma, Senhor, darei graças, submeto-me sem murmurar aos vossos decretos divinos, porque tudo o que fazeis só pode ter por fim o bem das vossas criaturas. Fazei, ó meu Deus, que essa doença seja para mim, que essa doença seja para os nossos irmãos, uma benéfica advertência, levando-nos a examinar a nós mesmos, aceitando-a como uma expiação do passado e como uma prova para minha fé, para nossa fé e a nossa submissão à vossa vontade. Prece do livro O Evangelho Segundo o Espiritismo. Que a paz do Senhor abençoe. Encerrando a nossa oração, vamos fazer a oração da Mãe Santíssima. Pai Nosso, não, desculpa, eu falei Mãe Santíssima. Ave Maria, cheia de graça, o Senhor é convosco. Bendita sois vós entre as mulheres. E bendito é o fruto do vosso ventre, Jesus. Santa Maria, Mãe de Jesus, rogai por nós, pecadores, agora. Rogai por nós, pecadores, agora e na hora de nossa partida. Às vezes me dá um branco, né? Sumiu a oração, mas não importa, importa é o amor, né? Gratidão a todos. Cláudia Moreira, que Deus te abençoe, minha querida. Itamar Costa, que Deus te abençoe grandemente. E todos que aqui estiveram, os convido na próxima semana. Quarta-feira, às 18h30, horário do Brasil, para estarmos reunidos novamente, vibrando pela paz mundial, vibrando pelos nossos amores, vibrando pelos nossos inimigos, amigos, pelo planeta, vibrando e orando em oração juntos, fortalecidos, né? Que a paz do Senhor ilumine a cada lar e a cada coração. Não é, Maricleide? Vibrações para todos os doentes físicos e emocionais e espirituais. A paz do Senhor possa abençoá-los a todos. Tenha um dia abençoado no Brasil e aqui no Japão, e tenhamos uma noite também abençoada. E não se esqueçam, agradeçam hoje todo o que passar, bem ou mal. Agradeçam, elevem os pensamentos ao Criador. Não é, Ângela Fonseca, querida? Beijo nos corações. Até a próxima semana. Tchau, tchau. Deixa eu. Hoje eu tenho que aprender esse negócio direitinho. Vamos lá, Neide. Gratidão.
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1: Vinte e três horas.

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1: Alô, amigas, alô, amigos, mais uma vez o Conexão Pineal, e nós estamos num caminho de estudar aspectos integrativos na promoção de saúde e na medicina. Quando eu falo aspectos integrativos, é você que está tomando um remédio, além do remédio, se preocupar com a parte psicológica, com a alimentação saudável, com o exercício físico, com o lazer, com os valores do amor, do perdão, da solidariedade, com a sua força espiritual, sua energia espiritual, sua razão de vida, sua missão, é entrelaçar todos esses elementos. Quando nós trabalhamos esse conceito, nós vamos falar de medicina integrativa ou de saúde integral, vamos dizer assim. E nós hoje vamos conversar tanto sobre a abordagem da pessoa no nível do consultório médico, hoje vamos conversar tanto sobre a abordagem da pessoa no nível

0: necessitar de um hospital. Mas muitas vezes o sofrimento é tão intenso e nós temos que recorrer à assistência hospitalar para dar cuidados mais intensivos. E eu não tive nenhum paciente meu que tenha gostado de ficar num hospital de psiquiatria. E eu concordo com o meu paciente. Por quê? Porque nós precisamos mudar o jeito do hospital de psiquiatria. Precisa de modernizar, humanizar, etc, etc. Tal. Depois nós vamos falar sobre isso, que nós estamos com o nosso amigo aqui, o Coutinho e o Nelsinho. O Nelsinho do ProSaúde Mental, depois vai ter seu comentário sobre o assunto. E também, nesse processo de espiritualidade, humanização da medicina, integração de outros modelos de tratamento também, nós resgatamos a questão da homeopatia. A homeopatia é prática médica oficial aqui no Brasil, constitucionalmente, é uma especialidade médica e é uma área que precisa de, vamos dizer, desenvolver bastante em termos de que a população possa ter acesso. O Serviço Único de Saúde, o SUS, oferece acesso à homeopatia, existem inclusive farmácias homeopáticas públicas e existe um empreendimento do Estado que é a Política Nacional de Práticas Complementares e Integrativas, que visa trazer para o sistema de saúde pública essas questões, essas terapêuticas, como a homeopatia, a medicina antroposófica, medicina chinesa ou medicina oriental, os tratamentos de hidroterapia, as plantas medicinais, espiritualidade, visa trazer para o serviço público de saúde. Isso faz parte de programa nacional, do Programa Nacional de Saúde. Vamos dizer que essa é uma das coisas boas que o Brasil vem conquistando. Particularmente, eu tenho me preocupado com os hospitais espíritas. O Brasil tem cerca de 100 hospitais espíritas, o estado de São Paulo cerca de 40 hospitais espíritas, que necessitam, sim, de uma mudança de gestão, uma modernização de condutas médicas, uma modernização de sua estrutura, etc, etc e tal. E eu até queria que o Nelson, que é gestor da área de saúde, está na linha de frente dessa questão da modernização dos hospitais, trabalhando conosco, comentasse a respeito de como é que está sendo, vamos dizer assim, qual é que é o modelo que está sendo colocado em pauta nesse processo de modernização dos hospitais.
1: Sérgio, mais uma vez, né, a satisfação de estar falando para os ouvintes da Boa Nova. E a gente, nesse processo de renovação, de transformação do Hospital de Psiquiatria, tem adotado uma ferramenta, até fruto das nossas discussões, da sua vivência clínica, né? A introdução dos comitês de humanização, qualidade de vida, espiritualidade e sustentabilidade. Esse comitê ele vai basicamente reunir o staff do hospital, as pessoas envolvidas no processo decisório, em torno da melhoria da assistência, considerando principalmente o indivíduo e sua espiritualidade. E quando a gente fala isso, né, é óbvio que não estamos falando necessariamente de religiosidade. Nós estamos falando exatamente do que você acabou de trazer, né? Estamos falando de práticas integrativas, estamos falando de magnetismo, estamos falando de aproximar os hospitais daquilo que a ciência hoje oferece de mais moderno, né, que é considerar o indivíduo no seu todo. Então, os comitês, que também aceita a participação de voluntários da instituição, principalmente pessoas de boa índole, de valores do bem, ligadas à assistência voluntária ao paciente, né, assistência espiritual ao paciente, ele vai fazer a aproximação da área médica científica com a área da assistência espiritual. E nesse sentido, a gente tem conseguido, né, nos locais onde houve a implantação, resultados muito significativos, né, na redução do tempo de permanência do hospital com seus pacientes, né? As intervenções são mais breves e através das ações disparadas, ações práticas disparadas pelo Comitê de Humanização, a gente tem conseguido já pequenos resultados, né? Porque as iniciativas elas

0: ainda precisam de tempo para provar a sua eficácia, mas já dá para perceber que os comitês são grandes ferramentas de transformação dentro dos hospitais espíritas.
1: Acho até, no esteio do que o Nelson está colocando, que essa medicina ou essa prática de promoção de saúde que integra o espiritual, enxerga a pessoa como um sujeito espiritual, ela vale para qualquer ação de saúde, seja num consultório de psicologia, de terapia ocupacional, no dentista, seja no consultório médico, numa assistência de enfermagem, enfim, em qualquer modelo de assistência à saúde, enxergar a pessoa como um sujeito dotado de espiritualidade, valorizar esses alicerces na pessoa, é uma tendência que vem sendo valorizada na promoção de saúde dentro dos programas de psiquiatria também, não só de psiquiatria, mas em clínica geral também, em todas as suas especialidades. O espiritismo vem trazendo, quando eu digo espiritismo, estou me baseando nos estudos do professor Allan Kardec, vem trazendo as evidências da existência do espírito, as evidências da existência da vida após a morte, as evidências da ciclicidade da vida nos processos de reencarnação. Evidências que eu digo são evidências fenomenológicas, científicas. E hoje a medicina e as demais áreas de saúde vêm estudando essas evidências espirituais. Quer dizer, Kardec trouxe isso no século XIX e nós estamos já no século XXI entrando dentro desse terreno. Os textos, os tratados de medicina já vêm trazendo espiritualidade como algo que veio para ficar dentro da prática de saúde e como deliberação da Organização Mundial de Saúde. Eu estou dizendo isso para você, meu caro ouvinte, minha cara ouvinte, para que você contabilize, diante daquilo que diz respeito à sua saúde, o quão é importante os valores espirituais do amor, da paz. Isso interfere no coração, no estômago, na cabeça. O quão é importante a força da sua mente, a força da oração, a força da meditação, o poder do conhecimento, de você estudar, se conhecer, de você se aprimorar internamente, não é? E até eu gostaria que o Dr. Renato Rimorini comentasse alguma coisa, ele que vem estudando na Universidade Federal de São Paulo a especialidade da homeopatia, como é que vem lidando com essa questão, Dr. Renato Rimorini?
2: Olá a todos. Eu venho aqui levantar uma questão, Sérgio. É muito comum a pessoa depositar numa pílula, a ser tomada uma ou mais vezes ao dia, a cura do seu sofrimento e a solução de todos os seus problemas, negligenciando a urgência de uma reforma interior, que, na verdade, é o que levará a uma cura definitiva e duradoura. Sendo assim, é necessário a medicina e a conscientização da população para que se incorporem técnicas que suscitem esse movimento no indivíduo, para que as pessoas possam incorporar a necessidade de uma reforma íntima, para que haja a cura não só de problemas físicos, mas psíquicos, enfim. Queria que levantar essa questão para debatermos aqui.
1: Então, veja, a questão é, uma doença não vem para derrubar uma pessoa. A doença vem para chamar a atenção nossa para a reorientação de caminhos, a transformação interior. É perdoar, é dobrar os joelhos diante da postura orgulhosa, é fortalecer a nossa fé, é nos avisar que nós temos uma missão espiritual, nós todos, na transformação da humanidade para o bem. Então, às vezes, a pessoa, naquela doença, ela está achando que o mundo está contra ela, que ela está sendo, vamos dizer assim, tolhida da sua vida, mas ela está sendo chamada para uma transformação interna. E quando nós, além do tratamento médico, nós promovemos essa transformação, que aquele problema está nos chamando, Então, nós vamos dizer assim, estar com um grande poder de libertação daquele problema que nos aflige. Muito importante, acentuou aqui, essa observação do Dr. Renato Rimorini, da transformação interior, e é esse o propósito. Se você está sofrendo de uma doença, de uma desordem, seja física, seja psíquica, a vida está te chamando por uma transformação interior. Atenda essa necessidade, vá atrás, converse com Deus, vá ler, vai procurar uma ajuda até psicológica, uma ajuda espiritual, porque a vida está te chamando para uma transformação, para melhor. E aquele problema não veio para te derrubar. É um jogo de energias. Nós gerenciamos um jogo de energias. E essas energias podem ser dirigidas para a nossa melhora ou pode acentuar a nossa piora. Quando nós sintonizamos com Deus, melhoramos a nossa energia e as células físicas respondem a isso. São esses estudos da psicossomática. E eu queria que o Pietro também comentasse alguma coisa na medida que vem estudando essa questão de energias aí no livro do Organon de Hahnemann.
3: Olá, caros ouvintes. Eu venho trazer aqui o fragmento de número 11, em que Hahnemann fala do processo de adoecer, como ele começa. Então, ele diz assim: quando o indivíduo adoece, inicialmente é apenas a força vital, imaterial, ativa por si mesma e presente em todas as partes do organismo, que sofre o desvio imposto pela influência dinâmica do agente mórbido hostil à vida. Ou seja, todas as doenças começariam a partir de nossa força vital, que seria um corpo além da matéria. E é isso.
1: Muito bem. Então, na verdade, esse corpo além da matéria que ele fala são outros estados da matéria que a física vem investigando. E Hahnemann fala isso no século XIX, não é? Então, essa energia vital, esse magnetismo que está além da matéria que a gente toca, não é? Responde às ordens de comando da nossa mente. Quando a nossa mente está envolvida com valores positivos de esperança, de fé, de perdão, de humildade, de perseverança, de, vamos dizer assim, solidariedade, de paz. Aí, Nelson, fala o que você está anotando aí para mim, do que mais?
0: De aceitação, né? Desse trabalho contínuo com a resiliência, entendendo a resiliência como aquela capacidade que nós temos de superar as dificuldades, mantendo os nossos valores para o bem.
1: O Nelson falou uma coisa de muito valor, a resiliência, que é a sua capacidade de resistir, de estar firme frente às dificuldades da vida. E até eu queria fechar o programa aqui com essa ideia que o Nelson trouxe da resiliência, não é? Que problemas nós sempre vamos ter na vida. A grande questão é nós sermos capazes de administrar os problemas e de extrairmos dos problemas, o proveito para o nosso desenvolvimento pessoal. Parece que nós temos, o Léo Guimarães está dizendo que nós temos mais 10 minutos. Ah, bacana, então a gente podia esticar esse assunto resiliência, que eu acho muito importante. Existe um conceito chamado coping. Coping se escreve COPING, uma palavra em inglês, coping, que são as ferramentas que você pode usar, que você aprende, para você se tornar mais resiliente, ou seja, mais firme, mais forte diante das dificuldades. Então, nós temos dois conceitos aí. O coping, que a gente pode aprender, são ferramentas que a gente pode usar para suportar os problemas, para administrar a situação, e a resiliência, que é a nossa fibra moral, vamos dizer assim. Eu acho até que a resiliência está ligada a isso, a chamada fibra moral, não é? E esse coping representa o quê? Representa a visão existencial da pessoa, que ela saber que o problema não veio para derrubar ela, o problema veio para que ela aperfeiçoasse os seus sentimentos. É o poder da oração, o poder da meditação, do conhecimento, do autoconhecimento. E o coping, ele pode ser aprendido. Ou seja, através do estudo, através de palestras, conferências, vivências, etc., o paciente, você, eu, nós podemos aprender, não é? Formas de como administrar e lidar com os nossos problemas, com a nossa problemática. Olha, que problema que você vem passando? Você está passando por problemas conjugais? Está difícil o relacionamento na sua casa? Você está sem esperança? Problemas com filho, filhos usando drogas? Você está com que? Você mesmo está com problemas de vício? O álcool, a droga, a cocaína, a maconha? Você está dependente de remédios também para dormir? Você sofre de distúrbios metabólicos, a diabetes, a hipertensão arterial? Está difícil de controlar, difícil controlar a alimentação, você está acima do peso, não está contente, não está com uma boa autoestima. Você não gosta do que faz, o trabalho te incomoda, te cansa, você dorme mal, tem pesadelos, insônias, preocupações que não saem da tua cabeça, vozes que vêm na sua mente te sugerindo coisas ruins, muitas vezes o suicídio. Você vem sentindo uma desmotivação, uma perda de vontade, uma depressão, uma angústia no coração, um aperto no peito, uma ansiedade, suas pernas estão inquietas. Se você tem vontade de correr, sair correndo, parece que vai enlouquecer. Você não consegue dormir de jeito nenhum, não consegue descansar, não consegue relaxar. Você perdeu um ente querido, um filho, um familiar, e está desolado da vida. Você está com dificuldades financeiras graves, não sabe como fazer, está difícil sustentar financeiramente, está passando por problemas materiais, você tem pessoas para cuidar, um pai, uma mãe com Alzheimer, tem que cuidar do pai e da mãe, tem que trabalhar, você não está com tempo para cuidar de si. Você está com discussões em casa intermináveis, não há paz doméstica, ou no trabalho, sofrendo bullying na escola também. Você está querendo passar no vestibular, está com aquela dificuldade, parece que a vida está causando um empecilho para todos os anseios daquilo que você quer. Você está com dificuldade de concentração, não consegue ler, não consegue estudar. Você sente que a sua vida está travada, ela não desenrola. Quais os problemas que você tem? Então aí nós pensamos o seguinte...

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perante os problemas paternais. Dentro da tranquilidade possível, conservemos as nossas paternais emoções na confiança em Jesus, que por seus mensageiros nos estenderá providências em auxílio de todos os corações queridos que no momento se encontram associados no mesmo esforço de reajuste espiritual. Abençoemos as dificuldades e, igualmente, lembremos-nos das bênçãos que o nosso grupo doméstico vem recebendo do amparo do Senhor. Mensagem de Dr. Bezerra de Menezes, através do médium Chico Xavier. Muito bem, queridos irmãos, queridos ouvintes, estamos iniciando o programa As Cores da Nova Era, falando sobre os aspectos energéticos que envolvem a doutrina espírita, a mediunidade e a todos nós. Temos falado ultimamente do trabalho com as cores, com o trabalho com as energias prânicas, que o prana, já explicamos, mas de outra forma, que o prana é uma energia vital, que se encontra e existe em toda a atmosfera física e também no universo físico. Ele é constituído de energia prânica. Então o prana, sendo a energia vital, é a energia que nós absorvemos através dos nossos chakras, que temos eles, esses chakras, distribuídos por todo o nosso corpo etérico, pois que nós somos seres eternos e imortais, mas constituindo de corpo físico, corpo perispiritual, corpo etérico. Então, os chakras que existem no corpo etérico, eles captam o prana através da atmosfera e canalizam para o corpo físico através dos plexos, através das glândulas e aí, finalmente, vitalizando todos os sistemas do nosso corpo físico. Temos explicado também que, de acordo com o tipo, a qualidade do prana, será uma forma, uma qualidade de uma manifestação nossa aqui na matéria. Então, por exemplo, né, nós temos o prana do nível mental, que são as energias prânicas destinadas às questões do pensamento. Temos o prana emocional, próprio do plano astral, que é um prana que em nosso corpo astral movimentamos quando entramos numa sintonia emotiva. Por exemplo, quando ouvimos uma música elevada, ou uma música que gostamos, né? Quando admiramos uma obra de arte, isso faz com que as energias prânicas do nosso corpo astral se movimentem, transmitindo as emoções, os sentimentos. E o prana do corpo etérico é a energia que promove o equilíbrio e a saúde física. Então, meus irmãos, é importante que tenhamos em nossa aura. A aura, ela é um campo energético que nos envolve a todos, porque quando absorvemos o prana pelos chakras, então os chakras absorvem o prana, digerem, digamos assim, o prana e depois expelem o prana através do mesmo chakra. Então, quando ocorre esta exalação de energia prânica pelos chakras, é quando forma-se a aura, esta camada energética que nos envolve. E através da aura, ou seja, através das cores da aura, é possível realizar uma observação a nível energético para detectar os problemas espirituais que causam problemas de ordem física nas pessoas. Daí que nós temos utilizado, além dos cursos de mediunidade, nós também ensinamos a questão, o assunto da cromoterapia nos nossos cursos mediúnicos de passe. E dentro desses ensinamentos da cromoterapia, nós ensinamos os alunos a trabalharem com um aparelho que foi transmitido através de trabalhos de materialização
por um médium fantástico chamado Antônio Alves Feitosa, que fez algumas experiências de efeitos físicos a convite do Chico Xavier e do professor Valdo Vieira na década de 60 e 70. Então, nesses trabalhos de materialização, os irmãos espirituais transmitiram as medidas de um aparelho chamado cone de cromoterapia, que é um aparelho que aplica as luzes através do chakra coronário do paciente, e através desta aplicação luminosa é feito tanto a cromoterapia em si, como também é realizado a leitura de aura. E isso ao vivo, na hora, para todas as pessoas verem, porque é um aparelho científico. E muito importante, que nós temos ensinado ao longo desses 20 anos, esta cromoterapia maravilhosa do plano espiritual que nos ensinou. Então, através, meus irmãos, da leitura, da avaliação da aura, por exemplo, é totalmente possível observar, repito, a causa dos problemas que as pessoas tenham, não é? Porque muitas vezes um irmão está com um determinado problema e não consegue solucionar, nem com medicamentos, nem com outros recursos, que o irmão sempre deve continuar os seus tratamentos, mas que não, muitas vezes não encontra êxito. Então é necessário se localizar qual é a causa espiritual, né? Qual foi a questão da lei de causa e efeito, porque os espíritos sempre disseram que todas as doenças são de origem espiritual, não do coitado do obsessor. Espiritual é do eu próprio espírito, do eu espírito eterno e imortal. Então, queridos irmãos, sabemos, nós é que somos os responsáveis por nossas doenças, nossas mazelas, nossos problemas físico, espiritual, de família, né? Lemos agora, inicialmente, como forma de prece de abertura, a mensagem sobre os problemas paternais, que o nosso ouvinte fica convidado a ler o livro Apelos Cristãos, do irmão Dr. Bezerra de Menezes, que fala também desta mensagem. Então, quer dizer, os problemas de família e tudo, tudo é originário da nossa mente e principalmente do espírito. Daí, meus irmãos, a nível de cromoterapia, de trabalho com as cores, nós temos ensinado que existem dois tipos de cromoterapia. Existe a cromoterapia esotérica e a cromoterapia exotérica. A cromoterapia exotérica é a cromoterapia, por exemplo, com luzes, que nós aplicamos de fora para dentro, né? Com lâmpadas coloridas, etc. E a cromoterapia esotérica significa a cromoterapia de dentro para fora, do espírito para fora, né? E o espírito tem cor? De acordo com o Livro dos Espíritos, sim, o espírito tem a sua cor. De acordo, agora eu explico, né? De acordo com a nossa missão aqui na Terra, com aquilo que nós vamos desempenhar, ou as tendências, a essência espiritual, ela tem uma vibração correspondente a cores, de acordo com o Livro dos Espíritos. Então, é a cromoterapia de dentro para fora. Então é importante, queridos irmãos, entendermos isso, compreendermos essa situação, né? Então, ou seja, o vermelho, quando observamos através da leitura de aura, que a pessoa não precisa ser vidente para observar pela aura do aparelho, que é o cone de cromoterapia. Quando a pessoa está, por exemplo, com excesso de vermelho, isso é uma coisa que fica evidente na observação, o vermelho é a cor, né? Que está vinculada ao chakra básico. E está também vinculado ao instinto de sobrevivência, certo? Ou seja, o apego à matéria. Então, por exemplo, vida social, a parte profissional, né? O relacionamento no próprio lar, tudo isso
está relacionado, em parte, à cor vermelho e ao chakra básico. Portanto, o excesso do vermelho equivale a desequilíbrio na energia sexual, provavelmente para ter muita energia, e isso causando desequilíbrio. Falta, total carência da cor vermelho na aura, já é um indício de um irmão que tem dificuldade de se ligar na matéria. Pode ser um irmão, por exemplo, com tendências ao suicídio. Isso se manifesta primeiramente no duplo etérico e no perispírito e se reflete através da aura. Então é importante o equilíbrio do vermelho, o equilíbrio da cor da luz laranja. O laranja é a cor da vitalidade física, certo? E esse laranja é próprio do chakra esplênico. No chakra gástrico, nós temos uma predominância, embora não é a única, da cor verde. O verde é próprio da digestão, né? Energiza o sistema digestivo e também, a nível emocional, é a cor da simplicidade, da humildade, das pessoas que buscam esse sentimento de humildade e de simplicidade. Muito bem, meus irmãos. Nós estamos chegando ao final desse bloco. No bloco seguinte, estaremos realizando a oração dos signos e dando sequência à explicação sobre as cores. Até o próximo bloco.

0: Oração para os nascidos entre 22 de julho e 22 de agosto. Obrigado, Senhor, por derramar teu calor iridescente sobre todos os seres vivos. Enquanto me aqueço à luz do teu amor, posso sentir a sua energia a me renovar. Sou filho da tua divina luz. A centelha criadora é a essência do meu ser. Antes de poder ocupar meu lugar de direito junto a ti, o iluminado, devo esforçar-me por tornar-me um canal de luz para os outros. Da mesma maneira como o Sol espalha a sua energia e calor por todo o sistema solar, é tarefa minha compartilhar qualquer grau de iluminação que possua com aqueles que me cercam. Oro, portanto, pela capacidade de me comprometer de todo o coração com o bem-estar dos semelhantes. Que me seja dado aprender a dar de mim mesmo com imparcialidade, sem reservas e independentemente das circunstâncias. Senhor, se me vires mantendo uma atitude de mais santo do que tu, ajuda-me a abandonar o desejo de me sentir importante. Torna-me consciente de que devo ser menos exclusivista quanto aos meus pensamentos e às minhas ideias. Faze com que eu não haja como se apenas os meus sentimentos merecessem consideração ou como se o meu conhecimento fosse demasiado valioso para ser compartilhado. Mostra-me como abrir o coração, deixando que brilhem o calor e a sinceridade genuínos que existem em mim. Ensina-me a dar assistência a todas as pessoas de maneira amorosa e desinteressada, para que eu possa luzir com essa radiância especial que vem de Deus. Muito bem, queridos irmãos, esta mensagem é uma associação entre o conhecimento cosmobiológico e o Evangelho. Porque, como está no livro A Gênese, de Allan Kardec, no seu capítulo 18, item número 8, que diz: em um mesmo sistema planetário, todos os corpos que o constituem reagem uns sobre os outros. Os sistemas, as nebulosas, os planetas, assim como os elementos de cada planeta até o átomo. A matéria orgânica não poderia escapar a tais influências e reage por sua vez sobre o espírito. Este, por seu contato e ligação íntima com os elementos materiais, sofre também influências que modificam suas disposições, sem, entretanto, privá-lo do seu livre arbítrio. Então, esta mensagem é do Espírito Arago. Também existe essa mensagem na Revista Espírita de Allan Kardec, do mês de outubro de 1868, que nos traz esse profundo ensinamento cosmobiológico de que não só os planetas, como dizem os astrólogos, mas também as nebulosas, né, as galáxias outras, nos influenciam contundentemente. Então, nós estamos assim associando este profundo conhecimento cosmobiológico com o conhecimento do Evangelho. Através deste autoconhecimento que o estudo da astrologia nos oferece, nos possibilita nos modificarmos naqueles pontos mais importantes em nossa vida. E então, meus irmãos, dando uma sequenciazinha à explicação da cromoterapia que vem de dentro para fora. Então, também o rosa. Paramos no verde. O rosa, que é uma energia própria do chakra cardíaco, em conjunto com o amarelo-dourado, é a energia do amor, da caridade, do perdão. Então, quando exercitamos a prática do perdão, estamos ativando e energizando esse chakra, que é o chakra cardíaco, que também energiza e vitaliza o coração, toda a parte circulatória. O azul é a cor do equilíbrio, do equilíbrio físico, do equilíbrio psíquico. E o azul anil, é próprio do chakra laríngeo, que fica na altura da garganta. O chakra frontal contém a cor predominante, o amarelo, embora também possua outras colorações ou outras energias prânicas. O amarelo é próprio do conhecimento, da intelectualidade, do intelectualismo, né? Da busca pelo conhecimento, é próprio do amarelo. Então, meus irmãos, quando galgamos esses degraus de evolução, de equilíbrio, também pelas energias que correspondem ao nosso estado espiritual, então nós podemos almejar em criar, em ter em nossa aura e em nós a energia violeta, que é uma das mais elevadas e sublimes, pois o violeta é a cor dos pensamentos transcendentais. Aquele irmão que pensa de forma universalista, porém um universalismo sério, embasado e fundamentado, né? Não aquele universalismo que aceita todos os assuntos, mas aquele que tem critério, como é próprio, por exemplo, de Ramatiz e principalmente ou primeiramente de Allan Kardec. Allan Kardec era profundamente conhecedor de todos os assuntos possíveis, estudava e os esmiuçava à luz da doutrina espírita, tanto a cosmobiologia como a homeopatia que Hahnemann dava suas comunicações através dos médios de Kardec e tantos outros assuntos fascinantes que a doutrina espírita abarca e abrange com veemência e com grande capacidade. Então, o violeta é próprio desses irmãos, todos nós que temos um pensamento para frente, avançado em relação à doutrina espírita. E após galgarmos também esse pensamento, né, que transcende, esse pensamento transcendental da busca do conhecimento espiritual amplo, podemos passar a amar, a perdoar com mais amplitude aos irmãos e às pessoas. Porque esse sentimento de perdão e de amor sublime começa a criar em nós, especialmente nos chakras cardíaco e coronário, a energia dourada, uma energia muito cara, muito rica, muito rara, e que é muito importante, e que só é ativada, tanto os chakras, repito, cardíaco e coronário, são ativados por essa energia dourada através do sentimento de amor, de alegria, dessa espontaneidade que nós temos que ter em relação ao Evangelho. Isso cria em nós esta aura ou reminiscências da energia dourada, que é energia sublime, de amor e de perdão. Então, uma das formas muito importantes de meditarmos sobre a energia dourada é através do perdão e do amor ao semelhante e aos inimigos. Olha aí, meus irmãos, falamos bastante coisa hoje, o tempo passou rapidinho, estamos chegando ao final do nosso programa. Agradeço aos irmãos que enviaram suas questões, responderemos no nosso próximo programa. E assim, agradeço, meus irmãos, a Deus e a Jesus por essa oportunidade e a todos vocês. E até o nosso próximo programa.
1: Vinte e três horas e 56 minutos.

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1: Olá, prezados amigos, amigas da Web Rádio Portal da Luz, de Dourados, Mato Grosso do Sul. Estamos aqui mais uma vez para este encontro de vibração cósmica para o planeta. Pedimos a todos vocês que estão aí em sintonia do outro lado, coloque a sua água para ser fluidificada. Vamos então dar início com uma mensagem na voz do Chico Xavier, esperando por ti.
2: Esperando por ti. Antes de pronunciares a frase amarga que te explode no coração, tentando romper as barreiras da boca, pensa na bondade de Deus que te envolve por toda a parte. A natureza é colo de mãe expectante. Assemelha-se à luz celeste ao olhar do próprio amor que te segue às ocultas, e o ar que respiras é assim como o sopro da ternura de alguém a estender-te alimento invisível. Tudo serve em silêncio, esperando por ti. Abre-se a via pública aos teus pés, a feição de amistoso convite. A água pura está pronta a mitigar-te a sede. O livro nobre aguarda o toque de tuas mãos para consolar-te. E o fruto pendendo da árvore roga humilde que o recolhas. Pensa na bondade de Deus e não digas a palavra que desencoraje ou amaldiçoe. Cala-te onde não possas auxiliar. Deixa que tua alma se enterneça, ajudando nas construções do bem eterno, que tudo nos dá, sem nada exigir. E compreenderás então que Deus te oferece a vida por divina sinfonia, e que essa divina sinfonia pede que lhe dês também a tua nota.

Mais uma vez juntos e nessa união gostosa de pensamentos e vibrações amorosas é que iniciamos um dia maravilhoso de oração. Mais um dia de oração. Que bom que você está aí conosco nestes momentinhos pequenos, mas intensos para os nossos corações. Quero agradecer a Deus pela paz e alegria desta hora. Agradecer a você que está aí deste lado, nos ajudando com a sua vibração de amor e vibrando conosco para um planeta melhor. Vibrando conosco para sermos melhores, eu, você, enfim, todos nós. Todos nós somos o planeta. Se cada um acender a sua luz, o planeta será luz. Por isso, neste momento, eu quero convidar a você para acender a sua luz, fechar os olhos em prece e receber as energias vindas do alto. É um momento maravilhoso, é um presente de Jesus. Para todos nós, vamos fechar os nossos olhos e sentir a presença amorosa de Jesus adentrando os nossos corações. Eu convido a todos vocês a entrarem em sintonia com essa música gostosa que neste momento vamos ouvir para podermos entrar nesta vibração de amor que Jesus nos oferece.

0: gostoso. Eu posso sentir as energias vindas deste lado onde você está. E união, e nessa união de pensamentos e sentimentos, vamos realizar a prece que Jesus nos ensinou. Pai nosso que estais nos céus, santificado seja o vosso nome. Venha a nós o vosso reino. Seja feita a vossa vontade, assim na terra como nos céus. Pão nosso de cada dia nos dai hoje, Senhor. Perdoe as nossas ofensas, assim como nós perdoamos a quem nos tem ofendido. E não nos deixe, Senhor, cair em tentação. Livra-nos de todo o mal, que assim seja. Que esta água que aí está possa ser fluidificada, que sirva de remédio para os nossos dias, retirando toda a dor, toda a angústia, todo o medo que está dentro de nós. Convido a todos vocês neste momento a continuar, para que continuamos conectados com Jesus e vamos ouvir uma prece conduzida pela nossa querida Adriana Pedroso, aqui de Dourados.
1: Neste momento, quero pedir para toda a espiritualidade que envolva nosso planeta num manto sagrado de luz e proteção, paz, harmonia e tranquilidade, que chegue em cada casa, cada lar, em cada pessoa que esteja precisando se acalmar, se tranquilizar, do seu bálsamo de luz. Que a espiritualidade possa nos auxiliar, nos inspirar, inspirar a todos. A todos que estão trabalhando para orientar a cada um que se dedica nessa missão de luz, missão abençoada para cada irmãozinho que necessita do seu amparo e da sua proteção. Cada pessoa seja amparada, cada pessoa seja abençoada, cada pessoa seja envolvida, envolvida com um manto de luz, com gotículas de ar, de água, que entre nas suas correntes sanguíneas e que seja curada. Que a sua saúde seja restabelecida. Que esse vírus seja eliminado. Que esse vírus seja eliminado.

0: consiga se acalmar e se tranquilizar. Agradecemos a todos que estão trabalhando neste momento que tantas pessoas estão precisando. Que as águas sejam fluidificadas, que sirvam de remédio, de cura, de amor, de cura, de paz e de tranquilidade no coração de cada irmãozinho, que a sua fé seja cada vez fortalecida neste momento, Senhor Jesus. Pedimos para que cada irmãozinho esteja sempre sendo amparado. Agradecemos sempre a sua proteção. Agradecemos a Jesus e a toda a espiritualidade. Que assim seja hoje e sempre.
1: Que assim seja. Mais uma vez gostaria de agradecer a presença de vocês neste momento de tanta paz, de tanta tranquilidade que a espiritualidade maior nos oferece. E gostaria que continuassem conosco. Amanhã estaremos novamente neste mesmo horário. Fiquem na paz, fiquem na luz.
2: Vamos então dando continuidade com a mensagem psicografada Dinheiro e Serviço, do Espírito Emmanuel, por Francisco Cândido Xavier, na voz de Paulo Goulart. E terminando com Ave Maria de Gounod. Nos despedimos, desejando a todos muita paz, muita luz, muito amor, muita saúde para todos vocês que estão aí do outro lado.
3: Dinheiro e serviço. Não digas que o dinheiro é a causa dos males que atormentam a terra. Se contemplas o firmamento aceitando a sabedoria infinita que plasmou a grandeza cósmica, e se te inclinas para a flor do valado, crendo que a infinita bondade nola ofertou, não ignoras que a providência divina criou também o dinheiro de que dispões. Basta ligeiro olhar no campo do mundo para que entendas a moeda por seiva da atividade, sustentando reconforto e educação, segurança e beneficência. O pão extingue a fome. O dinheiro ajuda a produzi-lo. O livro espanca as trevas do espírito. O dinheiro protege-lhe a expansão. A veste agasalha o corpo. O dinheiro ajuda a entretecê-la. A casa abriga. O dinheiro apoia-lhe a construção. O remédio socorre. O dinheiro incentiva-lhe o preparo. A caridade suprime a penúria. O dinheiro assegura-lhe as manifestações. O dinheiro na estrutura social é comparável ao sangue no mundo orgânico. Circulando, garante a vida. E parando, acelera a morte. Valores amoedados, sejam em metal ou papel, são sementes de realização e alegria. E observe-se que ninguém está impedido de multiplicá-las nas próprias mãos através do trabalho honesto. É por isso que a doutrina espírita nos ensina a encontrar no dinheiro um agente valioso e neutro a pedir-nos emprego e direção. Dá-lhe passagem para o reino do bem, agindo e servindo-te dele, a benefício de quantos te partilhem uma caminhada. E estarás em conjunção incessante com o suprimento divino que te abençoará a prosperidade e te

resguardará a presença na terra por fonte viva do eterno bem. Dá-lhe passagem para o reino do bem, agindo e servindo-te dele a benefício de quantos te partilham a caminhada, e estarás em conjunção incessante com o suprimento divino, que te abençoará a prosperidade e te resguardará a presença na terra por fonte viva do eterno bem.

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1: 0 hora e 25 minutos.

0: Meu irmão, eu sou Yasmin Madeira e nós estamos começando agora o nosso encontro com Jesus diário. 5 minutos de refazimento das nossas energias, um encontro com o pensamento do Cristo, com a sua essência divina. Eu convido você agora a mergulhar neste mar de amor, visualizando-se junto a uma cachoeira linda, com águas luminosas, vaporosas. É uma instância do mundo espiritual superior que se abre agora para a nossa percepção. Somos milhares de irmãos reunidos neste momento tão especial. E neste lugar está Jesus. Imagine o Mestre estendendo as mãos a você num convite para que entremos todos sob essas águas, nesta cachoeira de luz. Venha, entre, imagine-se de mãos dadas ao Cristo de Deus, debaixo desta água luminosa, que neste momento já está escorrendo pela sua cabeça, ativando o seu centro coronário no alto da cabeça. O centro coronário, ele metaboliza as energias divinas, trazendo-as para todos os níveis que compõem o seu corpo físico e perispiritual. Sinta que uma estrela luminosa se abre no alto de sua cabeça. Este chakra, este centro luminoso, denominado de coronário, é como uma flor de mil pétalas que se abre ao contato desta água maravilhosa, luminosa, que se derrama dessa cachoeira. É um banho de luz, de equilíbrio e de harmonia. Esta água diferente, vaporosa, penetra pelos seus poros, pela sua pele, e vai neutralizar quaisquer fluidos negativos que tenham se enquistado aí nas camadas sutis do seu corpo fluídico. Sinta esta luminosidade envolvendo toda a cabeça e deslizando pelo pescoço, pelos seus ombros, braços e mãos. Sinta esta luz, esta água luminosa escorrendo pelas costas, por onde passa, ela leva equilíbrio e saúde para todos os níveis do seu ser. E neste momento, ela está fazendo uma limpeza na área do seu tórax, liberando você de emoções perturbadoras, ativando a harmonia, a paz, a tranquilidade em seu peito. Derrama-se agora pelo abdômen, pernas e pés. Fique com Deus, cuide-se bem e seja feliz.
1: Meia-noite e 29 minutos.
2: Do livro Luz no Lar, psicografia de Francisco Cândido Xavier. A morte seria um monstro terrível se consolidasse as algemas terrestres naqueles que toleraram heroicamente a tirania e o egoísmo de outrem. Além de seus muros de sombra, há castelos sublimes para os que amaram com alma e entesouraram com o sentimento mais puro, o ideal e a esperança numa vida melhor. E há também precipícios escuros, por onde descem os revoltados, em desespero, por não poderem oprimir e martirizar por mais tempo os corações devotados e sensíveis de que se rodearam na terra. Irmão Xias.
3: O meu bom dia de luz, o meu boa tarde de paz, o meu boa noite depressa.
2: Leitura do capítulo 3 de O Evangelho segundo o Espiritismo. Há muitas moradas na casa de meu pai. Instruções dos Espíritos, mundos regeneradores. Na sequência, o item 16. Entre as estrelas que cintilam na abóboda azul do firmamento, quantos mundos não haverá como o vosso, destinados pelo Senhor à expiação e à provação? Mas também os há mais miseráveis e melhores, como os há de transição, que se podem denominar de regeneradores. Cada turbilhão planetário, a deslocar-se no espaço em torno de um centro comum, arrasta consigo seus mundos primitivos de exílio, de provas, de regeneração e de felicidade. Já se vos há falado de mundos onde a alma recém-nascida é colocada, quando ainda ignorante do bem e do mal, mas com a possibilidade de caminhar para Deus, senhora de si mesma, na posse do livre-arbítrio. Já também se vos revelou de que amplas faculdades é dotada a alma para praticar o bem. Mas há as que sucumbem, e Deus, que não as quer aniquiladas, lhes permite irem para esses mundos onde, de encarnação em encarnação, elas se depuram, regeneram e voltam dignas da glória que lhes fora destinada. Livro dos Espíritos de Allan Kardec, capítulo 3, da Criação, Formação dos Seres Vivos, pergunta de número 43. Quando começou a Terra a ser povoada? Resposta: no começo, tudo era caos, os elementos estavam em confusão. Pouco a pouco, cada coisa tomou o seu lugar. Apareceram então os seres vivos apropriados ao estado do globo. Meus queridos irmãos, a pergunta 43 de O Livro dos Espíritos nos conduz a uma reflexão muito interessante sobre os primeiros momentos da vida em nosso planeta. Allan Kardec pergunta: quando começou a Terra a ser povoada? E os Espíritos respondem: no começo, tudo era caos, os elementos estavam em confusão. Pouco a pouco, cada coisa tomou o seu lugar. Apareceram então os seres vivos apropriados ao estado do globo. Essa resposta revela, antes de tudo, a sabedoria e a harmonia das leis divinas. Os Espíritos nos ensinam que a vida não surgiu de maneira repentina ou desordenada. Houve um processo gradual de organização da matéria, em que cada elemento foi encontrando sua função e seu lugar no grande mecanismo da criação. Quando afirmam que tudo era caos, não devemos entender essa expressão como ausência de leis ou de direção. Pelo contrário, o que parecia confusão aos olhos humanos estava sob a ação constante da inteligência suprema de Deus. Era uma fase de preparação, semelhante ao que ocorre com uma construção antes de assumir sua forma definitiva. A expressão, pouco a pouco, cada coisa tomou o seu lugar, destaca a ideia de progresso. Na natureza, nada acontece por saltos. Tudo evolui gradativamente. Os continentes se formam, as águas se acomodam, a atmosfera se transforma e, à medida que o planeta se torna apto, surgem as primeiras manifestações da vida. Outro ensinamento importante está na frase: aparecerão então os seres vivos apropriados ao estado do globo. Isso significa que Deus criou seres compatíveis com as condições existentes em cada época da Terra. Os organismos mais simples surgiram quando o ambiente ainda não comportava formas mais complexas. À medida que o planeta evoluía, novas espécies apareciam adaptadas às novas condições. A doutrina espírita nos mostra, sim, que a criação é dinâmica e progressiva. Nada foi feito ao acaso. Existe uma perfeita correspondência entre o ambiente e os seres que nele habitam. A vida manifesta-se segundo as necessidades e possibilidades de cada mundo. Essa resposta também nos convida à humildade. Muitas vezes, observamos apenas uma pequena parte da obra divina e temos dificuldade em compreender seus mecanismos. Contudo, ao contemplarmos a longa preparação da Terra para receber a vida, percebemos a grandeza da providência de Deus, que tudo dirige com sabedoria, paciência e amor. Portanto, a questão 43 nos ensina que a vida na Terra resultou de um processo gradual de organização da matéria sob as leis divinas, demonstrando que a evolução dos mundos e dos seres vivos faz parte de um plano sábio e harmonioso traçado pelo Criador. Ave Cristo. Vamos agora, queridos amigos, elevar o nosso pensamento em prece de agradecimento e louvor. Oremos. Senhor Deus, Pai de infinita bondade, ao encerrarmos mais este momento de estudo e reflexão, elevamos a Ti nossos pensamentos em sincera gratidão. Agradecemos pela vida, por este planeta que nos acolhe, pelas sábias leis que governam a criação. Ao contemplarmos a formação dos mundos e o surgimento dos seres vivos, reconhecemos a grandeza de Teu amor e de Tua providência, que tudo conduz para o bem e para o progresso. Ajuda-nos a compreender que também fazemos parte dessa obra grandiosa e que nossa existência possui um propósito elevado. Que saibamos respeitar a natureza, valorizar a vida em todas as suas manifestações e trabalhar pelo nosso aperfeiçoamento moral. Pedimos aos bons espíritos que amparem todos os lares, confortem os corações aflitos, fortaleçam os enfermos e inspirem aqueles que se dedicam ao bem. que a paz do Cristo permaneça conosco, iluminando nossos pensamentos, palavras e ações, hoje e sempre. Assim seja.

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1: Meia-noite e 42 minutos.
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Olá, meus queridos amigos e amigas, estamos aqui com a bênção de Deus e a permissão dele para trazer algumas reflexões que espero sejam úteis para você e, sobretudo, também para mim, né? Porque tudo aquilo que eu estou falando também é uma necessidade minha. É um aprendizado para mim também. E hoje eu colho de um livro que eu mesmo escrevi, Contém Vida, uma mensagem curta, rápida, mas que achei muito pertinente, muito útil para o nosso dia a dia. Diz assim: pratique a aceitação, tolerância e paciência diariamente. Se a gente quiser ter um nível de vida mais ou menos aceitável, prazeroso, a gente precisa disto diariamente. Aceitação, aceitação de nós, aceitação das pessoas, aceitação do mundo. Paciência, porque o mundo não é perfeito, as pessoas são imperfeitas, nós também somos imperfeitos. E sem paciência, nós vamos entrar em atrito a toda hora, com os outros e com nós mesmos. Cada pessoa tem o seu tempo, assim como nós também temos o nosso tempo, o nosso grau de compreensão. Tolerância. Tolerância exatamente com as diferenças. Com as pessoas que pensam diferente da gente, que têm outras ideias, outras opiniões, outro modo de viver, que têm outros objetivos, outros valores. Nós não somos o dono da verdade, né? Uma coisa pode ser verdade para nós, mas não necessariamente é verdade para outra pessoa. Temos que dar ao outro o direito de ser quem eles são. Assim como nós também queremos que sejam respeitados, né? O direito, né? Os direitos que a gente entende que sejam para nós os corretos. Continuando no livro Contém Vida, a mensagem diz: chore quando tiver que chorar, mas depois enxugue as lágrimas, siga adiante e não olhe mais para trás, porque a vida é um rio que corre para o mar. Então, se a gente tem um motivo para chorar, é humano que a gente chore, é desejável até que a gente chore, que a gente expresse a nossa tristeza. Mas isso não pode se tornar para nós um modo de viver. A gente não pode ficar chorando o resto da vida. Não deve ficar triste o resto da vida. Porque a vida segue adiante. A vida é um rio que corre para o mar. E a gente então está neste rio da vida e devemos seguir adiante para novas oportunidades, para novos recomeços, novos aprendizados,
que enquanto nós estamos aqui nesse planeta, estagiando aqui, aprendendo, não vamos perder muito tempo, não vamos paralisar a nossa vida. Se a gente não estiver conseguindo fazer isso, vamos pedir ajuda. Seja ajuda de um profissional, de um psicólogo. De algum conselheiro espiritual. Para que a gente possa levantar e seguir. Sacudir o pó do que passou. Não é esquecer o que passou, mas aprender a lidar com o que passou. A vida é essa constância na mudança das coisas. Tudo está mudando, nosso corpo está mudando. As nossas células estão mudando. A natureza está mudando. O tempo muda. A vida então muda também. E um nível desejável de saúde mental pede que a gente aprenda, de certa forma, a lidar com essas mudanças. Não ter tanto apego às pessoas, às coisas. E aceitar o novo de cada dia. E mergulhar no novo de cada dia. Prosseguimos ainda no livro Contém Vida, dizendo: dê um desconto à incompletude da vida, das pessoas e de você mesmo. Incompletude da vida. A vida não é completa, a vida não é total. A vida não é perfeita. Ou ela é perfeita naquilo que ela tem que ser. Mas nem sempre ela vai ser aquilo que a gente tem, gostaria que fosse, mas naquilo que ela entende que deve ser. Então a gente não é completo também. As pessoas à nossa volta não são. Mesmo as pessoas que a gente mais ama. Isso facilita muito os relacionamentos com os outros e com nós mesmos, né? E eu encerro dizendo assim: ficar de mal com a vida não fará com que você, com que ela, mude para nós. Então, às vezes, quando as coisas não acontecem como a gente quer, a gente fica de mau humor, fica contrariado, muitas vezes revoltado, queixoso. Mas a vida não está preocupada com isso, com a nossa reação, né? A vida vai para onde ela entende que deve ser, nos leva para situações, embora muitas vezes desagradáveis, são importantes para nós, para nosso aprendizado, para o nosso crescimento. E até muitas vezes, passado aquela fase inicial, a gente acaba até percebendo que a vida fez o que era melhor, né? O que era o correto. Então, gente, estão aí algumas pequenas reflexões para a gente ficar um pouco mais leve, mais humano, sabe? Mais paciente, mais compreensível, mais colaborativo, menos exigente, menos perfeccionista com os outros, com nós mesmos, com a vida. E vamos desfrutar a vida como ela é. É possível que, se a gente tiver essa boa vontade com a vida, a gente vai extrair muita coisa boa
e a gente vai viver mais leve e, por que não dizer, mais feliz também. Um grande abraço.

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0: 1 hora e 2 minutos.
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0: Olá, meus amigos, um dia de muita paz para todos nós. Hoje, exatamente 12 de abril de 2024, estamos nós reunidos para darmos continuidade ao nosso estudo da obra O Céu e o Inferno. E nós estamos na primeira parte já do capítulo 3, intitulado O Céu. Esse estudo está sendo lido pelo nosso querido amigo Augusto, mas antes nós vamos fazer a nossa prece de gratidão e eu vou solicitar para o nosso amigo Tarcísio fazer a nossa prece.
1: Amado Mestre Jesus, mais uma vez, Senhor, queremos te agradecer por mais essa oportunidade de estudo, pois estamos reunidos aqui em teu nome para aprendermos um pouquinho mais dos teus ensinamentos. Obrigado pela oportunidade que tu estás nos dando de estudar, se aprimorar, para melhor entender os teus ensinamentos, os teus desígnios. Obrigado, Senhor, por tantas bênçãos que recebemos, por mais essa oportunidade, por mais esse amor que tu tens por nós. Só queremos agradecer, pois somos, como dizemos, quase privilegiados por ter tanto conhecimento, quando tantos ainda te negam, não te aceitam. Obrigado, Pai. Dá-nos a força necessária para seguir em tua direção no nosso dia a dia. Dá-lhes a força necessária para mostrar àqueles que estão ao nosso redor o teu caminho, a tua luz. Obrigado, Senhor, por mais essa oportunidade de estudo. Fica conosco hoje e sempre, que assim seja.
0: Vamos lá, nosso irmão Augusto vai nos sintonizar na obra, né, Augusto? E vamos dar continuidade.
2: No nosso estudo passado, no item 6 e 7, o professor Allan Kardec nos explica que os espíritos eles são criados simples e ignorantes, mas dotados de aptidão para tudo conhecer e progredirem em virtude do livre-arbítrio, né? E que a felicidade está na razão direta do progresso realizado. E de dois espíritos, um pode não ser tão feliz quanto o outro, unicamente por não possuir o mesmo adiantamento intelectual e moral, sem que para isso precisem estar cada qual em lugar distinto, que mesmo juntos podem estar um em trevas, ao passo que o outro pode resplandecer, né? Ele nos coloca
0: uma condição psíquica.
2: E no item 7, ele vem nos falar que o progresso nos espíritos é fruto do seu próprio trabalho, mas como são livres, trabalham pelo seu próprio adiantamento, segundo a vontade de cada um, né? São eles os próprios autores da sua situação, seja feliz ou infeliz, né? Uhum. E que a suprema felicidade só é partilhada pelos espíritos perfeitos ou pelos espíritos puros, né? Que só a consegue depois de ter progredido em inteligência e moralidade. E que raramente o progresso intelectual e moral marcham juntos, né? Ele nos coloca aqui, ele
0: muito
2: nos
0: raro,
2: dá
0: né,
2: muito
0: Augusto?
2: Raro. Por isso que ele diz que por isso que se vê muitas vezes homens inteligentes e instruídos, mas pouco adiantados moralmente, e quando ele nos diz vice-versa também.
0: Então, você vê uma pessoa que não tem na sua intelectualidade, mas tem uma conduta moral, um senso moral muito maior, né? E aí vamos para o capítulo, o item 8, certo?
2: Isso, vamos lá, começar então. O item 8. Item 8. A encarnação é necessária ao duplo progresso moral e intelectual do espírito. Ao progresso intelectual pela atividade obrigatória do trabalho. Ao progresso moral pela necessidade que os homens têm uns dos outros. A vida social é a pedra de toque das boas ou más qualidades. A bondade, a maldade, a doçura, a violência, a benevolência, a caridade, o egoísmo, a avareza, o orgulho, a humildade, a sinceridade, a franqueza, a lealdade, a má-fé, a hipocrisia, em suma, tudo que constitui o homem de bem ou o homem perverso tem por móvel, por alvo e por estímulo as relações dos homens com os seus semelhantes. Para o homem que vivesse isolado, não haveria vícios nem virtudes. Se pelo isolamento ele se preserva do mal, por outro lado, o bem se anularia.
0: Então, hipótese alguma, nesse parágrafo aqui, ele fala, ele diz, a vida social é a pedra de toque das boas ou más qualidades. De repente, você acha que é um ser humano maravilhoso vivendo sozinho numa casa. Coloca mais um lá dentro e você vai descobrir que você não é tão maravilhoso assim. Não é verdade? Coloca mais dois. Aí é que você vai descobrir que não é tão maravilhoso assim mesmo, né? Então, ou seja, é a vida social, é a convivência que vai mostrando exatamente os pontos que eu devo tratar em mim. Então, o que, que normalmente nós fazemos na vida social? Eu quero que o outro se modifique para que possa atender aos meus caprichos, aos meus desejos e à minha forma de viver. Quando a gente diz para o outro, mas tu só faz do jeito que tu quer, e aí a gente pode perguntar, e você queria que ele fizesse do jeito de quem? Do teu? Não é verdade? Então, é com a convivência diária que nós vamos realizando o nosso movimento de mudança. Sozinho, ninguém evolui. Trancado em um canto, ninguém evolui. Por isso, ainda há pouco estávamos falando, se nós formos estudar tudo que Deus cria, vamos pegar o nosso corpo humano, algum órgão trabalha sozinho? Todos eles trabalham de comum e conjunto acordo. Então, todos trabalham. Então, tudo que é de ordem divino é coletivo. Se nós pegarmos as leis que regem o universo, é coletiva. É uma colaboração. Então, por que que eu, como ser humano, mas na condição de criação divina, acho que viver sozinho, que estar sozinho, é a melhor forma de se viver? Não, não é a melhor forma de se viver. A melhor forma para que nós possamos realmente crescer e evoluir é através da convivência.
2: Item 9. Uma só existência corpórea é claramente insuficiente para que o espírito possa adquirir todo o bem que lhe falta e de se desfazer de todo o mal que traz em si. Como poderia o selvagem, por exemplo, numa única encarnação, alcançar o nível moral e intelectual do mais adiantado europeu? É materialmente impossível. Deve ele, pois, permanecer eternamente na ignorância e barbaria, privado dos gozos que só o desenvolvimento das faculdades pode proporcionar-lhe? O simples bom senso repele tal suposição, que seria não somente a negação da justiça e da bondade divinas, mas das próprias leis progressivas da natureza. É por isso que Deus, que é soberanamente justo e bom, concede ao espírito do homem tantas existências quantas forem necessárias para atingir o seu objetivo, que é a perfeição.
0: Então, se nós reportarmos ao livro de Moisés, primeiro livro, Gênesis, em que lá nós vamos encontrar logo nos primeiros versículos, façamos o homem a nossa imagem e a nossa semelhança. Será que nós somos tão infantis ao ponto de imaginar que esses espíritos nobres, coordenados pelo nosso Senhor Jesus Cristo, que ele diz, façamos, então não era só um, né? Era um grupo realizando o trabalho, e era Jesus coordenando tudo isso, o homem a nossa imagem e semelhança. Nós não podemos imaginar que eu estou falando de olhos, nariz, boca, estrutura, não é essa semelhança. A semelhança, quando se fala, é a minha condição moral, a minha condição de espíritos. Porque se nós observarmos o progresso da sociedade, da humanidade terrena, nós vamos ver na nossa conduta muito próximo ainda da animalidade. Comer, beber, dormir, procriar e trabalhar para o seu próprio sustento. Nós precisamos, nesse processo, façamos na condição de muito trabalho, e é o que esses espíritos nobres e o nosso Senhor Jesus Cristo têm feito ao longo das nossas encarnações. Então, se nós pegarmos de forma tão lógica, vamos pegar naquela época, século XIX, meados do século XIX, um irmão que vivia ainda em tribos e um irmão que já estava vivendo ali dentro de Paris, dentro da cidade Luz, da Luz na condição de intelectualidade, por que que um é tão primitivo e outro já evoluído na área da intelectualidade? Que critério foi esse? Porque ambos foram criados por Deus. Será que Deus criou um selvagem e um outro já mais intelectualizado? Então não é bem assim. Então a gente fala de dois espíritos vivendo experiências e com graus evolutivos diferentes. Grau de evolução diferente. Nesse processo de evolução, uma existência apenas, gente, não tem como. Como é que eles irão nos fazer a imagem e a semelhança da bondade, do amor, em uma encarnação? Basta nós olharmos a nossa própria encarnação. Eu estou com 52 anos, já sou a imagem e a semelhança de Jesus Cristo?
3: Não.
0: Alguém aqui é?
3: Não.
0: Quantas encarnações nós vamos presentar?
3: Não.
0: Alguém aqui é?
3: Não.

0: Cada nova existência, o espírito traz consigo o que adquiriu nas anteriores, em aptidões, conhecimento intuitivos, inteligência e moralidade. Cada existência é assim um passo adiante no caminho do progresso.
1: Porque se nós estivéssemos sempre recomeçando, nós estaremos ainda batendo pedra na pedra, para tentar fazer um fogo. Então, o que a gente vai aprender? Nesse nosso processo de evolução, de encarnar e de desencarnar, então, o que nos mostra as nossas primeiras encarnações? Justamente o movimento primitivo, primeiro. Então, se nós observarmos a ciência, a história, a antropologia realmente do homem, se nós formos estudar, nós vamos nos deparar com os homens, com aqueles corpos extremamente ainda animalizados, com pelo. Então, ali já foi direcionado espíritos para reencarnar naqueles corpos, e esses corpos foram passando por um processo também de evolução, como nós ainda, o nosso corpo continua em processo de evolução. Porque nós vamos chegar em um momento, daqui a bilhões de anos, sei lá quantos milhões de anos, em que nós não mais necessitaremos, por exemplo, de um sistema digestório. Porque a nossa forma de alimentação será outra. Então, nós já temos planetas nessas condições desse processo de evolução. Tá certo que nós, os terrícolas, estamos retardando muito o nosso processo de evolução. Então, a gente fica nesse encarna e desencarna, encarna e desencarna. Só que a reencarnação, a gente diz assim, elas são solidárias. Ou seja, o que eu aprendi em uma, eu levo para a outra. Então, se eu, nessa encarnação, sou uma pessoa extremamente desequilibrada na área sexual, não é porque eu adquiri isso nessa, é que eu já trago isso das outras. Eu ainda não resolvi isso. Agora, se eu consigo, se nessa encarnação, no natural meu, desde quando eu me entendo, é uma pessoa equilibrada na área sexual, isso quer dizer que eu já resolvi isso, eu não trago. Então, tudo que está de forma negativa e pejorativa em mim, na minha conduta, na minha atitude, são coisas que eu já venho vivendo há milênios. Agora, se eu me esforço para superar essa má tendência, a partir desse momento eu estou adquirindo algo novo. E o que é o novo? Uma nova conduta. E qual é essa conduta? Uma conduta moral. E é esse o nosso propósito. Então, quando eu vejo uma atitude negativa dentro da minha vida, a minha atitude assim, eu tenho que entender, a gente tem que entender racionalmente. Isso não é de hoje. Isso já está aí há muitos e muitos séculos. Então, quando a gente estuda a história da Roma Antiga, que nós estivemos por lá, com certeza, quase sempre, migramos um pouco aí também da Europa, nós participávamos de toda aquela... política imunda, interesseira, de todas as orgias, de todos os excessos, daqueles bailes, daquelas festas. Porque quando a gente adentra em um campo de futebol, observa um campo de futebol, não é novamente uma arena? Não é novamente um coliseu? E porque quando nós estamos ali ouvindo grito, a gente fica num transe, que a gente não sabe nem dizer. Gente, a gente ali, a gente briga, a gente empurra, tem até pessoas que se matam ali dentro. E tem pessoas que adoram aquilo ali, que vivem. Ai, meu Deus, é muito legal. Sabe por quê? Porque, na verdade, ela está relembrando o Coliseu. Ela está relembrando tudo aquilo. Volta. Então, se eu adentro no espaço desse e ainda me alegro muito e sinto uma alegria muito grande, na verdade, as minhas reminiscências. Agora, se de repente eu adentro num lugar desse, não gosto, não me sinto bem e acho extremamente desagradável, já resolvi. Não é mais esse tipo de coisa. Por que quando a gente escuta determinadas músicas com determinada batida, isso mexe tanto com a gente? É tribal. É o tribal ainda dele. E a gente vai se sacudindo e nem se apercebe disso. Então, são as nossas reminiscências. Mas tinha só para o lado negativo? Não. Nós temos, e hoje, cada vez mais, um número muito grande de espíritos que, na infância, sem terem recebido essa informação dos pais, mostram a sua amorosidade. Eu vi um vídeo de uma criança que ela se soltou do braço do pai porque ela olhou e viu um senhorzinho idoso jogado no chão, tentando tomar uma água, e ele balançava.

0: mão. Sabe o que ela fez? Ela se soltou. Aliás, o pai não estava nem segurando. Ela saiu, o pai não percebeu. E ela chegou até lá, pegou o copo com água e começou a dar na boca do idoso. A criança deve ter 3, no máximo 4 anos. O pai olhou, olhou com o pai. Quando o pai viu, se desesperou, foi lá. E o que, que ele fez? Tirou ela. Entendeu? E alguém estava filmando. Porque alguém filmou vendo uma criança de 4 anos dando água para um idoso. E tem um outro vídeo também de um pai que estava comendo com a filha. E ela olhou para o lado e viu. A criatura deveria ter o Parkinson ou alguma coisa parecida. E tentava morder o sanduíche e a mão não. Né, o movimento involuntário não deixava. Ela também não contou conversa. Saiu da mesa. O pai olhou. Essa o pai olhou. Segurou o sanduíche e ficou dando para o... que devia ter no máximo ali 50 anos. Então, são atitudes... Então, você vê que esse ato de se preocupar com o outro, de olhar para quem está em torno, isso já é desse espírito, é uma conquista desse espírito. Então, quando a gente vê uma criança extremamente egoísta, extremamente vaidosa, extremamente impaciente, ainda não resolveu. Isso é novo? Não. Isso é repetência. Já está assim, olha, há milênios. Eu gosto de ver determinados vídeos que mostram... Tem uma criança que ela tenta colocar o canudo num copo e esses copos que vem só o buraquinho para o canudo. Então, como ela não tem muita coordenação motora, ela tenta a primeira, tenta a segunda, tenta a terceira. Quando ela não consegue, ela empurra o copo, chuta o copo e fica muito séria assim, olhando. Você vê, então, ou seja, é um espírito paciente, extremamente impaciente. Então, é interessante esse tipo de atividade para você, pai, você, mãe, olhar e ver quem é o espírito que você está recebendo na sua casa e aonde você tem que trabalhar. Aí, em compensação, nós temos um outro vídeo, a criança também aprendendo coordenação motora. O que, que ela queria? Ela queria colocar o morango que estava cortadinho na colher e ela não queria com a mão. Ela queria levar o morango com a colher. Sabe quantas vezes ele fez e caiu o morango? 7 vezes. E ele pacientemente pegava o morango e colocava na colher e ia. Aí caía, coordenação motora. E ele voltava, ele pegava o morango e colocava na colher. E eu ali contando. Eu já estava impaciente, né? E ele não desistiu. Na 8ª vez, ele conseguiu colocar o morango na boca com a colher. Qual é a lição que você tem dessa aula? O oposto da jovem. É como se fosse, eu tenho que aprender. Não, é uma questão de coordenação. Era muito mais fácil ele pegar com a mão e enfiar. Mas ele tinha feito uma programação. Eu quero com a colher. E ele conseguiu. Então, esses movimentos, esses comportamentos tão simples, para um pai atento, uma mãe atenta, vai perceber que tipo de espírito está chegando. Então, muitas vezes, a gente coloca, inclusive, alguns testes, só para a gente se deparar e ver quem é esse ser humano e como nós devemos trabalhar.
1: Eu estou rindo porque eu também vi um desses, era duas crianças, dois irmãos, uma menina e um menino. Tipo japonês, comendo com o hashimi. Comendo e ele deixou tipo o hashimi. Deixou cair. Era tipo um ovo. E ele tentava pegar e ele não conseguia. E a irmãzinha comendo aqui. E ele tentando, ele não conseguia. Ela chegou uma hora que ela não aguentou, ela pegou, bateu assim, pô, no ovo. Aí botou dentro do prato para comer. Porque ele não conseguia com o hashimi, né, pegar. Então ela, já sem a paciência dela, ela bateu e pegou e botou no prato dele para ele comer. Duas crianças.
2: Tão boa, ela
1: ajudou. E eram crianças, assim, devia ter uns 3, 4 anos também. Para ver a impaciência dela. Quer dizer, não era nem dele, ele estava tentando pegar.
0: Mas aí ela... a gente diz, de onde ela trouxe essa impaciência? E não é só uma... É o gesto.
1: Que a gente vê, né? Parece um adulto. Né?
0: Parece um adulto. Então você vê que são coisas que traz... Da mesma forma, hoje gira uma criança, acho que deve ter 6 anos, talvez 6, 7 anos, anda com dificuldade na fala, e ele adora estudar o corpo humano, adora estudar o universo, as estrelas, as galáxias. Gente, com essa idade. A mãe algumas vezes criticada, e ela fez um vídeo. Meu filho, pare, vamos brincar um pouco. Ele disse, eu não quero, eu quero continuar lendo esse livro. Ele já sabe ler, inclusive em inglês. Aí pergunta, de onde ele traz isso? Então é por isso que o texto ele vai falar assim, olha. É, para cada nova existência, o Espírito traz consigo o que adquiriu nas anteriores. Então a gente diz assim, ah, seria tão bom se a gente lembrasse. Lembrasse de quê? O que nos interessa, a gente traz. Então, se nós estamos tendo dificuldade em uma atitude, no bem, não é porque nós esquecemos, é porque nós nunca conquistamos. Quando nós verdadeiramente conquistarmos uma atitude, ela virá sempre conosco. Ninguém vai perder o que eu aprendi a nível moral e a nível intelectual. Eu não vou perder. Então, numa nova encarnação, quando eu voltar a ter contato, eu vou ter uma facilidade muito grande de compreensão. É por isso que algumas pessoas conseguem compreender rapidamente e viver, e outros, meu amigo, pode pôr, que nem compreende e muito menos vai viver. Entendeu? Então, uma encarnação resolve? Por isso as diferenças. Porque é justamente isso, cada um carrega a sua bagagem. Então, as reencarnações, elas são solidárias. Então, eu já, ah, eu já tenho 70 anos, nem adianta eu aprender. Adianta, tudo que você aprende vai somar. E na próxima encarnação, quando você tiver o contato com isso novamente, você vai ter muito mais facilidade para compreender e aceitar. Então, devemos estudar sempre. Sempre.
1: Tem uma nota 6, nota de Allan Kardec, onde ele diz que veja-se, primeira parte, capítulo 1, item 3, nota de rodapé número 2. A encarnação é inerente à inferioridade dos espíritos. Deixa de ser necessária quando estes, transpondo-lhe os limites, progrediram no estado espiritual ou nas existências corpóreas de mundos superiores, que nada mais tem de materialidade terrena. Da parte destes, a encarnação é voluntária, tendo por fim exercer sobre os encarnados uma ação mais direta para o cumprimento da missão que estão encarregados junto a eles. Nesse caso, é por devotamento que aceitam as vicissitudes e os sofrimentos que tais encarnações acarretam.
0: Então, para finalizar o nosso estudo de hoje, vamos só ticar esse último parágrafo aqui, olha. A encarnação é inerente. Inerente ao quê? Afastada, próxima, ligada, o que que é?
2: Faz parte, colado.
0: Faz parte, colado. A inferioridade dos espíritos. Então, ou seja, se eu estou encarnada, isso mostra que eu sou já um espírito super, super, super? Não. Eu ainda sou um espírito inferior, precisando aprender, precisando evoluir. Então, ninguém aqui é anjo, tá bom? Logo, que informação é essa, tia? Para que isso serve? Não crie expectativa sobre ninguém. Ninguém. Quando você não cria expectativa, o que vier de bom é lucro. Então, que a gente possa usar nos prepararmos para entender que conviver é um desafio. Então, do jeito que você não deve criar expectativa sobre ninguém, ninguém também deve criar expectativa sobre você. A encarnação, ela é inerente à inferioridade dos espíritos. Ponto. Deixa de ser necessária. Quando que a encarnação deixa de ser necessária? Encarnação é entrar na carne. Deixa de ser necessária quando estes quem? Os espíritos, transpondo-lhe os limites da encarnação, progrediram no estado espiritual. Esse não é no mundo, no estado espiritual. Porque qual é a lição que eu estou aprendendo na Terra? Eu preciso superar a vida animal para aprender a minha essência, o que eu sou, que é um ser espiritual. Nós somos assim, nós não somos um humano vivendo uma experiência espiritual, não. Nós somos um ser espiritual vivendo uma experiência humana. Só que eu esqueci a minha espiritualidade. E eu me identifiquei muito mais com a humanidade. Quando eu falo de humano, nós estamos no reino quê? Animal. Então, progredir no estado espiritual ou nas existências corpóreas de mundos agora o quê? Superiores. Olha, nas existências corpóreas. Então, Júpiter é um mundo superior?
2: Sim.
0: A Terra, principalmente. Lá tem encarnações? Tem. Mas olha os corpos de Júpiter. Ou nas existências corpóreas de mundos superiores, que nada mais tem de materialidade terrena. Ele não tem mais nem sistema digestório, gente. Acabou. A alimentação lá é outra. Não existe mais 60, 70, 80 anos. Lá o tempo de vida é 500 anos. Vale a pena para ficar no planeta encarnado 500 anos. Porque lá o bem predomina. Que nada mais tem de materialidade terrena. Ai, tia, onde é que a senhora ouviu falar de Júpiter? A Revista Espírita de 1858, que ainda não está no canal, porque nós, na época nós estudávamos a obra, mas não gravávamos. Então nós vamos agora finalizar mais uma obra e iremos adentrar com Revista Espírita, se Deus nos permitir. De parte destes, a encarnação ela é voluntária. Destes quem? Dos espíritos superiores. Desses espíritos superiores que já estão encarnados em mundos superiores. Ele diz, ela é voluntária, eles não são obrigados a encarnar. Tendo por fim exercer sobre os encarnados uma ação mais direta para o cumprimento da missão de que estão encarregados junto a eles. A eles quem? A nós, os espíritos inferiores encarnados. Neste caso, quando eles vêm aqui, é por devotamento que aceitam as vicissitudes, ou seja, as mudanças e os sofrimentos que tais encarnações acarretam. Então, a gente tem aí, próximo da gente, o próprio Chico Xavier. Tivemos aí a nossa Alcione no livro Renúncia. E, acima de tudo, gente, o nosso Senhor Jesus Cristo. Verdade? Vamos parar aí. Olha tanto de informação na primeira parte do capítulo 3, intitulado O Céu. Então, para falar do céu, primeiro ele está falando do processo de evolução do Espírito. Foi bom, gente? Se você chegou até aqui o final, deixa seu comentário. É muito importante a gente poder ler o teu comentário. 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Dá o seu like, né? 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Então, receba um grande abraço da família EOS Manaus.
3: Assim, concluindo o nosso estudo de hoje e agradecendo o nosso Mestre Jesus por mais este momento de aprendizado, vamos orar?
0: E assim nós agradecemos a Deus, nosso Pai, ao nosso Mestre Jesus e aos amigos espirituais que nos conduziram. Graça te damos.

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0: 2 horas e 8 minutos.
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0: noite.
1: Boa noite.
0: Hoje, exatamente 27 de agosto de 2019, nós estamos reunidos para estudarmos a obra Libertação. E hoje é o nosso estudo de número 9. Que o nosso Senhor Jesus e os nossos amigos espirituais possam nos inspirar e nos conduzir em mais essa atividade. Então, nós estamos há algumas semanas ouvindo a palestra do Espírito Flacos no mundo espiritual. Palestra esta que está sendo direcionada aos trabalhadores que irão adentrar nos vales, em ambientes bem tenebrosos, ao encontro com espíritos perversos, tá bom? Então, é essa a palestra que está sendo realizada, preparando esses futuros trabalhadores. Está sendo lido pelo nosso querido irmão Roger.
2: Os homens encarnados, de maneira geral, permanecem cercados pelas escuras e degradantes irradiações de entidades imperfeitas e indecisas, quanto eles próprios, criaturas que lhes são invisíveis ao olhar, mas que lhes partilham residência. Em razão disso, o planeta, por enquanto, ainda não passa de um vasto crivo de aprimoramento ao qual somente os indivíduos excepcionalmente aperfeiçoados pelo próprio esforço, conseguem escapar na direção das esferas sublimes. Considerando semelhante situação, o Mestre Divino exclamou perante o juiz em Jerusalém: "Por agora, o meu reino não é daqui." E pela mesma razão, Paulo de Tarso, depois de lutas angustiosas, escreve aos Efésios que não temos de lutar contra a carne e o sangue, mas sim contra os principados, contra as potestades, contra os príncipes das trevas e contra as hostes espirituais da maldade nas próprias regiões celestes. Além, pois, do reino humano, o império imenso das inteligências desencarnadas participa de contínuo julgamento da humanidade. E, entendendo as nossas condições de trabalhadores incompletos, detentores de velhas dificuldades e terríveis inibições, na ordem do aprimoramento iluminativo, cabe-nos preparar recursos de auxílio, reconhecendo que a obra redentora é trabalho educativo por excelência. O sacrifício do Mestre representou o fermento divino, levedando toda a massa. É por isso que Jesus, acima de tudo, é o doador da sublimação para a vida imperecível. Absteve-se de manejar as paixões da turba, visto reconhecer que a verdadeira obra salvacionista permanece radicada ao coração, e distanciou-se dos decretos políticos, não obstante revenciá-los com inequívoco respeito à autoridade constituída, por não ignorar que o serviço do Reino Celeste não depende de compromissos exteriores, mas do individualismo afeiçoado à boa vontade e ao espírito de renúncia em benefício dos semelhantes. Sem nosso esforço pessoal no bem, a obra regenerativa será adiada indefinidamente, compreendendo-se por precioso e indispensável nosso concurso fraterno para que irmãos nossos, provisoriamente impermeáveis no mal, se convertam aos desígnios divinos, aprendendo a utilizar os poderes da luz potencial de que são detentores. Somente o amor sentido, crido e vivido por nós provocará a eclosão dos raios de amor em nossos semelhantes. Sem polarizar as energias da alma na direção divina, ajustando-lhes o magnetismo ao centro do universo, todo o programa de redenção é um conjunto de palavras, pecando pela improbabilidade flagrante.
0: O ministro sorriu para nós expressivamente e concluiu. Então, antes da conclusão, nós necessitamos entender a profundidade da fala dele. Vamos lá? Os homens que estão na Terra encarnado, de maneira geral, 100%, 99%, permanecem cercados pelas escuras e degradantes irradiações de entidades imperfeitas e indecisas em relação a fazer o bem e a fazer o mal. Quanto eles próprios, o que é que eu estou fazendo aqui, o que é que eu quero da vida, qual é a minha meta? Não tem jovem que fica indeciso em relação a qual profissão a seguir? Tem espíritos que ficam indecisos o que fazer da própria existência, da própria vida, porque o espírito nunca morre. Os homens encarnados, de maneira geral, permanecem cercados pelas escuras e degradantes irradiações de entidades imperfeitas e indecisas, quanto eles próprios. Ou seja, nós também somos entidades imperfeitas e indecisas. Indecisas por quê? A gente não sabe a que Senhor a gente vai servir. Então, nós também somos seres indecisos, que é o que Paulo não foi. Se tinha uma coisa que Paulo tinha de grandioso, era a decisão. Ele não era homem de servir ao cão e a Jesus. Se era a decisão. Ele não era homem de servir ao cão e a

0: segundo as nossas conveniências. Aí lembro de o nosso Emmanuel no livro Pensamento e Vida, quando ele vai falar da sintonia. Sintonia. Então, quanto, por isso que ele diz, entidades imperfeitas, indecisas, quanto eles próprios, os homens encarnados, é tal qual. Criaturas, agora ele está falando de encarnado e desencarnado. Criaturas que eles são invisíveis ao olhar, mas que eles partilham a residência. Partilham, é parceiro. Então a gente tem que parar com essa mania de chamar obsessor, me influencia. É meu parceiro. Somos iguais, somos dois capetas juntos. Tanto é que eu recebo a influência dele. É o que me convém, é o que eu gosto. Ficou claro, gente, isso?
1: Sintonia, né?
0: É sintonia. E sintonia é exatamente sintonia, o quê? Tá. Lei de afinidade, eu gosto, tô junto. Você imagina você estar numa situação, aí me chega um espírito superior e olha e diz assim: não discuta. E o cão que está na tua frente está te xingando de todos os jeitos. Aí vem um outro e diz assim: discuta sim. Bote a boca no trombone. É de teu direito. Com quem que você vai ouvir? Porque no fundo, no fundo, eu sinto um prazer enorme em subir na mesa e rodar a baiana. Fala a mesma língua. Então, em verdade, é a influência que me compraz. Eu acho legal esse tipo de estudo, que nos traz a responsabilidade, entendeu? E saímos, porque a gente ficou durante muito tempo, a gente saiu das igrejas, seja protestante, seja católica, e vivemos por muitos séculos, nos colocamos na posição de vítima, e o coitado do cão era culpado de tudo. Aí a gente veio para o espiritismo e agora a costa larga é o obsessor. A gente só transferiu. Então, esses estudos e a obra de Emmanuel, em particular, o Pensamento e Vida, ele deixa muito claro, e todas as obras espíritas e as obras básicas, eles estão deixando bem claro sintonia. Então, ou seja, por isso que Jesus dizia: não temais aqueles que poderão fazer mal ao corpo. Temais sim aqueles que poderão fazer mal à alma. E quem é que poderá fazer um mal enorme à minha alma? Eu. Por isso que aquele que pecar contra o Espírito Santo, esse não será perdoado. Porque o Espírito Santo é Deus em mim. Quando eu me saboto, que é uma autossabotagem. Eu estudo e me autossaboto. Eu estudo e me autossaboto. Eu estudo e me autossaboto. Então, é eu desobedecendo e não respeitando o Espírito Santo em mim. O Deus que dorme a centelha divina no meu mundo íntimo. Foi o nosso estudo de ontem, do livro O Consolador. Essa residência pode substituir, sabe por quê? Família. Familiar. Não é família consanguínea. Eles são nossos familiares. Bem próximos. Eles convivem conosco. Eles convivem conosco. Eles são iguais. São parentes, bem próximos. É isso que ele está querendo dizer. Essa casa mental, que é a ação dos espíritos, é pelo pensamento. Isso é um fato. O pensamento, o que é o pensamento? A mente. Pensamento é resultado da mente. Então, quem é a minha mente? O que a minha mente é? O que eu gosto? O que eu desejo? Qual é o meu tema central? Então, ou seja, esse termo é aquela coisa de... Que ele usa aqui o termo? Residência?
2: É.
0: Residência? Convivência. E convive como? Como é que se conversa? Psiquismo, gente. Ou seja, só um parágrafo dá vontade de ir para casa chorar. Então a gente sai daquela fala inocente, sem dizer assim: ah, eu recebo influências. Ah, mas eu tenho que dizer, que perto que eu sou, hein?

0: Por que que eu recebo essa influência? Então eu tenho que trabalhar. E é realmente, uma vez eu fazendo o esforço para educar a minha mente, logo eu educo os meus pensamentos, eles não terão ação sobre mim. Eles poderão tentar, mas eles não encontram ressonância. O que que eles vão fazer? Desistem e vão embora. Livro dos Espíritos. Entendeu? Continua ele. Foi só o primeiro parágrafo. Segundo. Em razão disso, já falou da sintonia, da igualdade entre encarnado e desencarnado. É tipo assim, a pior coisa que pode existir para alguém que quer ajudar é querer ajudar a quem se compraz estar onde está. Então, como essas almas nobres poderão nos ajudar se nós sentimos prazer em estar onde estamos? E com quem estamos? E eles aprenderam, esses espíritos superiores, eles aprenderam a respeitar livre-arbítrio. Por exemplo, se tu tem um filho que fica, mamãe, posso ir pro cinema? Aí a mãe responde, não. Ele diz, bora, mãe, bora. Poxa, mãe, bora. Mãe, bora. Mãe, bora. Mãe, bora. Já mostra que esse menino é espírito bem inferior. O que eu tô querendo dizer de uma forma brincando? Porque uma das características do espírito superior é respeitar o outro. Então, se você quer quebrar a cara, ele diz que pena, mas é teu direito, pode quebrar. Já nós não, nós temos essa coisa de ficar insistindo. Isso é muito chato. Então, isso é característica de espírito inferior. Então, o espírito inferior, ele fica, ele insiste, até ele perceber que não dá mais, aí ele desiste e vai embora. Já um superior, não. Não responda, não grite. Deixa o outro gritar sozinho. Aí vem o outro, meu igual, pois grite, fale bem alto, mostre o seu poder, mostre quem você é, a última voz aqui é sua. Aí tu vai, sobe na mesa, tem um chilique, entendeu? E se sente realizado. Aí logo, não, rapaz, resolvo logo tudo e pronto. E detalhe, a pessoa se sente bem. Você acha que o espírito superior a você, tá? Você acha que o espírito superior vai ficar ainda lá? Não vai. Deixa você decidir. Exatamente, livre-arbítrio. Já um espírito imperfeito, ele fica, mas como é que eles realizam? Eles primeiro vai incitando as tuas emoções e os teus desejos. Ele está usando o material que está dentro de ti. Então, se você é uma pessoa ciumenta, o inferno está dentro de ti. O mal está dentro de ti. O que que eles fazem? Incitam os ciúmes. Tu tem ciúme até da barata. Você está entendendo? É isso que a gente tem que entender. O mal está aqui. Eles vão incitar. Por isso é que eles ficam à espreita, estudando, e já conheço o Zé Paulo. Esse é o ponto fraco dele. Então vamos, essa é a encrenca dele, essa é a ferida. É aqui que a gente leva ele para o quinto dos infernos. Então o que nós vamos fazer? Vamos incitar isso no Zé Paulo. Então não é só uma questão de dá uma ideia. Não, gente. Por isso é que é forte. Ele incita a minha encrenca. Se eu sou uma pessoa extremamente baixa estima, que sou revoltada com a minha própria encarnação. Opa, é isso. Já temos o ponto fraco. A pessoa não se gosta. Tem raiva de todo mundo. Que coisa maravilhosa. Vamos trabalhar aqui. Essa é a encrenca dela. Aí vai passar fulano vai passar direto, aí, lembra? A pessoa baixa estima, aí o espírito já vem, tá vendo? Ela nem te cumprimentou. Ela nem gosta de ti. Então, não é só a palavra. Antes da palavra, ele já trabalhou a emoção e o desejo. E quando fala em emoção e desejo, quase sempre a gente tira um zero. Ficou claro, gente, isso? Você vê quando a gente vai estudando a influência, vai tomando uma proporção cada vez maior, cada vez maior, cada vez maior. E vai aumentando a nossa responsabilidade, deixando bem claro que não é Satanás que está me levando para o inferno. É a minha conduta que me leva para o inferno. E que eu tenho que trabalhar nela em mim. Então, a primeira coisa, reconhece. Eu sou ciumenta. Eu tenho ciúmes de tudo. Essa é a porta do inferno. Eu tenho que trabalhar esse sentimento dentro de mim, senão eu não vou evoluir. Eu não vou crescer. Por quê? Porque eu tenho uma ferida. E detalhe, eles olham e identificam. Se eu tenho essa fragilidade dentro de mim, vai ser atacado sempre. Gente, isso não vai crescer. A gente vai cair sempre. Por quê? Porque o trem é forte dentro da gente. E você se perde. Só que a gente tem que entender, já faz muito tempo, tá, gente? São milênios só de razão, disso, esse livro, são 40 mil anos. A gente se enrola com qualquer coisa, a gente se banana com... A gente faz confusão com tudo. Aí tá difícil. Às vezes dá vontade de desistir e ir embora. Ah, Jesus, tô cansada, vou embora. Porque é difícil. Ficou bem claro esse item? Em razão disso, de tudo isso que nós estudamos, só nesse primeiro parágrafo, o planeta, por enquanto, como Jesus disse, a felicidade ainda não é deste mundo. Meu reino não é deste mundo. Não deste mundo. Deste mundo que está. O planeta, por enquanto, ainda não passa de vasto crivo de aprimoramento. Só isso. Vasto crivo de aprimoramento. Está todo mundo aqui ainda se aprimorando. Vasto. E vasto, lembra que ele começou lá em cima? Ele disse assim. Ele começou assim, ó. Os homens encarnados de maneira geral. Aí aqui ele fala. Em razão disso, o planeta, por enquanto, ainda não passa de vasto crivo de aprimoramento. Ao qual somente os indivíduos excepcionalmente aperfeiçoados pelo próprio esforço. Vou voltar. Ao qual somente os indivíduos excepcionalmente aperfeiçoados. Então ele ainda diz assim, o povo não faz força nenhuma. Nós, na massificação, nós não fazemos esforço algum para nos tornarmos pessoas melhores. Por quê? Porque nós idolatramos as nossas atitudes ridículas. Nós achamos belo fazer ridículo. É isso. Ao qual somente os indivíduos excepcionalmente aperfeiçoados pelo próprio esforço consegue escapar na direção das esferas sublimes. Então, é pouco, mas é muito pouco mesmo terrícolas que fazem esforço para se tornarem um humano melhor. Então, é tipo assim, olha, vocês vão atender esses espíritos, vocês vão para lá, mas eu quero deixar bem claro aonde nós estamos. E com quem vamos lidar? Porque é desesperador para um espírito que quer ajudar e que ele percebe que quem ele vai tutelar está sempre escapando pela mão. Você diz, espírito, a pessoa vai e faz tudo errado. Você diz, a pessoa faz tudo errado. É desesperador. Então ele já está deixando bem claro que o trem não é fácil, não. O trem é complicado. E ele usou um termo muito forte, ele usou excepcionalmente aperfeiçoados pelo esforço. Lembra que é característico da Terra, tá? Dos terrícolas. Por quê? Porque nós já desobedecemos, já nos tornamos filhos rebeldes, aprendemos a fazer só a nossa vontade. E essa rebeldia é, eu não vou fazer o que Deus quer. Eu quero me servir. Eu quero fazer do meu jeito. nem que eu perca mais uma encarnação. Considerando semelhante situação, o Mestre Divino exclamou perante juiz em Jerusalém, diz Nosso Senhor Jesus, por agora o meu reino não é daqui, por agora. E pela mesma razão veio o nosso Paulo de Tarso, olha aqui, no mundo espiritual, citando o Novo Testamento, né? Depois de lutas angustiosas, escreve aos Efésios que, abre aspas, não temos de lutar contra a carne e o sangue. Porque é muito comum nós falarmos que o defeito está no corpo. Que é o corpo que é culpado de tudo. Não é. O corpo é uma verte, o corpo não pensa. O corpo realiza o que o espírito quer. Mas sim contra o quê? O que eu tenho que lutar? Contra os principados. Contra as potestades. Tu acha que é externo isso aqui? Isso é interno. E ele diz, olha, ele usa o termo principados, porque muitas das vezes nós somos escravos dos desejos. Contra as potestades. Olha aí, só coisa forte. Contra os príncipes das trevas e contra, aí vem, as hortes espirituais da maldade nas próprias regiões celestes. Então você vê a lucidez do nosso querido Paulo. Sabendo que o corpo não tem responsabilidade, que a alma tem responsabilidade, que nós temos inimigos internos a educar, a evangelizar, fora a luta da influência espiritual. Mas lembra sempre, se não houver feridas morais, por mais que tenha, que nós temos ainda, temos, que eu possa me esforçar para cicatrizar isso. Por isso que ele usou o termo, olha, é tipo assim, gente, é raríssimo quem faz esforço. A pessoa até evolui, mas ela vai evoluindo de forma muito lenta, ao longo dos milênios, até a ficha dela cair. Então, uma coisa que ela poderia resolver em 100 anos, ela leva 1000 anos, até ela entender o que pedra é pedra e água é água. Por quê? Porque ela não está afim de fazer esforço para aprender. Então, é tipo assim, o comum, o normal da humanidade terrena é essa evolução muito lerda. Por quê? Porque não há esforço nosso. Todo dia a gente faz, todo dia a mesma coisa. A gente tinha que se perguntar, o que eu estou fazendo hoje é igual ao que eu fiz ontem? As minhas atitudes de hoje é igualzinha a que eu fiz ontem? O eu de hoje é igualzinho o eu de ontem? Eu estou fazendo tudo repetido? A gente tem que fazer essa pergunta. A minha forma de ser é igual a de ontem? É igual a de 5 anos atrás? É igual a de 7 anos atrás? Então, não estou evoluindo. Ah, mas eu já evoluí. É muito comum o espírita dizer, não, já melhorei bastante. Mas é pouco para o atraso que nós estamos. Então, a gente tem que fazer esse movimento de, a cada dia, dizer, hoje eu sou melhor do que eu fui ontem. E todo dia é uma luta. Por isso que a palavra é esforço. Porque eu vou lutar contra o quê? Contra o quê? Contra os meus hábitos milenares. Além, pois, do reino humano, vem o império imenso das inteligências desencarnadas, participa de contínuo julgamento da humanidade. Que coisa complexa! Da maldade nas próprias regiões celestes. Além, pois, do reino humano, o império imenso das inteligências desencarnadas participa de contínuo julgamento da humanidade. Nós vamos ver aqui Gregório. Então, ou seja, Gregório se colocou numa situação, vocês vão ver aqui, de julgador. Então, ele nasce, e muitas vezes tem alguns espíritos que dizem, eu sou a justiça de Deus. Tipo assim, Deus é muito bom, deixa que eu faço. Então, ele pega... Se Zé Paulo aprontou, aprontou, aprontou. Zé Paulo desencarna, ele te pega. e vai julgar as tuas atitudes. E a gente vai ver isso no André Luiz. O que, que ele era rotulado de quê? Suicida! Suicida! Não era um julgamento? Então esses espíritos perversos catam a gente na desencarnação e levam a gente para a tortura. Você fez e aprontou. Mentiroso, mentirosa, isso, aquilo, outro. E tortura mesmo. E por isso que a gente leu. Ainda há pouco. Deus deixa o mal agindo no mal. Lembra disso que a gente estudou? O que parece injustiça não é. Aí a criatura que fez besteira sai do mundo físico, encontra uma criatura dessa, sofre as consequências, vai reencarnar de novo, desesperado para não errar mais ainda. Porque as lembranças vão ficar. Entendeu? Então a gente se vê nessa condição. Mas vamos estudar isso na libertação. E, entendendo a nossa condição de trabalhadores incompletos, detentores de velhas dificuldades e terríveis inibições na ordem do aprimoramento iluminativo, terríveis inibições na ordem do aprimoramento e iluminação. Inibições é de estar inibido, de inibir, né? Então, nesse movimento, quantos movimentos de inibição nesse processo de evolução? Essa coragem. Só que para ser bom, para quem é egoísta, vaidoso e orgulhoso, é um preço muito alto. Para o orgulhoso, vaidoso e egoísta, é um preço muito alto. Abrir mão das coisas, do orgulho e da vaidade. Então, por mais que eu morra e tenha que deixar tudo isso, no momento da prova eu sou incapaz de deixar. Na ordem do aprimoramento iluminativo, cabe nos preparar. Agora ele vai falar deles, dos trabalhadores. Recursos de auxílio, reconhecendo que a obra redentora é trabalho educativo por excelência. O sacrifício do mestre representou o fermento divino. Qual é a função do fermento? Levedando toda a massa. Então, eu acho isso interessante, porque o nosso mestre por excelência, o nosso Senhor Jesus, teve uma vida comum até seus 30 anos, aproximadamente. Não sabemos exato a idade, se 33 ou se 38, né? Dizem que tem um erro aí no calendário. E foi uma vida simples, carpinteiro. Trabalhou na carpintaria, era chamado de carpinteiro, fazia os berços das crianças. E quando ele saiu para a vida pública, em nenhum momento ele apresentou que seguir o Evangelho seria verdadeiramente um movimento, uma atitude de facilidade. Ele sempre deixou muito claro que seria sacrifício. Mas uma coisa é você falar, a outra coisa é você mostrar. E ele, que é um espírito crístico, se propôs a mostrar, se sacrificando. Isso eu vou mostrar para vocês como é. Apesar de ter devolvido visão a cego, apesar de ter levantado paralíticos, apesar de ter levantado Lázaro do sepulcro, apesar de milhões de ensinos trazidos, apesar de ter libertado N pessoas de processos obsessivos, apesar de ter realizado tudo o que estava escrito no Antigo Testamento para identificar o Messias, apesar de todo o meu amor, de toda a minha bondade, apesar de eu nunca ter feito mal a uma mosca, eu vou mostrar como um humano trata um outro humano. Não é fácil. Mas a gente não se permite, né? A gente quer que o mundo esteja aos nossos pés, que as pessoas estejam nos babando, nos idolatrando e que ninguém discorde da gente. Caso contrário, terá em nós um inimigo. Todos nós, gente, eu também. Essa é a nossa luta. Então, a luta é o orgulho. Então, o orgulhoso, o orgulho, a última voz é a minha. Eu sou o vencedor. O orgulho é irmão gêmeos da vaidade. Você não consegue nem saber onde que um para e onde o outro termina. E o egoísmo, nós temos conhecimento profundo disso, entendeu? Então, o sacrifício do mestre representou o fermento divino, levedando toda a massa. É por isso que Jesus, acima de tudo, é o doador da sublimação para a vida imperecível. Ele é o doador. Ele doa exemplo para que a gente aprenda e entenda o que é a vida imperecível. Isso quer dizer o quê? Se eu estou reencarnando ainda, tem duas opções. Opção A, eu sou um espírito superior em missão. Não é o meu caso. Opção B, eu sou um espírito em aperfeiçoamento ainda. Se eu fosse já um espírito da primeira ordem, eu não mais estaria encarnando em corpo material. Eu já estaria vivendo experiências e lições sublimes. Então aí eu deixaria de fazer esse movimento de o quê? A minha vida seria imperecível. A vida que nós vivemos, ela ainda é perecível. A gente está nesse processo, desencarna, reencarna, desencarna, encarna, desencarna. É perecível. A partir do momento que eu chego num grau de evolução, que eu não tenho mais necessidade de reencarnar, aí sim eu entro na vida imperecível. E eu não vou comentar o próximo, porque é muito material nesse texto. Então, esses espíritos, quando abrem a boca, a gente tem que parar, stop, voltar a gravação. Porque o que nós estamos fazendo, poxa, a construção é muito lento, é muito tempo. Mas o que nós estamos fazendo é meditando em cima do que foi lido. Reflexionando. A gente dá o material para a gente refletir. E cada um de vocês vai fazendo uma autoanálise nesse processo de uma meditação mesmo. De uma autorreflexão. Isso é autoevangelização. A caridade material, ela é um recurso que a misericórdia divina me dá para exercitar em mim o amor. Tá? Quase sempre a nossa caridade ainda é um impulso. Às vezes até um sentimento de culpa, porque eu tenho e vejo quem não tem. Não é ainda um movimento de amor. Tanto é que eu dou e não quero mais contato. No amor há um envolvimento. O amor é um desejo constante de auxílio, né? Então esse é o amor. Então a caridade é um recurso que a misericórdia divina nos dá para exercitarmos o amor. O amor é o envolvimento. Há uma preocupação maior com o outro. Essa reforma de ordem moral, essa autoeducação dos meus sentimentos e dos meus desejos. A educação dos maus pendores. A luta com o egoísmo, com a vaidade e com o orgulho. Então, quase sempre, eu dou um salto, por isso que a gente vai estudar no Evangelho, caridade moral e a caridade material. E os Espíritos deixam bem claro que a maior dela é a caridade moral. Então, quando você me agride, eu silencio e oro por ti, isso é caridade moral. E eu estou numa luta interna muito grande. dar coisas, eu só dou daquilo que não vai me fazer falta. Eu só dou as minhas sobras. Então, reforma moral é o movimento íntimo. O fato de eu dar algo, nem sempre, ou quase sempre, me torna um ser humano melhor. Dói, dói, dói, despir-me. Pai nosso, que estás no céu, santificado seja vosso nome, venha a nós ao vosso reino, seja feita a tua vontade, assim na terra quanto no mundo espiritual. O pão nosso de cada dia, o trabalho, dai-nos hoje. Perdoa-nos, Senhor, as nossas ofensas, mas também nos predispomos a perdoar a quem nos ofendeu. Não nos deixe, Senhor, cair nas tentações que estão dentro do meu mundo íntimo, lá dentro, escondido. E livra-nos, Senhor, do mal, das influências espirituais. Muito obrigada, porque a oração do Pai Nosso, com o conhecimento espírita, nos faz, Senhor Jesus, compreender muito mais essa oração que o Senhor nos ensinou. Te agradecemos, amor de nossa vida. Agradecemos aos nossos amigos espirituais que conduziram o nosso trabalho, nos inspirando para que cada um pudéssemos ouvir o que necessitamos. E que nós possamos, Senhor, nessa luta constante, estar contigo. Graça te damos, Senhor da vida.
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0: 3 horas e 2 minutos.
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0: Boa noite!
1: Boa noite! Que a paz, a luz e o amor de Jesus esteja conosco hoje e sempre. É com muita alegria que a gente vem mais uma noite para podermos fazer esta conversa, um bate-papo, né, com Jesus, à luz dessa doutrina espírita, doutrina de paz, luz e de amor, que vem trazendo consolo aos nossos corações e agradecendo a Rádio Deus Conosco, Sociedade Espírita Joana de Ângeles de Dourados, Web Rádio Sementes de Amor, Sintonia Maior Play, e o nosso parceiro, a Rádio Portal da Luz. E os ouvintes da Web Rádio, venham sintonizar conosco para juntos aprendermos sobre essa doutrina maravilhosa e darmos boa noite àqueles que estão nos acompanhando também. Vamos dar boa noite, gente, aos nossos amigos. Boa noite, Aninha. Boa noite com as bênçãos de Deus em nossas vidas. Boa noite, Terezinha Ana Oliveira. Boa noite, meus amigos e irmãos. Boa noite, Francisca Borges. Boa noite a todos. Boa noite, Rogério Tenório. Boa noite, amigos queridos. Paz e luz sempre. Boa noite, Mônica Zimmerli, a nossa vovó do ano. Seja bem-vinda. E boa noite, Vini. Seja bem-vindo também. Que nós possamos cada vez mais compreender mais e melhor os ensinamentos do Cristo. E convidamos a todos para que nós possamos iniciar a nossa tarefa, para fazermos a nossa prece inicial, após ouvir essa música maravilhosa, em favor da vida, neste mês de setembro, setembro amarelo. Que a gente possa sempre estar atento a todos aqueles que convivem conosco, aos seus sinais de alerta, de grito de socorro, e a gente poder auxiliá-los, levando o consolo, o alento, o abraço, o carinho, a atenção necessária para que possamos auxiliá-los sempre. Vamos orar? Divino e amado Mestre Jesus, nós te agradecemos, Senhor. Agradecemos a ti pelo dom da vida, agradecemos a ti, Senhor, pelas tuas lições de amor, pelo teu carinho, pelo teu aconchego para conosco. Sabemos, Senhor, o quanto tu carrega cada um de nós em seu colo, esse colo de Pai amoroso, que compreende, que ampara, que acolhe e que nos direciona com firmeza aos nossos passos, que ainda vacilantes no equívoco, tu convidas a retornar para o teu caminho através dos ensinamentos. Que nós possamos, Senhor, ouvir o teu chamado cada vez mais forte e atendermos ao teu chamado seguindo o teu caminho, o caminho do bem e do amor. Que possamos, Senhor, cada vez mais alimentar em nós as virtudes morais que nos farão chegar ao patamar de espíritos evoluídos, como tu nos criaste, para este destino. Que possamos seguir o caminho de chegar lá, com o amparo dos nossos guias e mentores e da espiritualidade amiga, hoje e sempre. E pedimos em especial, Senhor, nesta noite, por Juliana Sattman, que equivocadamente retirou a sua própria vida. A Luiz Otávio, que teve um AVC, e ao Afonso José Leite, que está internado no Blocap. Pedimos também, Senhor, a nossa amiga Giovana Neide, que se encontra precisando do teu amparo nas questões psiquiátricas, e ao seu esposo, que muito amorosamente sempre está ao seu lado, tentando auxiliá-la nesses momentos de crise. E a nossa irmã Catarina, que se encontra ainda convalescente, mas se restabelecendo diante da tua vontade, Senhor. E assim entregamos o espírito dessas criaturas, Senhor, em tuas mãos, para que os meus espíritos possam amparar, socorrer e auxiliar hoje e sempre. Que assim seja, graças a Deus.
2: Hoje nós vamos continuar conversando sobre mediunidade, né, Cristiana?
1: Isso. Boa noite, nossa amada Elzinha. Boa noite, gente amada. Seja bem-vinda.
2: Que bom, Elzinha, que você está conosco, assim como todos vocês que estão nas redes sociais, que nos acompanham e que nos felicitam por esse programa através do Bate-Papo com Jesus, através deste canal maravilhoso que nos cede a oportunidade de estarmos aqui, que é o Portal da Luz, na pessoa do Luiz. Que Deus o abençoe. Esse programa que nós estamos realizando através do esclarecimento no tocante à mediunidade, é para que nós possamos, unidos, e discutirmos um pouco, batermos um papo, né, Cristiana, a respeito desses assuntos. Estamos estudando essa obra, o Livro dos Médiuns, que nos foi trazida pelos bons espíritos, à época de Kardec, e estamos na sua segunda parte, onde ele fala das manifestações espíritas. E no 12º capítulo, onde nós vamos falar...
1: Ele traz sobre a pneumatografia, ou escrita direta, e pneumatofonia, né? Que são fenômenos, né, muito ligados à parte mediúnica mais materializada, como se pode dizer, né? Porque é utilizado o fluido ectoplasmático para que ocorram essas manifestações. E a gente costuma dizer, inclusive, olha lá quem chegou, vamos dar boa noite ao casal Maria Isabel e Marcos. Boa noite, amigos, seja bem-vinda, sejam bem-vindos, né? Que a gente costuma dizer que o primeiro fenômeno de escrita direta que nos é dado conhecimento, né, é o da escrita dos 10 mandamentos na pedra, né, que foi entregue, que Moisés desceu do monte com elas, com os 10 mandamentos. Né? Então, esse fenômeno, ele traz para a gente já a demonstração de que são fenômenos inerentes aos seres encarnados, né, e que estão intimamente ligados à parte mais grosseira, mais materializada mesmo. Então, para que ocorram eles, é necessário que haja um médium de efeito físico para que possa ocorrer. Porque não há o intermédio direto do médium. O espírito, ele se manifesta e traz a informação diretamente no papel. Que pode acontecer como aconteceu com os 10 mandamentos, mas pode acontecer também, dependendo do local e da seriedade do trabalho, que já aconteceu em estudos, onde se coloca a folha de papel em branco dentro de uma gaveta e se pede a espiritualidade que possa se trazer a orientação, né, necessária para aquilo que está se querendo fazer. E sendo uma solicitação séria e com um fim sério, os espíritos poderão, se houver médium de efeito físico ali, trazer a informação diretamente escrita naquela folha de papel. E após a oração e a reunião, quando se abre a gaveta, aquela folha trará a informação que auxiliará na orientação necessária.
2: E vejam que nós estamos falando de um efeito físico, que é que a gente chama de medianímica, porque é o efeito anímico do físico, que é que a gente chama de medianímica, porque

0: agora nos traz a imensa alegria de nós buscarmos nos espiritualizar para entrarmos em contato com eles. E a sutileza disso irá acontecer neste justamente o próximo capítulo, que é o 13º.
1: Mas antes, ele fala sobre a pneumatofonia. Como é que ela aconteceu? Que a gente tem a ideia, a informação, né, trazida, foi aonde, quando se estabeleceu a gente tem um fenômeno ocorrido na época, nas igrejas evangélicas. Não é isso,
0: porque
1: não?
0: Nós tínhamos a ideia de que esse som vindo do mundo espiritual, ele poderia ser produzido de várias maneiras. Mas quando Cristina falou no princípio das comunicações, é que ela lembra que essas gargantas, olha, gargantas espirituais, os espíritos pegavam o fluido dos médiuns, plasmavam uma garganta para eles poderem falar. Então, esse som vinha produzido pelos espíritos através de gargantas espirituais. Sim. Então, vocês imaginem que mecanismo delicado e sobrecarregado de muita necessidade de ectoplasma para se poder fazer isso. Mas contam os espíritos que foi ali que começou. Veja, se os evangélicos soubessem, eles poderiam estudar bastante isso e poderem acolher para si o início de tudo, que começou na igreja evangélica, não começou na sala espírita, porque essa nem existia. Entendem? Foi mesmo antes de Kardec, viu? Estou falando antes de Kardec. Esses espíritos se comunicavam diretamente, gargantas plasmadas. Então, a gente tem esse som, que são, inclusive, rodou muito na internet aí, um coro de crianças cantando em uma igreja, quando na realidade existia apenas algumas pessoas cantando naquela igreja. O som do teclado é bem bastante evidente ao som que você escuta, mas logo depois um coro de crianças, que não tinha nenhuma criança dentro da igreja. E a música foi gravada, esse som ficou gravado. Então, o mecanismo de gravação, como ele não tem essa questão de separar o que vem a ser espiritual do material nosso e dos espíritos, eles gravam tudo. Não tem isso. É feito a película do filme. Ele grava tudo. Se o espírito passar e se fizer palpável, ele será também fotografado. Ele será também filmado.
1: E a gente teve um exemplo disso no Nina Leira, né? Quando aquele coral foi para lá e que a gente ouvia junto com o coral crianças cantando junto com eles.
0: Exato.
1: A maioria das pessoas que estavam ali no centro ouviram as crianças cantando. Não tinha nenhuma criança no coral cantando com eles. E nem era gravação, nada, nada, nada. Eram espíritos que estavam ali presentes. E aí os médiuns, videntes, né? Clarividentes e audientes, percebiam a presença dessas crianças apostas à frente do coral, cantando junto com eles, muito contentes.
0: Né? Mas como nós somos afeitos à parte mais próxima de nós, que são os médiuns escreventes, ou esse capítulo que eu falei anteriormente, o capítulo 13, o capítulo 13 fala sobre a psicografia.
1: Isso.
0: Então, nesse campo é que nós vamos encontrar um vasto... Vamos dar boa noite aqui, Lia Pires.
1: Boa noite, Lia Pires. Muita paz, muita luz e paz a todos. Seja bem-vinda. Pois é, porque
0: é um dos
1: fenômenos mais... que foi muito difundido, principalmente na época de Chico Xavier. Né? Na época em que Chico que trouxe para o Brasil, né, para nós brasileiros, a dignidade mediúnica, né, junto com ele e o próprio Divaldo Pedra Franca,

0: né? Divaldo nos dois âmbitos, tanto na psicografia quanto na psicofonia. E Chico também tinha a questão da psicofonia, mas era muito mais procurado pela psicografia diante das cartas consoladoras que muitas famílias iam em busca desse socorro, né, para o consolo dos seus corações diante do desenlace do seu ente amado. Principalmente aquelas mães e pais de crianças ou jovens em eternidade que perecem o corpo físico antes dos pais, o que traz uma dor, uma comoção muito grande, né? E que é muito comum, natural, porque na lei divina e natural a gente espera que o adulto pereça antes da criança, né? Que na lei orgânica, natural, mais velho é que desencarna antes. Mas ocorrem situações em que isso acontece de forma inversa. E quando acontece de forma inversa, aí é quando a gente fala em relação a esse socorro que é dado, né, e que consola, de fato, os corações, porque aquele médium não tinha conhecimento das peculiaridades existentes entre aquelas famílias ou da informação sobre aqueles familiares, e ele traz de forma clara. Mas atendeu e consolou a todas as pessoas? Não, porque a gente tem relatos de pessoas que foram até o Chico Xavier para receber cartas consoladoras e que, após receber a carta, tem inclusive o relato de uma mãe que, quando o Chico traz a mensagem do filho, ela dá um esbofeteia Chico e diz que ele era um charlatão e que aquela carta não poderia jamais ser do filho dela, porque o filho dela jamais falaria com ela tão carinhoso daquele jeito, que ele era muito ignorante, que ele era muito agressivo, que ele não tinha aquele linguajar, não entendendo que, ao chegar no mundo espiritual e compreendendo os seus equívocos, aquele jovem vem agora arrependido do que fez. Mas, para aquela mãe, ela guardava o quê?
1: O jovem, né?
0: Que viesse com a mesma forma de agir que ele agia anteriormente, né? E que boa parte dos espíritos, quando ainda não tem a condição da sua compreensão, ele vem e se comunica exatamente como ele agia anteriormente. Tanto que a gente tem, inclusive, casos, né, de médiums que trazem essas cartas consoladoras, e que o espírito era um espírito muito desbocado, falava muitos palavrões. E o médium, ele
1: filtra,
0: pediu,
1: né,
0: desculpas à plateia, né, mas informou que aquela era a linguagem daquele espírito. E falou algumas palavras para que a família pudesse identificar. Mas pediu licença para não ler mais a carta, porque haviam muitas palavras de baixo calão, porque era o costumeiro daquele espírito de se comunicar daquela maneira. E a família de pronto identificou, porque disse, realmente essa é a forma do linguajar dele. De 10 palavras, 11 eram palavrões. Então, ele não conseguia se comunicar que não falasse um palavrão. Então, se o médium traz uma comunicação de um espírito desse sem falar um palavrão, a família vai dizer, não é ele, não, porque ele não falava assim. Entende? Então, muitas vezes, o espírito precisa, para se demonstrar quem de fato ele é, agir exatamente como ele era antes. Mas, às vezes, o espírito não faz. E aí, o familiar não quer aceitar.
1: E vejam que esse processo da psicografia, ele não se estabeleceu com facilidade. Por isso que esse capítulo, ele vem contando toda uma história. Desde as cestas, né, que eram os lápis amarrados em cestas, as cestas amarradas em cordões, e suspensos à mesa. E esse lápis ficava encostado na folha, a folha ficava parada, a cesta que girava, a bel prazer dos espíritos, para poder se escrever alguma coisa. Veja como era difícil. Até que das cestas vieram as pranchetas, né, que era já diferente, já eram aquelas pranchetas com as letras escritas e o nome apenas era direcionado com a mão do médium, puxando ela para as letras, tocando na letra correspondente. Mas demorava também muito. Até que, percebendo que os espíritos manipulavam não só a prancheta, como a cesta, de forma contundente, com a presença do lápis, tiraram apenas o lápis do suspenso da cesta e puseram na mão do médium. E aí deu-se o início das psicografias propriamente ditas. E aí, com isso, nós vamos agora entrar em outro, que é a dos médiums.
0: É quando ele traz, falando os tipos médiums, né? De médiums. Aí ele traz como médiums de efeitos físicos, pessoas elétricas, médiums sensitivos ou falantes, médiums videntes, médiums sonambúlicos, médiums curadores e médiums pneumatógrafos.
1: É, são classificações que nós não vamos nos deter aqui a explicar de uma por uma. Claro que não. Mas nós iremos falar daquelas que são mais evidentes, porque muitas delas quase que são nulas, elas quase não existem mais. Né? As pneumatógrafas também não existem mais, são muito raros os casos de pneumatografia, mas vamos encontrar os médiums de efeitos físicos, sim, esse nós vamos encontrar, mas um número bastante reduzido também. Não é? Ele cita os médiums o quê?
0: Elétricos.
1: Esses. É raríssimo, né? Inclusive eu estou junto a um aqui. Que são aqueles, porque são aqueles que muitas vezes, ao se aproximar de alguém, dão uma descarga elétrica. Mas é muito pequena, é uma voltagem muito baixa. Mas acontece, e a Cristina vai narrar.
0: Olha, eu tinha uma colega de trabalho que era com ela, acontecia com uma certa frequência, quase que pelo menos uma vez no mês, a cada 15 dias, quando ela encostava em mim, tomava choque ela e eu. Era interessantíssimo. E ela fazia assim, vixe Maria, ela chega, dava um pulo. E eu sentia também a descarga elétrica. A nossa vibração era repelente, né? Digamos assim. E aí, quando ela se aproximava de mim, que ela batia em mim, e quem encostasse nela ou em mim, no mesmo momento que ela encostasse em mim, tomava choque junto também. Era muito engraçado. E era engraçado porque muitas vezes, teve uma vez que ela fez isso, e o colega encostou nela, que os cabelos do braço dele ficou todo em pé, assim. E os cabelos dela arrepiou, assim, e o meu também. Foi muito engraçado, que todo mundo se tanto. Que enganado é isso? Que achou estranho, porque o efeito foi assim, imediato. Foi muito interessante na época. Aí, o que enganado é isso? Eu disse, calma, gente, não é nada demais. E aí a gente dispersa a energia, porque é um acúmulo. Quando... é parecido, Rogério Tenon, ele disse, isso não seria energia estática?
1: A princípio, quando a gente percebe o efeito da descarga, ela parece ser uma descarga estática, mas não é. Tá? São cargas de prótons e elétrons que passam mesmo de um médium para o outro, de um ser para o outro. E é uma descarga, só que a voltagem é muito baixa. Você dá só, só um susto que você toma. E posso dizer que é abaixo de 6 volts.
0: É quando isso só acontecia muito mais, como ela acumulava muita energia, né? E eu estava, quando eu demorava para aplicar passe, eu estava, acumulava um pouco também de energia sem aplicar passe, então terminava que juntava o acúmulo de energia de um lado e do outro, e aí dava essa descarga energética.
1: Mas como isso é sem uso adequado para esse acúmulo de energia que deveria ser dispensado através da mediunidade, um quanto de energia, né? Que poderia ser dispensado através das comunicações mediúnicas, o desgaste é natural, ou através do passe. Mas vamos aos médios agora, os que são chamados
0: sensitivos
1: de...
0: Sensitivos.
1: Ah, é maravilhoso, porque, veja, hoje nós temos um número quase que crescente de médios sensitivos. Principalmente as crianças estão nascendo assim.
0: Vamos dar boa noite aqui a Fred e Eliette, sejam bem-vindos.
1: Boa noite, casal. Então, esses são aqueles que são impressionáveis também. São médios que recebem e percebem o ambiente. É, eles são sensitivos e são impressionáveis também. Por quê? O ambiente pode estar com uma carga... Eu me recordo de um médium que era Mesmer, muito conhecido. Ele poderia narrar o ambiente, o que tiver ocorrido dentro dele, de forma surpreendente, sem mesmo ter estado antes, ou ele pudesse estar presente em qualquer coisa que aconteça na sala. Vamos supor uma sala que ele entrasse após e perguntasse a ele o que aconteceu nessa sala. E ele percebia a vibração do que tinha ocorrido e narrava com detalhes, gente. Veja o que é um médium impressionável, aquele que recebe as impressões do ambiente. E ele disse, essa sala é uma sala de reuniões. Aqui houve uma reunião onde se decidiam coisas importantes. Veja, ele não sabia o quê, mas veja a psicosfera, a sensibilidade que ele tinha era de perceber o ambiente. Aí você vai me dizer, mas não, de um médium desse. Veja, gente, vocês têm que lembrar que a mediunidade é uma exacerbação de todos os nossos sentidos. E como nós temos os sentidos comuns, conhecidos por todo, que são os 5 sentidos, mas que, na realidade, o ser humano, ele compõe-se de 18 sentidos. E a mediunidade, a sensibilidade, o sensitivo, o pneumatógrafo, o psicógrafo, o vidente, o audiente, e esse, principalmente, o sensitivo, ou o impressionado, aqueles que se recebem a impressão do ambiente, não é através do tato, não, que ele já é outro. Já é outra mediunidade, tá? Que a gente vai ver mais na frente. Mas vejam, todos esses percebem de alguma maneira através de uma sensibilidade que é, olha lá, interessante vocês perceberem isso, corporal. Essa mediunidade, ela se estabelece no perispírito. Mas ela é orgânica, gente. É como a do frio. Eu pergunto a vocês, qual é o sentido? Como é que vocês percebem o frio? Como é que você percebe o calor? Eu pergunto a você, como é que você percebe a vibração de uma música tocada alta no ambiente? Porque quando você está próximo à caixa de som, você não percebe a vibração no seu corpo? A caixa de som está estremecendo, e você está percebendo. Não é o tato, porque nada lhe tocou, não lhe tocou. Mas as vibrações saídas da caixa de som lhe tocam ao organismo e o espírito percebe. E eu vou lhes dizer mais. Eu tinha um amigo que ele era surdo, por isso não falava direito. Ele era surdo. Mas, gente, ele dançava. E aí, muitas vezes, as pessoas perguntavam, mas como é que você dança? Perguntava a ele, né? Você está dançando, ele... Você está ouvindo a música? Ele, não. Aí ele fazia assim, ó. A música treme o corpo dele, ele sabe. Ele não perdia o ritmo. Vocês têm ideia? Aonde ele dançava? Ao lado da caixa de som. Percebendo. Veja, eu não escuto, eu percebo a vibração das notas musicais. Então, é esse sentido que, ampliado, o espírito percebe. Por isso que a gente chama de médios impressionáveis. Eles se impressionam, eles recebem a impressão do ambiente. Eles sabem até dizer o que aconteceu. Não sabe como, ele sabe dizer. Mas ele percebe. Se teve confusão, se teve briga, se teve acordo, se teve algo que aconteceu ali dentro extraordinário, ele vai dizer. Tá certo?
0: Então que quando adentra o ambiente, ele muitas vezes ele percebe que se a energia daquele ambiente é boa, é ruim. É, não tem lugares que às vezes a gente entra e chega lá, muitas vezes a pessoa passa mal quando chega.
1: E esses
0: local.
1: São chamados sensitivos, né?
0: É.
1: Sensitivos. Os impressionáveis são aqueles que se impressionam com o ambiente. Eles sabem narrar, eles sabem dizer. É como se o éter do ambiente estivesse no ambiente. E está, gente. Vocês sabiam que as discussões que vocês têm em casa, as brigas que vocês têm em casa, fica tudo registrado no ambiente? E sabe o que é que acaba com ele? Eu vou dar uma dica a vocês. O Evangelho no Lar. É o Evangelho no Lar que faz com que se dissipe toda essa energia, William. Então, comecem ontem o Evangelho no Lar na casa de vocês.
0: E aí tem os médios audientes, né, que são aqueles que eles não necessariamente veem os espíritos, mas eles escutam. Tá? Porque muitas vezes as pessoas acham que a pessoa que vê o espírito, ele também escuta. Não necessariamente.
1: Não necessariamente.
0: A pessoa pode ver e não escutar, pode escutar e não ver, e pode escutar e ver.
1: Exato. E nem ouvir, e nem ouvir, nem ver os espíritos.
0: Só perceber.
1: Só percebe a presença. E é uma sensibilidade diferente, tá? Uma é diferente da outra, tá?
0: Isso.
1: Ele fala mais em...
0: médios falantes. Né?
1: Veja, aí é o psicofônico, né, que a gente chama. Aí, se a gente falar no médio falante, é aquele que é intuído. Veja quantas maneiras tem da intuição, que pode ser intuitiva apenas para ele entender o que está se passando, uma situação, é intuitivo. Ele resolve problemas, ele fala sobre coisas, o intuitivo. Mas o intuitivo agora que... ele recebe a intuição, mas ele fala, porque é como se ele estivesse ouvindo uma voz na sua cabeça. Veja como é diferente. O intuitivo recebe a intuição e fala. Já o falante, ele fala porque recebe a impressão do espírito direto. O espírito fala. Veja, eu vou dar uma ideia aqui, que é narrada de uma história, que vocês vão entender melhor. Como é diferente do sensitivo do falante. O falante é aquele que ele aproveita o que você está dizendo e ele interfere e você começa a falar o que o espírito quer. Você precisa só dar o início. Muitas vezes, a reunião mediúnica, o médium diz, só consegue dizer isso, eu concebo a presença de um espírito e acabou-se. Dali para frente, o espírito só precisa aquele empurrãozinho, só precisa que ele abra a boca. Porque daí para frente, ele vai perceber que é como se, olha, aquela frase que todo médio falante diz, algo me tomou, é maior do que eu não consigo controlar. Lógico, eu estou falando aqui de um médio falante que não tem disciplina. É aquele que a gente diz que não é pego no laço, vamos chamar assim, né? Mas é aquele que não tem controle.
0: Ele ainda não desenvolveu o controle da
1: mente. E vamos àquele exemplo que o Cristiano disse, é aquele que o espírito vem, fala um palavrão, ele repete. Ele repete o palavrão que o espírito disse. O disciplinado, qual é a diferença? Ele ouve o palavrão, ele percebe o palavrão para falar, mas ele impede, ele não sai o som. E o espírito muitas vezes fica com raiva dele. Por que é que você não falou? E aí ele fala, por que é que você não falou? Por que é que você não falou o palavrão que ele disse? Porque eu quero falar aquilo para ele. E aí, o que é que acontece? O espírito fica falando através dele, mas ele filtra. É por isso que o médium falante, ele psicofônico, que a gente chama, é psicofônico, porque é na psique, é a mente que recebe a informação. Você transforma em palavras, apenas isso. Vamos para o próximo médium.
0: E aí, ele traz os médiums videntes, que a gente já falou, e os sonambúlicos.
1: Esses sonambúlicos, gente, são os médios que a gente chama que não tem controle do que estão fazendo. Por que ele é comparado ao sonambulismo? Porque é muito parecido com o sonambulismo. Você pode dar comunicação, preste atenção, você pode ser um médium sonambúlico e dar comunicação do seu próprio espírito. Ou seja, você mesmo se comunica através de você. Só que com uma ampliação de conhecimentos que muitas vezes parece um espírito. Mas, Hinaldo, como é que eu vou saber que sou eu que estou falando através de mim mesmo? É porque a ideia é sua, o pensamento é seu, que só é amplificado. É como se eu destampasse um conhecimento que eu não tivera antes. Mas eu sei tudo o que eu estou falando. E é por isso que a gente não quer confundir. Olha, vocês veem como a nuance é grande. Esse médium não pode ser confundido com aquele médium que é inspirado. Não pode. Porque eu estou falando do sonambúlico. Ele está exacerbando a mediunidade de si mesmo. Ele está apenas exteriorizado. O espírito fora do corpo amplifica o seu conhecimento e fala com mais leveza, com mais integridade. Mas vamos falar a palavra correta. Com mais conhecimento. Com mais conhecimento. E o sonambúlico faz muito isso. Então, quando nós estamos nesse estado, olha, linda essa frase, gente, decore isso. Estado alterado de consciência. É o sonambúlico.
0: E tem os médiuns curadores, né, que são bastante conhecidos também, e que as pessoas gostam muito de endeusá-los.
1: É. Né? Porque, veja, os
0: pelo
1: médiums...
0: efeito físico, né, que se estabelece.
1: Porque, veja, se geralmente o médium que é curador, ele é um médium que tem essa questão do ectoplasma. Ele capta o ectoplasma do ambiente e ele se serve dele. Por isso que ele é chamado de médium curador. O ectoplasma pode ser até que não seja dele. O ectoplasma pode ser que seja do médium que esteja ao lado dele. Ele doa o ectoplasma? Doa. Mas você já imaginou se ele retirar o ectoplasma que ele... tem, ele vai daqui a pouco, gente, para vocês terem ideia, uma reunião, uma sessão de materialização, uma sessão de cura, o médico, quando termina, ele está exausto. Gente, pode até se pesar o médico antes de uma reunião de cura e após a reunião de cura, porque ele vai diminuir o peso dele consideravelmente.
0: Então, comum acontece muito, né?
1: Acontece
0: tanto
1: muito.
0: Que, muitas vezes, depois de uma sessão, para ele reestabelecer o equilíbrio orgânico, ou ele precisa se alimentar, né? Ou muito então bem. Repousar realmente.
1: São duas coisas, né? O repouso, né? E a alimentação.
0: Isso. Para reestabelecer o equilíbrio orgânico do médium. E esse tipo de mediunidade, ele também a gente tem que ter muito cuidado, porque você não pode exaurir o médium nas suas energias.
1: Exato.
0: É porque pode, sim, acontecer um desenlace até do médium,
1: Eu me recordo de Peixotinho. Peixotinho, após as materializações de alguns espíritos, mais grosseiros, que precisavam de mais energia, Peixotinho chegava a perder 1 quilo, gente. 1 quilo de peso em uma comunicação, em uma materialização. Então, não fiquem pensando que é uma coisa extraordinária para o médium isso, não. Por isso que a espiritualidade pede que tenha muitos médiums na sala, porque você tira um pouco de cada um, se servindo daquele material para as cirurgias espirituais ou para a sessão de cura. Porque vocês imaginem, muitas vezes nós pensamos que podemos fazer essas sessões em salas fechadas, ambientes hermeticamente fechados. Não, gente. Essas sessões de cura podem acontecer no salão ordinário, onde a pessoa está oferecendo a condição necessária porque está receptivo ao que está sendo dito ali e oferece a condição para que os espíritos possam lhe tratar. Mas, como eu disse, não vamos, senão a gente vai começar a se estender a falar muito sobre cada uma mediunidade. E são extremamente, vocês já me convir, né? São extremamente convitativos esses esclarecimentos, né?
0: E os médios, os pneumatógrafos, né? Que a gente também já trouxe aqui, já falou agora há pouco sobre ele.
1: Isso.
0: E aí, no seguinte, ele fala sobre os escreventes ou psicógrafos, que a gente também já falou sobre eles,
1: gente.
0: Só que aqui ele traz uma diferença. Que existem os mecânicos, os intuitivos, os semi-mecânicos, inspirados ou involuntários, e de pressentimentos.
1: Veja, vocês percebem que cada uma dessas palavras direciona uma mediunidade diferente, dentro
0: uma forma de ação na mediunidade escrevente.
1: Escrevente, veja mesmo. Pode ser intuitiva, pode ser mecânica. O que é a mecânica? O espírito pega o braço do médium. Ele põe o seu campo perispiritual por cima do braço do médium e ali ele escreve, pega a caneta e escreve junto com o médium.
0: E veja, nesse caso aí, quem não está falando, o que é que acontece? Ele pode escrever uma coisa ali com aquela mão, com o médium escrevente, né? E ele, como médium, pode dar a psicofonia, que é totalmente diferente do que está sendo escrito.
1: Ele pode dar... Olha, gente, nós tivemos a oportunidade de ver um médium fazendo pictografia. Gente, ele fez 4 desenhos diferentes. Preste atenção, 4 desenhos diferentes. Numa mão ele pintava uma obra, a outra mão outra obra, e os pés, cada pé, uma pintura diferente. Ao mesmo tempo. Então, cada espírito se utilizava de um membro, ou apenas de um pincel, ou de uma caneta de pintura, presa aquele pé, presa aquela mão, e o resto o espírito segura e leva a mão, fazendo todo o desenho. Gente, você vendo, eu inclusive até postei esse vídeo.
0: Olha, a Bebel está dizendo assim, que no livro Peixotinho, Materialização de Amor, fala sobre essa mediunidade.
1: Fala. E olha, como eu digo a vocês, cada mediunidade, cada sensibilidade, tanto a de psicografia, como ele chama de intuitiva, a nossa irmã, Wanda Amaral Pereira, Chico Xavier chegava ao ponto de dizer que ela tinha uma mediunidade melhor do que a dele.
0: Que a amplitude mediúnica dela era muito
1: superior
0: maior
1: à de Chico Xavier. Veja, e ela não era tão famosa assim. Mas Wanda Amaral Pereira chegava ao ponto de estar na cena, gente. Veja o que é. Não é intuição, não. Não é o espírito narrando para ela, não. Era ela olhando para frente, os espíritos mostrando o que estava acontecendo. E a caneta, ela ia apenas escrevendo o que ela estava vendo.
0: Com riqueza de detalhes.
1: Exato. E aí eu gosto muito de um espírito, se vocês puderem ler, vocês vão amar. Os Miseráveis, o livro de Vitor Hugo. Vitor Hugo traz para nós, nessa obra Os Miseráveis, de riquezas de detalhes. Gente, eu digo uma coisa a você, eu nunca fui à França. Não nessa encarnação, lógico que eu já vivi lá. Mas numa riqueza de detalhes, que é disso que eu estou falando, que parece que você já andou pelas ruas da França, pelos guetos da França, por dentro dos túneis, naqueles canais internos que ela tem, que são verdadeiras vias enormes. E Vitor Hugo traz em seu livro, na sua obra, maravilhosamente assim. Assim são os espíritos. Narram para nós as ideias, os pensamentos, os desejos, as suas vontades, escrita. Pela escrita, estamos falando de escrita. Pode ser intuição, pode ser narrado, você com a caneta na mão e ele ditando para você. Você ouvindo e escrevendo. Ou muitas vezes, como a nossa irmã, assistindo a cena. Ou mesmo o espírito que conta a história e termina de contar e diz, agora é com você. Aí você vai ter que escrever tudo que ele falou. Então, essas narrativas são diferentes, por quê? Porque cada modelo de um é um desses que a gente acabou de ler agora. Cristiano, vamos para o próximo capítulo?
0: São os médiuns especiais, que tem aptidões especiais dos médiuns, quadro sinótico das diferentes variedades de médiuns.
1: Veja, quando ele fala sobre isso, ele está nos dando a oportunidade de mergulharmos nessa imensidão de tipos de mediunidade. Imensidão, gente.
0: E são, assim, questões tão, como o Hinaldo falou, que tinham outras formas, que é o médium sinestésico. É aquela pessoa que, quando ela encosta num objeto, ela consegue perceber a vibração de quem tocou. Era, inclusive,
1: de quem era o proprietário.
0: De quem era o proprietário daquele objeto. Isso. Inclusive, existe até uma película cinematográfica que traz, inclusive, falando a respeito desse tipo de mediunidade, onde aquele médium ele auxiliava a polícia a identificar assassinatos, né? Descobrir os responsáveis por determinados crimes. E esse médium ele encostava no ambiente, ele foi levado para um local que tinha acontecido um show, que uma pessoa estava respondendo criminalmente como se tivesse assassinado o artista. Mas quando o médium chegou lá, que encostou na cadeira onde o rapaz sentou da última vez e foi encostando em alguns objetos, ele percebeu a cena do que aconteceu, se desdobrou ali na sua sensibilidade, e ele percebeu que quem tinha assassinado não tinha sido quem estava sendo acusado. Quem estava sendo acusado tinha tentado defender, era o inverso. E quem tinha assassinado estava se passando como o bonzinho da história. Então, esse tipo de mediunidade é aquele em que qualquer objeto que o médium encosta, ele percebe as últimas, ele vê, ele se conecta com as últimas cenas daquele que ocorreram ali naquele ambiente.
1: E eu me recordo de um fato ocorrido de um bracelete que alguém entregou ao médium, que era médium, que tinha essa sensibilidade sinestésica. Quando ele pegou no bracelete, ele disse que ele foi arrastado, veja, o espírito do médium foi arrastado para a época daquele bracelete. E ele pôde divisar de quem era aquele bracelete. E ele encontrava esse bracelete, veja que lindo, desde essa pessoa que ele foi arrastado para a época, que ele contava de uma época remota, até os dias atuais. Ele conheceu todas as pessoas que foram donas do bracelete. Então, para você ver que... E vocês vão assistir um filme maravilhoso, eu vou dar um nome a vocês, O Violino Vermelho. O Violino Vermelho é uma película cinematográfica... Que Cris falou, né? O Mentalista, né? É outro filme também, O Mentalista. Vão aproveitando o nome dos filmes aí, viu, gente? Porque, veja... Esse violino vermelho mostra a saga desse violino desde a época em que ele foi construído, como ele foi construído, que as suas cordas eram feitas do cabelo de uma donzela, que a cor era vermelha porque era a cor do sangue dessa donzela. É uma coisa assim fenomenal. E era um violino caríssimo. E que ele rodou, vocês vão ver... A história mostra, porque é engraçado, toda vez que ele sai de uma época para outra, quem é o ponto central do filme é o violino parado. O violino parado e a cena mudando, saindo de uma época para outra, para que vocês entendam como é esse efeito da sinestesia que acontece com o médium quando ele pega naquele como é que a gente pode dizer? No bracelete, no objeto. O objeto, perfeito, Ana. O objeto que é de posse de alguém. Então, eu gosto desses tipos de mediunidade, porque são raríssimas, gente. São muito difícil você encontrar um médium sinestésico, né? É muito, muito difícil. E, geralmente, quando eles são apresentados e expostos à casa espírita, geralmente, eles não querem participar. Eles não querem participar.
0: E aí, ó,
1: chegado o nosso horário já, né, gente?
0: No capítulo 17, formação dos médios, para a próxima segunda-feira. Né? E vamos fazer a nossa prece final com o Hinaldo, para que a gente possa encerrar o nosso trabalho dessa noite e nos encontrarmos na terceira segunda-feira do mês. Não, na primeira segunda-feira do próximo mês.
1: Do próximo mês. Vamos orar? Vamos elevando os nossos pensamentos ao Divino Mestre e agradecermos a ele essa oportunidade. Dizendo, Senhor, obrigado, Mestre, porque nós cremos em Ti. Obrigado, Mestre Jesus, por todas as lições que nos trouxeste, que nos traz, que irá nos trazer, Senhor. Faz-nos compreender essas lições de amor, de fé, de esperança e consolação. Consolação aos nossos corações que, ainda sequiosos do Teu amor, buscamos, Senhor, sem cessar a Tua palavra. Que não vacila nem erra, como no céu e em toda a terra, nos faz vislumbrar, Senhor, as bênçãos de amor que nosso Pai Celestial tem sobre nós. Abençoa-nos a todos, encarnados, desencarnados, aqueles que creem em Ti, aqueles que ainda blasfemam contra Ti, perdoa-os, porque eles não sabem o que fazem. Mas nós, esse pequenino número de cristãos que nessa simples oração louva o nosso Pai, agradece a Ti, Senhor, por esta oportunidade de amar e de servir e de estudar essas lições de fé, de amor, de esperança. Por que não dizer de consolação aos nossos corações? Hoje, agora e sempre.
0: Que assim seja, graças a Deus.

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1: Quatro horas e 34 minutos.

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1: Olá, meus amigos, bem-vindos a mais um A Música Espírita Está no Ar, um programa que leva música e reflexão acerca do Espiritismo até você. E hoje o tema é Reunião Mediúnica. E se não há ressurreição de mortos, também o Cristo não ressuscitou. Paulo, em primeira carta aos Coríntios 15:13. Teólogos eminentes, tentando harmonizar interesses temporais e espirituais, obscureceram o problema da morte, importando sombrias perspectivas à simples solução que lhe é própria. Muitos deles situaram as almas em determinadas zonas de punição ou de expurgo, como se fossem absolutos senhores dos elementos indispensáveis à análise definitiva. Declararam outros que, no instante da grande transição, submerge-se o homem num sono indefinível até o dia derradeiro consagrado ao juízo final. Hoje, no entanto, reconhece a inteligência humana que a lógica evoluiu com todas as possibilidades de observação e raciocínio. Ressurreição é vida infinita, vida é trabalho, júbilo e criação na eternidade. Como qualificar a pretensão daqueles que designam vizinhos e conhecidos para o inferno ilimitado no tempo? Como acreditar permaneçam adormecidos milhões de criaturas aguardando o minuto decisivo de julgamento, quando o próprio Jesus se afirma em atividade incessante? Os argumentos teológicos são respeitáveis, no entanto, não devemos desprezar a simplicidade da lógica humana. Comentando o assunto portas adentro do esforço cristão, somos compelidos a reconhecer que os negadores do processo evolutivo do homem espiritual, depois do sepulcro, definem-se contra o próprio Evangelho. O Mestre dos Mestres ressuscitou em trabalho edificante. Quem, desse modo, atravessará o portal da morte para cair em ociosidade incompreensível? Somos almas em função de aperfeiçoamento e, além do túmulo, encontramos a continuação do esforço e da vida. Emmanuel, por Chico Xavier, Caminho, Verdade e Vida, 68.

0: Roberto Carlos, homenagem a este pequeno grande homem.
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0: O homem bom.
1: Ele é um homem bom.
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aglomeravam na praça extensa quando os discípulos humildes do Nazareno anunciaram a boa nova, atendendo a cada grupo da multidão em seu idioma particular. Uma onda de surpresa e de alegria invadiu o espírito

destacava-se e esclarece que se trata da luz prometida pelos céus à escuridão da carne. Desde este dia, as claridades do Pentecostes jorraram sobre o mundo incessantemente. Até aí, os discípulos eram frágeis e indecisos, mas, dessa hora em diante, quebraram as influências do meio, curaram os doentes, levantaram o espírito dos infortunados, falaram aos reis da terra em nome do Senhor. O poder de Jesus se lhes comunicara às energias reduzidas. Estabelecera-se a era da mediunidade, alicerce de todas as realizações do cristianismo através dos séculos. Contra o seu influxo, trabalham até hoje os prejuízos morais que avassalam os caminhos do homem. Mas é sobre a mediunidade, gloriosa luz dos céus oferecida às criaturas no Pentecostes, que se edificam as construções espirituais de todas as comunidades sinceras da doutrina do Cristo, e é ainda ela que, dilatada dos apóstolos ao círculo dos homens, ressurge no Espiritismo cristão como a alma imortal do cristianismo redivivo. Emmanuel, por Chico Xavier, Caminho, Verdade e Vida.

0: Tá no ar. Tchau, pessoal.
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Prezados amigos, iniciando mais um momento com música aqui. Estamos juntos, sempre estaremos juntos, sempre. Em que o Pai nos concede a oportunidade da nossa existência na Terra, né? Olha só, eu hoje estou em Sacramento, porque vamos ter nesse final de semana, aqui dias 18, 19 e 20, o encontro de evangelizadores que é feito sempre em janeiro, nas férias, na verdade, né? Janeiro e julho. E estamos aqui preparando o coral para logo amanhã, na verdade, iniciar o encontro na terra do nosso querido Eurípides, mensageiro do Cristo. A proposta da evangelização de espíritos, ela é muito ampla, mas acima de tudo ela pede que aquele que se identifique com ela possa ter conhecimento. Primeira coisa que a proposta pede é conhecimento. Uma base de conhecimento das questões da imortalidade, não tão somente, mas também do que o espírito guarda, de suas potencialidades, do que ele guarda, de suas memórias, do que converge a sua encarnação até na Terra, ali numa convergência de várias frentes que o envolve, esse convergir de situações que nós, aqui a proposta chama de programação reencarnatória, tudo vai levando ele a passar por essas situações que, às vezes, como encarnado, ele não compreende uma decisão que ele tomou como espírito, mas que esses meandros por que ele passa, dentro dessa programação, está tudo atendendo à sua necessidade evolutiva. Então, é se ver como um ser imortal, que guarda cultura, guarda conhecimento acerca da religião, às vezes pouco de religiosidade, mas é um ser. Ele tem que se colocar como um ser divino, filho do Pai Celeste, do Pai Eterno, que atende uma programação da lei divina, da lei de progresso. Muito bem, posto isto, essa proposta de Eurípides Barçanufo, ela inclui, ela traz, para ajudar o espírito a compreender, melhor dizendo, a sua programação, vários recursos. Dentre eles, a arte. Tem a natureza, tem a palavra bendita ou a palavra não bem dita, né? Carregada de conteúdos dispensáveis para o progresso. E ou conteúdos que o faz avançar. Então, essa proposta tem também a arte como recurso de evolução. E aqui, o teatro, a dança, a literatura, a poesia, não a arquitetura, mas várias frentes da arte aqui é plantada. A música, como nós falamos há pouco, tem uma finalidade grandiosa de instruir, de esclarecer o espírito, de facilitar a sua essência divina a conhecer o desejo do Pai Celeste. A arte, ela facilita o espírito a conhecer qual o desejo divino para conosco, do nosso Pai para conosco, se não é o de nos harmonizarmos com as leis divinas, de irmos ao encontro do Cristo, de estarmos com Ele, irmos com Ele, visitarmos Jesus com frequência em nossos pensamentos, em nossos sentimentos, em nossas preces, enfim. E aí, eu vou tomar a liberdade aqui de ler uma das letras das músicas que temos aqui. Essas letras, elas são psicografadas, que vem pela mediunidade da nossa irmã Alzira,
E vocês vão ver que letra é esta. A letra do Moacir na Terra, quando eu escrevo uma letra, eu escrevo uma letra com base, às vezes até um pouco que a arte permite, mas uma fantasia, né? Uma imaginação, a parte lúdica. Ali tem a verdade, ali tem o desejo, de libertação. Mas as letras que vêm do mundo espiritual não têm fantasia. Elas vão direto ao assunto, como nós falamos, né? Normalmente. Então, elas são diretas. E que é para o espírito não perder tempo. Tempo de conhecimento, ele é importante. Então, vamos ver aqui então para vocês. Essa letra ela veio em 2003 e nós colocamos a melodia nela também nessa época. E o nome da música é Crer. Crer no infinito. Sentir o valor da vida. Mesclar sentimentos, colorir emoções, perdão, colorir ilusões. Viver em busca da esperança, construindo um novo pensamento. Alimentar-se de coragem, lutar para progredir. Entre raças vivi, vivi. Costumes e cultura ganhei. Na verdade, aguardei. Também ganhei, também serve, né? Sentimentos se mesclaram. Esperanças se renovaram, se renovaram, se renovaram. Aprender a amar foi a lição. Hoje é preciso fazer. Atrair para si novas energias, ser construtor desse ato, desse ato. Sou espírito que caminha entre sombras e luzes, aprendendo a discernir, avançando para construir, libertar, romper com a ignorância, abraçar com novas oportunidades, novo corpo, nova construção. É preciso valorizar tudo isso. É preciso valorizar, vírgula. Tudo isso pede um novo comportamento. Entre raças vivi, aí ele vai reforçar aqui o refrão. Vou seguir. Novos atos, novos gestos, novas atitudes, novos sentimentos. Crescer para compreender o valor da reencarnação. Amar a pátria sem a ela se prender. Viver sem mágoa, construindo sempre com liberdade. O espírito pensa, sente. Temos casa, moradas, várias moradas, na casa do Pai, né? Todos somos irmãos. Esse é o pensamento do futuro. Olha, gente, que coisa incrível. Agora nós vamos destrinchar um pouco a letra. Se não der para terminarmos nesse programa, nessa edição, a gente conclui no outro. Mas olha só. Tem uma palavrinha aqui que me chamou atenção quando eu li. Então, por que que eu estou trazendo essa música? Porque o coral voltou a ensaiá-la. Vamos apresentá-la agora no nosso último encontro. No nosso próximo encontro. Isso é já amanhã, sexta-feira. E aqui ele vai. Tem uma frase aqui que merece atenção. Quando ele fala assim, ó, mesclar sentimentos, colorir ilusões. Palavrinha danada, né? Colorir ilusões? Deixar ilusão colorida? Será nesse sentido? Vamos chegar lá. Vamos lá então pegar do começo. Olha. Crer no infinito. Sentir o valor da vida. Então, o crer no infinito, olha que grandeza é isto. Olha como isso é grandioso. Crer no divino, no que excede, no que transcende, né? Ou no que transcende, aliás. Então, olha como crer no infinito é grandioso, gente. Porque muitas vezes nós caímos porque nós não cremos. O nosso horizonte é apequenado ou limitado. E quando meu horizonte é pequeno, na verdade eu vivo em acordo com o meu horizonte. Eu vivo em acordo com o que eu vejo. Aquele que vê mais longe
esse mais longe dá característica diferente à vida desse ser. Quando eu enxergo pouco, eu vivo pouco. Quando eu enxergo grande, eu vivo grande. Né? É o pequeno e o grande. Se eu enxergo pequeno, eu enxergo pequeno. Se eu enxergo grande, eu vivo grande. Porque isso está na base do conhecimento. A nossa vida está sempre na base do conhecimento. Por isso que às vezes o irmão nosso, ele se equivoca, ele erra, ele prejudica, ele magoa, ele fere, ele lesa a pátria, ele lesa a nação, ele lesa o irmão. Mas por quê? Porque a visão dele é curta. Porque se ele de fato visse longe, e longe, gente, não é ver que ele veja longe nos seus bens materiais que vão crescer, que vão crescer. Isso não é longe. Isso não é longe porque isso dura 80 anos para uns, que é a nossa vida na Terra, 70, 90, hoje a vida é um pouco melhor, 100 anos. Mas com 100 anos você não está aproveitando nada daquilo que você deixou em abundância. Com 80 anos, possivelmente você já não esteja aproveitando, a não ser um bom plano de saúde, uma alimentação saudável, mas nada mais dos prazeres que você tinha aos 40 anos, aos 50 até, aos 60 foram diminuindo, 70 pronto, 80 acabaram todos eles, 90 então zerou. Zero, praticamente. Claro que nós não podemos dar uma uniformidade a isso. Então, o crer no infinito é de fato estar presente no todo, pelo acreditar naquilo, pelo acreditar em Deus, que é o nosso Pai Criador, enfim, em tudo. Aí, ele vai dizer assim: sentir o valor da vida. Essa vida que tem valor maior para todos nós, né, gente? Sentir o valor da vida, mesclar sentimentos. Então, não deixar só que o sentimento do ontem, escuro, domine, predomine. E agora, quer dizer, mescle com conhecimento do novo. E agora vai entrar a palavra que é complicadinha, colorir ilusões. Então, se eu mesclo os meus sentimentos, estou colocando sentimentos que é fruto de conquistas, de elevação. Então, estou deixando emoções ou sentimentos doentios. Estou agora buscando, estou mesclando, estou movimentando também a minha ilusão. Eu dou movimento a ela. Posso até usar aqui colorir ilusões, se for o caso, mas eu estou então dando movimento para que essa ilusão não seja aquilo, aquele embaraço na minha existência infinita, né? Porque às vezes nós nos sentimos embaraçados. E os sentimentos ou as emoções doentias, fruto às vezes da ilusão, nos embaraçam, nos impedem, peiam os nossos pés. O peiar, a gente usava isso muito na roça, no campo, né? Você vai ordenhar ali o animalzinho, a gente peia, cerceia seus passos. A ilusão, meus amigos e amigas, tem força de cercear a nossa vontade, né? Olha, nós vamos continuar a análise dessa música lá na frente, mas nós não vamos terminar aqui com a ilusão vencendo, não. A gente vai terminar falando dos novos sentimentos, novas atitudes, novos gestos, novos atos, que é um trecho da música que fala lá na frente, né? Vai dizer que viveu entre raças, costumes, culturas, ganhei, enfim. Tudo que nos leva a sermos diferentes do que somos hoje. E essa proposta do nosso querido irmão Eurípides, ela nos atinge nesse instante, nesse processo. Queridos amigos, finalizando mais um momento com música, vamos voltar depois nesse tema da música Crer, aqui da proposta de Evangelização de Espíritos. Forte abraço para vocês, que Deus abençoe a todos. Até breve contato.

0: 5:16.
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0: 5:17.
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1: Olá, prezados amigos, amigas da Web Rádio Portal da Luz, de Dourados, Mato Grosso do Sul. Estamos aqui mais uma vez para este encontro de vibração cósmica para o planeta. Pedimos a todos vocês que estão aí em sintonia do outro lado, coloque a sua água para ser fluidificada. Vamos então dar início com uma mensagem na voz do Chico Xavier, esperando por ti.
2: Esperando por ti. Antes de pronunciares a frase amarga que te explode no coração, tentando romper as barreiras da boca, pensa na bondade de Deus que te envolve por toda a parte. A natureza é colo de mãe expectante. Assemelha-se à luz celeste ao olhar do próprio amor que te segue às ocultas, e o ar que respiras é assim como o sopro da ternura de alguém a estender-te alimento invisível. Tudo serve em silêncio, esperando por ti. Abre-se a via pública aos teus pés, afeição de amistoso convite. A água pura está pronta a mitigar-te a sede. O livro nobre aguarda o toque de tuas mãos para consolar-te. E o fruto pendendo da árvore roga humilde que o recolhas. Pensa na bondade de Deus e não digas a palavra que desencoraje ou amaldiçoe. Cala-te onde não possas auxiliar. Deixa que tua alma se enterneça, ajudando nas construções do bem eterno, que tudo nos dá, sem nada exigir. E compreenderás então que Deus te oferece a vida por divina sinfonia, e que essa divina sinfonia pede que lhe dês também a tua nota.

juntos e nessa união gostosa de pensamentos e vibrações amorosas é que iniciamos um dia maravilhoso de oração. Mais um dia de oração. Que bom que você está aí conosco nestes momentinhos pequenos, mas intensos para os nossos corações. Quero agradecer a Deus pela paz e alegria desta hora. Agradecer a você que está aí deste lado, nos ajudando com a sua vibração de amor e vibrando conosco para um planeta melhor. Vibrando conosco para sermos melhores, eu, você, enfim, todos nós. Todos nós somos o planeta. Se cada um acender a sua luz, o planeta será luz. Por isso, neste momento, eu quero convidar a você para acender a sua luz, fechar os olhos em prece e receber as energias vindas do alto. É um momento maravilhoso, é um presente de Jesus para todos nós. Vamos fechar os nossos olhos e sentir a presença amorosa de Jesus adentrando os nossos corações. Eu convido a todos vocês a entrar em sintonia com essa música gostosa que neste momento vamos ouvir para podermos entrar nesta vibração de amor que Jesus nos oferece.

0: que gostoso! Eu posso sentir as energias vindas deste lado onde você está. E união, e nessa união de pensamentos e sentimentos, vamos realizar a prece que Jesus nos ensinou. Pai nosso que estais nos céus, santificado seja o vosso nome. Venha a nós o vosso reino. Seja feita a vossa vontade, assim na terra como nos céus. Pão nosso de cada dia nos dai hoje, Senhor. Perdoe as nossas ofensas, assim como nós perdoamos a quem nos tem ofendido. E não nos deixe, Senhor, cair em tentação. Livra-nos de todo mal, que assim seja. Que esta água que aí está possa ser fluidificada, que sirva de remédio para os nossos dias, retirando toda a dor, toda a angústia, todo o medo que está dentro de nós. Convido a todos vocês neste momento a continuar, para que continuamos conectados com Jesus e vamos ouvir uma prece conduzida pela nossa querida Adriana Pedroso, aqui de Dourados.
1: Neste momento, quero pedir para toda a espiritualidade que envolva nosso planeta num manto sagrado de luz e proteção, paz, harmonia e tranquilidade, que chegue em cada casa, cada lar, em cada pessoa que esteja precisando se acalmar, se tranquilizar, do seu bálsamo de luz. Que a espiritualidade possa nos auxiliar, nos inspirar, inspirar a todos que estão trabalhando para orientar a cada um que se dedica nessa missão de luz, missão abençoada para cada irmãozinho que necessita do seu amparo e da sua proteção. Cada pessoa seja amparada, cada pessoa seja abençoada. Cada pessoa seja envolvida, envolvida com um manto de luz, com gotículas de ar, de água, que entre nas suas correntes sanguíneas e que seja curada. Que a sua saúde seja restabelecida. Que esse vírus seja eliminado. Que esse vírus vá embora do nosso planeta. Que somente a paz, calma, se faça presente em cada pessoa. Que cada um consiga se acalmar e se tranquilizar. Agradecemos a todos que estão trabalhando neste momento, que tantas pessoas estão precisando. Que as águas sejam fluidificadas, que sirvam de remédio, de cura, de amor, de cura, de paz e de tranquilidade no coração de cada irmãozinho, que a sua fé seja cada vez fortalecida neste momento, Senhor Jesus. Pedimos para que cada irmãozinho esteja sempre sendo amparado. Agradecemos sempre a sua proteção. Agradecemos a Jesus e a toda a espiritualidade. Que assim seja hoje e sempre.
0: Que assim seja. Mais uma vez, gostaria de agradecer a presença de vocês neste momento de tanta paz, de tanta tranquilidade que a espiritualidade maior nos oferece. E gostaria que continuassem conosco. Amanhã estaremos novamente neste mesmo horário. Fiquem na paz, fiquem na luz.
2: Vamos então dando continuidade com a mensagem psicografada Dinheiro e Serviço, do Espírito Emmanuel, por Francisco Cândido Xavier, na voz de Paulo Goulart. E terminando com Ave Maria de Gounod. Nos despedimos, desejando a todos muita paz, muita luz, muito amor, muita saúde para todos vocês que estão do outro lado.
3: Dinheiro e serviço. Não digas que o dinheiro é a causa dos males que atormentam a terra. Se contemplas o firmamento aceitando a sabedoria infinita que plasmou a grandeza cósmica, e se te inclinas para a flor do valado, crendo que a infinita bondade nola ofertou, não ignoras que a providência divina criou também o dinheiro de que dispões. Basta ligeiro olhar no campo do mundo para que entendas a moeda por seiva da atividade, sustentando reconforto e educação, segurança e beneficência. O pão extingue a fome, o dinheiro ajuda a produzi-lo, o livro espanca as trevas do espírito, o dinheiro protege-lhe a expansão, a veste agasalha o corpo, o dinheiro ajuda a entretecê-la, a casa abriga, o dinheiro apoia-lhe a construção, o remédio socorre, o dinheiro incentiva-lhe o preparo. A caridade suprime a penúria, o dinheiro assegura-lhe as manifestações. O dinheiro na estrutura social é comparável ao sangue no mundo orgânico, circulando garante a vida e parando acelera a morte. Valores amoedados, sejam em metal ou papel, são sementes de realização e alegria. E observe-se que ninguém está impedido de multiplicá-las nas próprias mãos através do trabalho honesto. É por isso que a doutrina espírita nos ensina a encontrar no dinheiro um agente valioso e neutro a pedir-nos emprego e direção. Dá-lhe passagem para o reino do bem, agindo e servindo-te dele, a benefício de quantos te partilhem uma caminhada, e estarás em conjunção incessante com o suprimento divino que te abençoará a prosperidade e te resguardará a presença na terra por fonte viva do eterno bem. Dá-lhe passagem para o reino do bem, agindo e servindo-te dele a benefício de quantos te partilham a caminhada, e estarás em conjunção incessante com o suprimento divino, que te abençoará a prosperidade e te resguardará a presença na terra por fonte viva do eterno bem.

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1: 5 horas, 55 minutos.

0: Meu irmão, eu sou Yasmin Madeira e nós estamos começando agora o nosso encontro com Jesus diário. 5 minutos de refazimento das nossas energias, um encontro com o pensamento do Cristo, com a sua essência divina. Eu convido você agora a mergulhar neste mar de amor, visualizando-se junto a uma cachoeira linda, com águas luminosas, vaporosas. É uma instância do mundo espiritual superior que se abre agora para a nossa percepção. Somos milhares de irmãos reunidos neste momento tão especial. E neste lugar está Jesus. Imagine o Mestre estendendo as mãos a você num convite para que entremos todos sob essas águas, nesta cachoeira de luz. Venha, entre, imagine-se de mãos dadas ao Cristo de Deus, debaixo desta água luminosa, que neste momento já está escorrendo pela sua cabeça, ativando o seu centro coronário no alto da cabeça. O centro coronário, ele metaboliza as energias divinas, trazendo-as para todos os níveis que compõem o seu corpo físico e perispiritual. Sinta que uma estrela luminosa se abre no alto de sua cabeça. Este chakra, este centro luminoso, denominado de coronário, é como uma flor de mil pétalas que se abre ao contato desta água maravilhosa, luminosa, que se derrama dessa cachoeira. É um banho de luz, de equilíbrio, de harmonia. Esta água diferente, vaporosa, penetra pelos seus poros, pela sua pele, e vai neutralizar quaisquer fluidos negativos que tenham se enquistado aí nas camadas sutis do seu corpo fluídico. Sinta esta luminosidade envolvendo toda a cabeça e deslizando pelo pescoço, pelos seus ombros, braços e mãos. Sinta esta luz, esta água luminosa escorrendo pelas costas, por onde passa, ela leva equilíbrio e saúde para todos os níveis do seu ser. E neste momento, ela está fazendo uma limpeza na área do seu tórax, liberando você de emoções perturbadoras, ativando a harmonia, a paz, a tranquilidade em seu peito. Derrama-se agora pelo abdômen, pernas e pés. Fique com Deus, cuide-se bem e seja feliz.
1: Cinco horas e 59 minutos.
2: Do livro Luz no Lar, psicografia de Francisco Cândido Xavier. A morte seria um monstro terrível se consolidasse as algemas terrestres naqueles que toleraram heroicamente a tirania e o egoísmo de outrem. Além de seus muros de sombra, há castelos sublimes para os que amaram com alma e entesouraram com o sentimento mais puro, o ideal e a esperança numa vida melhor. E há também precipícios escuros, por onde descem os revoltados, em desespero, por não poderem oprimir e martirizar por mais tempo os corações devotados e sensíveis de que se rodearam na terra. Irmão Cheers.
1: O meu bom dia de luz, o meu boa tarde de paz, o meu boa noite depressa.
2: Leitura do capítulo 3 de O Evangelho segundo o Espiritismo. Há muitas moradas na casa de meu pai. Instruções dos Espíritos, mundos regeneradores. Na sequência, o item 16. Entre as estrelas que cintilam na abóboda azul do firmamento, quantos mundos não haverá como o vosso, destinados pelo Senhor à expiação e à provação? Mas também os há mais miseráveis e melhores, como os há de transição, que se podem denominar de regeneradores. Cada turbilhão planetário, a deslocar-se no espaço em torno de um centro comum, arrasta consigo seus mundos primitivos de exílio, de provas, de regeneração e de felicidade. Já se vos há falado de mundos onde a alma recém-nascida é colocada, quando ainda ignorante do bem e do mal, mas com a possibilidade de caminhar para Deus, senhora de si mesma, na posse do livre-arbítrio. Já também se vos revelou de que amplas faculdades é dotada a alma para praticar o bem. Mas há as que sucumbem, e Deus, que não as quer aniquiladas, lhes permite irem para esses mundos onde, de encarnação em encarnação, elas se depuram, regeneram e voltam dignas da glória que lhes fora destinada. Livro dos Espíritos de Allan Kardec, capítulo 3, da Criação, Formação dos Seres Vivos, pergunta de número 43. Quando começou a Terra a ser povoada? Resposta: no começo, tudo era caos, os elementos estavam em confusão. Pouco a pouco, cada coisa tomou o seu lugar. Apareceram então os seres vivos apropriados ao estado do globo. Meus queridos irmãos, a pergunta 43 de O Livro dos Espíritos nos conduz a uma reflexão muito interessante sobre os primeiros momentos da vida em nosso planeta. Allan Kardec pergunta: quando começou a Terra a ser povoada? E os Espíritos respondem: no começo, tudo era caos, os elementos estavam em confusão. Pouco a pouco, cada coisa tomou o seu lugar. Apareceram então os seres vivos apropriados ao estado do globo. Essa resposta revela, antes de tudo, a sabedoria e a harmonia das leis divinas. Os Espíritos nos ensinam que a vida não surgiu de maneira repentina ou desordenada. Houve um processo gradual de organização da matéria, em que cada elemento foi encontrando sua função e seu lugar no grande mecanismo da criação. Quando afirmam que tudo era caos, não devemos entender essa expressão como ausência de leis ou de direção. Pelo contrário, o que parecia confusão aos olhos humanos estava sob a ação constante da inteligência suprema de Deus. Era uma fase de preparação, semelhante ao que ocorre com uma construção antes de assumir sua forma definitiva. A expressão, pouco a pouco, cada coisa tomou seu lugar, destaca a ideia de progresso. Na natureza, nada acontece por saltos. Tudo evolui gradativamente. Os continentes se formam, as águas se acomodam, a atmosfera se transforma e, à medida que o planeta se torna apto, surgem as primeiras manifestações da vida. Outro ensinamento importante está na frase: aparecerão então os seres vivos apropriados ao estado do globo. Isso significa que Deus criou seres compatíveis com as condições existentes em cada época da Terra. Os organismos mais simples surgiram quando o ambiente ainda não comportava formas mais complexas. À medida que o planeta evoluía, novas espécies apareciam adaptadas às novas condições. A doutrina espírita nos mostra, sim, que a criação é dinâmica e progressiva. Nada foi feito ao acaso. Existe uma perfeita correspondência entre o ambiente e os seres que nele habitam. A vida manifesta-se segundo as necessidades e possibilidades de cada mundo. Essa resposta também nos convida à humildade. Muitas vezes, observamos apenas uma pequena parte da obra divina e temos dificuldade em compreender seus mecanismos. Contudo, ao contemplarmos a longa preparação da Terra para receber a vida, percebemos a grandeza da providência de Deus, que tudo dirige com sabedoria, paciência e amor. Portanto, a questão 43 nos ensina que a vida na Terra resultou de um processo gradual de organização da matéria sob as leis divinas, demonstrando que a evolução dos mundos e dos seres vivos faz parte de um plano sábio e harmonioso traçado pelo Criador. Ave Cristo. Vamos agora, queridos amigos, elevar o nosso pensamento em prece de agradecimento e louvor. Oremos. Senhor Deus, Pai de infinita bondade, ao encerrarmos mais este momento de estudo e reflexão, elevamos a Ti nossos pensamentos em sincera gratidão. Agradecemos pela vida, por este planeta que nos acolhe, pelas sábias leis que governam a criação. Ao contemplarmos a formação dos mundos e o surgimento dos seres vivos, reconhecemos a grandeza de Teu amor e de Tua providência, que tudo conduz para o bem e para o progresso. Ajuda-nos a compreender que também fazemos parte dessa obra grandiosa e que nossa existência possui um propósito elevado. Que saibamos respeitar a natureza, valorizar a vida em todas as suas manifestações e trabalhar pelo nosso aperfeiçoamento moral. Pedimos aos bons espíritos que amparem todos os lares, confortem os corações aflitos, fortaleçam os enfermos e inspirem aqueles que se dedicam ao bem. Que a paz do Cristo permaneça conosco, iluminando nossos pensamentos, palavras e ações, hoje e sempre. Assim seja.

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1: Seis horas e 12 minutos.
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Olá, meus queridos amigos e amigas, estamos aqui com a bênção de Deus e a permissão dele para trazer algumas reflexões que esperam sejam úteis para você e, sobretudo, também para mim, né? Porque tudo aquilo que eu estou falando também é uma necessidade minha. É um aprendizado para mim também. E hoje eu colho de um livro que eu mesmo escrevi, Contém Vida, uma mensagem curta, rápida, mas que achei muito pertinente, muito útil para o nosso dia a dia. Diz assim: pratique a aceitação, tolerância e paciência diariamente. Se a gente quiser ter um nível de vida mais ou menos aceitável, prazeroso, a gente precisa disso diariamente. Aceitação, aceitação de nós, aceitação das pessoas, aceitação do mundo, paciência, porque o mundo não é perfeito, as pessoas são imperfeitas, nós também somos imperfeitos, e sem paciência nós vamos entrar em atrito a toda hora, com os outros e com nós mesmos. Cada pessoa tem o seu tempo, assim como nós também temos o nosso tempo, o nosso grau de compreensão. Tolerância. Tolerância exatamente com as diferenças, com as pessoas que pensam diferente da gente, que têm outras ideias, outras opiniões, outro modo de viver, que têm outros objetivos, outros valores. Nós não somos o dono da verdade, né? Uma coisa pode ser verdade para nós, mas não necessariamente é verdade para outra pessoa. Temos que dar ao outro o direito de ser quem eles são. Assim como nós também queremos que sejam respeitados, né? O direito, né? Os direitos que a gente entende que sejam para nós os corretos. Continuando no livro Contém Vida, a mensagem diz: chore quando tiver que chorar, mas depois enxugue as lágrimas, siga adiante e não olhe mais para trás, porque a vida é um rio que corre para o mar. Então, se a gente tem um motivo para chorar, é humano que a gente chore, é desejável até que a gente chore, que a gente expresse a nossa tristeza. Mas isso não pode se tornar para nós um modo de viver. A gente não pode ficar chorando o resto da vida. Não deve ficar triste o resto da vida. Porque a vida segue adiante. A vida é um rio que corre para o mar. E a gente então está neste rio da vida e devemos seguir adiante para novas oportunidades, para novos recomeços, novos aprendizados,
enquanto nós estamos aqui nesse planeta, estagiando aqui, aprendendo. Não vamos perder muito tempo, não vamos paralisar a nossa vida. Se a gente não estiver conseguindo fazer isso, não vamos paralisar a nossa vida. Se a gente não tiver

do que passou. Não é esquecer o que passou, mas aprender a lidar com o que passou. A vida é essa constância na mudança das coisas. Tudo está mudando, nosso corpo está mudando. As nossas células estão mudando. A natureza está mudando. O tempo muda. A vida então muda também. E um nível desejável de saúde mental pede que a gente aprenda, de certa forma, a lidar com essas mudanças. Não ter tanto apego às pessoas, às coisas. E aceitar o novo de cada dia. E mergulhar no novo de cada dia. Prosseguimos ainda no livro Contém Vida, dizendo: dê um desconto à incompletude da vida, das pessoas e de você mesmo. Incompletude da vida. A vida não é completa, a vida não é total, a vida não é perfeita. Ou ela é perfeita naquilo que ela tem que ser, mas nem sempre ela vai ser aquilo que a gente tem, gostaria que fosse, mas naquilo que ela entende que deve ser. Então a gente não é completo também. As pessoas à nossa volta não são. Mesmo as pessoas que a gente mais ama. Isso facilita muito os relacionamentos com os outros e com nós mesmos, né? E eu encerro dizendo assim: ficar de mal com a vida não fará com que você, com que ela, mude para nós. Então, às vezes, quando as coisas não acontecem como a gente quer, a gente fica de mau humor, fica contrariado, muitas vezes revoltado, queixoso. Mas a vida não está preocupada com isso, com a nossa reação, né? A vida vai para onde ela entende que deve ser, nos leva para situações, embora muitas vezes desagradáveis, são importantes para nós, para nosso aprendizado, para o nosso crescimento. E até muitas vezes, passado aquela fase inicial, a gente acaba até percebendo que a vida fez o que era melhor, né? O que era o correto. Então, gente, estão aí algumas pequenas reflexões para a gente ficar um pouco mais leve, mais humano, sabe? Mais paciente, mais compreensível, mais colaborativo, menos exigente, menos perfeccionista com os outros, com nós mesmos, com a vida. E vamos desfrutar a vida como ela é. É possível que, se a gente tiver essa boa vontade com a vida, a gente vai extrair muita coisa boa e a gente vai viver mais leve e, por que não dizer, mais feliz também. Um grande abraço.

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1: Olá, sexta-feira! Um excelente dia para você que acompanha a programação da PU Brasil. Rádio Portal da Luz, Sementes de Amor. Rádio Espaço Espírita, Rede Doutrina em São Francisco. Estamos iniciando mais um programa Comece Muito Bem o Seu Dia. Muito obrigado por você estar aí do outro lado. Gratidão por sua companhia. Eu sou Celso Santos. E vamos juntos nesta sintonia de luz e paz, acendendo os pensamentos e sentimentos para que tenhamos atitudes cada vez mais assertivas no bem. E você já agradeceu a Deus por mais um dia? Agradeça a Jesus por ser a luz de nossos caminhos. Agradeça também ao seu mentor, guia, protetor, enfim, aos seus amigos espirituais que torcem para que você seja e esteja cada vez melhor. Não deixe para fazer amanhã o que se pode fazer hoje. É

Corrigirás o mal com o bem, afastarás a agressão com a paciência, extinguirás o ódio com o amor, desfarás a condenação com a bênção. Emmanuel. E neste dia de pura energia, quero aqui aproveitar para parabenizar você que inicia mais um período de aprendizado, sim, mais um ciclo de sua existência física. Você que aniversaria no dia de hoje. Muitas felicidades, superações, reflexões e, claro, muitas realizações em sua vida. Aproveite o seu dia, sorria e se torne cada vez mais feliz. Pra você!

Um excelente dia para você que está na sintonia do programa. Comece muito bem o seu dia, sim, o seu, o meu, o nosso programa. E nada melhor do que iniciarmos esta sexta-feira com uma excelente notícia. Concorda? Então vamos a ela. A Austrália é a primeira do Hemisfério Sul a testar vacina em humanos. Vamos falar de saúde? Depois do Reino Unido, Estados Unidos e da China, a Austrália começou a testar uma nova vacina contra o coronavírus, inicialmente com 130 voluntários. Será o primeiro teste em humanos de uma vacina contra a Covid-19 no Hemisfério Sul e será realizado no Alfred Hospital em Melbourne. A vacina COVID-2373 foi desenvolvida pela empresa americana de biotecnologia Novavax e terá testes em voluntários saudáveis com idades entre 18 e 59 anos. A vacina estimula altos níveis de anticorpos neutralizantes e melhora a resposta imune do corpo. A organização de pesquisa clínica Nucleus Network vai executar os estágios iniciais dos testes e expandir o estudo para clínicas em Brisbane dentro de uma semana. Ficamos aqui na torcida, afinal de contas, é a ciência avançando cada vez mais para que tenhamos uma saúde cada vez melhor. A Austrália é a primeira do Hemisfério Sul a testar vacina contra a Covid em humanos.

0: 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Amigo ouvinte, chegou a sexta-feira, e aí, procurando um roteiro para ser mais feliz? Que tal atentar-se ao que existe ao seu redor? Talvez você ache que não existe nada a ser feito para se sentir um pouquinho mais feliz. Mas olha só, na verdade, a felicidade sempre está ao alcance de nossas mãos, independentemente da situação. Para isso, se você quiser ser mais feliz, você deve estar disposto a mudar a sua perspectiva, trabalhar e se esforçar para construir esse edifício. Então, no programa de hoje, 8 sugestões para você fazer a sua construção. Primeira sugestão: pense mais positivamente. A forma mais fácil de ser feliz é se esforçar para se tornar uma pessoa mais otimista. Segunda sugestão: faça uma lista de gratidões. Isso mesmo, lembrar-se de todas as coisas pelas quais deve ser grato vai torná-lo instantaneamente mais feliz. Terceira sugestão: aprecie as pequenas coisas. Se quer ser mais feliz, esforce-se para apreciar os pequenos prazeres de sua vida, assim como os grandes. Quarta sugestão: viva no momento. Outra sugestão para ser mais feliz é aprender a abraçar o momento presente, ao invés de se sentir ressentido do passado ou temer o futuro. Bacana? Quinta sugestão: tire um tempo para refletir. Encontrar um tempo para fazer um balanço de suas experiências e para pensar no que o dia trouxe para você pode torná-lo mais feliz. Sabia disso? Sexta sugestão: pare de se comparar com os outros. Lembre-se de que cada pessoa tem as próprias lutas, os pontos fracos, mas também os pontos fortes, e que você não pode ter tudo no momento em que quer. Bacana? Sétima sugestão: tenha mais compaixão. Dalai Lama uma vez disse: se quer que os outros sejam felizes, tenha compaixão. Se quer ser feliz, pratique a compaixão. Última sugestão de hoje é a oitava: passe mais tempo com as pessoas que ama. É isso, passar mais tempo com as pessoas que ama e com as que o fazem feliz é garantia de felicidade. E aí, curtiu? Bora ser mais feliz?
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Comece muito bem o seu dia. E agora vamos a mais uma participação de Raul Teixeira.

0: Jamais suponhas que tu estejas ao léu na terra. Não. Cada qual de nós que renasce no mundo, a divindade aciona alguém para nos orientar ao longo de nossa trajetória por aqui. Esse alguém, esse ser espiritual, é conhecido desde todos os tempos e nós o chamamos de nosso anjo guardião. Desde quando surgiu no palco da mentalidade humana a ideia de que há anjos, de que existem seres angélicos, aquele ser superior a nós, que nos guia a vida, que nos orienta a vida, que nos coordena os passos, é chamado de anjo guardião, ou simplesmente anjo da guarda, ou simplesmente nosso guia. Existem várias imagens que tentam representar o nosso anjo guardião. Há uma muito conhecida, muito popular, de um anjo com asas enormes, acompanhando um menino que corre atrás da bola na direção do abismo. É tão importante saber que a imagem que se tem do anjo guardião é a imagem de quem nos guia, de quem nos protege. E, de fato, o anjo guardião é um espírito de hierarquia mais alta que a nossa. O bom senso nos diz que tem que ser assim. Alguém para guiar outro alguém não pode estar no mesmo nível, não pode ser equiparado, porque não saberia sair das situações complexas, inspirar nas situações difíceis. Logo, o nosso anjo guardião, invariavelmente, é um espírito de hierarquia mais alta que a nossa. O anjo guardião funciona como se fosse um irmão mais velho, um pai amoroso, um mestre, um professor, mas fundamentalmente um amigo. E nessa amizade, nessa paternidade, nessa irmandade, o nosso anjo guardião não nega recursos para nos fazer criaturas felizes, ainda que para isso tenha que nos deixar sofrer. Ainda que para isso nos permita a lágrima. Desse modo, nós ficamos pensando como é importante essa consciência de que, apesar de sermos pessoas maduras, racionais, homens e mulheres que já conseguimos decidir as nossas vidas na Terra, se não tivéssemos o nosso guardião, cairíamos invariavelmente em muitas trampas do caminho, em muitas armadilhas da vida material na Terra, porque é na Terra onde encontramos toda a gama de perigos, todas as dificuldades. E a nossa visão humana não é tão abrangente em termos espirituais que nos permita identificar onde se acham determinados perigos, determinadas dificuldades. O anjo guardião é essa criatura que nos inspira, que nos orienta, mas de nenhuma maneira interfere no nosso livre-arbítrio. Senão, ninguém mataria outra pessoa. Ninguém roubaria, ninguém furtaria. Se não fosse esse respeito pelo livre-arbítrio, ninguém trairia ninguém. Ninguém mentiria contra ninguém. Porque o nosso anjo guardião não chancela isto, não aprova isso, não pode aplaudir essas coisas. Mas, em nome do respeito ao nosso livre-arbítrio, ele nos deixa agir, na certeza de que, depois da nossa ação, teremos que suportar o peso da reação.
1: Esta foi a participação de Raul Teixeira, que volta na próxima semana. Compositores e intérpretes de todo o Brasil divulgando e esclarecendo o Espiritismo por meio da música.

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Amigo ouvinte, mais uma sexta-feira, final de semana à vista. E aí, como que está? Coração a mil? Meio desanimado? Olha, pense comigo, tem dia que a gente põe vírgula, tem dia que colocamos reticências, tem dia que colocamos ponto final, mas tem dia que temos a necessidade de virar a página. Por isso, reflita, nesta vida tudo passa, as pessoas passam por nossas vidas e nós passamos pela vida delas. O que é bom e o que é ruim também passa. Por isso devemos tratar com mais amor as pessoas que passam pela nossa vida e também devemos nos amar mais. De nada adianta nos apegarmos às coisas terrenas, porque nada levaremos daqui a não ser a saudade do que nos quiseram bem. Faça de tudo para viver em harmonia com os outros, com o universo e com você mesmo. Existe uma frase de Jesus que diz: reconcilia-te com o teu adversário enquanto caminha na mesma estrada. Analise o seu modo de viver e perceba quantas pessoas sentiriam a sua falta se você tivesse que partir agora.

E aqui no programa Comece Muito Bem o Seu Dia, você tem o melhor da música com temática espírita, informações, reflexões e prestação de serviços na medida certa. Que tal aproveitarmos estes momentos mais tranquilos e refletirmos um pouco mais sobre a vida? Existe um pensamento de Rupkar que diz o seguinte: se você nasceu com a fraqueza para cair, você nasceu com a força para levantar. Então, meu amigo, minha amiga, não abra mão do que você acredita só porque alguém acha que não vale a pena. Não se desespere nem pare de sonhar. Seja você o motivo de sua motivação e da motivação de alguém. Pense nisso! E que tal pensar agora?

O melhor da música com temática espírita presente aqui no programa. Comece muito bem o seu dia, meu amigo. Deixe a janela do coração aberta. 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

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E agora é chegado o momento da participação de Chico Xavier com o quadro Pinga Fogo.

0: Chico, muito obrigado por ter vindo. Em nome da equipe, eu também precisava de você nessa despedida. Nossa pergunta é simples. O que pensam os chamados benfeitores espirituais quanto à posição do Brasil atual, seja no terreno político ou social?
1: Antes de responder essa pergunta, Chico, quero informá-lo que existem pelo menos 7 perguntas de telespectadores no mesmo sentido. Então você está respondendo a do Saulo e a mais 7.
2: Vamos responder com muito respeito, segundo o que temos ouvido dos nossos benfeitores espirituais. A noite é consagrada ao Natal de Nosso Senhor Jesus Cristo, em cujos ensinamentos empreendemos a nossa formação como povo organizado. Por várias vezes, Nosso Senhor Jesus Cristo se referiu à nossa necessidade da oração e da vigilância. Nós sabemos que, segundo os nossos léxicos, orar não é apenas endereçar a nossa palavra ou nosso pensamento a Deus em súplica ou louvor. Orar significa também discursar, expor os nossos pontos de vista, e por isto mesmo a oração é uma das expressões mais vivas do espírito democrático do cristianismo, porque cada um de nós ora segundo as suas possibilidades de crer ou de interpretar o fenômeno da fé. Então, sem qualquer expressão eufemística, declaremos que a posição atual do Brasil é das mais dignas e das mais encorajadoras para nós, porque a nossa democracia está guardada por forças que nos defendem contra a intromissão de quaisquer ideologias vinculadas à desagregação. Precisamos honorificar a posição atual daqueles que atualmente nos governam, que vigiam sobre os nossos destinos. A oração e a vigilância preconizadas por Nosso Senhor Jesus Cristo se estampam com muita clareza em nosso governo atual. E nós todos vamos dizer com os nossos benfeitores espirituais: devemos orar muito, pedir muito a Deus e unir os nossos pensamentos para que a união seja preservada dentro das nossas forças armadas, para que nós tenhamos o direito de orar, isto é, discursar, permutar livremente os nossos pontos de vista, dar os nossos pareceres, emitir as nossas opiniões em matéria de vivência particular e coletiva. Portanto, com todo respeito e sem nenhuma ideia de bajulação, falo pessoalmente de minhas pequeninas confabulações com os espíritos amigos e profundamente amigos do Brasil cristão em Nosso Senhor Jesus Cristo. Digo que nós devemos pedir para que tenhamos a custódia das forças armadas até que possamos encontrar um caminho em que elas continuem nos auxiliando como sempre, para que nós não venhamos a descambar para qualquer desfiladeiro de desordem. Nós não podemos ignorar, muitas vezes, abramos um parênteses, muitas vezes muitos de nós acreditam que as forças armadas devem apenas funcionar nas ocasiões de beligerância, nas ocasiões de guerra diante do mundo civil. Mas a verdade é que espiritualmente nós estamos em grande conflito. Nós estamos em grande conflito com ideias que, trazidas ao nosso meio pelas comunicações de massa, pelas imposições do nosso tempo, em que o problema de massas tem de ser considerado, nós precisamos resguardar o nosso coração para que essas ideias não se infiltrem em nossa vida pública, em nossa vida coletiva, para que não venhamos a perder o dom da liberdade em Jesus Cristo. Nós sabemos que a persuasão química, a própria chamada felicidade química, podem ser trazidas ao nosso povo através de governos que possamos aceitar com invigilância. Essas ocorrências eliminariam de nossa vida a nossa possibilidade de viver como povo livre. Essas ocorrências eliminariam a nossa resistência psicológica e acabaríamos num povo, talvez, fantoche. Vamos agradecer a situação atual do Brasil, porque o Brasil desfruta de ordem. O Brasil está sob o império da lei. E se a Terra está equilibrada no campo cósmico, é porque a Terra obedece a leis. Se o homem equilibrada no campo cósmico, é porque a Terra obedece a leis.

0: a Deus e cooperar para que não venhamos a perder a ordem, porque a ordem é como a luz do sol. De recebermos tanto a luz do sol, nós muitas vezes nos esquecemos de agradecer esse dom da providência divina. Muitas vezes só compreendemos a ordem quando a desordem aparece. Nós, como brasileiros, não devemos proceder em moldes de insensatez. Reverenciemos aqueles que estão guardando o sentido da ordem em nosso país e fazendo com que cada um de nós possa desfrutar este benefício da ordem em nossa vida particular, em nossos lares, em nossos grupos sociais, em nossas empresas de trabalho, dentro da liberdade que estamos desfrutando. Porque só não estamos desfrutando uma espécie de liberdade, aquela liberdade de prejudicar a comunidade. E nós estamos no tempo das massas e não devemos prejudicar a ninguém, e muito menos a coletividade.
1: Esta foi a participação de Chico Xavier, que volta na próxima semana com o quadro Pinga Fogo.

A música com temática espírita presente no programa. Amigo ouvinte, não há vergonha em cair, pense nisso, mas sim em não se levantar. Então não desista, porque as quedas fazem parte do nosso momento evolutivo. Encare o que você fez de errado com motivação, pois isso o ajudará a fazer certo da próxima vez. Teste os seus limites, enfrente os seus medos e não deixe que nada impeça você de pelo menos tentar mais uma vez, duas, três, quatro, cinco, quantas vezes forem necessárias. Sempre que a meta parecer longe, lembre-se que a distância é relativa e uma questão de perspectiva. Bacana?

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1: Quem é que nunca fez nada de errado? Naturalmente, todos nós, algumas vezes na vida, cometemos erros, seja intencionalmente ou não. O erro faz parte do aprendizado. Por trás de todo erro está a ignorância, o orgulho ou o egoísmo. O ignorante erra por desconhecer. O orgulhoso por se julgar mais importante do que as demais pessoas. E o egoísta por pensar somente em si. O que caracteriza o erro não são os padrões sociais ou as diretrizes éticas estabelecidas, mas sim suas consequências sobre o indivíduo e a sociedade. O que torna algum gesto desacertado são os seus efeitos malignos. Erramos quando nossos atos ferem alguém, quando invadimos o direito à felicidade do próximo, quando destruímos ao invés de construir. Numa palavra, erramos sempre que geramos sofrimento para os outros ou para nós mesmos. Por estar vinculado ao sofrimento, vemos que o erro não é um bom negócio. Entretanto, se formos sábios, saberemos tirar frutos dele. De uma forma muito especial, Deus sempre cuida para que dos nossos equívocos tiremos algo de bom. Isto acontece por meio da lei de causa e efeito, que faz com que todo bem, como todo mal realizado, retorne ao seu realizador. No campo dos sofrimentos, isto se chama expiação. Mas para tornar o processo menos penoso, podemos recorrer ao arrependimento e à reparação. Arrepender-se é, portanto, o primeiro passo na correção de um desatino. Existem pessoas que só se arrependem dos seus erros quando estão colhendo as consequências. Quanto mais demoramos a nos arrepender, mais sofremos. O arrependimento deve provocar um desejo de reparação, que consiste em fazer o bem a quem se havia feito mal. Mas nem todas as faltas implicam em prejuízos diretos e efetivos. Quer dizer, nem sempre teremos de expiar ou sofrer. Nesses casos, a reparação se opera fazendo-se o que deveria e foi negligenciado. Cumprindo deveres desprezados, missões não preenchidas. Quem tem sido orgulhoso buscará tornar-se humilde. O rude procurará ser amável. O ocioso passará a ser útil. E o egoísta, caridoso. Costuma-se dizer que errar é humano. Nós poderíamos inverter o raciocínio dizendo que corrigir erros é que é humano, pois o homem não pode desprezar a sua fantástica capacidade de racionalização ao persistir em atitudes que somente o infelicitam. Reconhece-se então o homem de bem pela capacidade com que ele substitui seus defeitos por virtudes superiores. Você sabia que os efeitos dos nossos atos se estendem muitas vezes para além da existência atual? Isso explica também os sofrimentos atuais, cujas causas não se encontram no presente. Várias vezes estamos recebendo hoje os efeitos de nossos atos de vidas passadas. Você sabia que nenhum espírito atinge a perfeição sem antes reparar os erros do seu caminho evolutivo? Por isso, hoje é o dia de fazer o melhor.

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Amigo ouvinte, você sabia que Deus nos dá incessantes oportunidades para melhorarmos dia após dia? Se está em dúvida quanto ao seu empenho, que tal começar de novo se for necessário? Amigo, jamais desista de lutar pelos seus sonhos. Só fracassa quem desiste de lutar, quem para de tentar. Por isso, quando cair, lembre-se que reerguer-se já é uma vitória. Combinado? Jamais desista, pois até as flores mais devastadas pela tempestade acabam sempre por renascer na primavera. Uma mente ousada está sempre mais preparada para desafiar a vida e atingir o sucesso.

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1: Só um sim, Osvaldo, vai.
2: Só um. Eu tô querendo só um, parar.
1: Vou te pedir mais nada.
3: Que isso? Que isso, Osvaldo? Quem é esse aqui?
2: Calma, não fica assim.
3: Osvaldo, quem é esse espírito aqui?
1: Eu sou ninguém. Ninguém, eu já tava indo embora agora.
3: Você fica aí.
1: Eu só tava tentando fazer ele acender um cigarro.
3: Cala a sua boca, que eu não tô falando com você. Osvaldo, o que que significa?
2: Não é bem isso que você tá pensando. Calma.
3: Não é o que eu tô pensando. O que que é, então? O que que é? É confraternização na cama com espíritos alheios? É isso? É teu mentor? Esse espírito trevoso aqui é teu mentor, tá rezando por você? Ou tá te obsidiando no meu lugar?
2: Bem, assim...
3: Osvaldo, como é que você pôde me trocar por um encostozinho qualquer desse, hein?
1: Ó, encostozinho qualquer não, hein?
2: Mas eu não te troquei, foi coisa de momento. Poxa, você também anda muito ocupado. Aí eu fiquei sozinho aqui, pensando um monte de besteira, e aí me sintonizei numa vibração mais baixa e atraí ele. O que eu posso fazer?
3: Ai, então a culpa é minha, Osvaldo. É minha que você não se segura? Que eu não posso sair 10 minutos que você já sai vibrando com qualquer um aí, de baixa vibração, hein?
1: Gente, olha só. Que tal vocês ficarem sozinhos, vocês conversarem, né?
3: Você fica!
2: Não é bem assim,
3: como
2: calma.
3: É que você pode, Osvaldo, jogar fora 300 anos de ódio, de perseguição, de dedicação a te ferrar, que é o que eu tenho feito 300 anos, Osvaldo, em troca de uma perturbaçãozinha qualquer dessa aqui, que qualquer velhinha meio toco resolve.
1: Tá, precisa ficar ofendendo?
3: Osvaldo, você tem noção de tudo que eu abri mão pra estar aqui obsidiando você? Você tem noção que eu não tenho mais vida?
1: Ah, eu também não tenho, a gente tá desencarnado.
3: Cala a boca.
2: Mas não vai acontecer mais, eu juro, eu prometo.
3: Ah, promessas de Osvaldo, você já viu esse filme?
2: É sério, dessa vez é sério.
3: Palavras pequenas, palavras apenas, palavras. Eu vou embora, Osvaldo.
2: Não faz isso, não me deixa.
3: Eu vou embora, fique sozinho, eu vou embora aqui.
1: Ah, chega os dois de drama, pelo amor de Deus. Eu não quero tomar o seu lugar não, meu amigo.
3: Ah, não.
1: Não. Você não é inimigo dele de vidas passadas?
3: Sim.
1: Quer se vingar dele, não é isso?
3: Sim.
1: Eu não quero. Eu só quero fumar um cigarrinho. É só isso.
2: Mas você não é obsessor?
1: Não. Eu tô mais pra um parasita espiritual, entendeu? Eu não quero me vingar de você. Pelo contrário, eu quero que você viva bastante, entendeu? Aliás, eu já ajudei até umas duas ou três vezes uns antigos hospedeiros meus. Eu quero que você viva bastante pra gente poder fumar junto, beber.
3: E como é que alguém pode viver bastante fumando, bebendo por dois? Porque é por ele e por você, né?
1: É modo de dizer, entendeu? Quero que ele viva muito, pra ter muita energia vital, pra poder sugar bastante, entendeu?
3: Que fofo você, hein?
1: Ah, eu sou.
2: Tá vendo? Eu não te troquei por ninguém. Poxa, quem é o meu obsessor fofão?
3: Para,
2: quem é o dono das minhas desgraças todas de várias vidas? Quem é? Fala pra mim, fala
3: sou
2: pra
3: eu.
2: Mim.
3: Sou eu.
1: Não é o único, não.
2: Não?
3: Como que eu não sou o único? Começou. Já quer fazer inferno, né? Ele tá falando obsessor kármico, obsessor raiz, né? Ameba espiritual, não.
1: Você acha que você é o único obsessor kármico dele?
3: Eu sou, não.
2: Não?
1: Vocês já ouviram falar em Santa Inquisição?
2: Eu participei?
1: Você inventou.

Amigo ouvinte, estamos chegando no término de mais um programa Comece Muito Bem o Seu Dia e eu quero fazer um convite a você. Mais um. Pense, repense e reflita comigo. Cada dia é uma nova oportunidade para celebrarmos e usufruirmos de tudo o que a vida nos dá. Cada dia é um novo dia para correr atrás dos seus objetivos. Se você começar agora, poderá olhar para trás e dizer que foi uma vida bem vivida. Cada dia é uma nova oportunidade para olhar no futuro e dizer: eu consegui. Sugestão para hoje? Faça o seu dia valer a pena.

0: E assim chegamos ao término de mais um programa. Comece muito bem o seu dia, agradecendo sempre pelo seu carinho, confiança, pela sua companhia. Hoje é um novo dia, ontem aprendizado, hoje possibilidades, oportunidades para fazer um futuro diferente e melhor. O sorriso é a manifestação dos lábios quando os olhos encontram o que o coração procura. Encontre, meu amigo, e seja feliz. Forte abraço, lindo dia, ótima sexta-feira, um lindo e produtivo final de semana e até segunda.
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1: 7 horas e 56 minutos.
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0: 8:02.
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0: Boa noite!
1: Boa noite a todos. Que a paz, a luz e o amor de Jesus esteja conosco hoje e sempre. É com muita alegria que a gente vem mais uma noite, mais um episódio, o episódio 7 do Bate-Papo com Jesus, à luz da doutrina espírita, junto ao nosso canal parceiro, a Rádio Portal da Luz. Eu sou Cristiana Stanfornelli.
0: Eu sou Hinaldo Neri.
1: E nós estamos aqui para conversarmos um pouquinho mais sobre a doutrina. Estamos fazendo um passeio pela codificação. Iniciamos esse passeio com o Livro dos Médiuns, né? E nós estamos falando um pouquinho de cada capítulo daquele livro, só para dar um gostinho assim, para a gente poder se interessar no nosso estudo.
0: Mas vamos dar boa
1: E
0: noite aos nossos amigos parceiros.
1: vamos lá. A Coromandel Espírita. Espírita, boa noite, a TV Nova Luz, aos amigos da TV IDEAC, ao Amigo Espiritual, a Rai TV Rede Amigo Espírita, a Sociedade Espírita Joana de Ângeles de Dourados, no Mato Grosso do Sul, e a Rádio Portal da Luz. E os nossos amigos ouvintes da Web Rádio, sejam muito bem-vindos por estarem sintonizados conosco. E também vamos dar boa noite aos nossos amigos internautas que já estão aqui conosco, a Bebel, a Vini, né? A Lia Pires. Vamos lá, e vamos descer um pouquinho mais para poder a gente ver os demais amigos que também já chegaram. Francisca Borges, seja bem-vinda, Elzinha, né? Mônica Zimmerli, sejam todos muito bem-vindos. Emily, boa noite. Estou assistindo da cidade de Amarante, Piauí. Que
0: Seja
1: bom, Emily.
0: bem-vinda,
1: Seja
0: Emily.
1: bem-vinda. Estaremos orando por você. Este é o canal para que você possa receber orações. Sim, todos nós, sempre que nós fazemos os nossos trabalhos da Seara Espírita, nós iniciamos com a prece. E vamos iniciar essa prece rogando à espiritualidade amiga que possa levar até você as melhores vibrações de amor e paz. Boa noite, Terezinha Oliveira também. Então, vamos elevar o nosso pensamento ao alto para agradecer, Senhor. Mestre amado Jesus, nós te agradecemos pelo teu infinito amor por cada um de nós. Agradecemos, Senhor, pelo teu amor, pelas tuas bênçãos. E dizemos: acalma minha alma, Senhor, que se confrange em pesares ante os problemas mal resolvidos ou sem solução. Acalma a minha alma, Senhor, quando a madrugada chega e o sono não vem para o reclamado repouso do corpo cansado da luta diária. Acalma minha alma, Senhor, e toma minha vida em tuas mãos. Conduza-me para que eu não me perca nos caminhos tortuosos do desespero e da angústia, que insistentes batem à porta de meus pensamentos e de meu coração. Acalma minha alma, Senhor, equilibra minhas energias e fortalece meu espírito. E assim, somente assim, com teu amor alicerçado, minha vida, alicerçando minha vida, é que poderei vencer hoje e sempre. Que assim seja, graças a Deus. Então, Maria Helena, né? Que você possa, minha irmã, receber de nós as melhores vibrações. E lembre-se, todo e qualquer problema tem solução. Tudo na nossa vida passa e vai passar também, viu? A gente.
0: É muito importante que você saiba, e todos nós devemos saber disso, nós somos filhos de Deus. E o que nós pedimos às pessoas, não bote o ponto final. Não ponha o ponto final. Dê-nos a oportunidade de te ofertar uma vírgula para que tu possas continuar a tua vida, mas sempre com o amor de Deus e a presença de Jesus em teu caminho. Tenha certeza.
1: Com
0: Conte
1: certeza.
0: conosco, com todos nós. Diga sim à vida e estaremos juntos para te ajudar. Basta apenas anotar o nosso número. Vai no particular, conversa conosco e vou mostrar a você quanto é belo viver. Você ouviu a música? Maravilhoso.
1: Boa
0: Vamos.
1: noite, seu Wilson também.
0: Boa
1: Seja muito
0: noite, seja
1: bem-vindo,
0: bem-vindo.
1: né? E Vamos dar continuidade à leitura desta obra, né? A pincelada, né? Das orientações a respeito. E a gente ficou no capítulo 9, que fala sobre dos lugares assombrados. Gente, será que existe mesmo isso? Lugares assombrados? Tem lugares que podem ser assombrados por espíritos? E nesse capítulo, a gente vai entender e desmistificar algumas coisas, né? Primeiro, a gente tem que entender que tudo depende da evolução do espírito, ele ficar preso naquele ambiente ou não.
0: Tá? É porque o lugar mal-assombrado, que as pessoas chamam vulgarmente, são os lugares em que espíritos que moraram naquele lugar, não compreendendo o que morreram, permanece no lugar. É, quem nos retrata isso muito bem é uma película cinematográfica muito boa chamada Casa dos Espíritos. Isso. É maravilhosa. Olha, anota esse nome. Quem tiver por aí, puder botar para o pessoal, né? A Elza Meira, a nossa querida que está conosco aí, sempre nos auxiliando nessa jornada, que é a nossa querida Maria Isabel, puder botar o nome Casa Assombrada, por gentileza.
1: A Casa dos Espíritos.
0: A Casa dos Espíritos.
1: Né? Eu vou tentar colocar aqui para a gente. Viu? E...
0: então, essa obra, o Livro dos Espíritos, vem desmistificar, retirar aquele véu, porque é um véu que inebriava, não nos deixava ver o futuro, a gente queria olhar e não conseguia ver. Porque, com certeza, seria uma colocação muito, muito pequena quando a gente diz a casa é mal-assombrada, não entre lá. Mas por que a casa é mal-assombrada? Porque essa casa está sofrendo interferência espiritual, não é? Por que é que nós precisamos estar atentos a essa... Muito obrigado ao pessoal do Rai TV por ter posto o nome à casa.
1: Não fui eu.
0: Ah, o Cristiano usou o pessoal do Rai TV, né?
1: Não, eu de todos,
0: né?
1: Todos,
0: é. Ah, tá. Então o filme aí está marcado, tá, gente? Para vocês. Então, por que é? Por ignorância, por não entendermos o que acontece naquela casa. Porque o que, na realidade, são os moradores, as pessoas que moraram naquela casa e que tiveram morte súbita através de acidentes, através de assassinatos, através de mortes coletivas. Isso acontece muito com morte coletiva, Cristiano. Quando uma casa que nós tivemos aqui na Vila do Ipsepe, um bairro aqui do Recife, em Pernambuco. E as pessoas diziam, essa casa ninguém consegue morar nela, porque é uma casa mal assombrada. E eu recebi como missão dos amigos da Casa Espírita, que trabalhávamos à época, de irmos até lá para fazermos aquela conexão com aqueles espíritos, e identificá-los e trazê-los para a Casa Espírita. Mas, Sinaldo, como é que o Espiritismo faz isso? Nós vamos até o local, percebemos a vibração, entramos em sintonia com aqueles espíritos, ou seja, em sintonia mental, viu, gente? A gente entra em contato com eles, ouve a rogativa, as coisas que eles estão reclamando, a gente deixa que eles falem, que eles possam, que nós possamos ouvi-los. E aí nós levamos o endereço, aquele endereço, para a Casa Espírita. E evocamos eles, chamamos eles para uma conversa. Como existia a minha presença na casa, ficou mais fácil, sabia onde era a casa, sabia os locais, os cômodos da casa. E eu voltei para a Casa Espírita e fizemos uma reunião, não exclusiva para essa casa, claro que não. Mas na nossa reunião de desobsessão, abrimos um espaço e aí evocamos aqueles espíritos. Veio toda a família, todos eles tinham sido envenenados, estavam lá revoltados, porque a casa caiu aos pedaços, eles tentavam chamar alguém para consertar, ninguém vinha, eles tentavam usar o telefone e não conseguiam, então já estavam entrando na paranoia, a loucura, porque você imagina os espíritos dentro de uma casa, tentando um ajudar o outro, daqui a pouco, quando um deles foi auxiliado, eles ficaram revoltados porque ele sumiu de dentro de casa. Vocês têm ideia? Ah, Inaldo, então a coisa não foi de imediato? Não, não é de imediato, não. Você imagine você convencer uma pessoa a sair da sua casa para compreender que ele desencarnou. Nós não vamos falar para ele que ele morreu. Porque ele vai dizer que morreu coisa nenhuma, estou aqui na minha casa, está havendo alguns problemas só na casa. Não. O problema é que ele dizia, como relatou para nós, que existiam pessoas que vieram morar na casa e eles chamavam. Essas pessoas chegam para invadir a casa dos outros, isso é um absurdo. Aí começava a esbravejar, a reclamar, mas vejam, ele tinha toda a razão. A casa pertenceu a eles, pertenceu, não pertence mais. Mas quem vinha morar eram os intrusos. Assistam a esse filme, A Casa dos Espíritos, que vocês vão ver como é importante você compreender isso. Então, a casa mal assombrada é a casa que existe em moradores ou de outrora, de outras encarnações, encarnações de 1800, 1700, né? Inclusive outro bairro que a gente. São dois ou três bairros, aconteceram vários, mas aqui eu me lembro agora, em Afogados, tinha um também, que o pessoal dizia lá não dava certo nada, não adianta instalar negócio, casa de negócio, o ponto não prestava para nada. Mas aí nós viemos descobrir, não foi fácil, não foi fácil. A coisa é muito mais profunda. Veja, até a data de hoje, naquele local não se estabelece nada. Inclusive, agora lá tem um ponto chamado Justiça do Trabalho. Ela ficou lá. Mas saiu, gente. Não suportaram as pessoas, os vigilantes diziam que era impossível tomar conta daquele lugar. Mas eu vou explicar a vocês por quê. Aquele local era um local que fica próximo a um rio que passa, um rio que deságua no mar. Na época dos escravos que vinham trazidos para Pernambuco e chegavam no porto de Pernambuco, eles tiravam do barco aqueles escravos que estavam morrendo, que vinham doentes, pegavam pestes, pegavam doenças e vinham muitas vezes moribundo já. E aí eles jogavam numa embarcação menor, essa embarcação saía do porto do Recife, contornava, entrava naquele entrada do Rio
1: Braço
0: Jordão,
1: de
0: braço de rio, de maré que a gente chama, né, aqui, e chegava naquele local e afogava os negros, e chegava naquele local e afogava os

0: passaram-se séculos onde o pároco da igreja, que foi erguida uma igreja naquele local, próximo àquele ambiente, nas costas, vamos dizer, com uma certa distância de uns 500 metros, uma igreja foi erguida. E lá ela foi erguida como o Largo da Paz. Era a igreja de Nossa Senhora da Paz. Para que vocês tenham ideia, nas costas desse local. E esse bairro ficou conhecido como até hoje, o Bairro dos Afogados. E aí o pároco tentou, junto à prefeitura, e conseguiu tirar o nome do bairro de Afogados e botar o nome, o bairro de Largo da Paz, para retirar esse nome. Porque, veja, os
1: Mas
0: séculos se
1: até
0: passaram,
1: hoje,
0: até
1: né,
0: hoje o
1: é
0: povo já
1: chamado
0: chama
1: de afogado, né?
0: Afogados. E não tira, não tem jeito. E veja, o motivo pelo qual não se estabelecia nada ali. A alma daqueles homens gritando, reclamando por ter sido mortos. E vocês pensam que a quantidade era pequena? Muita gente, inúmeros foram mortos ali. E aquele rio ficava lavado de corpos. Agora
1: Pois é.
0: vocês imaginem esse ambiente, como é que não ficava? Que era um ambiente exatamente onde paravam os barcos para afogar esses homens. E aí, casas mal-assombradas e outras, aí não vamos ficar aqui somente narrando fatos, mas para que
1: É.
0: vocês tenham ideia.
1: E aí, veja, por que é que acontecia isso que Naldo está trazendo? Porque esses espíritos não eram tão elevados espiritualmente e ficaram presos à situação ocorrida,
0: Exato.
1: ao momento do desencarne, ao horror da situação,
0: E
1: né?
0: não estamos falando aqui em dias, não. E não estamos falando em décadas, não. Estamos falando em centena de anos.
1: Boa
0: Porque,
1: noite,
0: olha, nós
1: Rogério. Seja bem-vindo.
0: estamos falando desse. Boa noite, Rogério, meu nobre irmão. Venha para cá, Rogério, estudar conosco. Então, esse esclarecimento que nós damos é para que vocês entendam que essas almas são muitas. São muitas. Para que uma sessão mediúnica resolva, não é fácil, não. E outra, há quantos séculos eles estão ali? Renitentes naquele ódio, onde eles se arrastam, eles saem de dentro da água, vêm para os locais mais próximos e ficam lá, tentando sobreviver.
1: E aí, veja, é necessário realmente ser feito todo um trabalho de esclarecimento a esses espíritos. E aí precisa-se ter um número de casas espíritas que se dedicassem a esse trabalho para esse auxílio a esses
0: Exato.
1: espíritos. Assim como nesses ambientes, né, nas casas mal assombradas, né, a orientação dos espíritos que ali se encontram. Eu faço lembrar que, inclusive no início da codificação, né, ocorreu um fato dessa natureza que foi o que trouxe, que é do fenômeno de
0: Ai, desvile.
1: Hallisville, né, com as irmãs Fox, né, onde a casa, eles foram morar nessa casa
0: Isso nos Estados Unidos,
1: e
0: né?
1: elas não conseguiam dormir, né? E a família não conseguia dormir porque ouvia pancadas e era um problema sério. Até que resolveram perguntar, né? Falar quem estava ali. E aí aquele espírito começa a se comunicar com
0: Foi onde
1: eles.
0: começou a tipologia, né?
1: Isso. E aí é
0: Aquele
1: quando ele
0: fenômeno das
1: explica
0: batidas na parede.
1: para elas que ele tinha sido um caixeiro viajante que havia sido assassinado pelo dono daquela casa. Né? E emparedado ali.
0: Que a gente chama de moldurado, né?
1: Emoldurado,
0: Moldurado.
1: né?
0: É uma parede falsa com outra parede na frente. E ele ficou, o corpo dele ficou ali dentro. Então a parede batia, em zoada, em batidas, era ele dando estalido na madeira. E aí as jovens que moravam naquela casa criaram com a comunicação de perguntas sim e não. E aí eles iam fazendo a pergunta e ele ia respondendo. Esse fenômeno de Hallisville foi que iniciou todo esse processo de Kardec. Depois, lá, isso foi na América. E em França, eles recebem essas comunicações, essas informações, e começam a estudar, a pesquisar Senhor Carmelo.

0: chega depois, viu, gente? Kardec chega depois.
1: E aí, veja, é dessa maneira, né, que aí vai se estabelecendo e, quando se esclarece, se descobre o que o espírito queria. Na realidade, o que ele queria era que o corpo fosse tirado dali, para que ele tivesse a dignidade de ser enterrado adequadamente, o corpo físico, e assim ele foi auxiliado. Então, em cada ambiente desse que se fala a respeito dessa questão de mal assombrado...
0: E não vamos ficar presos nem a lugares simples, como uma ponte, como é chamado, a Ponte do Lago da Paz, a Motocolombó, como também, gente, hospitais psiquiátricos, hospitais de socorro e pronto atendimento. Você tem uma quantidade de gente que já morreu ali e que fica preso dentro do hospital? Hospitais centenários.
1: Que possa estar ali ainda doente.
0: É, hospitais centenários, clínicas psiquiátricas que já foram fechadas e quando elas são abertas para outros atendimentos, inclusive para outros fins, como agora, né, a universidade lá no centro do Recife, que tem, eram pavilhões de doentes mentais, que muitos morreram lá. Aí vocês imaginem o que é que esses jovens que estão lá com a plena atividade mediúnica, que não conhecem, não sabem o que está acontecendo, e começam a ouvir gritos nos corredores.
1: Olha, eu faço... Isso me traz a lembrança, né? Que todo mundo conhece, nós temos hospitais aqui que são centenários, como, por exemplo, o Real Hospital Português. E eu trabalhei lá por 10 anos naquele hospital. E, à época, existia uma certa dificuldade que nós tínhamos de firmar a equipe de plantonistas para trabalhar na farmácia central à noite. Porque essa farmácia central à noite, aonde ela estava funcionando naquele período, né? Eu não sei se continua no mesmo lugar, mas onde ela estava funcionando naquela época, havia sido uma UTI. Então, pessoas que ficavam de plantão à noite lá, cansaram de trazer relatos de verem uma mulher vestida de branco que ia para solicitar sua medicação na farmácia. E era, na realidade, um espírito que havia já desencarnado ali. E aí, a gente, à época que trabalhava lá, nós tínhamos um grupo, né, que era espírita. Então, nós nos dedicamos a começar a auxiliar esses espíritos que ali se encontravam, que ainda se encontravam presos à sua condição. E nós levávamos os nomes, descobríamos, né, verificávamos. E sempre que tinha o desencarne de algum espírito no hospital, a gente sempre recolhia o nome desse espírito e levava, a gente ficava responsável de estar levando, né, esses nomes para os centros espíritas, para que a gente pudesse fazer o trabalho de auxílio,
0: né,
1: e acolhimento a esses espíritos, a fim de evitar que novas situações dessa natureza viessem a acontecer. Então, depois da gente fazer o esclarecimento com esse espírito, ninguém nunca mais viu aquela mulher que frequentemente se apresentava ali. Então, veja, por quê? Porque são criaturas que não detêm o conhecimento da imortalidade da alma e, ao desencarnar, não se percebe desencarnado e, consequentemente, continua vivendo como se ainda estivesse no corpo de carne. E aí, gente, é natural que, se principalmente se tiver pessoas com a mediunidade de efeito físico e houver a liberação do ectoplasma próximo àquele ambiente, aí é que os fenômenos que as pessoas chamam de mal-assombrados vão acontecer. Que as pessoas falam, né? Correntes arrastando, pancadas e tal. Aí nós, que somos espíritas esclarecidos, nós precisamos desmistificar um pouco essas questões para as pessoas. De que maneira, gente? A gente primeiro vai buscar as causas materiais. Se a gente não encontra, aí a gente pode dizer que é espiritual. Eu digo porque uma vez aqui em casa, eu e Rinaldo passou por um perrenguezinho, sabe? Porque a gente começou a ouvir nesse quarto que fica aqui atrás de onde nós estamos, um barulho como se fosse um barulho de um bichinho se mexendo numa caixa. E aí eu comecei a dizer a ele, meu filho, eu acho que tem algum rato que veio dentro de uma caixa dessa, porque não é possível. Mas veja, era de vez em quando que a gente ouvia o danado do barulho, e eu dizia assim, mas que bicho mais resistente, porque esse tempo todo o bicho ainda está aí. E a gente ficou, e Naldo, e será que é? Será que não é? Até a gente descobrir que era um aparelhozinho que ainda estava com pilha, e que vez por outra essa pilha pegava, a gente não sabe como, mas fazia esse barulho que parecia ser
0: Uma coisa
1: um
0: mal
1: animal,
0: assombrada, né?
1: alguma
0: Ou um
1: coisa
0: bicho.
1: assim, ou um bichinho. E a gente viu que era uma coisa material. Mas se nós fôssemos impressionáveis, a gente podia dizer que era algum espírito tentando se comunicar. E a gente não pode agir dessa maneira quando a gente entende. É que primeiro a gente tem que buscar as causas materiais, tá certo? Aí a Eliette botou assim: no hospital português, eu e Fred fomos sufocados no cochilo. Pois é, acontece coisas que a gente às vezes se assusta,
0: É por isso
1: como.
0: que essas comunicações, como diz o capítulo logo seguinte, ele fala de comunicações grosseiras, comunicações frívolas e comunicações
1: Sérias e
0: sérias e
1: instrutivas.
0: instrutivas.
1: Isso.
0: Veja, em que sintonia nós nos encontramos? Para que a gente possa ter uma comunicação grosseira, que são aquelas que, como disse a Eliette Clemente, está se sentindo sufocado. Não é? Muitas vezes você entra num cochilo. E nesse ambiente você se sente sufocado. Pode ser um espírito? Pode, gente. Claro que pode ser. Aquele que está revoltado por você estar no local onde você não deveria estar. Ou você está no local onde ele gostaria de estar sozinho e você está atrapalhando. Então, eu me recordo que acontecem comunicações em lugares mais improváveis, gente. Pra vocês terem ideia. Nós tivemos na nossa formação acadêmica aulas de fisiologia e dissecação. Então, onde é isso? Na Universidade Federal, ao lado de corpos de pessoas que. E vocês terem ideia, o instrutor, que era um homem muito antigo lá na Federal, na Universidade Federal, não lembro o nome dele agora, veja, era doutor em honoris causa, ele não era médico, não. Mas ele foi. Ele dava aula de anatomia em cadáver. Melhor do que muito professor. Por isso que ele foi, recebeu essa comenda de doutor, como sendo formado, mas a universidade deu um diploma a ele de médico de anatomia. Gente, ele era para dissecar. Para mostrar como ele era, quem ele era, vocês terem ideia, vocês perdoem aí, porque a nossa cadelinha que
1: Criança
0: fica o dia
1: machucou.
0: todo, o mascote fica preso o dia todo lá fora, né? Aí quando a gente chega em casa, ela quer ficar junto da gente. E é um xodó com Cristiana. Então, vocês terem ideia, ele, antes de iniciar a autópsia, né? A necrópsia, na realidade, que não é uma auto. Mutilação, você não abre o seu próprio corpo, então é necrópsia. Ele via fazer, gente, ele orava antes. E ele dizia em respeito, ele dizia, muitas vezes, olha o que ele dizia, eu ouço alguém me pedindo respeito por aquilo, por aquele ser. Porque aquele ser está ali. Que foi doado à universidade, e muitas vezes quem desencarnou não queria que isso fosse feito com o seu corpo. E ele tinha cadáver que ele não mexia. Ele dizia: esse cadáver já me pediram muitas vezes para pegar lá do caldo do tonel e trazer para cá, ficava em formol. Ele dizia: eu não pego nele. E eu disse: por quê, professor? Ele dizia: porque ele em sonho, presta atenção, ele em sonho me pediu: não faça isso comigo. E ele já tinha pedido recursos à universidade para sepultar aquele corpo. Vocês têm ideia do respeito que ele tinha. Então, para quem trabalha com isso, para quem trabalha, basta você parar 5 minutos e converse com pessoas que trabalham em casas de sepultamento. Quem trabalha em ML, principalmente quem trabalha em ML, gente. Olha, é bater e valer. Há eles, muitos deles, que relatam, que ouvem a súplica de muitas entidades espirituais. Então, eu vou pedir à Cristiana que ela leia um trechozinho do livro dos médiuns para que a gente possa comentar, que é o próximo, que é esse que a gente vai, enquanto eu ponho a jovem lá.
1: Eles trazem para a gente. É, ele fala fora essas comunicações, né, as grosseiras, as frívolas, sérias e instrutivas, ou seja, as comunicações instrutivas, elas sempre nos são trazidas por espíritos superiores. Sempre há ligação com espíritos superiores. Um espírito inferior, ele não tem conhecimento de causa para trazer instrução para nós. Então, a ligação, e quando a gente vai buscar uma instrução, no comum, a gente busca nas reuniões de orientação da casa. Né? Então, a espiritualidade superior não permite que seja qualquer espírito que venha se comunicar conosco, mas aqueles que sejam mais ligado às orientações da casa, a não ser, né, vamos abrir um adendo aqui, porque nessa questão de comunicação espiritual não há uma regra fechada, mas pode acontecer da casa estar sofrendo interferência. Aí pode sim vir espíritos que não são lá tão elevados assim. E aí, nesses casos, a comunicação deixa de ser séria e instrutiva, que essas são as ligadas aos espíritos superiores, e passam a ser comunicações frívolas ou grosseiras. Normalmente, comunicações com o intuito de trazer algum prejuízo ao trabalho realizado. E aí isso só se dá se a gente abrir a brecha para que isso ocorra. Né? E as comunicações frívolas e grosseiras são trazidas por espíritos ainda sem evolução moral e que ainda não compreendem a importância do trabalho que é realizado, né, na casa espírita. É e por isso que eles também têm essa sua forma de ação. Tá certo? E pode acontecer dentro da casa espírita e também pode acontecer em outros ambientes. É, até porque a gente sabe que os ambientes são permeados, né, por espíritos de diversas naturezas. É, e esses espíritos de diversas naturezas, eles andam e caminham em todos os lugares. Tá certo? Então, não é só dentro da casa espírita que um espírito pode se comunicar. Ele se comunica em vários lugares. E eles podem trazer aí um pouco de perturbação no ambiente, quando eles não são tão elevados. Tá? E aí ele fala sobre aquilo que a gente comentou anteriormente, né? A sematologia e a tipologia, que são as linguagens, a linguagem do sinal e de pancadas, que são aquela linguagem que foi utilizada no início da codificação para o trabalho, né, de ser iniciada essa comunicação dos espíritos. Veja, Kardec, quando foi convidado, né, para que isso pudesse acontecer, ele, a princípio, ele não queria se envolver com isso. Ele dizia que uma mesa, que é de madeira, ela não pensa. E, por ela não pensar, ela não pode se comunicar. E ele não está errado, não. Não era a mesa que se comunicava, né, nos fenômenos das mesas de dados, mas sim espíritos que vinham tentar a comunicação através dessas pancadas das mesas. Mas quando ele foi convidado por amigos mais orientados e sérios, né, e que eles traziam para ele a informação de que havia-se perguntas E essas mesas, elas respondiam, e aí ele dizia, ela responde, e ela responde de forma inteligente. E aí, quando esse espírito vem dizer isso, né, então ele, peraí, então, para uma causa inteligente, há de ter, né, uma inteligência por trás. E aí foi quando ele recebeu, veja, para a gente ter ideia, né, Kardec não iniciou o estudo do zero. Né, esses amigos trouxeram um compêndio de quase 600 perguntas e respostas já produzidas, né, onde Kardec foi lendo e fazendo a seleção e organizando de forma sistematizada, né, para que pudesse se colocar como um livro para ser divulgado posteriormente. Então, foi um trabalho sério, minucioso. E olhe, muitas vezes as pessoas dizem assim, e esses fenômenos até hoje existem? Existem, gente. Mas é necessário a gente continuar se utilizando da tipitologia para a comunicação com os espíritos? Não mais, porque hoje a gente tem médiuns. Agora, o que a gente muitas vezes diz, a gente já disse isso várias vezes, e as pessoas às vezes não entendem. Mas quando a gente está, a casa espírita está passando por alguma interferência espiritual nos médiuns, com processos obsessivos, o que é que a gente pode fazer? A casa pode pedir auxílio a uma outra casa espírita que não esteja passando por dificuldades dessa natureza e pode também se servir do primórdio, dos primórdios mesmo, né? Começar com a tipologia, levar para que os espíritos possam trazer as orientações e podem fazer, seja tentando através, né, das cestas com lápis, né, preso, pode ser feito dessa maneira, pode ser feito através daquele a tábua, né, que chama de tábua de, tem um nomezinho que dá, que agora me fugiu, onde ficam as letras e os números, para permitir que o espírito possa ir formulando a frase daquela maneira, né, para que traga a orientação, a fim de não ter interferência do médium que está em desalinho, certo? Então, todos se concentram e aguardam que a orientação venha através do espírito, de forma que nenhum médium possa interferir. Tá certo? E aí vai ter que haver o crivo da razão, da comunicação que está sendo trazida, e o cunho moral, o mais importante que a gente precisa ter de consciência, né? É qual é o teor daquela comunicação que virá como orientação. Tá certo? E aí, diante disso, a gente vem com a pneumatografia escrita direta ou pneumatofonia. Que veja, é tão interessante essa parte, porque a gente tem, né, como conhecimento, o primeiro fenômeno de escrita direta, as tábuas trazidas para Moisés, né? E é um outro fenômeno que pode-se também, a casa espírita, quando estiver passando por alguma dificuldade, se servir dele, né? Se tiver médium de efeito físico na casa, você pode pegar um papel, né, colocar dentro de um livro em branco, os médiuns se reúnem, fazem a prece e aguardam, ou então até mesmo dentro do papel em branco ou uma caneta dentro de uma gaveta, e aguardar que possa os espíritos superiores poder trazer ali escrita a orientação para aquela casa. E isso pode acontecer, certo? Ah, vai acontecer em toda casa? Não necessariamente, porque há a dependência dessa questão de haver médium de efeito físico que possa doar o ectoplasma para que o espírito possa se servir dele para trazer daquela comunicação dessa maneira. Tá certo? São comunicações que estão muito ligadas a essa questão de efeito físico. E aí precisa ter realmente médiums que tenham tenham essa propriedade de doação de ectoplasma para que esse tipo de situação possa vir a acontecer, certo? E aí, veja, tudo que é ligado a essa parte mais materializada, né, esses fenômenos, a gente precisa ter muito cuidado, né? Porque a parte mais materializada é uma das maiores formas de queda para um médium. Né? Os médiums de efeito físico no comum, eles têm a condição, né, da mediunidade de cura. E isso muitas vezes sobe a cabeça do médium, desvia-lhe os fins mais elevados e perde-se o verdadeiro sentido do trabalho a ser realizado. E aí muitas vezes se desvia. A gente viu aí alguns casos ocorridos, né, aqui no Brasil que tiveram resultados bastante funestos. Né? Então, é necessário a criatura ter muito equilíbrio moral para que possa vir com esse tipo de mediunidade e não venha a falir na sua missão, tá certo? Como foi o caso de Chico e de Ivone do Amaral Pereira, que tinham essa condição e eles não se perderam no trabalho que eles se propuseram a trabalhar, a realizar. Mas a gente já tem contrapartida, o médium, por exemplo, né, o João de Deus, que perdeu aí a sua moralidade, né? Dentro de um trabalho que podia ter sido feito muito mais ético e moralizado, mas ele se perdeu no meio do caminho. Né? E isso não tira a condição de médium de efeito físico que ele tem, viu, gente? Ele continua tendo a sua condição de mediunidade, porque a mediunidade é uma conquista da alma, tá certo? Não é dom de Deus, não tem nada de dom. É uma conquista do Espírito. O Espírito vai exercendo o processo de trabalho mediúnico e ele adquire essa condição, tá certo? E não tem a ver com a moralidade, esse tipo de mediunidade. Mediunidade não tem, não atesta a moralidade de ninguém. Essas são coisas bastante distintas. Se todo médium que tivesse essa condição fosse moralizado, a coisa ia ser muito melhor. Mas nem sempre é assim que acontece. Tá certo? E aí a gente vem para aquela parte que é a parte da psicografia, né? Que é hoje está sendo bastante difundido, né? Na mediunidade no Brasil, a gente vê muitos livros psicografados, e aí é necessário a gente abrir aqui um alerta, né? Uma atenção bastante forte para todos aqueles que trabalham com essa questão ou que querem adquirir algum livro, né, para a sua leitura e muitas vezes não querem ler livros de estudo e querem romances e tal. Então, a gente chamou muita atenção porque há muitos romances publicados aí, ditos espíritas, mas eles não são espíritas, são espiritualistas e muitas vezes nem espiritualistas. São livros escritos por um autor que nem mediunicamente é feito, mas para que ele pudesse ser publicado, a editora, muitas vezes, é quem pede que a pessoa coloque ou denomine um espírito para aquilo, porque a editora está mais preocupada com o que vai ganhar financeiramente. E quando um livro é escrito e a pessoa diz que foi um espírito que psicografou, ele tem uma alavancagem nas vendas, tá certo? Então, tem muito dessas coisas também. Então, a gente tem que ter muito cuidado. Então, orientamos o quê? Nós, espíritas, primeiro dever de casa, ler a codificação. Depois que a gente ler a codificação, Aí a gente tem um segundo dever de casa. A gente tem vários autores renomados na Seara Espírita e que são, tem livros que são fidedignos ao teor da doutrina. Bom, só de Chico Xavier, a gente tem mais de 400 livros. De Divaldo, mais de 200. Aí a gente já tem quase 700 livros escritos. Se você conseguir ler todos eles na sua encarnação atual, você já está de bom tamanho. Mas fora eles, ah, porque eu não quero todos esses livros. Então, você tem a Sueli Cabachuga, você tem Hermínio Corrêa de Miranda, você tem Herculano Pires, você tem Raul Teixeira, você tem Bruno do Amaral Pereira, né? Já falei. Né? Então, são autores, né? Que são autores fidedignos à doutrina. E aí, Alberto Almeida, né? Rossandro Klinge, tem a... Eita, aqui agora... Haroldo Dutra Dias, certo? Então, são Sérgio Felipe Lopes de Oliveira e Sérgio Felipe Lopes, né, que são também dois autores, né,
0: magníficos,
1: magníficos da doutrina, tá certo? Então, para que a gente possa ir buscar e beber na fonte daqueles que seguem o que a doutrina nos traz, tá certo? Então, muito cuidado com isso, porque a psicografia hoje anda um pouco banalizada em alguns aspectos. Então, a gente sabe que existem médiuns que saem fazendo psicografias que não são moralizados, mas a gente também tem médiuns, muitos médiuns sérios, como a gente tem o Orlando Noronha, a gente tem Milton Stuck, a gente tem o Nilson de Souza, a gente tem a Ramayda Rocha, né? Apesar de muitas polêmicas, nós não temos o que dizer do Fernando Bem, nas vezes em que nós participamos, Orlando, as vezes que a gente participou das psicografias e estivemos e assistimos, não vimos nenhuma falcatrua conforme foi narrado por alguns desavisados. Então, a gente só precisa ter o crivo da razão. Aquela comunicação, ela traz o consolo àquela família, ela abranda o coração das pessoas sofridas, abranda. Que bom! Né? E a gente buscar sempre ter o crivo para analisar, observar a toda e qualquer comunicação que for dada através da psicografia. E aí, veja, se o próprio Chico, eu queria me deter um pouquinho nessa questão, porque se o próprio Chico, que trouxe tantas cartas consoladoras, ele teve momentos em que mães que receberam cartas através das mãos de Chico, que nós julgamos ser um dos médiuns mais sérios que nós tivemos na nossa seara, e do qual, né, a ética e o cuidado com o que ele trazia era muito grande. E mesmo com todo o cuidado que ele tinha, haviam mães que recebiam as cartas e diziam: esse não é meu filho. Como aquela mulher que esbufeteou o Chico. Eu disse: jamais meu filho falaria assim comigo. Né? E ele disse: ah, meu irmão, me perdoe.
0: Se houve
1: o erro foi meu. Exato. Não disse.
0: Porque o médium, gente, ele tem que ter humildade de saber que tem que ser intérprete fiel da comunicação. Então, se nós fugirmos alguma coisa, o próprio Chico dizia: me perdoe, a falha que tiver é minha. Tudo que você encontrar de positivo é dos Espíritos. Eles nos trazem ipsis litter, o que estão sentindo, o que estão falando. Então, a carta psicográfica passada pelo médium, olha, tem muitas nuances. É o médium intuitivo, é o médium que escreve por por intuição, aquele que escreve porque ouve o Espírito ditando, aquele que escreve porque o médium serve de mecanismo, que a gente chama de semi-mecânico, que é aquele que o Espírito pega a mão do médium, mas o médium sabe o que está escrevendo. E aquele que é mecânico, o médium não olha, e a mão está escrevendo algo que ele mesmo não está entendendo o que é. Ele só vai entender se ele lê. Então, vocês vão dizer, então qual será o melhor? O melhor será aquele que mais consolar. Porque nós não estamos preocupados se o Espírito corresponde ao que a mãe está pedindo. Mas se o Espírito está falando, ele está trazendo consolo àquela mãe. Eu recordo de mensagens que foram ditadas pelo Espírito, mas quem escreveu através do médium foi o avô. E quando o médium escreveu, do jeito que o avô ditou, que o neto falou, filho daquela mulher, ela leu, sorriu e disse: aqui foi papai que escreveu, não foi? Porque eram palavras do pai, usadas, ditadas pelo Espírito, mas quem escreveu foi o pai. E ela identificou pela forma de escrever. Então, absolutamente, o médium, gente, ele não tem responsabilidade. Não é a responsabilidade que eu chamo da veracidade das comunicações. Porque isso depende do Espírito, depende da sintonia, do fluxo de energia e do merecimento de ambos, o desencarnado e o reencarnado que vai receber. O médium é o simples condutor, é o carteiro que não tem responsabilidade alguma sobre a mensagem que vai chegar para você no telegrama, na carta, naquele bilhete que ele veio. Vamos orar?
1: Vamos
0: agradecer a Deus, né, Cristiana? E vamos dizer assim: se tiveres paciência, serás sustentáculo do Instituto Doméstico, evitando conflitos e contenda entre aqueles que mais amas. Se tiveres paciência, auxiliarás no colega de trabalho na inexperiência que demonstre, acompanhando-lhe o espírito contra a inquietação do desemprego e angariando um amigo para dias de tuas necessidades. Se tiveres paciência, com um amigo de teu grupo social, conseguirás vaciná-los contra o delírio e a discórdia e contra o fio, contra o frio do desânimo. Mas se tiveres paciência com o teu próprio corpo, abstendo-te do desmandados, da cólera e da extravagância de alimentação, resguardarás a própria saúde. Se tiveres paciência, saberás cultivar a tolerância, a cortesia. Nas vias públicas, sobrepondo-te quase sempre aos assaltos da delinquência. Se tiveres paciência, na paz em ti, se te fará clima de esperança e do otimismo que te sustentarão nos caminhos do bem. Emmanuel.
1: Que assim seja, graças a Deus.
0: Agradecemos a todos aqueles que participam conosco e que possam, junto conosco, agradecer a Deus por essa oportunidade. E até mais o Bate-Papo com Jesus, à luz da doutrina espírita, na próxima segunda-feira do mês. Nós estaremos fazendo agora a primeira,
1: a terceira e a quinta segunda-feira.
0: E a quinta segunda-feira do mês.
1: Muita paz
0: e que Deus os abençoe.
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A partir de agora, vamos convidar você a sentar-se conosco à sombra do abacateiro e ouvir as mensagens edificantes deste homem chamado amor, que nos deixou de herança as suas palavras, as suas obras e, o mais importante, o seu exemplo, que nos transmite todo o conforto e paz que necessitamos. Ele foi, mas deixou de presente suas palavras, como diz a canção, amigo de verdade é para a eternidade. A nossa primeira reflexão do dia será do livro Sinal Verde. No recinto doméstico. Bondade no campo doméstico é a caridade começando de casa. Não fale aos gritos, abusando da intimidade com os entes queridos. Utilize os pertences caseiros sem barulho, poupando o lar ao desequilíbrio e perturbação. Aprenda a servir-se tanto quanto possível, de modo a não agravar as preocupações da família. Colabore na solução do problema que surge, sem alterar-se nas queixas. A sós ou em grupo, tome a sua refeição sem alarme. Converse edificando a harmonia. É sempre possível achar a porta do entendimento mútuo quando nos dispomos a ceder de nós mesmos em pequeninas demonstrações de renúncias a pontos de vista. Quantas vezes um problema aparentemente insolúvel pode tão somente uma palavra calmante para ser resolvido? Abstenha-se de comentar assuntos escandalosos ou inconvenientes. Em matéria de doença, fale o estritamente necessário. Procure algum detalhe caseiro para louvar o trabalho e o carinho daqueles que lhe compartilham a existência. Não se aproveite da conversação para entretecer apontamentos de crítica ou censura, seja a quem seja. Se você tem pressa de sair, atenda ao seu regime de urgência com serenidade e respeito, sem estragar a tranquilidade dos outros. Na sequência, ouviremos as músicas Fico Assim Sem Você, com Adriana Calcanhoto, Pensamento Sideral, com Alma Sonora,

Vamos continuar a ouvir as mensagens de Chico Xavier, que são verdadeiros bálsamos para nossa alma e guia para uma existência mais feliz. A mensagem a seguir é para que possamos refletir as nossas convivências afetivas entre cônjuges. Prossiga amando e respeitando os pais depois da formação da própria casa, compreendendo, porém, que isso traz novas responsabilidades, dos quais é imperioso cultivar independência, mas a pretexto de liberdade, não relegar aos pais o abandono. Não deprecie os ideais e preocupações do outro, selecione as relações. Respeite as amizades do companheiro ou da companheira. É preciso reconhecer a diversidade dos gostos e vocações daquele ou daquela que se toma para compartilhar-nos a vida. Antes de observar os possíveis erros ou defeito do outro, vale mais procurar-lhes as qualidades, os dotes superiores, para estimulá-las ao desenvolvimento justo. Jamais desprezar a importância das relações sexuais com o respeito e fidelidade nos compromissos assumidos. Não sacrifique a paz do lar com discussões e conflitos a pretexto de honorificar essa ou aquela causa da humanidade, porque a dignidade de qualquer causa da humanidade começa no reduto doméstico. Não deixe de estudar e aprimorar-se constantemente sobre a desculpa de haver deixado a condição de solteiro ou de solteira. Sempre necessário compreender que a comunhão afetiva no lar deve recomeçar todos os dias a fim de consolidar-se em clima de harmonia e segurança.

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O Abacateiro era o local onde o Chico reunia-se com as pessoas, confraternizando e proferindo palavras de amor e carinho a todos que a procurava. Sempre tinha algo para oferecer aos necessitados, uma roupa, um alimento, mas com certeza o maior legado que Chico nos deixou foi o seu exemplo de amor e humildade e bondade para com as criaturas. Agora vamos ouvir mais uma mensagem do livro Sinal Verde, de Chico Xavier. Experiência doméstica. Ordem, trabalho, caridade, benevolência, compreensão começam dentro de casa. A parentela é um campo de aproximação jamais cativeiro. Aprendemos a ouvir sem interromper os que falam à mesa, a fim de que possamos escutar com segurança as aulas da vida. O lar é um ponto de repouso e refazimento, nunca mostruário de móveis, conquanto possa a ser enfeitado com distinção e bom gosto tanto quanto possível. Quem pratica o desperdício, não reclame se chegar à penúria. Bendito quanto se dedicam a viver sem incomodar os que lhe partilham a experiência. Evite brincadeiras de mau gosto, que não raro conduzem ao desastre ou morte prematura. O trabalho digno é a cobertura da sua independência. Aconselhe a criança e ajude a criança na formação espiritual, que isso é obrigação de quem orienta, mas respeite os adultos em sua escolha, porque os adultos são responsáveis e devem ser livres nas próprias ações, tanto quanto você deseja ser livre em suas ideias e empreendimentos. Se você não sabe tolerar, entender, abençoar ou ser útil a 8 ou 10 pessoas no ninho doméstico, de que modo poderá cumprir seus ideais e compromissos de elevação na área da humanidade? Muitos crimes e muitos suicídios são levados a efeito a pretexto de se homenagear o carinho e dedicação no mundo familiar.

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0: 10h32.
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0: Olá, meus amigos, um dia de muita paz e de muita paz para todos nós. Hoje, exatamente 19 de abril de 2024, estamos nós reunidos para estudarmos a obra O Céu e o Inferno. Essa leitura está sendo realizada pelo nosso querido amigo Augusto e nós estamos, como bons barés que nós somos, ticando bastante esses estudos. Baré, para que você que está longe não sabe, é a tribo dos barés. Era uma tribo antiga aqui do nosso estado, tinha a tribo dos barés, né? Tanto é que tem até um refrigerante com esse nome, baré, que eu não aconselho tomar. Não, ele é uma delícia. Todos os refrigerantes, né, são deliciosos, mas faz muito mal à saúde, tá? Não tome mais refrigerante, acho que isso faz mal à saúde. Então vamos envolver o nosso querido amigo Tarcísio, que irá fazer a nossa prece de gratidão.
1: Amado Mestre Jesus, Pai Celestial, Mãe Santíssima, queridos irmãos de luz aqui presentes, responsável por esses estudos, queremos te agradecer, Senhor, pelas benesses que estamos tendo desses estudos, desses aprendizados, que possamos absorver todos esses ensinamentos, usá-los, Senhor, no nosso dia a dia, para aqueles que chegarem ao nosso redor possam também receber um pouquinho desses ensinamentos, possam modificar suas vidas, entender que a vida continua, que o hoje está sendo feito para que o amanhã possa ser modificado para melhor. Obrigado por tantas bênçãos, pelos amigos que estudam conosco, pelos amigos que estão esperando por nós, pelos amigos que estão desencarnados e estão encarnados. Obrigado, Senhor, iluminar a todos. Obrigado por mais essa oportunidade e que tenhamos a cada dia a felicidade de poder me dar um passo em tua direção. Fica conosco hoje e sempre, que assim seja.

0: O nosso querido amigo Augusto irá fazer a recapitulação do nosso último estudo para darmos continuidade ao nosso estudo da obra O Céu e o Inferno. Seja bem-vindo, Augusto.
1: E continuando, né, sobre a primeira parte do capítulo 3, O Céu, o professor Allan Kardec continua nos explicando sobre a evolução do espírito. No item 8 que nós lemos semana passada, ele fala que a encarnação é uma necessidade do espírito para o seu progresso intelectual e moral. No intelectual, pela atividade do trabalho, e no moral, pela necessidade de convivência uns com os outros. É que na vida social e na convivência que nos mostramos, né, o que mais precisamos para nosso aperfeiçoamento nessa convivência, os pontos que precisamos melhorar, e que o isolamento leva à estagnação desse movimento de melhoria. No item 9, né, ele fala que uma existência corpórea é insuficiente para o espírito atingir o seu objetivo, que é a perfeição. E lá ele nos explica, né, que uma encarnação, né, é improvável, como ele diz, que possa se adquirir todo o bem que nos falte, como também nos desfazer de todo o mal que trazemos. E que cada nova existência o espírito traz consigo o que adquiriu nas anteriores, seja em conhecimentos, seja em inteligência, seja em moralidade. Nos demonstrando que cada existência é um passo à frente no caminho do progresso evolutivo. Nos explica também que a encarnação é própria, né, é peculiar à inferioridade do espírito, e deixa de ser necessária quando o espírito atinge o progresso espiritual. E depois de ter atingido esse progresso, ele pode encarnar mais como um voluntário, né, uma encarnação voluntária, para missões das quais estão encarregados juntos aos encarnados. É nesses dois itens os ensinamentos que Kardec nos traz.
0: Quanta informação, né, Augusto? Então hoje a gente retoma o item 10.
1: O item 10.
0: Vamos começar, passamos. Então vamos lá.
1: Item 10. No intervalo das existências corpóreas, o espírito torna a entrar no mundo espiritual por um tempo mais ou menos longo, onde é feliz ou infeliz, conforme o bem ou o mal que haja feito. O estado espiritual é o estado normal do espírito. É o seu estado definitivo. O corpo espiritual não morre. O estado corpóreo é transitório e passageiro. É no estado espiritual, sobretudo, que o espírito colhe os frutos do progresso realizado pelo seu trabalho na encarnação. É também nesse estado que se prepara para novas lutas e toma as resoluções que se esforçará por colocar em prática na sua volta à humanidade. O espírito também progride na erraticidade, adquirindo conhecimentos especiais que não poderia obter na Terra e modificando as suas ideias. O estado corpóreo e o estado espiritual constituem a fonte de dois gêneros de progresso, solidários entre si, pelos quais o espírito tem de passar alternadamente nas existências peculiares a cada uma dessas duas variedades de existências.
0: Vamos ticar esse peixe? Vamos ticar esse alimento? Que tem bastante informações aqui, porque o professor Allan Kardec está construindo a ideia, está construindo a revelação e mostrando para a gente a continuidade da vida. Então ele vai bem calmamente construindo o processo do espírito desencarnado. Então vem aqui comigo. Ele diz primeiro que no intervalo das existências corpóreas, porque uma vez que eu desencarno, que o corpo enferma ou uma morte através de um acidente, eu retorno à pátria espiritual e vou aguardar uma nova encarnação. Então, ele vai chamar isso de um intervalo. E se eu tenho necessidade de encarnar, é porque eu ainda tenho lições a aprender no corpo físico e material. Lembrando que reconhece um espírito nobre pela sua ascensão sobre a matéria, A matéria não tem absolutamente nenhuma influência. Ele é capaz de encarnar, está no corpo, mas ele comanda todo o corpo físico. Ele não é escravo do corpo. Nós comandamos o nosso corpo? Quase sempre nós somos escravos emocionais do corpo. Somos escravos das sensações do corpo, né? Os prazeres como um todo. Então, no intervalo das existências corpóreas, já sabemos o que é esse intervalo, torna a entrar no mundo espiritual por um tempo mais ou menos longo. Então, pode ser de dias, anos, décadas, séculos. Aí vai depender. Agora, nós sabemos que quanto menos evoluído o espírito, menor tempo na erraticidade. Precisa voltar o mais breve possível, tá? Então, normalmente, espíritos que ficam séculos e séculos já são espíritos nobres, superiores, e normalmente, quando eles reencarnam, é em missão. Então, ele diz, no intervalo das existências corpóreas, o espírito torna a entrar no mundo espiritual, torna a entrar, porque ele veio de lá. Por um tempo mais ou menos longo, onde é feliz ou infeliz, conforme o bem ou o mal que haja feito. E Leonel aqui está me falando que há casos realmente de espíritos perversos, que permanecem na erraticidade, às vezes 200, 300 anos, por opção mesmo. E a misericórdia divina faz de conta que é decisão só dele. Então, a misericórdia divina, ela entende, ela espera. Então, tem casos realmente de espíritos de ordem inferior que ficam 100, 200, 300. A gente conhece na obra de André Luiz, a obra Libertação. Nós nos deparamos ali com quem? Gregório, que estava no mundo espiritual há séculos, comandando tudo. Conta pra gente, Carlinha.
2: O espírito de Castelnau d'Arri, da Revista Espírita, que ele não podia sair da casa.
0: E ele já estava ali quanto tempo?
2: Há mais de 200 anos.
0: Então, a gente não pode nem corrigindo aqui, a gente não pode nem dizer que normalmente é espírito superior que fica muito tempo. Não, tem casos de espíritos também inferiores que ficam aí bastante tempo. Valeu, Leonel. Desculpa aí, tá? Leonel, atento, viu? Corrige isso. Onde ele é feliz ou infeliz, conforme o bem ou mal que haja feito. Vamos conversar também sobre isso aqui. Nós não podemos carregar... Eu sei que nós tivemos séculos e séculos de um comando da igreja, né, da Igreja Católica Apostólica Romana, e nós trazemos as crenças, mesmo de várias encarnações nós estivemos. Então, a gente meio que transfere, quando fala de umbral, vale, a gente vincula logo ao inferno, não é verdade? Então, nós carregamos uma dificuldade para nos desvencilharmos disso. E a gente acha, sim, que a gente vai desencarnar e que seremos levada para um umbral, que seremos levados para um vale, que seremos levados para... Não, nós não seremos levados. Nós apenas seremos atraídos para o local que nós vibramos. E esse local é aonde? É aqui. São dimensões diferentes. Então, eu apenas vou deixar o corpo e vou ver o mundo espiritual que eu vivi, que eu vibrei. Porque todas as noites, quando nós dormimos, nós vamos encontrar os nossos afins. Nós vamos para os lugares que nos apetece. Então, não é uma questão de eu esperar eu desencarnar. Isso é algo que já acontece. Então, quando eu sair de vez do corpo físico, no processo da desencarnação, que acabar o vínculo, acabou a vitalidade, eu vou estar permanentemente onde eu ia apenas no finalzinho, a noitinha, ficava lá um tempinho e voltava. Olha, desconfia quando tu acorda mal-humorada. Sabe aquela pessoa rabugenta que agora... Tô vindo do quinto dos infernos. Porque como é que eu posso? Não, a gente tem que observar, isso é sério. Se nós acordamos num mau humor muito grande, tem alguma coisa que está errada. Isso quer dizer que eu vim de lugar maravilhoso? Ele difere da melancolia. Eu estou falando de agressividade, irritabilidade. Entendeste? A melancolia está lá no Evangelho, muitas vezes a gente vai, encontra os nossos amores, lugares muito bons, e a gente sente uma melancolia de ter que voltar para a luta. Então, eu estou falando aqui da irritabilidade, da raiva, do mau humor. Então, a gente não está bem, a gente não está indo para um lugar legal. É hora da gente começar a fazer mudanças. Então, eu tenho que primeiro perceber. Ou então, se eu já acordo com desejos, com ideias perversas na cabeça, né? O que, que a gente vai aprender? Muitas vezes, o espírito nos leva a determinadas zonas para incutir ideias na nossa cabeça. E a gente acorda de manhã com todas as ideias, às vezes, absurdas. O que, que pode acontecer? O Livro dos Espíritos, capítulo que fala da antipatia e da simpatia dos espíritos. Então, às vezes, você pode também ter estado com alguém, vamos supor, que é a tua afinidade. Da mesma forma, tem afinidade para tudo. Entendeu? Mas se você acorda com esse bem-estar e com a sensação de fazer o bem, do amor, do cuidado, sabe? Da benevolência. Você tem que entender qual o sentimento que vai na tua alma. Então, vamos lá. Conforme o bem ou o mal que haja feito. Então, eu serei levado a um lugar ou eu apenas vou me deparar com o lugar que eu sempre estive? Então, nós precisamos realizar a nossa mudança moral aqui. Não tem problema se ontem eu era assim, mas tem problema se hoje eu sou assim. Porque hoje eu tenho lições que ontem eu não tinha. Então, eu tenho que fazer um esforço diário para eu começar a mudar o meu padrão vibratório. Para eu mudar as minhas companhias espirituais. Como é que nós podemos ficar com raiva dos espíritos que estão aqui nos alertando? Como é que a gente pode ficar chateado com esse bando de chicoteado? Porque eu achei até interessante conversando com o Leonel, né? Por que a palavra chicotada, né? Não, chibatada, né? Todo mundo, todo ser humano que escuta o evangelho, para ele é uma chibatada, porque dói. Porque mexe aonde a gente não quer que mexa. Mostra. Porque bate na verdade. A verdade dói. O estado espiritual é o estado normal do espírito. Então, estar encarnado não é meu estado normal. É um estado transitório. Estar no corpo é um estado transitório. Meu estado, nosso estado normal é o quando nós estamos em espírito. Aqui é transitório, tá? É o seu estado que definitivo, que será. Quando fala espírito, é a viver na eternidade, é aquele espírito que não precisa mais reencarnar. As lições agora serão outras. Então, ele deixa de estar na erraticidade e passa agora a estar na eternidade. Vai ficar sem fazer nada? Não. Ele vai continuar o seu processo de evolução. Porque a nossa meta um dia é sermos um Cristo. Governarmos um planeta. O corpo espiritual, perispírito, não morre. O estado corpóreo, ele é transitório e passageiro. É no estado espiritual, sobretudo, que o espírito colhe os frutos do progresso realizado pelo seu trabalho na grifa isso aqui, porque daqui a pouco ele vai falar algo que parece que vai contradizer isso aqui. Então, eu não posso achar que eu vou trabalhar no mundo espiritual para eu ficar bem. Ah, mas o André Luiz, mas ele passou 8 anos na agonia. Fora o tempo na Terra. Agora, a gente pega o senhor Frederico Figner na obra Voltei, o irmão Jacó, que ele conta todo o processo da desencarnação dele, e ele estava sendo acompanhado pela filha e pelo doutor Bezerra de Menezes e pelo seu amigo Andrade, doutor Andrade. E nós? E ele foi mais de 30 anos, trabalho firme. em torno do bem ao próximo. Então, gente, é aqui. Nós não podemos perder tempo. Eu acho que cada vez que a gente estuda de forma séria o Espiritismo, nós passamos a valorizar muito o tempo da gente. Você imagina o que é você passar 2, 3 horas numa rede social? Ou você passar 2, 3 horas vendo porcaria na televisão, porcaria, porcaria, que não te acrescenta nada moralmente. E que você fica ali na ilusão, vivendo uma vida que não é a sua. Isso é perder tempo. É no estado espiritual, sobretudo, que o espírito colhe os frutos do progresso realizado pelo seu trabalho na encarnação. É também nesse estado que se prepara para novas lutas e toma resoluções que se esforçará por colocar em prática na sua volta à humanidade. Então vamos pegar novamente André Luiz, vamos pegar o nosso estudo Missionários da Luz. Então ali a gente vê a reencarnação de Segismundo e ele sendo preparado, né, para a encarnação, mas previamente todas as lições que ele viveu. Vamos pegar o próprio André Luiz, a quantidade de cursos que ele está realizando no mundo espiritual. Agora, o bom, o espetáculo dos estudos no mundo espiritual é que eles são práticos. Não existe estudo teórico. Eles aprendem a teoria praticando. E é um curso de uma semana, presta atenção, né? Pode prestar atenção, um curso de uma semana. 7 dias, 10 dias, faz um curso e sai com lições espetaculares de lá. Então, ele está aprendendo. Aí pergunta, ele está evoluindo? Ele está adquirindo pontos para a próxima vez que ele voltar ao mundo espiritual? Olha lá. O espírito também progride na erraticidade. Aí tem uma nota aqui, 7, que eu vou pedir para o Augusto ler.
1: Nota do editor, né? Não é um lugar determinado no espaço, mas o estado em que ficam os espíritos desencarnados ou errantes durante os intervalos de suas diversas existências corporais. Verem o Livro dos Espíritos, a questão 223 e as seguintes.
0: Mas para explicar essa, o espírito também progride na erraticidade, porque aqui ele está falando do espaço. Não é um espaço, não entende assim. Mas eu quero me ater à palavra progride. Então a gente lê isso aqui e diz, não, mas o espírito progride no mundo espiritual. Então o nosso querido André Luiz e tantos aqueles que a gente acompanha da obra, eles realmente estão aprendendo muitas lições. Então, a nível de aprendizado, eles estão progredindo. Mas para que haja uma evolução moral, eles estão tendo informações intelectuais. Para que haja uma informação moral, vai ser necessário que ele encarne e viva as lições. Que foi exatamente o que nós acabamos de ler aqui, olha. O estado corpóreo é transitório e passageiro. É no estado espiritual, sobretudo, que o espírito colhe os frutos do progresso realizado pelo seu trabalho na encarnação. Vamos para o Livro dos Espíritos. Vou pedir aqui para a nossa irmã Mita ler. Questão 175A.
3: Não seria mais feliz permanecendo na condição de espírito? Não, não. Estacionar-se-ia e o que se quer é avançar para Deus.
0: Então, o que ia acontecer? Os Espíritos respondendo a Kardec. O que ia acontecer se permanecesse só na erraticidade? Estacionar. Iria estacionar, exatamente. Porque o que acontece? A gente aprende. Então, tu imagina tu dentro de uma sala, o professor te ensina. Mas como é que vai saber se você aprendeu ou não? A prova. A prática. Vamos para a prova, vamos para a prática. Vamos ver se você... Então, toda vez que a gente retorna ao mundo físico no processo da reencarnação, dependendo da nossa condição de espírito, o que eu estou querendo dizer? Muitas vezes a gente desencarna num estado de perturbação muito grande, permanece no estado de perturbação no mundo espiritual, não consegue se recuperar e dali mesmo é direcionado uma nova encarnação. Então, o cidadão não teve estudo, não teve nada no hospital, porque não tinha condições. Por exemplo, a caso de suicídio, você se jogou na frente de um trem, você se macelou todo. Olha como está o corpo perispiritual. Olha como está o nível de desequilíbrio desse ser. Quase sempre são reencarnações que têm que ser programadas. E ele reencarna numa situação deplorável. Entendeste? Então, aqueles que conseguiram estudar, então, ou seja, vai vir uma nova reencarnação, quase sempre essa nova encarnação, a gente vem e vem com informações que antes nós não tínhamos. Sabe como é o nome disso? Misericórdia de Deus. Então, nenhum de nós, o papai não nos joga aqui e diz, vai lá e te vira. Vai, reencarna, você tem recursos. Vai vir ainda junto contigo o anjo da guarda. Tu vai para a cidade específica, para o bairro específico, para a condição financeira específica, para a família específica, para o teu progresso. É uma programação espetacular, né? A misericórdia divina. É um ato de amor enorme. Então, o espírito também progride na erraticidade. A gente sabe o que quer dizer esse progride. Adquirindo conhecimentos especiais que não poderia obter aqui na Terra. As lições que o André Luiz tem no mundo espiritual, ele teria como ter aqui? Não teria. E modificando as suas ideias, o estado corpóreo encarnado e o estado espiritual constitui a fonte. Fonte é o quê? É o que nasce, é o que jorra, né? A fonte de dois gêneros de progresso. Dois gêneros. Gêneros. Diferentes, gente. Mas eles são o quê? Solidários entre si. Porque aqui o gênero de lições de aprendizado é com a matéria. É com o material, é com o prazer, é com a sensação. Nós temos uma máquina cerebral. E no mundo espiritual são lições de ordem espirituais, me convidando à espiritualidade. Então você acha que aquelas nossas primeiras encarnações, extremamente primitiva, você acha que naquela condição a gente passava muito tempo no mundo espiritual? Claro que não. É por isso que não existe a erraticidade para animais. O propósito da erraticidade é nos espiritualizar. Vai espiritualizar animal? Se ele ainda não é nem um espírito, ele é um princípio inteligente. Então, solidários entre si, pelos quais o espírito tem de passar alternadamente, encarna e desencarna, nas existências peculiares, particulares, a cada uma dessas duas variedades de existência. Então, o que é que eu tenho que aprender na matéria? A administrar a matéria. Porque para eu ser um Cristo, eu tenho que ter todo o domínio da matéria e todo o conhecimento. Então, você olhar para a tia e dizer, tia, uma pergunta. Jesus teve medo da cruz? Jesus teve medo de desencarnar, tia? Jesus se apaixonou por Madalena, tia? Teve filho? Você não sabe. Se a gente elabora esse tipo de perguntas, nós ainda não temos consciência o que é ser um Cristo. O ungido. Nós ainda não conhecemos a escala espírita de O Livro dos Espíritos. Espírito puro, classe única. Aí vá ver lá quem é, como é. Aí você, tia, então Jesus é um espírito puro? Não, ele já está além disso. Então são coisas que, à medida que nós vamos estudando, a gente não precisa mais fazer determinadas perguntas, porque é só a gente observar. Poxa, se na escala espírita ele fala de um espírito puro e diz ali como é as características de um espírito puro, eu vou fazer essas perguntas sobre um Cristo? Aí é para acabar, né? Foi bom, gente?
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5: Assim, concluindo o nosso estudo de hoje, e agradecendo o nosso Mestre Jesus por mais este momento de aprendizado, vamos orar?
0: E assim agradecemos a Deus nosso Pai sempre, ao nosso Mestre Jesus, aos amigos espirituais e aos nossos anjos de guarda. Muito obrigada, Senhor.

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0: 11:36.
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0: Boa noite a todos.
1: Boa noite.
0: Hoje, 3 de setembro de 2019, nós estamos reunidos para estudarmos a obra Libertação. E hoje é o nosso estudo de número 10. Rogamos que o nosso Senhor Jesus e que os nossos amigos espirituais, mais uma vez, possam nos inspirar e nos conduzir sempre. Finalizamos a semana passada a leitura da palestra do nosso irmão Flacos. Então nós voltamos um pouco, os últimos parágrafos, e estamos comentando. Então vamos continuar nos comentários, que eu costumo dizer, nós acompanhamos a palestra, agora estamos indo ponto a ponto. E aí nós vamos nos surpreendendo com o que está intrínseco dentro desse todo esse material. Bora lá? Continua então o finalzinho da palestra. O sacrifício do mestre representou o fermento divino. Qual é a função do fermento? O sacrifício do nosso Senhor Jesus representou o aumento, o fermento divino, levedando toda a massa. Ele está aqui se referindo ao próprio Evangelho, a citação do nosso Senhor Jesus, quando ele vai falar dos discípulos, né? Possamos ser o fermento, né? É por isso que Jesus, acima de tudo, é o doador da sublimação para a vida imperecível. Enquanto nós estivermos na condição de espíritos imperfeitos, rebelde à lei de Deus, estaremos nesse processo de morte e vida. De morte e vida, de encarna e desencarna, encarna e desencarna. Quando nós nos submetermos e realizarmos o processo que todos nós estamos destinados, aí, a partir daí, nós teremos a vida imperecível, que é a vida real, a vida do corpo humano. É transitória, são aprendizados, mas a nossa vida verdadeira, a nossa verdadeira essência é espiritual, a nossa verdadeira vida é a vida espiritual. A partir desse momento, nós teremos outras lições, novas lições, as lições realmente imperecíveis. O que nós estamos aprendendo aqui na Terra é a base para o verdadeiro salto, para a verdadeira vida. Então, Jesus é o doador da sublimação para a vida, a verdadeira vida, que será imperecível. Não haverá mais morte, saudade, acabou. Putrefação, acabou. Absteve-se de manejar as paixões da turba, falando de Jesus. Visto reconhecer que a verdadeira obra salvacionista permanece radicada ao coração, sentimento. E Jesus distanciou-se dos decretos políticos, não obstante reverenciá-los com inequívoco respeito à autoridade constituída. Quando foi dada a pergunta: devemos pagar o tributo a César, que essa história de exploração tributária sempre existiu. Na época de Jesus também. E não era pouca coisa que o povo pagava, não. Devemos pagar o tributo a César. Jesus pediu a moeda. De quem é a imagem que está aí? César. Então, dai a César o que é de César. E a Deus o que é de Deus. Ou seja, pague os tributos. Como ele diz assim, ele não veio fazer política, mas soube reverenciá-lo. Porque é isso que nós temos que entender. Cada humano está num país que necessita para se educar. Quando questionado Francisco Cândido Xavier, lá em 1971, no Pinga-Fogo, sobre o governo militar, ele deixa bem claro que era necessário. necessário. Era necessário o trabalho que eles estavam fazendo, apesar dos abusos. Porque tudo tem abuso. Tudo tem um abuso. Então, esses espíritos lúcidos, eles se submetem, porque sabem que isso é necessário. É a história que nós já aprendemos aqui, que para lapidar um diamante bruto, só um outro diamante bruto. Parece para a gente uma injustiça? Não é. Estudamos bem claro aqui na palestra de Flávio. Depois podemos ouvir novamente lá no nosso canal no YouTube, EOS Manaus. Continua aí. Tá dando para compreender? Visto reconhecer que a verdadeira obra salvacionista permanece radicada no sentimento, foi aí que Jesus trabalhou e trabalha, permanece radicada ao coração e distanciou-se dos decretos políticos, estou repetindo, não obstante, apesar de reverenciá-los com inequívoco respeito à autoridade constituída, por não ignorar que o serviço do reino celeste não depende de compromissos exteriores, mas do individualismo afeiçoado à boa vontade e ao espírito de renúncia em benefício do semelhante. Show, maravilha, e vamos desmiuçar. Ele diz que o reino de Deus, o reino celeste, não depende de compromissos exteriores. É, eu vou me batizar, eu vou me confessar, eu vou frequentar, apenas frequentar o centro espírita, eu vou tomar um passe, eu vou fazer os trabalhos. Não, não. Não depende de compromissos exteriores, mas depende do quê? Mas do individualismo, individualismo o quê? Afeiçoado à boa vontade. O que que diz os Espíritos? Se vocês quisessem, está lá em um livro dos Espíritos, não lembro o número da questão. Se vocês quisessem, poderiam fazer um grande movimento de mudança. Não se faz porque vos falta vontade firme. Está lá no livro dos Espíritos. Porque no fundo, no fundo, eu ainda me alegro com a minha atitude mesquinha. Eu sinto prazer em ser o que sou. Por mais que seja ridículo. Então é aquilo. O que vos falta é vontade. Então nós não temos vontade para mudar. Vontade firme. Então ele diz aqui. Mas do individualismo afeiçoado, querendo a boa vontade, e ao espírito de renúncia. Renunciar ao quê? Renunciar ao homem velho que ainda insiste em estar em nós. Por mais que esse homem velho esteja nos levando ao buraco há séculos, nos libertarmos desse homem velho que insiste diariamente estar em nós, cheio de erros, cheio de mazela, mas que a gente não quer abrir mão dele. Por isso que ele usou o termo individualismo. A boa vontade é o espírito de renúncia. Essa renúncia em benefício ao semelhante. E volto a repetir, eu repito isso toda semana, porque eu repito para mim mesmo. Se eu conseguir viver o evangelho dentro da minha casa, eu estou pronta para viver o evangelho em qualquer lugar do universo. Mas se eu não consigo ser amável, dócil, útil, querida, dentro do meu lar, eu não vou viver evangelho em canto algum. Isso, gente, é regra básica. Não há como mudar isso. Porque dentro do lar, eu estou sem máscara. Fora do lar, eu estou com a máscara da sociedade. Então, como diz o nosso amado André Luiz, trate o seu familiar da mesma forma que você trata as visitas. É André Luiz que diz, se não me falha a memória, em Agenda Cristã. Dentro de casa, a gente sempre está sem máscara. Sem máscara. Dentro de casa, sem máscara. Sempre sem máscara. E quando a gente recebe em casa, a gente sabe receber muito bem o de fora. E o de dentro é na patada. O de fora chega, você oferece um suco, uma tapioquinha, né? Um não sei o quê. E o dentro de casa, fulano quer.
1: Levanta pra buscar,
0: meu aleijado. Levanta pra buscar. Daqui a pouco te latindo. É pra acabar, gente. Nós vamos pro quinto do inferno de novo. E eu não sei se no quinto do inferno tem OS, viu? Então ou a gente toma jeito, ou vamos pro quinto dos infernos, lembrado que a gente estudou aqui, viu? E quinto dos infernos, apresentado pelos nossos irmãos católicos, é leve, leve, leve. Agora, o quinto dos infernos, apresentado por André Luiz, falando do vale e falando do limiar das cavernas, o quinto dos infernos até eu quero ir para lá. Você está entendendo? Para o que os espíritos nos apresentam, o foguinho é uma coceirinha só. Fica caindo, caindo, e que nunca para de cair, maravilha. Agora deixa essa consciência ficar berrando no pé do ouvido, né? Deixa a consciência ficar perturbando, um macão que sossegue um minuto. Então é esse movimento. Viver, então lembra, é individual. Renúncia, renunciar ao homem velho. Eu renunciando esse homem velho, porque gente, esse ser hominal que está dentro de nós, que ainda está labutando, ele não é pouca coisa não, viu? O cabo é complicado, é enrolado, cheio de mazelas, mas que insiste em estar vivo em nós. Então, temos que evangelizar. Renunciar, porque ele está falando de individualidade, está falando de personalidade. Essa renúncia acaba me promovendo um bem-estar. Às vezes, gente, a gente quer que o outro melhore, que o outro mude, mas a gente não trata bem o outro, como é que o outro vai mudar? É a história da nora que mandou matar a sogra. É, porque ela odiava a sogra. Então ela foi atrás, na Índia. É um conto, mas muito rico. Então ela foi atrás do mestre para dar um chá, porque ela tinha que servir o chá para a sogra, todas as tardes. Um chá, alguma coisa que pudesse matar a sogra. E ele disse, ela disse que odiava a sogra. Então ele disse assim, olha, eu vou lhe dar esse chá, vai matar a sua sogra em 6 meses, para não levantar suspeitas. Mas para que fique bem claro que você não tem absolutamente nada a ver com essa morte, com esse homicídio, você a partir de hoje vai entregar o chá e vai tratá-la muito bem. 3 meses de chá e convivência, a sogra já estava chamando a nora de minha filha. E a nora já estava chamando a sogra de mãezinha. Aí ela se desesperou, porque ela já tinha matado a sogra 3 meses. Então ela voltou lá com o mestre. Pediu que, pelo amor de Deus, ele desse um chá para reverter o processo. Porque a sogra dela tinha mudado muito. Era uma mãe agora para ela. Que ela não queria mais que a sogra morresse. E o mestre disse, não foi a sogra que mudou, foi você que mudou a forma de tratá-la. Logo, ela mudou. E não se preocupe, porque o chá não era veneno, era vitamina. Só precisava entender a lição. Então, como é que eu quero que o outro mude o tratamento se eu continuo sendo a mesma megera, o mesmo cão de sempre? Então, para que mude, é necessário que eu mude o tratamento para com meu irmão, para com a minha irmã, para com a minha esposa, para com meu marido, para com meu vizinho, para com meu qualquer coisa. Mas se eu continuo ainda nesse mesmo movimento, não tem mudança. Não tem mudança. E se o outro não mudar? Problema dele. Porque tem cão que não muda de jeito nenhum. Problema dele. Quem vai responder é ele, ela, seja lá quem for. O importante é nós estarmos bem com quem? Com a nossa consciência. Mas eu não posso, de forma alguma, pegar a minha emoção como uma massa de modelar, pegar essa massa de modelar e dizer assim: tome, seu Roger, faça da emoção, da minha emoção, o que o senhor quiser. O que o senhor fizer dela, eu vou acatar. É mais ou menos o que nós fazemos no dia a dia. Então, independente da atitude do Roger, eu não vou deixar ele manipular as minhas emoções. É esse é o nosso desafio. Se o Roger está azedo, problema dele. Eu não vou ficar azeda também. Se o Zé Paulo passou e não falou comigo, problema dele. Eu não vou ficar depressiva porque o Paulo passou e não falou comigo. Está azedo, problema é dele. Entendeu? Mas é esse movimento que nós temos que entender. Mas eu não posso dizer assim: Lígia, tá aqui minha emoção. Olha, se tu tratar bem minha emoção, eu vou ficar bem. Se tu tratar mal, eu vou ficar mal. A gente tá frita. Porque a gente vai viver sendo manipulado pelas pessoas. Fulano me irritou. Não, eu me permiti me irritar. Porque o fulano não vai mudar. Ou eu aprendo a viver com fulano, ou eu expoco. Porque eu não sou obrigada a conviver com quem não me traz paz. Mas Conceição, tem caso que não dá. É, tem caso que não dá. E sabe qual é o caso que não dá? Filho, filha, irmão, irmã, mãe, pai. Esse daí, Jesus disse assim: nem que tu queira, tu vai conseguir se livrar. E ele está querendo te dizer assim: com esse consanguíneo, é urgente. O resto é agregado. Entendeu, gente? O resto é agregado. Aí alguém deve estar pensando: ai, graças a Deus que eu não tenho problema nenhum. Não tem, porque não arrumou lá atrás. Se a tua família é o mar de rosa, você tem duas lições. Primeira: ou você não arrumou encrenca, graças a Deus, ou você não tem estrutura emocional para lidar com a encrenca ainda, dentro do lar. Então o inimigo está distante ainda. Mas um dia ele vai chegar próximo. Daí não sairás até pagar o último centavo. Voltando. Então Jesus distanciou-se dos decretos políticos. Não obstante reverenciá-los com inequívoco respeito à autoridade constituída, por não ignorar que o serviço do reino celeste não depende de compromissos exteriores, mas do individualismo afeiçoado a eu gosto da boa vontade. Não é aquele caso: ai, mas é tão difícil viver o evangelho. Ah, meu Deus, eu vou deixar para outra encarnação. Vai, cão, para te ver só onde é que vai chegar. Afeiçoado à boa vontade e ao espírito de renúncia em benefício de semelhantes. Ficou bem claro o que é o espírito de renúncia. Sem nosso esforço pessoal no bem, esforço pessoal, sou eu, a obra regenerativa será adiada. Que mais? Muito bem, criança. Vamos repetir. Bom. A obra regenerativa será? Deu para entender que é só através do esforço pessoal, individual e intransferível. Esforço. Esforço por quê? Porque nós nos habituamos a sermos essa coisinha fofa de egoísmo, de vaidade, de orgulho, de ciúmes, de malevolência, de sexolatria. Vou parar aqui para a gente não chorar. Então, como nós nos habituamos a isto, você está vendo que eu estou falando nós, eu não estou falando vocês, eu também estou no bolo. Como nós nos habituamos a isso, para nós vivermos os exemplos básicos que Jesus nos trouxe, é um sacrifício muito grande. Conceição, respeita teu irmão. Ah, mas ele é tão chato, respeita. Ah, mas eles não respeitam. Ah, não vou respeitar não. Se ele fizer, eu faço também. Quando a gente está estudando, a gente se sente um idiota, né? Eu me sinto idiota quando eu estou lendo, mas a gente é uma coisa tão, tão lógica isso daqui. Aí quando a gente vai para a prática, a gente se enrola tudo. E é idiota realmente. São lições, a gente vai estudando e vai percebendo que são lições muito primárias mesmo. As nossas, essas lições são bem primárias. Bem primárias. Pode ver, formou um grupo dentro da instituição para trabalhar. Não deu um ano, daqui a pouco está todo mundo brigando. A gente com 8 meses já está... Né? 8 meses. Eu quero com chá, eu quero com isso, eu quero com Diana, eu quero não sei o quê. E o povo quase que divide o grupo. Uma besteira. Então, basta reunir um grupo para fazer um trabalho. A ideia é boa, o propósito é bom. Mas o povo que está lá não é, não. Porque pensa em si e não no coletivo. E aí começam as discussões, as brigas. Aí o trabalhador não aguenta e sai. Então, isso é reflexo do quê? Da condição humana. Entendeu? A gente fala assim para a gente entender bem que nós não estamos certos. Que realmente nós estamos equivocados. E que precisamos, urgente, fazer um esforço para mudar. Senão, vamos estar brincando de espiritismo. Continua ele. É só uma palestra. Sem nosso esforço pessoal no bem, a obra regenerativa será adiada indefinidamente, compreendendo-se por precioso e indispensável nosso concurso fraterno, agora falando deles, os trabalhadores, para que irmãos nossos, provisoriamente impermeáveis no mal, se convertam aos desígnios divinos, aprendendo a utilizar os poderes da luz potencial de que são detentores. Falando do trabalho que eles vão realizar. Somente o amor, aí vem a palavra, sentido. Então a gente fica pensando, o que é sentido? O evangelho tem que ser sentido. O que é isso? Mas como? Como é que é isso na prática? Me troca isso em 2 mais 2. Alcione diz a mesma coisa. Emmanuel vem a mesma coisa. Nosso Senhor Jesus, várias vezes, o evangelho, ele tem que ser no coração. O reino de Deus, no coração. Então, presta atenção. Vou tentar usar a mesma explicação. Senhor Roger, um beliscão é um ato que alguém direciona o dedo indicador e o dedo, como é o nome desse? Polegar. Vai até sua carne, aperta sua carne e tosse. Mas eu estou só explicando. E ele junta, aperta sua pele, puxa um pouquinho para fora e tosse. O senhor entendeu? Entendeu? Entendi. Está aqui, eu compreendi tudo. Agora o senhor vai sentir o beliscão. E eu vou torcer. No primeiro momento, ele tinha informação. Ele sabia, teoricamente, todo o processo. Mas agora é necessário ele sentir o que é um beliscão. E a lição do sentir é muito maior do que a da intelectualidade. Então, eu compreendo o processo do perdão. Mas eu tenho que sentir o perdão. Como? Vivendo. Então o evangelho é para ser sentido. Eu tenho que sentir o evangelho, né? Sentindo o evangelho, sentindo o evangelho. É o beliscão. Aí sim a lição tem vida e ela aí sim passa a se internalizar no meu mundo íntimo. Então, todo o evangelho, ele é para ser sentido. Isso quer dizer vivido. Logo, sentido. Eu posso viver a experiência, mas não sentir a experiência. Eu tenho que viver a experiência e fazer um link com o evangelho para eu sentir essa experiência. Porque nós já estamos passando por muitas experiências, mas não temos sentido. Entendeu? Eu posso me rebelar. Eu estou passando por uma dor, por uma situação, por um beliscão. Eu recuso. Que absurdo, por que isso está acontecendo? E eu não faço o link do beliscão com a lição que eu tive. Então, eu não entendi que isso aqui que fizeram comigo tinha alguma coisa a ver com o beliscão. Então, para mim, que eu não fiz o link, são duas coisas diferentes. Nós somos assim. Vai levar um outro beliscão até eu entender quantas coisas acontecem na nossa vida diária e a gente não faz um link com o evangelho. Alguém vem apronta, faz uma traição, seja lá o que for, e a gente não linka que aquilo ali é uma experiência.
2: As doenças.
0: As próprias patologias, quando não foram procuradas em uma existência. Quantas situações a gente não faz o link e entender que naquele momento é o evangelho, deve ser o evangelho. Vocês entenderam? Eu expliquei o beliscão é a união do indicador e do polegar que vai até sua pele, fecha bem, aperta bem, puxa a pele para fora e faz um movimento circular. Essa é o quê? É a teoria ou é a prática? É a teoria. Teoricamente, você sabe até fazer. Só que você ainda não sentiu um beliscão. Então, vamos pular. Vamos dizer que não tem a teoria. Mas teve só o beliscão. Ele não vai conseguir fazer o link. Ele não consegue nem dar nome a isso daqui, porque não há informação. Nesse terceiro caso, tem a informação, teve o beliscão, mas a pessoa não associou o beliscão com a informação que ela já tinha. Então, o evangelho é a informação. A vida prática é, de certa forma, se eu fizer o link, é o evangelho sentido. Alguém me traiu. Alguém me traiu, isso é um absurdo, como é que pode ter me traído? Justo eu não suporto traição, até parece que tem alguém que adora traição. Ah, eu adoro ser traído. Quem que gosta de ser traído? Ninguém gosta de ser traído, nem gosta de ser enganado. Ninguém gosta. Então fui traído. Ei, sente o evangelho. Fui traído, Jesus também foi. Então, eu estou tendo uma experiência, um aprendizado, e eu vou colocar em prática para eu sentir o que é ser traído e perdoar. Perdoar não é anuir com o crime. Perdoar não é estar cheirando o cangote do outro. Que fique bem claro isso. Perdoar é não desejar mal, não fazer mal, não perseguir e não se alegrar se é desgraça bater na porta do outro. Porque a gente perdoa, mas fica só aqui. Aconteceu uma desgraça, aqui se faz, aqui se paga. Né? E a gente fica morto de alegria porque o outro também ficou na desgraça. Então isso não é perdão, eu me alegrei com a desgraça alheia. Perdoar é não desejar mal, não fazer mal e não ficar recordando 24 horas por dia a desgraça que o outro fez. Não lembrar não é esquecer, é não lembrar, não ficar todo dia. Igual a música cantada por Maria Rita, quando fala lá da separação, que eu digo, nossa, essa mulher estava com uma dor de cotovelo. que ela conta, parecia um disco furado, né? Todo dia, todo dia, todo dia, mais ou menos isso. Não vão pedir para eu cantar, que eu não sei. Compreendendo-se por precioso e indispensável o nosso concurso, ele está falando do esforço. E olha só, que ele voltou aqui, ó. Sem nosso esforço pessoal no bem, a obra regenerativa será adiada indefinidamente, por tempo indefinido. Enquanto não houver esforço, não há mudança. Se não há mudança, passa a ser o quê? Indefinível. Quando é que vai ser, que vai ter fim isso daí? Quando eu fizer esforço. Compreendendo-se por precioso e indispensável nosso concurso fraterno, indispensável, para que irmãos nossos, provisoriamente permeáveis no mal, se convertam aos desígnios divinos. Aprendendo a utilizar os poderes da luz potencial de que são detentores. Somente o amor sentido, que era a nossa fala, crido, que é de acreditar e vivido. E vivido por nós, crido e vivido por nós, provocará a eclosão dos raios de amor em nossos semelhantes. Quando o evangelho entendido, em que eu acredito na essência do que está escrito e que eu me esforço para viver o bem que eu estou me esforçando para viver, esses raios atingem o meu semelhante. Foi o que nosso Senhor Jesus fez, foi o que o nosso Francisco Cândido Xavier fez, foi o que o nosso Mahatma Gandhi fez, foi o que a nossa Madre Teresa fez, o que nossa irmã Dulce fez e tantos outros anônimos. Irradia luz e toca o coração dos semelhantes. Então, como é que eu quero mudança em torno se eu ainda sou esse vaso ruim? Se eu ainda não vivo o evangelho para que as pessoas possam se sensibilizar com a minha mudança e logo mudarem também. Então, se o meio que eu estou não mudou, é porque é o reflexo de mim mesmo. É o reflexo de mim mesmo. Sem polarizar as energias da alma na direção divina, ajustando-lhes o magnetismo, isso aqui é maravilhoso, ao centro do universo, sem polarizar as energias da alma na direção divina, ajustando-lhes essa energia ao magnetismo, do magnetismo ao centro do universo, todo programa de redenção é um conjunto de palavras pecando pela improbabilidade fragrante. Quem não vai viver mesmo? O ministro deu um sorrisinho, gostaram? A chibatada, né? Sorriu para nós expressivamente e ele concluiu.
2: Terei sido bastante claro.
0: Transbordava de todos os rostos o desejo de ouvi-lo por mais tempo. No entanto, flacos, areolado de luz, desceu da tribuna e pôs-se a conversar familiarmente conosco. A preleção fora encerrada. As considerações ouvidas despertavam em mim o máximo interesse. No entanto, era preciso aguardar a nova oportunidade para mais amplos esclarecimentos. E assim nós finalizamos o primeiro capítulo da obra Libertação. Uma palestra rendeu 9 horas. 9 horas de estudo. Gente, o propósito da doutrina dos Espíritos, que é a terceira revelação, esse Consolador Prometido, a doutrina coordenada pelo Espírito de Verdade, que é o nosso próprio Senhor Jesus Cristo, é a reforma moral do homem. Esse é o primeiro propósito, o mais nobre dessa doutrina. É fazer esse movimento, porque a doutrina, ela não pode se impor a nós. Mas nós poderemos, com todo o conteúdo da doutrina espírita, impor a doutrina na nossa vida. Impor. Eu quero fazer isso. A minha vontade é fazer isso. Mas Jesus me diz que eu tenho que fazer isto aqui. Não é o que eu quero, é o que eu devo, é o que eu preciso, urgentemente. Então, essa luta diária, por isso, nós vamos encontrar na questão 625 a fala do Espírito dizendo, porque a pergunta em si já se torna a própria resposta. Qual o tipo mais perfeito que Deus tem oferecido à humanidade terrena para servir de guia e modelo? Resposta. É a menor resposta de um livro dos Espíritos e a maior de todas. Vide, veja, Jesus. Então, qual o tipo mais perfeito? Então, eu não posso achar que o meu modelo é o perfeito. Eu não posso achar que a minha escolha é a melhor. Porque não existe nenhum humano com capacidade de ser modelo para ninguém. Não tem. O modelo perfeito que eu possa vir a repetir mesmo, a colar, é o amor de nossa vida. É o nosso Senhor Jesus. Então, diariamente, eu tenho que começar a enfiar isso na cabeça. E aí eu começo a compreender a fala do apóstolo Paulo. Já não sou eu que vivo. Quem vive em mim é Jesus. Ou seja, eu não sou mais Saulo. Saulo não existe. Saulo acabou. Eu não vou mais fazer as mesmas coisinhas do doutor da lei. Agora eu vou viver 100% Jesus. Naquela encarnação, ele mandou matar. Ele era um assassino. Saulo foi um assassino, cruel. Ele mandou matar Estevão por ciúmes, inveja. Inveja, porque aquele menino magrelo, mais jovem que ele, que não tinha as faculdades que o doutor de Tarso tinha, muito menos teve os mestres, mas que falou com muito mais sabedoria do que ele. Que é coisa que irrite mais um pseudo-intelectual do que encontrar alguém mais inteligente do que ele. Ele sente uma dor de cotovelo. É igual a mulher que se acha muito bonita. Ela tem ódio de quem é bonito. E é assim para tudo. Que só quer olhar o defeito, porque não pode alguém brilhar mais do que ele. Essa foi a atitude de Paulo, de Saulo de Tarso. Então, já que eu não posso ser, vou matar. E na discussão, porque Saulo, Estevão estava palestrando na Igreja do Caminho, entrou silencioso, subiu e ele até riu. Olha aí, esse aqui é o Estevão que todo mundo fala. Franzino, rapazinho. Quando o cidadão me subiu na tribuna, que abriu a boca, o Cristo falou por ele. Porque não é Estevão que fala. Jesus só precisa de um canal para mandar o recado. E Estevão era um canal puro. Porque o coração dele era puro. E Saulo se revoltou, se irritou profundamente com a inteligência daquele jovem rapaz. E se levantou e começou a discutir. E Estevão respeitosamente respondeu. Quando ele percebeu que o propósito de Saulo era discutir, ele desceu do púlpito, virou e continuou. Isso irritou profundamente o doutor da lei. Como pode um homem virar as costas para um doutor da lei? Volte, eu lhe exijo que você continue respondendo. Quem era esse? Vaidade. Somos nós. Você sabe com quem você está falando? Chega a gente a regala a ponta do nariz e o olho. Como ousas? Então, como ousas fazer isso? Volte, eu exijo que você continue. E ele, com a sua amorosidade, olha para trás e diz assim: Jesus nos ensina a fugir das discussões, das contendas. Eu não tenho que estar discutindo nada, não tenho que estar discutindo futebol, política, religião, leseira, não tenho que discutir. Nem com o encarnado e nem com o desencarnado. Porque às vezes a gente vê doutrinador querendo discutir com o espírito. Fuja das contas. Essa orientação do nosso Senhor Jesus. E ele saiu. O que que Paulo fez? Iniciou toda uma perseguição. Mandou prender Estevão, João e Pedro. Galileu intercedeu. E ele, movido pelo orgulho e pela vaidade, disse: João vai ser exilado. Pedro, eu solto. Mas Estevão, não. Quem crê em cadeira era com Estevão. Estevão vai ser apedrejado. E aí Gamaliel percebeu que ele não ia conseguir tudo. Mas pelo menos parcialmente. Estevão foi morto. Então, o propósito da nossa doutrina é trabalhar esse homem velho. Só que o nosso Saulo de Tarso acionou uma vontade tão grande. O homem acionou um desejo tão grande de se aperfeiçoar, que naquela encarnação ele conseguiu recuperar todo o mal que ele fez. E naquela encarnação ele teve o mérito de ser recebido pelo próprio Cristo. Numa encarnação. Então, não está escrito assim: olha, Conceição, tu só vai evoluir no ano tal. Enquanto isso, tu vai continuar a lesa que tu é. Olha, falou, não é. Livre-arbítrio. Então, é questão de esforço. Renunciar essa forma equivocada de sermos. Porque se nós conseguirmos entender o Evangelho e sentir o Evangelho, lá fora nós seremos um excelente médico, um excelente professor, um excelente serviço gerais, um excelente político, um excelente advogado, um excelente humano. Logo, tudo está resolvido. Tudo está resolvido. Porque os políticos do nosso país é meio gato pingado. Quem vai para o dia a dia somos nós. Quem faz a vida ficar uma beleza ou uma droga somos nós. É o serviço público, é o serviço privado e por aí se vai. É o jeitinho daqui, o jeitinho dali, o marca aqui, o esconde ali, a gente vai fazendo. Então, se queremos contribuir com a implantação do Evangelho, que possamos fazer um esforço, e para nós é um esforço enorme. Me lembro da Madre Teresa. O repórter perguntou: o que nós poderemos fazer para contribuir com um mundo melhor? Ela olhou para ele e disse: vá para o seu lar e cuide bem da sua fazer para contribuir com um mundo melhor. Ela olhou para ele e disse: vá.

0: dessa gratidão com os nossos familiares, com os nossos amigos. Permite, Mestre Jesus, que nós possamos refletir sobre tudo que nós podemos, Senhor, mudar. Sobre esse homem de bem que quer muito florescer, Senhor. Mestre Jesus, dá-nos a fortaleza necessária para que aos poucos possamos nos despir desse homem velho. Permite, Senhor, que nós possamos continuar juntos nos laços da amizade, da fraternidade e deste amor que Tu nos oferece a cada dia. Mais uma vez, obrigado, Senhor, por estarmos aqui. Obrigado, Senhor, porque conhecemos a Ti. Obrigado, Senhor.
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1: Boa noite a todos. Que a paz de Jesus esteja conosco, que ele siga nos intuindo e nos iluminando para que a gente possa aproveitar as reflexões dessa noite. Nós estamos iniciando mais um programa Centelha de Luz, que é um programa da Rádio Web Portal da Luz. E hoje o tema será Cérebro e Estômago, da irmã Sheila, psicografia de Chico Xavier. E trouxemos os queridos convidados Fábio Papali e Ricardo Melo, de Varginha, Minas Gerais, do Núcleo de Estudos e Pesquisa do Evangelho, Alcione. Sejam muito bem-vindos, Ricardo e Papali. Fábio, está mudo.
2: É um pequeno detalhe de tecnologia. É uma alegria imensa estar aqui. Obrigado pelo convite, Eliana, para a gente poder trazer um pouquinho das nossas reflexões, um pouquinho daquilo que a gente aprendeu durante a vida.
3: Boa noite para todo mundo também. É um prazer novamente estar aqui. Eliana, acho que gosta de sofrer. Fez o convite para voltar outra semana. E aí a gente está aqui, né, com a graça de Deus, com a permissão de Jesus, nessa alegria de estar aqui com uma das pessoas que eu admiro muito, que é o Papali, para fazer esses... nessas reflexões sobre esse estudo da irmã Sheila, aí, que a gente puder realmente passar de coração as nossas experiências, as nossas vivências, nessa próxima uma hora, que seja realmente aí de muito proveito para todos. Muito obrigado mais uma vez, viu, Eliana?
1: Eu que agradeço. Antes da gente começar o estudo, eu queria dizer que o querido Fábio Papali tem esse livro aqui, ó, ver se dá para todo mundo ver. Ele é escritor, e aí eu estou colocando aqui, ó, esse livro Desatando os Nós da Alma, pode ser adquirido através desse WhatsApp que está aparecendo aí para vocês, e a renda é toda revertida para o Centro Espírita Humildade e Caridade. 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E aí fica a dica de leitura. Bom, então, vamos começar?
3: Vamos lá. Bora.
1: Fábio, que você é o convidado ilustre dessa noite. Você pode fazer uma prece para a gente iniciar a noite de hoje? E aí a gente vai dando boa noite para o pessoal que já está chegando.
2: Com certeza. Vamos elevar nosso pensamento ao nosso Mestre Jesus, rogando a ele nesse instante que nos inspire, nos guarde, nos ilumine, abra a nossa mente, para que possamos, nessa pequena reflexão, levantarmos alguns pontos que possam ser importantes para cada um de nós, na utilização no seu dia a dia, no exercício da vivência junto ao nosso próximo. Que Jesus abençoe também os irmãozinhos desencarnados, que se encontram conectados a essa reflexão, para que todos nós, encarnados e desencarnados, possam se beneficiar do Evangelho de luz que o nosso Mestre nos traz. Nós queremos somente agradecer a Jesus por essa bênção, essa oportunidade de aqui estarmos falando um pouquinho daquilo que ele nos trouxe ao Espírito Imortal. Obrigado, Senhor. Se conosco, agora e sempre. Que assim seja.
3: Assim seja.
1: Graças a Deus. Então, a gente vai dar uma boa noite para todo mundo que está chegando. Quem quiser deixar uma mensagem aqui no chat, com um nome, boa noite, pode deixar que a gente vai falando. Boa noite, Benedito, seja bem-vindo. Bom, vamos começar com o tema cérebro e estômago. Quem quer começar falando sobre o tema?
2: Podemos começar. Posso dar uma geral, depois a gente vai indo aí pouco a pouco, né? Tá. Só vou levantar a bola porque o Ricardo está aí para responder as dúvidas.
3: Vamos lá.
2: Cérebro e estômago. É interessante, porque quando a gente... Eu estava até comentando isso com o Ricardo e a Eliana. Quando a gente olha o título, dá a impressão que a gente vai dar uma aula de anatomia. Mas, na realidade, a gente vai falar de coisas importantes, principalmente sobre alimentação. E quem comanda a alimentação? Cérebro e estômago, né? E, diante disso, nós já podemos começar a pensar em quem se alimenta. Se a gente pensar bem, nós vamos ter aí, somos espíritos e temos dois corpos, um físico e um espiritual. Enquanto encarnados, todos os... tanto o corpo físico quanto o corpo espiritual e o espírito, porque o corpo espiritual nada mais é do que o elo de ligação entre o espírito e o corpo físico, precisam de alimentação. Que tipos de alimentação? Porque aquilo que nós alimentamos no corpo físico vai manter esse corpo físico em sustentação para que o espírito, através do seu corpo espiritual, possa utilizá-lo na melhor forma, no melhor proveito, na melhor condição da sua experiência. Então, é para a gente começar a pensar. Se faltar alguma alimentação, ou para o espírito, ou para o corpo, como é que nós podemos fazer? E aí a gente poderia começar lá com a Sheila, né? Você quer ler, ou, Eliana?
1: Primeira... Leio. Você quer comentar alguma coisa, Ricardo?
3: Eu ia só falar um pouquinho antes disso daí, da gente destacar isso que o Fábio levantou, né? A importância desse equilíbrio entre o cérebro e o estômago para o nosso bem-estar espiritual e físico, né? O equilíbrio, então, entre a mente e o corpo, ele é tão essencial para o nosso desenvolvimento espiritual e físico, né? Que lá no texto a gente vai ver, né, dando um spoiler já, que o cérebro ele vai simbolizar essa capacidade nossa de absorver, né, Fábio, o raciocínio, a reflexão, que precisa de um corpo saudável para funcionar isso de forma adequada, né? Então, ainda comentei muito com a Eliana que, mais uma vez, foi pontual para mim já, Fábio, né? Fazendo o estudo, quanto que já transformou, falei para ela ali, eu já vou retomar aqui da academia na segunda-feira, já estou revendo a minha alimentação, que já deveria ter revisto há muito tempo. Então, estou sendo o primeiro já a se beneficiar desse estudo, mais uma vez, tendo essa oportunidade de já tentar colocar em prática alguma coisa. Foi uma semana desafiante para o meu lado.
2: Mas a gente vai perceber se só a academia resolve, hein?
3: Pois é, eu estou já no lado da alimentação. Foi sofrida essa alimentação dessa semana, como a alimentação frugal que ela conta para nós ali, que eu fui buscar. É um desafio. A gente vai ver ao longo aqui do nosso bate-papo dessa hora.
1: Nossa, Ricardo, você falando agora pareceu um espírito de luz, hein?
3: De luz da onde? De um vagalume, você quer dizer, né?
1: Parece que nem sofreu com a lição.
3: Não, um pouquinho.
1: Bom, vamos começar então. A irmã Sheila diz o seguinte: se pretendes ajudar o cérebro que desatina, atende igualmente ao estômago que padece. Mente sã em corpo são, doutrinava a cultura antiga. E ninguém terá pensamento sadio sem digestão correta. Vocês querem comentar?
2: É importante, é aquilo que o Ricardo estava comentando aí, né? o cérebro é o comandante. É ele que, vamos dizer assim, é o comando central do espírito. E o cérebro desatinado, né, ele atende igualmente ao estômago que padece. Então, existe uma relação entre essa alimentação. A Sheila continua aqui, mente sã e corpo são, doutrinal a cultura antiga, né? Ninguém terá pensamento sadio sem digestão correta. Então, olha, as coisas estão todas conectadas, interligadas. Se o cérebro está desatinado, aí a gente vai para o abuso da alimentação. Por isso que a gente observa que, por exemplo, por que, que eu estou de sobrepeso? A gente vê muitas pessoas comentando isso. Porque eu sou muito ansioso. E a ansiedade me leva a comer mais. Aí você vê o cérebro comandando diante de uma ansiedade, ele reage pedindo para a pessoa se alimentar mais. E aí complica o corpo. Né? E alimentando demais, você entra naquela prostração, né? Tipo assim, nossa, comi demais. Você consegue raciocinar? Né? Às vezes, quando você vai para a mesa mediúnica, por exemplo, fala assim, alimenta pouco, né? Porque se você alimentar demais, você vai dormir na sessão mediúnica ou na palestra. Aí você sai da palestra ou da sessão mediúnica e fala assim, nossa, eu desdobrei. Não, você dormiu mesmo, jantou demais, comeu demais, e aí dorme. Então, é muito conectado o cérebro, que é o comando, com o estômago, que vai, onde a nossa alimentação vai pesar. Por isso, o cérebro está falando para o Ricardo, vai para a academia. Né? Mas tem o exercício mental dele, para não ir só para a academia, é preciso alimentar também o espírito. Né? Pode me xingar agora, Ricardo?
3: Não, de forma alguma. E é isso que eu estava já falando com a Eliana. Você levantou a bola para falar o que a gente passou essa semana. Porque foi exatamente isso. Aqui em casa a gente brinca. Eu cuido do espírito e minha esposa do corpo. Né? Ela está firme na academia, né? Realmente ali batalhando, tentando, cuidando da alimentação. E eu do espírito. Eu falei, mas e aí? Aí vem a irmã Sheila e coloca essa gordura na minha orelha aqui essa semana. Pera aí, filho. Vai lá cuidar do seu corpo também. Vai, compensa. E foi assim. Né? Tudo onde eu pisava, fui no nutricionista, a mesma coisa. Fui na psicóloga, a mesma coisa. Falar, né? Não é que a danada da irmã Sheila tá certa em colocar para nós isso daqui? E ela a gente tá vai refletir, né? Então, quando eu falei que era eu, exatamente isso que o Fábio colocou, né? Se a gente quer realmente tanto essa evolução, né, que a gente busca para o nosso progresso espiritual, que não vai ser diferente, a gente vai precisar trabalhar o físico e o mental. E muito bem colocado, né, se a gente for pensar, de uma forma muito perfeita que Deus nos fez, nós vamos precisar de energia. E essa energia vem da onde? É do alimento. Né? Nós não temos outra fonte de energia para a sobrevivência que não seja o alimentar. O alimentar é que vai nos nutrir e dar o que nós precisamos, né, para que possamos realizar esse progresso, seja ele, né, o trabalho físico ou mental, que não adianta, de repente eu vou me voluntariar ali e não ter energias para fazer um trabalho voluntário. Eu vou precisar me alimentar. Mas a questão está em controlar isso que o Fábio colocou, né? Eu anotei aqui o comedor compulsivo. Ele coloca, né, nessa questão de ansiedade, o estresse, a vida corrida, as insatisfações, e desconta tudo na comida. Ô, gente, eu sei que é um gordinho falando disso para vocês, mas é assim, eu vou falar com causa. São 44 anos tentando, eu vou tentar agora para frente ser diferente, né? Eu sempre faço essa colocação. Mas é sempre a gente ter... Eu fiquei muito pensando, Fábio, nessa semana, no famoso orar e vigiar. O orar e vigiar também vai ser para comida. o quanto que é difícil para alguém que é aquela pessoa que vai lá e vai comer de madrugada, sem a necessidade, né? Nós não temos essa necessidade. Ou seja, você tem que ser capaz de conversar com você mesmo, com o seu cérebro ali, dizendo, não vai comer o granulado que está lá embaixo no armário. Não vai, não vai, não vai. Isso é uma situação que a gente precisa colocar o cérebro no comando à frente nesse horário e vigiar para que a gente possa ter essa vida física equilibrada a fim de que a gente consiga a nossa paz espiritual mesmo, o que a gente busca. Uma não vai conseguir levar a outra se não tiver muito bem feita. A mente sã e o corpo sã colocado é realmente, como se colocou, esse equilíbrio no corpo. Se não tiver, a mente vai se desequilibrar. E isso vai gerar uma situação que a mente desequilibrada vai retornar para o corpo num formato de doença. A consequência é essa. Vai colher o que plantou com o seu corpo, né? E eu estou aqui Ricardo, já preocupado.
2: Ricardo, você levantou uma bola aí muito importante, que é a energia, né? A realidade, tudo no universo é energia. Se nós pensarmos bem, nós somos energia. Espírito, como espírito. Lá diz, no Livro dos Espíritos, na questão 540, que do átomo ao arcanjo, até mesmo porque o arcanjo já foi átomo, né? Diz a espiritualidade a Kardec. Então, nós somos todos energia, e tudo se transforma em energia. Então, o corpo espiritual, o perispírito, é energia. O corpo físico, grosseiro, o que é a matéria? Energia condensada. O alimento que nós comemos para a matéria, para o corpo físico, para dar sustentação, vai se transformar em energia. Então, é essa energia é que vai manter o corpo físico para que ele sobreviva o tempo programado para que ele viva, porque André Luiz vai nos dizer que são muito pouco aqueles que vivem o tempo programado, né? Mas por quê? Não suicidou radicalmente, né? Mas entrou nos excessos. E os excessos, vamos lá no budismo, né? Qual o melhor caminho? Caminho do meio. Qual é o caminho do meio? Caminho do equilíbrio, né? Não só ao espírito, nem só ao corpo, caminho do meio, que é uma coisa que a gente vai comentar mais para frente. A confusão que às vezes a gente faz na hora de ajudar as pessoas. Não é assim? Tá bom? Vamos em frente?
1: Vamos em frente. Assim, a gente está comentando aqui, né?
2: Sim.
1: Um assunto de forma uma coisa mais leve, porque esse problema, geralmente, com alimentação, eu também tenho, né? E é muito difícil você lidar
2: com isso. Quem não tem?
1: E muitas pessoas têm, às vezes, problema com ou excesso ou escassez, né? E aí a gente tem esse problema com a alimentação, e a irmã Sheila vai falando aqui de forma que a gente busque o equilíbrio, né? Os filósofos vão dizer, principalmente a filosofia estoica, vai dizer que a liberdade é a disciplina, porque a partir do momento que eu tenho um desejo e eu escolho não ceder a esse desejo através da disciplina, então eu vou conquistando a virtude do equilíbrio. E aí a gente vai compreender que, na verdade, quando a gente tem esses desejos, a gente acaba cedendo aos desejos, que são os desejos pelos prazeres, né, que a gente busca aqui. Acho que se não fosse isso, eu não estaria reencarnada, porque sem um bolo de chocolate, eu ficaria no plano espiritual. Mas chocolate, aí...
2: Chocolate só tem no umbral.
1: Então eu vou mais fácil ir para lá. Mais docinho.
2: Fruídico.
1: Então... Hã? Docinho fruídico. De lei? Fruídico. Então, eu acho assim, que na hora de eu reencarnar, foi o seguinte, fala assim, ah, você não quer? Tem certeza? Porque lá tem doce de leite, pão de queijo, broinha de milho, tem queijinho de tudo quanto é espécie. Eu falei, ah, então eu vou. Se for desse jeito, eu volto. E aí, voltei, tô aqui. Mas aí a gente volta, e aí a irmã Sheila vai falar pra gente que a gente não pode comer tudo, né? Tem que ter equilíbrio. E buscar a alimentação frugal que a gente aprendeu aqui hoje, que é a alimentação natural, né? Aquela que Deus fez. Então, as frutas, legumes, verduras, sopinhas, as coisas bem leves. Essa é a alimentação simples, frugal, que a gente precisa ter a disciplina de buscar em quantidades pequenas também para a gente equilibrar. E aí. Lembrar assim que é difícil, a disciplina é muito difícil, é muito chata. Porém, uma vida sem disciplina, as consequências são ainda piores, piores inclusive para a saúde, né? Eu vou dar um exemplo meu, né? Eu acabei não tendo, eu tive por muito tempo uma disciplina, mas essa disciplina eu julgava por um sacrifício, então uma coisa dolorosa, uma coisa difícil que eu tinha, e aí teve um momento que eu falei, não, então não quero mais ter essa disciplina, porque é felicidade, né, a gente poder comer o que quiser e tudo, e aí acabei também ganhando vários quilos, e isso começou a ter consequências graves, né, pressão alta, cansaço, e aí as coisas começaram a complicar, e aí eu fui obrigada a voltar à disciplina, disciplina de acordar cedo para fazer exercício, a disciplina de não comprar besteiras, mas não comprar comida gordurosa ou açúcar e começar com essa alimentação frugal. E então o meu organismo físico foi melhorando, consequentemente a minha mente foi melhorando, né? A perda de memória também, eu nunca fui muito boa, mas diminuiu. E consigo estar tá mais alerta e fazer todas as atividades do dia. E olha só como. Aí eu fiquei com esse questionamento, né? É muito difícil a disciplina, mas é muito mais difícil viver sem a disciplina, porque as consequências são muito piores. Deixa eu dar uma boa noite aqui para o pessoal que chegou. Ah, o Rinaldo! Oi, Rinaldo! Boa noite, querido amigo! Rafael também, a Maria do Carmo, a Dizinha. Sejam bem-vindos. Bom, então vamos continuar, né? O texto da irmã Sheila diz o seguinte: claro que não nos referimos aqui aos abusos do prato, mas à refeição frugal e pura que mantém a saúde física. Não olvidemos, assim, a obrigação de sossegar as necessidades básicas do próximo, para que lhe possamos doar a mensagem de nossa fé. Ah, agora eu quero que vocês comentem isso aqui.
2: Eu quero que você leia os dois próximos.
1: Tá bom. Nem
2: Porque
1: somente.
2: é um complemento.
1: Nem somente pão excessivo, que redunde em moléstia e viciação, nem somente discurso sistemático que resulte em demagogia e retórica. Eu posso até co continuar aqui, ó, orientação para o cérebro, socorro para o estômago. Exemplo e lição, atitude e palavra, alimento e agasalho, remédio e consolo. Bora lá, agora é com vocês.
2: Então, a irmã Sheila levanta um tema importante aqui, que é para a gente não esquecer a obrigação de sossegar as necessidades básicas do próximo, para que lhe possamos doar a mensagem de nossa fé. Então, é importante isso aí, que é aquilo que eu tinha havia comentado antes, sobre a gente ter essa clareza de entendimento. Jesus vai nos dizer em um momento que não nem só de pão vive o homem, mas de toda palavra que vem da boca de Deus. Então Jesus está nos chamando aí para a necessidade do alimento espiritual. Nem só de pão vive o homem. No entanto, Depois, na multiplicação dos pães, os apóstolos ficam preocupados. Olha, tem aproximadamente 5 mil pessoas aí, elas estão desde cedo te ouvindo. Está todo mundo com fome. É, como que nós vamos fazer? E Jesus poderia ter falado assim, não, nem só de pão vive o homem, né? Deixa a moçada com fome aí. Mas não. Ele falou, o que tendes? Ah, tenho 5 pães e 7 peixes. Beleza, então vamos alimentar o povo. Aí ele já está falando em alimento material. Então ele não faz descaso do alimento material. Ele diz que nem só de pão vive o homem. É preciso alimentar o espírito, mas precisamos alimentar o corpo. Ele nos dá esses dois exemplos para que a gente possa pensar, principalmente quando a gente está falando de assistência social. Que o Espiritismo gosta muito de assistência social. É importante, é um dever, é um exercício para a caridade. Só que muitas vezes as pessoas confundem. Às vezes as pessoas... A Sheila vai dizer aqui, ó. Nem somente... Nem, não estou falando... A Sheila vai dizer. Nem somente pão excessivo e nem somente discurso. Então, mais uma vez, precisando, nos chamando aí ao equilíbrio. Então, não adianta a gente querer dar conselho, pregar o evangelho para quem está com fome. Porque o cérebro, né, vai receber essa informação do estômago, estou com fome, e ele não vai dar conta nem de prestar atenção no que você está falando. Emmanuel vai nos lembrar que muitas vezes o conselho precisa ser substituído por um pedaço de pão. Está lá no livro Recados do Além. Então, isso quer dizer, a pessoa bate na nossa porta, pede um pedaço de pão e a gente vai pregar o evangelho para ele. Não, Jesus falou aqui, nem só de pão vive um homem, camarada, ele está com fome. Então, a doutrina espírita precisa ter, os espíritas precisam ter esse equilíbrio. A pessoa está com fome, então deixa eu resolver o básico dele. A fome. Aí depois a gente conversa sobre o evangelho, porque ele vai ter condições de dar atenção. Né? Por isso que quando se distribui cesta básica ou alimentação na casa espírita, a gente precisa tentar para isso. Aproveitar aquele momento ali, não é para dar uma palestra de uma hora não, porque eles estão com fome. Mas falar pelo menos uns 10 minutos sobre a importância de Jesus na nossa vida, que é o alimento espiritual, né? Chuta a bola aí, Ricardo.
3: Não, e é fundamental isso que você comentou, Fábio, porque hoje a gente ainda vivenciou isso, hoje a gente estava distribuindo, né, para as famílias lá do SEAC, as cestas básicas. E o Robinho, que é um dirigente lá do centro, ele sempre fala isso para nós, né, para os voluntários, para os trabalhadores. Não há condições a gente falar do evangelho e mostrar e tentar explicar para eles como Jesus quer que nós agimos sem com que possa ter esse conforto físico, que é da fome. Então, quando o Fábio fala de aproveitar, isso é prático, a gente precisa realmente, olha, a gente está aqui nesse, né, dando essa assistência, de dar a cesta básica, de dar esse acolhimento com o café da manhã, sempre de uma forma muito fraterna, de coração, né, realmente dedicando naquele momento ali a oferta do amor junto com a oferta do pão, mas ele vai precisar desse pão, é fisiológico. Ele não vai compreender, se você falar sobre qualquer questão de progressão espiritual e material com ele não vai entender esses ensinamentos por conta da sua necessidade física. É, se não me engano, é Caminhos, Verdade e Vida, em que o Emmanuel fala sobre a questão de encontrar solo fértil, e que para isso precisa ter o bem-estar físico. Então, vai, e a irmã Sheila vem costurando isso mesmo para a gente aqui, né? Que é necessário ter realmente um cuidado para não ser somente, talvez, uma questão de excesso, evitando sempre ali realmente uma questão de criar-se vício com a alimentação, do que a gente já falou no primeiro momento, mas pensando muito, né, nessa forma de que se ele vem te primeiro pedir o pão, dá o pão. Depois você vai vir com a sua boa palavra, com a sua, os seus ensinamentos, com aquilo que Jesus pregou, aquilo das suas experiências que pode fazer sentido naquele momento. Porque senão, realmente, a gente quer, talvez, fechar os olhos para uma coisa que é, às vezes, não, né? Mas vamos colocar assim, essencial. Ele está buscando ali a alimentação para conseguir depois a alimentação espiritual, né?
1: E até a pregar o evangelho, né, muitas vezes a gente prega sem palavras. E essa que é a importância de pregar o evangelho através da própria atitude, né, da caridade. Então, o que você está necessitando naquele momento, né? Se a necessidade é de pão, não adianta vir com palavra, né?
3: Eu só lembrei de uma situação que a gente comentou essa semana também, de São Francisco de Assis, e em que uma senhora vai a ele pedindo um alimento para que eles estavam ali reunidos, e eles olham para todos, né, os irmãos ali de congregação, e não havia nada, né, e ele olha, só havia a Bíblia. E naquela época, o quanto era valoroso, né, em dinheiro, uma Bíblia. E aí todo mundo já percebeu o que o Pai Francisco ia fazer, né, ele vai doar a nossa Bíblia. E afoitos todos eles, né, falaram: mas, Pai Francisco, como é que nós vamos estudar o Evangelho? E ele, com a sabedoria toda dele, falou assim: nós não precisamos mais estudar, nós precisamos é agir conforme o Evangelho. Ela precisa alimentar, ela vai vender isso daqui e vai fazer o dinheiro que ela precisa para alimentar. É isso que nos pede. Aprender, a gente já aprendeu o bastante. Faz todo sentido com o que a gente está aqui passando aqui nesse momento agora, querendo mostrar essa importância de valores de um lado ou de outro, né?
2: O Francisco de Assis que fala, né? Pregue o evangelho. Se necessário, use palavras. Mas só se for necessário.
3: Tá aí.
2: Atitude em primeiro lugar.
1: E para colocar em prática isso aí que a gente está comentando sobre alimentação, tantas pessoas passando fome, necessidade, que precisa de um pouco de auxílio, a gente pode ajudar, porque esse projeto sério que eu coloquei aí, aqui, que está rodando, ó, o site da fraternidadesemfronteiras.org.br, qualquer um pode entrar lá e, por exemplo, nas datas comemorativas, em vez de você comprar um presente que não vai ajudar ninguém, assim, não é só a pessoa lucrar, de repente, mas você pode comprar um presente da Fraternidade Sem Fronteiras. Lá tem tudo, tem bolsa, camiseta, boné, o que você precisar tem. Comprando, adquirindo os produtos do Fraternidade Sem Fronteira, você tira uma criança da fome, né? Existem muitas crianças em diversos países, não só no Brasil, como no Congo, na África, que estão passando por dificuldades. E a contribuição é bem pequena. Se você conseguir contribuir com R$ 25 mensais, você já consegue tirar uma criança da miséria. Ela consegue se alimentar pelo menos 3 vezes ao dia. E se você não conseguir, pelo menos nas datas comemorativas, você consegue comprar uma camiseta, uma coisa ou outra, para ajudar o projeto. O projeto é muito sério, vale a pena conhecer, tem vários projetos, e você pode... É triste, né, quando você pega lá, tem que escolher um. Se você puder, escolhe vários, mas se não puder, escolhe um. Pelo menos a gente vai ajudar aquela pessoa que, para a gente é pouco, mas para ela é o máximo, né, a maior contribuição que ela conseguiu. Então fica a dica, porque às vezes a gente gasta com muitas coisas que são, né, futilidades, e a gente pode colocar ali programado essa contribuição mensal. Rádio Portal da Luz está aqui, está agradecendo. Luiz, boa noite, Luiz. Fraternidade Sem Fronteira realmente é um projeto muito legal. Seguir. Bom, então vamos seguindo aqui. Manchila vai falar que a gente tem que alimentar e agasalhar, né? Dar o remédio e o consolo. Então, não só o espiritual, mas também o material, as necessidades da matéria. E estudo que edifique, bondade que reconforte. Então, ela vai falando, olha só que interessante. O estudo, né, para acender, iluminar nossa consciência, acender essa consciência, que eu e o Ricardo já estamos aqui, né, Ricardo? Porque o Papali não, o Papali já é espírito de luz, mas eu e o Ricardo...
2: Ah, eu sou, já estou nas esferas superiores.
1: Eu,
2: nosso
1: Ricardo,
2: lar fica bem abaixo de onde eu habito.
3: Nesse campo eu tô com o Miltinho, eu já sou o primeiro cliente dele lá da churrascaria Umbral, que sempre ele fala que vai montar a churrascaria, que ele não vai ficar sem carne, então que vai ter a churrascaria Umbral. Eu já sou o primeiro cliente, não vai ter jeito, não.
1: Eu acho, Ricardo, que nós não vamos nem dormir essa noite. A partir de hoje a gente vai ficar com medo de comer.
3: Não, e o Fábio, você acha que eu não anotei? O Fábio falando ali é a questão do suicídio inconsciente, você acha que isso não me incomoda, né?
1: Então... Nós dois, ó.
3: A todo instante.
2: Não deixe para emagrecer na decomposição.
3: Olha lá. Olha a frase, essa aí, ó. Dá um slogan de uma campanha emagreça.
1: Bom, continuando aqui. E aí ela vai falando também, ó. Bondade que reconforte. Então a gente vai utilizando. Olha só que interessante. A matéria. Primeira coisa, matéria. Necessidade material. Alimentou. Alimentou, então, ok. Então, vamos tratar agora da consciência, iluminação da consciência. Aí eu estudo, edificante. Aí, depois que edificou, tudo, as pessoas já têm condição de compreender. Então, vamos aplicar também, juntamente com tudo isso, a bondade. A bondade que vai reconfortar aquele coração, que para que ele possa entender as dificuldades que ele está passando naquele momento, para que ele também possa evoluir, utilizar aquela dor, né, das limitações, da dificuldade, para que aquele espírito possa superar todas as limitações e dificuldades interiores que ele tem e que ele via sob a perspectiva das circunstâncias que ele está enfrentando aqui naquele momento.
2: Ô Eliana, deixa eu contar uma novidade para vocês. Você já deve ter lido, mas geralmente a gente não presta muita atenção. É somente agora que eu, depois que eu reli O Nosso Lar, que eu prestei mais atenção em alguns detalhes. No Nosso Lar, teve duas revoluções.
1: Lembrei agora.
2: Lembrou?
1: Lembrei. Não queria.
2: Então, a primeira revolução foi porque, quando foi fundada a colônia, era servida comida no mesmo estilo que a pessoa tinha na terra. Então, a pessoa estava acostumada a comer churrasco e servir churrasco. Angu com quiabo, angu com quiabo. E aí, os diretores da cidade falaram, não pode continuar assim, a gente está continuando alimentando a ideia deles quando estavam na terra. Então, mudou o governador da cidade do Nosso Lar. E aí, o governador resolveu cortar isso aí. E aí, teve uma revolução. O pessoal foi para as ruas do Nosso Lar, reclamando que isso não podia ser cortado. Eles queriam continuar a comer a mesma comida. Então, é para a gente perceber que é um hábito que a gente leva para a vida espiritual e que a gente precisa disciplinar. Aí, quando André Luiz desencarnou, já era bem, o Nosso Lar já era bem melhor do que era quando nos primórdios da criação. Da colônia, né? Aí André Luiz chegou com fome. Aí perguntou para Dona Laura, né? Que foi morar lá na casa da Dona Laura. O que tinha para comer? Será que tem algum restaurante aí por perto? Né? Aí ela falou, não, André, tem um caldinho ali que vai te sustentar Então, mesmo assim, ela serviu um caldinho que era a energia que ele precisava para se reabastecer. Aí ele perguntou, mas e vocês não se alimentam? E aí tem um capítulo no nosso lar que André Luiz se destina a esse tema. Que, se não me falha a memória, chama Amor, Alimento das Almas. Então, quanto mais você trabalha em favor do outro, mais amor você tem em favor do outro, mais você é alimentado. E a própria ciência nossa da matéria nos diz que uma grande fonte de alimentação é a nossa respiração. O que a gente come de material é só o complemento que falta, porque a grande fonte de alimentação para o corpo físico é a respiração. Não sabia disso. E foi nesse estudo da irmã Sheila que a gente vai pesquisando, vai descobrindo o que realmente ela quer dizer, e a gente vai descobrindo essas coisas fantásticas da sabedoria de Deus, né?
1: É, depois da fala do Fábio, eu vou ter que me retirar da live.
2: Não, mas vai pro caldinho. Caldinho é muito bom.
3: Ele faz caldinho, eu já imagino todos os tipos de caldinho que possa um gordinho pensar num sábado à noite.
1: Que caldinho você tá pensando aí, Ricardo?
3: Ah, aquele mesmo com muita mandioquinha, com bacon, calabresa, é danado. Reencarnar em Minas não é fácil, gente. Reencarnar em Minas é um desafio, ainda mais gordo reencarnar em Minas é um desafio. É o nível, né, hard pro gordinho, vai. Você pode, sim, você vai evoluir, mas vai para Minas. Vai ser no sul de Minas, no interior. Vai lá. Vai, e você vai, e outra, você vai aprender a cozinhar. Porque aí você vai fazer feijoada às 11 horas da noite.
2: Mas eles mandaram um ET para cá para te ensinar, ué.
3: Pois é, ainda tem essa. E o quanto que isso que o Fábio coloca, né, voltando àquela questão do ser frugal na cozinha, é o comer menos, né? A gente nunca deve sair realmente. Isso, os mais antigos eram muito sábios, né? A refeição era até às 6 horas da noite, não era mais que isso. Depois das 6 já não faziam mais refeições leves, né? Comendo realmente o que a terra dava, né? Vamos colocar assim, hoje com aquele lema do descascar mais e desembrulhar menos, né? Se a gente conseguir fazer isso no nosso dia a dia alimentar, isso vai fazer com que a gente tenha compra de alimentos muito menores, né? Isso a gente comentava, eu e a Eliana, antes da live. Isso vai dar economia financeira, inclusive, né? E para que a gente tem esses excessos? São anos, reencarnações atrás de reencarnações, e que nós fomos promovidos em banquetes, orgias gastronômicas, que está enraizado no nosso ser.
2: Eu acho que essa vida de correria, de ansiedade também, trouxe um outro grande problema, porque, além disso que o Ricardo falou, que os antigos se alimentavam até às 6 horas da tarde, mas a gente, hoje, o que acontece? Além de a gente se alimentar muito, a gente se alimenta nas horas erradas. Então, qualquer nutricionista vai te falar que você tem que se comer alguma coisa de 3 em 3 horas, né? Mas eu, pelo menos no meu caso, é uma vez por dia e muito. Então,
1: uma vez por dia o quê, Fábio? Não entendi.
2: De alimentação. Uma vez por dia de alimento, mas muito. Então é aquele pratão de maquiagem, né? Vou bater uma laje depois do almoço, preciso aquele pratão. Então não é o adequado. O que é o adequado? Que você, o frugal, o moderado que a irmã Sheila fala, é que você come na hora certa. Tome um café da manhã na hora certa, come um pouquinho na hora do almoço, come um pouquinho no café da tarde, come um pouquinho no jantar. No meu caso, por exemplo, a minha situação é que alimento na hora errada, e muito. Então, estou em desequilíbrio com a necessidade espírito, cérebro e estômago, do mesmo jeito, né?
1: É o seguinte, eu não sei por que nós estamos fazendo essa live, que a gente já está ficando tudo traumatizado. Já estamos deixando o traumatizado aqui, o Luiz também já está com peso na consciência.
3: Nós falamos que o grande problema dessas lives e do ser espírita em buscar a verdade é quando você realmente conhece. O espiritismo não é para qualquer um, por isso que a gente vai realmente vendo alguns abandonando, porque é um choque. E aí, como é que você faz? Como é que é o seu dia depois de pegar todo esse ensinamento dela?
2: E quem está contra aí não precisa justificar nada para nós, não. Pode justificar só para sua própria consciência.
3: Simplesmente assim.
2: Mas olha lá, continuando a Sheila aí, você vai ver que lá já existia essa preocupação.
1: É, só comentando aqui que o Luiz também disse que quando foi para Minas engordou 5 quilos.
3: Tá vendo? Tá vendo?
1: Minas é um umbral, então.
3: Olha.
1: Janete comentando aqui, ó, incentivando o pessoal, sou madrinha agora de 3 projetos de Fraternidade Sem Fronteiras, Jardim das Borboletas, Órfão do Congo e Mães do Campo. E todo aniversário ela padrinha mais. Que o projeto é muito sério, apadrinhar é amor. Obrigada pelo incentivo, Janete. Compartilhe aí para suas amigas também. Então, vamos continuar lá. Então, a irmã Sheila vai dizer o seguinte. Refeitório, continuando, né? Refeitório que restaure, escola que ilumine. Através do Evangelho, no capítulo 6 dos Atos dos Apóstolos, somos informados de que no primeiro santuário do cristianismo em Jerusalém, havia quem amparava os sedentos de luz e quem servia aos famintos de pão. Conjugavam-se tribuna e mesa, verdade e amor para a vitória da luz. Assim sendo, no apostolado espírita, que revive o ministério divino de Nosso Senhor, não nos esqueçamos das aflições da alma e do corpo. Auxiliemos as vítimas da ignorância, sem olvidar as criaturas que jazem sob o grilhão das calamidades materiais. O cérebro depende do estômago para governar a vida orgânica, e o estômago depende do cérebro para sustentá-la. Ambos reclamam atenção e carinho. Foi por isso que talvez que a sabedoria divina separou um e outro, impondo-lhes o coração de permeio.
2: Então, isso aí é importante, porque lá no capítulo, no Atos dos Apóstolos, nesse capítulo que a irmã Sheila cita, realmente aconteceu isso. E o bacana é que o Emmanuel, no livro Paulo e Estevão, dá uma detalhada. Né? Então, diz o Emmanuel lá no Paulo e Estevão que eram muitas pessoas na Casa do Caminho, muitas pessoas para dar alimentação, para atender no alimento, no agasalho. E aí, o que aconteceu? Não estava sobrando tempo para pregar o evangelho. Era muita gente. E João, percebendo isso, resolveu dividir as tarefas. Então, ele escolheu 7 pessoas. Essas 7 pessoas aqui não vão servir as pessoas no alimento material. Vão ficar por conta da palavra. E aí dividiram aqueles que serviam à mesa, como a irmã Sheila fala, e aqueles que estavam a palavra do evangelho. Então, não adianta querer fazer tudo ao mesmo tempo. É dividir tarefas. Os apóstolos já descobriram isso. Né? E descobriram que era preciso fazer os dois. Então, vamos servir o alimento, mas vamos pregar também. Aí é legal, porque às vezes, na casa espírita, a gente não pode ter, não pode escolher serviço. Né? André Luiz, quando chegou no nosso lar, queria ser médico lá, né? Levou, pelo menos no filme lá, ele levou um chá de cadeira lá, né? Do ministro. E acabou descobrindo por si mesmo que era preferível começar como... E acabou descobrindo por si mesmo

0: A gente vai fazendo um pouco de cada coisa no momento certo. É esse discernimento que a gente precisa, né? E vai devagarzinho, porque somos espíritos endividados com a lei, falhamos demais, nenhuma doutrina conseguiu dar jeito na gente. A gente já passou por todas as doutrinas, pelas encarnações passadas, ninguém conseguiu dar jeito na gente. A gente continuou chutando balde, cavaco e tudo. Então, a gente agora falou: não, então você vai ser espírita, você vai se responder para sua própria consciência. Aí o bicho pegou. Opa, agora não tem ninguém para me apontar o dedo? É só eu comigo mesmo, né? Não adianta eu falar que conheci, que eu sei quem é Dr. Bezerra, que eu sei quem é André Luiz. Beleza, mas e você? Quem é você, né? Como aquele espírito lá do Evangelho que me vem na mente aqui, né? Que o apóstolo Paulo queria, que um camarada lá queria tirar, né? E aí ele vai no espírito, fala: em nome de Jesus e de Paulo, eu ordeno que você se retire. E aí o espírito respondeu para ele: bom, Jesus eu conheço, Paulo eu sei quem é, e você? Quem é você? E aí registra lá no Evangelho que ele leva uma surra do Espírito que o deixa nu, né? Então, podemos conhecer de tudo, mas agora é nós com a nossa consciência. Ah, mas eu não tenho de condição de fazer muito, mas um pouquinho a gente tem. Um pouco, qualquer coisa a gente tem. Nem se for paciência com os outros, que é difícil. Né? Alimento é espiritual. A gente gasta muito, como a Eliana falou, a gente gasta muito com muita bobagem, né? E às vezes gasta pouco, porque tem pouco, mas com muita bobagem. E tem gente, por que que o nosso mundo está assim? Ah, mas essas crianças, a gente ouve falar até hoje, né? Essas crianças que estão passando fome é porque elas fizeram muito mal em existência passada. Não é, não, gente. Essas crianças que estão passando fome é simplesmente pelo egoísmo humano, que direciona mal o seu dinheiro, que está mandando um foguete para pesquisar lá Saturno, Netuno, Plutão, gastando bilhões, enquanto poderia deixar isso para depois para resolver o problema do planeta. Depois que a gente resolveu o problema do planeta, aí a gente vai para fora. É a mesma coisa, gente, aqui. Não adianta você querer resolver as coisas no centro, resolver as coisas na rua e deixar dentro da sua casa bagunçado. A nossa responsabilidade primordial é com a nossa casa. Depois vamos em frente. Fugir do assunto, não, né?
1: Não, da minha opinião, de forma alguma. Só contribui e realmente reforça essa importância da gente ver o que que a gente está ativo fazendo de forma a colocar em prática, né? Lembrando um pouquinho dessa questão que você fala do ato dos apóstolos, que a irmã Sheila coloca no texto, né? Como é que ela faz essa conjugação mesmo, né? De tribuna e mesa, né? Mostrando que todas as duas precisam caminhar simultaneamente. Né, numa ação prática, né, dos dois lados. Aí sim a gente vai ter realmente essa assistência, tanto espiritual quanto material, inseparáveis, né, no seu total, no total mesmo, né, pensando ali no nosso verdadeiro progresso em si. E me remete aqui, né, a gente sempre tem isso lá no NEP, a gente sempre fala, né, o que o coração toca. Olha, a gente começa assim, né, o que que o coração nos toca em relação ao texto, né? A gente vai quase que fechando o texto aqui, falando que é a sabedoria divina organiza o corpo humano de uma sabedoria fenomenal, que ela coloca o nosso coração entre o cérebro e o estômago, para que a gente possa mesmo, com o coração, sentirmos, sensibilizarmos com o que está externo, para realmente fazer essa devolutiva de amor e compaixão, seja com o raciocínio, seja com a necessidade física, né? Então, esse lembrar dessa forma como tá, que nós somos organizados, né, de quem nós somos fisicamente, mostra que nós precisamos com o coração, né, ter

0: ter esse equilíbrio emocional, espiritual, para que a gente possa ter melhores decisões, melhores ações e ações que vão realmente ser edificantes, como o Fábio falou, primeiro em casa. E ressoa para mim, né, Fábio? Assim, vamos dizer, assopra para mim aqui, o primeiro em casa é primeiro a minha casa, o meu corpo, né? A minha mente, depois a minha casa, família mesmo, para que aí sim eu consiga ter essa situação de ir ao encontro mesmo desses desafios, como, né, a Fraternidade Sem Fronteiras coloca ali, que vai realmente auxiliar ali. Então, acho que a gente consegue ir caminhando para esse finalzinho, pensando mesmo em sempre, né, depositar em nossos corações esse equilíbrio entre o raciocínio, né, e a necessidade física que está, né, fechando aqui, falando da fisiologicamente no meio mesmo desses dois órgãos em si.
1: A gente brincou um pouco, porque é um assunto muito sério, né? E é um assunto que, a partir do momento que a gente começa a estudar sobre ele, não tem como a gente negar mais o conhecimento. E aí a gente tem que partir para a prática, e a prática ainda é mais difícil. E aí isso nos constrange um pouco, né? Uma luta interior, exterior, e a gente vai começar a lutar contra isso. O Aristóteles, ele dizia que a felicidade, a felicidade do ser, ele vinha da busca pelo equilíbrio, né? Do total equilíbrio, mente, espírito, corpo. Então a gente começa a compreender com essa lição da irmã Sheila, que se eu alimento demais o corpo físico, eu não consigo alimentar o meu corpo espiritual, porque eu vou ficar voltada a toda aquela digestão. E se eu deixar também o estômago vazio, eu não consigo alcançar os benefícios do alimento espiritual, porque eu não tenho forças para alcançar as lições que é necessário do corpo físico, né? A leitura, a energia que a gente precisa se dedicar aos estudos. Então, no final de tudo isso aqui, a gente vai lembrar que a vida é a busca pela virtude do equilíbrio. O equilíbrio nas palavras, o equilíbrio no pensamento, nos sentimentos, o equilíbrio na alimentação, o equilíbrio em todas na atividade física, em todas as circunstâncias. A busca é pelo equilíbrio. E tem uma frase, Ricardo, que eu passo sempre em frente de uma academia, que eu vou, que aquilo, aquela frase foi tão magnífica, e depois de bastante tempo eu consegui praticar. Mas eu sempre penso nela e vou deixar para você aqui como uma forma de motivação.
0: Um mantra, um mantra.
1: Diz assim, ó, é em frente a uma academia. Diz: a disciplina supera a motivação. Toda vez que você estiver desmotivado, lembra que a disciplina supera tudo isso. E aí, para acabar com a nossa noite, a querida Janete colocou aqui que ela almoça só o necessário e lancha à noite com legumes e frutas. A saúde dela é excelente. Ela já foi para Juiz de Fora, achou que fosse engordar, mas a disciplina dela fez ela continuar super saudável e magrinha. Chora,
0: Mas
1: Ricardinho.
0: Juiz de Fora não vale. Juiz de Fora é o quintal do Rio, então não vale.
2: E aí ele já está no extremo do nosso umbral chamado Minas.
0: Vem para o sul de Minas.
2: Aí os
0: E a
2: desafios
0: gente
2: são
0: vai te
2: maiores.
0: atrapalhar a disciplina. Mas, pessoal, antes de encerrar, né? Acho que tá na hora de encerrar, eu não sei, Eliana. Mas, antes de encerrar, vou falar o seguinte: não entra na culpa, não. Não se sinta culpado, não. Joana de Ângeles fala que a culpa é porta aberta para obsessão. Ah, eu não estou conseguindo, não estou conseguindo isso, eu pelejo com isso, não estou conseguindo, eu tentei, mas tropecei de novo. Gente, a reencarnação nossa, reencarnação. É exercício. Nós estamos aqui para exercitar.
3: tropeçou, caiu, está comendo muito, não está comendo nada. Não é para entrar na culpa, é para exercitar. Ah, vou começar de novo. Exercito de novo. Quantas vezes a gente acorda de manhã e fala assim, hoje eu vou ser sereno com todos. Na primeira, saiu para fora, já levou uma bicuda na canela, pronto. Já se estressou. Não se preocupe. Nós somos espíritos ainda em treinamento. Se aquilo que a gente não aprender nessa, nós vamos ter que recapitular. Porque é como na escola, o Ricardo aí é professor, sabe disso. Só se aprende, se não aprendeu, vai ter que repetir o exercício. Até aprender. Porque depois que você aprender, você não vai esquecer mais. Então, não se sintam culpados. Vamos em frente. Estamos no caminho. Vamos para frente, vamos continuar exercitando. E a gente vai dar conta. Né? Porque Jesus já nos deixou claro que a gente pode. A gente consegue. E ele não está com pressa que a gente seja santo de hoje para amanhã, porque nós não damos conta. Vamos devagar e sempre.
2: É, se a gente tem a eternidade para evoluir, eu acho que eu entendo que eu vou ter a eternidade para emagrecer, Eliana. E aí... O importante é lembrar que eu já sei que preciso, eu ia sem brincadeira agora, mas isso que o Fábio colocou é importante. O despertar já é um início, né, Fábio? Você estar atento já te fez sentido, já ressoou dentro de você, né? E eu tô falando para mim, é claro, agora com essa live, isso já é o primeiro passo para que a gente possa falar, e daí? E amanhã? Como que vai ser? O que, que você fez hoje? Como é que a gente vai planejar a partir de tudo isso que a gente discutiu aqui, frente ao texto mesmo aí da irmã Sheila? Então, esse despertar, se alguém sentiu esse despertar, já está tudo certo, já é meritório mesmo, né? Já vai fazer sentido para um próximo passo. Né? Qual vai ser o seu próximo passo depois disso aqui? Não dá para ficar na mesmice, que a gente já viu quais seriam os resultados. Se ficar na mesmice, vai colher a mesmice. Então a gente precisa plantar a partir de amanhã algo diferente nessas questões que envolvem o cérebro, né, e o estômago.
1: É. A Janete está comentando aqui, ó, que ela tá dizendo que quero ver vocês resistirem ao pão de queijo, doces, véu de noiva, torresmo e outros. É muita tentação a comida mineira. Janete, você vai estar em nossas orações hoje. Ó, o Luiz está colocando aqui, ó. Minha primeira tarefa na Casa Espírita foi dar alga nos copinhos de água para as pessoas depois do passe. Ele amava essa singela função e sentia realizado. Que bom, Luiz, parabéns. Né? Tem gente que quer cargo, não aceita qualquer tipo de trabalho. Então, se sentir bem, qualquer tipo de trabalho é essencial, né? É servir. Bom, então a gente vai finalizando essa noite sem o torresmo, viu, Janete? Sem o pão de queijo, porque a gente vai começar o nosso jejum intermitente a partir de agora, para a gente cultivar a autofagia, renovar nossas células e tudo mais. Até rejuvenescer e buscar equilíbrio. Mas só, lembrando que a busca do equilíbrio não é uma constante, né? Não é todo dia você vai estar equilibrado assim, ó. Lembrando daquele exame eletrocardiograma, né? A vida é feita de altos e baixos, o equilíbrio também. Às vezes a gente dá uma excedida, aí o equilíbrio é a busca por ele, né? Nós estamos aqui, somos imperfeitos ainda, então a gente vai, às vezes, se exceder, às vezes não, às vezes ter um pouco de escassez, aí a gente vai buscando ter esse equilíbrio. Mas não importa quantas vezes você cai, o que importa é quanto tempo você vai ficar no fundo do poço. Vamos subir logo e aproveitar essa lição aqui, mesmo brincando, a gente rindo para descontrair, mas o negócio é sério, né? A gente partir para a ação daqui para frente, isso que é o mais importante. Certo?
2: Isso aí.
1: Eu, que, Eu queria deixar para vocês agora as considerações finais e a gente vai dando boa noite para o pessoal aqui. Olha, a audiência hoje está bem lotada, hein? Bem cheia. Obrigado, pessoal, todo mundo que está assistindo. Gratidão, Luiz, também, da Rádio.
2: Vou puxar a fila para deixar para o Fábio fechar com chave de ouro.
1: Isso, e o Fábio vai fazer a prece por todos nós, para a gente conseguir fazer o jejum, ter equilíbrio na alimentação, entendeu, Fábio? Você ajuda a gente também, não é só falar, não é só trazer mensagem para a gente ficar triste aqui, não. Ajuda a gente também, faz uma prece.
3: Aqui nós só trouxemos um alimento espiritual. A hora que apagar a tela, nós precisamos do material.
2: Vai rolar um convite em Varginha, senti agora. O que será que tem de janta?
3: Com certeza, vai ter muita coisa.
2: Aí, ó.
3: Não tem janta.
2: Esse é o pensamento gordinho ainda lá.
1: Vamos exorcizar esse pensamento.
2: Mas que a gente queria agradecer mais uma vez a oportunidade da gente discutir situações que a irmã Sheila coloca. E realmente são cotidianas, são contemporâneas nossas, são lutas mesmo diárias nossas, né? Que ela realmente consiga nos iluminar para que a gente consiga esse equilíbrio entre corpo e espírito, né? Que a gente tenha sabedoria para isso, que tenha discernimento, que tenha disciplina diante dessas necessidades, tanto espirituais quanto materiais, né? E que a gente possa sempre lembrar, que eu acho que aqui a tônica foi muito bem colocada pelo Fábio em determinado momento aqui da nossa live, né? Que a gente consiga sempre guiar os nossos passos com o Mestre Jesus. Que isso tudo que a gente está discutindo só faz sentido se a gente for realmente praticar essa caridade que a gente está dizendo aqui, que é da entrega, tanto da consolação, da transformação, do alimento, da parte física, né? Que a gente então consiga ser essa verdadeira caridade no auxílio integral mesmo, tanto do pão que alimenta o corpo, quanto na palavra que vai ali reconfortar as nossas, né, as nossas almas, vamos colocar dessa forma. Então, acho que, para mim, é assim, 2 dias dormindo, pensando, deixando isso aqui no subconsciente para agir, para que a gente possa realmente colocar em prática. Te agradeço muito, Fábio, aí, por nos provocarmos, né, e deixar a gente dentro dessa situação. Agradecer a Eliana mais uma vez, a todos que estiveram conosco aqui, né, online, e os que vão assistir posteriormente, e agradecer sempre a espiritualidade amiga que sempre nos conduz aqui nesse momento, para que a gente possa trazer um pouquinho dessas experiências e clarificar um pouco mais para todos o que, que a gente quer, o que, que a irmã Sheila queria passar nessa mensagem aí, que foi passada durante essa hora, né. Então agradeço mais uma vez a Eliana. Desculpa as brincadeiras, porque esse é o meu jeito. O Fábio, acho que já me conhece há mais tempo, sabe que não seria muito diferente, mas acho que foi muito bacana estar aqui com vocês nessa hora.
1: Bom, antes do Fábio também, que é o Fábio que vai terminar orando por nós, queria agradecer a presença de vocês. Foi um assunto muito sério, né? Muito difícil, que engloba, eu acho, que muita gente que está assistindo, inclusive nós dois, Ricardo, não o Fábio, que ele é de luz, que puxou a nossa orelha aqui, né, bastante, mas que trouxe uma reflexão muito grande que incomoda, né, parece que a gente ouve sempre que o Cristo nos constrange, né, nos constrange nesse movimento de não aceitar mais a forma como a gente vivia e a gente vai buscar, então, viver de outra forma. Então ele nos constrange de forma que a nossa consciência é como se fosse aquele vigia, aquela câmera com inteligência artificial que o tempo todo fica dizendo para a gente como a gente tem que agir se a gente quiser atingir o objetivo da evolução do espírito, né? E isso é incômodo, é difícil, mas é possível. E a gente está aqui justamente para refletir sobre esses temas difíceis de forma mais leve. O Ricardo traz essa leveza, essa comicidade que ajuda a gente a levar assuntos que são sérios de uma forma mais leve, para que a gente possa ir digerindo isso e aí a gente vai praticando. O Fábio também, queria agradecer, Fábio, pela gentileza, pelas reflexões, né, pelos puxões de orelha, não, mas depois a gente conversa. Tá no meu caderninho aqui, ó. E assim, só queria colocar uma observação que muitas vezes a gente não consegue ter certos hábitos também, porque a gente precisa de ajuda profissional. Então, às vezes, a gente está faltando alguma vitamina, algum hormônio que a gente precisa, né? Porque às vezes dá aquela vontade de doce ou leva para compulsão. Então, tem que ver que nível de ansiedade que está, quais as vitaminas estão faltando, fazer exame, ir no médico, no nutricionista, e dar uma vasculhada para ver aonde que você pode suplementar ali, para que o seu organismo mesmo também vá equilibrando, para que você tenha condições de tomar a decisão de se alimentar frugalmente, de manter essa disciplina, né, o máximo que você puder, né, não é que não seja permitido você comer outras coisas, mas se você tiver uma disciplina correta aí durante a maior parte da semana, durante toda a semana, de repente no final de semana você pode socializar com algumas pessoas, né, e não se sentir culpado. É tudo questão da gente buscar esse equilíbrio, e para a gente buscar o equilíbrio, a gente precisa da misericórdia divina, que nos trouxe profissionais capacitados para nos auxiliar à mudança desse hábito, que não começa de um dia para o outro, mas através do pensamento, que vai levando a ação, que vai buscando ajuda, que em cooperação todos nós vamos mudando. E aí eu queria também agradecer imensamente, acho que essa live foi a que teve mais visualização assim, em tempo real, nem todos deixaram aqui seus comentários, então eu quero agradecer a todos que estão nos assistindo agora, que vão nos assistir futuramente. Eu queria agradecer também a Janete, desculpa Janete pelas brincadeiras, muito obrigada pela sua presença. Agradecer a Maria do Carmo, que esteve com a gente também, o Luiz, da Rádio Portal da Luz, que esteve o tempo todo e nos ofereceu essa oportunidade da apresentação deste programa. Agradecer também a Maria do Carmo, a Dizinha, o Rafael, o querido Rinaldo, do NEP Brasil, e o Benedito Roberto. Muito obrigado por estar com a gente aqui. Ó, o Marcos também, boa noite, Marcos. Marcos está colocando a disciplina, disciplina e disciplina, realmente. Emmanuel tinha muita razão. Então a gente vai finalizando essa live de hoje, esse estudo maravilhoso da irmã Sheila. E vou deixar aqui, então, as minhas palavras, passando para o Fábio, finalizar o estudo dessa noite com as suas considerações finais e uma prece para a gente dar uma boa noite.
3: Paulo diz que tudo me é permitido, mas nem tudo me convém. Né? A palavra de hoje e de sempre é gratidão. Gratidão à Eliana pelo convite, ao Ricardo pela participação, que nos honrou muito. Muito gratificante saber que conheço, não é que eu tô velho não, viu gente, mas que eu conheci ele desde pequenininho e ver ele na Fieira Espírita é uma alegria muito grande. Gratidão a todos que participaram conosco, gratidão ao Portal da Luz que disponibiliza o espaço, gratidão a todos, muita gratidão. E é isso que nós vamos pedir, vamos falar com Jesus. Possamos elevar nosso pensamento ao Mestre, visualizá-lo nas praias, visualizá-lo pregando o Evangelho, abençoando as pessoas, estendendo as mãos aos aflitos, aos miseráveis. E a esse Mestre amigo, que nos possibilitou a existência na Terra, é que nós queremos elevar a nossa gratidão. Gratidão por tudo e por todos. Pela oportunidade de aprendizado, pela oportunidade de exercitar-se no bem, na disciplina de nós mesmos, espíritos ainda tão miseráveis, que tanto falharam por indisciplina mesmo, e agora está tendo a oportunidade de iniciar um processo de reconstrução íntima, com mais disciplina, um pouco mais de disciplina. Gratidão, nosso mestre amado. Derrama suas luzes nesse instante sobre todo o nosso planeta Terra, principalmente aqueles que estão sofrendo em algum lugar, em algum momento, nas ruas, nos hospitais, nos presídios, aqueles que se sentem esquecidos pelo nosso orgulho, nosso egoísmo, pelos nossos amigos, familiares e também pelos adversários, por aqueles que nos consideram inimigos. Amado Mestre Jesus, muita gratidão. Derrame a sua luz sobre o nosso planeta. E nos abençoe hoje e sempre. Que assim seja.
1: Que assim seja. Gente, então, ó, beijo no coração.
2: Tchau para todo mundo. Tchau, tchau. Vou tomar minha vitamina.
1: Não vai nada, porque agora eu vou ficar aqui, ó, no WhatsApp para você não comer.
2: Tchau para todo mundo.
1: Tchau, tchau, irmã Sheila. Obrigada pela tchau. Missão. Beijo. Tchau, tchau, gente.
3: Tchau.
4: 13 horas e 50 minutos.

A vida tem seu próprio fluxo e a natureza suas leis. Tudo está em movimento. Até mesmo o que se mostra imóvel. Problemas, dívidas, crises, conflitos, escassez e doenças acontecem em sua vida se você não estiver respeitando essas leis naturais de movimento e evolução constante. Vivendo assim, o mundo pode lhe parecer um lugar ruim de se viver. O sofrimento é um indicador de que as coisas não vão bem. É normal que o sofrimento esteja em sua vida na maior parte do tempo? Somente com a dor aprendemos? Você sofre quando navega contra a correnteza natural da vida. E por isso, se desgasta e perde forças no meio do caminho. E assim não conquista suas metas. Aprender a abrir o seu fluxo de bênçãos é desenvolver novos hábitos sintonizados com o próprio fluxo da vida e da força maior do universo, a força do amor.

Este exercício é muito simples, porém eficaz, pois traz resultados realmente diferentes na sua vida em pouco tempo. Entenda que essa lista de 10 tópicos de exercícios que você precisa fazer para conquistar um fluxo de bênção, é necessário que você tenha o hábito de fazer ele todos os dias, mas agora no começo, no mínimo, 3 dias em seguida. Começou o exercício, faça 3 dias em seguida. E depois disso, tenha o hábito de fazer sempre que possível, de preferência todos os dias. Muita gente diz, nossa, todos os dias? É dar trabalho, é difícil. Aí eu pergunto, quanto realmente essas pessoas querem prosperar neste fluxo de abundância que nós estamos falando? Primeiro, repita essa afirmação com a verdade da sua alma. Eu acabei de iniciar a abertura do fluxo de bênçãos em minha vida. Foi eu quem fechou este fluxo, então será eu quem irá abri-lo novamente. Eu quero ser feliz. Eu quero o fluxo de bênçãos que mudará a minha vida. Então, seguiremos de agora em diante para os 10 tópicos principais deste processo. 1. Analise a pessoa a qual você tem mais desafios e conflitos. E mesmo que para você ela seja considerada uma pessoa vilã, uma pessoa do mal e cheia de problemas, encontre nela 10 qualidades. Eu me refiro a fazer uma análise e achar nessa pessoa 10 qualidades. Anote essas 10 qualidades, tenha paciência de fazer o exercício, por isso, a cada exercício, pause o seu áudio para que você possa fazer com tranquilidade. Segundo, avalie a cidade que você mora e encontre nela 10 qualidades. Também liste e anote no mesmo papel. Pode ser que você veja nela muitos defeitos e problemas. Nesse instante, faça um esforço de anotar 10 qualidades da sua cidade. Pause o seu exercício para você fazer com tranquilidade. Terceiro, avalie o seu trabalho e encontre nele 10 qualidades, independente de todos os problemas que existam. Liste-os na mesma folha que você está escrevendo. Pause o seu exercício, pause este áudio, para que você possa fazer com profundidade e tranquilidade. Somente depois, vá ao próximo tópico. Quarto, avalie os seus 3 principais relacionamentos. Eu me refiro às pessoas que mais interferem na sua vida, hein? Independente de todos os problemas que existam nelas, liste 10 qualidades. Pause o exercício para você fazer com tranquilidade e profundidade. E aí só depois vá ao próximo tópico. Quinto, avalie o seu corpo e encontre nele 10 qualidades. Independente de problemas que você considere que tenha, independente de problemas de saúde, de estética ou funcionais, encontre nele 10 qualidades. Faça com profundidade, liste essas 10 qualidades e só depois disso vá ao próximo tópico. 6. Avalie a sua família. Encontre nela 10 qualidades, independente de todos os problemas que existam. Liste essas 10 qualidades. Pause o seu áudio para fazer com muita tranquilidade. Somente depois vá ao próximo tópico. 7. Avalie a sua vida e encontre nela 10 qualidades, independente de todos os problemas pelos quais você já passou ou esteja passando. Encontre 10 motivos incríveis que dá vontade de viver. Encontre situações que façam seu coração pulsar de alegria e gratidão. Anote calmamente. Pause o seu exercício para fazer com toda a tranquilidade e profundidade. Somente depois vá ao próximo tópico. 8. Programe o seu celular ou seu relógio de pulso para despertar 3 vezes por dia. Cada vez que ele despertar, seja o celular, seja o relógio ou outro dispositivo que você tenha, concentre-se em dedicar 1 minuto para agradecer pessoas as quais foram muito importantes na sua vida. Sejam pessoas do presente, sejam pessoas do passado. Tocou o celular ou o despertador, você para por 1 minuto e se dedica a expressar um sentimento de gratidão por uma ou mais pessoas naquele momento. 1 minuto, 2 minutos já é suficiente. Mas pare tudo que você estiver fazendo.
Feche os olhos e mergulhe em expressar gratidão, lembrar de pessoas às quais você se sente grato, se sente grata por terem passado na sua vida e terem te ajudado tanto. Nono, faça uma oração sempre antes de sair de casa. É provável que você diga: eu faço oração todos os dias, mas é uma oração de gratidão. Todos os dias antes de sair de casa, faça uma oração de gratidão e agradeça a tudo e todos que você sentir vontade. Seja sincero na sua oração de gratidão. Não estamos dizendo que você tem que agradecer isso ou aquilo, mas que você pode e deve encontrar situações na sua vida que você sinta muita gratidão. Então não saia de casa sem fazer um pequeno exercício de fazer uma oração de 5 minutos, no máximo, de gratidão, todos os dias. Próximo item. Faça uma lista e escreva nessa lista as suas 3 principais metas. Esta é a parte da organização. O que você realmente quer? Quais são realmente os seus objetivos? Agora, dedique alguns minutos para escrever. O que eu quero é... 1. O que eu quero é... 2. O que eu quero é... 3. Quando você definir, bem definido, o que você realmente quer, deixe essas metas bem claras, bem definidas. Quanto mais bem definidas na sua mente, quanto mais clareza mental acerca daquilo que você sonha, mais você atrairá essas situações para magnetizar, para manifestar fisicamente na sua vida os seus sonhos. Mas, entretanto, é importante você entender que não basta escrever só hoje a sua meta, pois escreva nesse mesmo papel as 3 metas. E escreva como se você já tivesse conquistado. Por exemplo, a sua meta é um carro novo, escreva: estou muito feliz.

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0: 14 horas e 2 minutos.
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0: Boa
1: noite!
0: boa noite a todos, que a paz, a luz e o amor de Jesus esteja conosco hoje e sempre. É com muita alegria que a gente vem mais uma noite, mais um episódio, o episódio 7 do Bate-Papo com Jesus, à luz da doutrina espírita, junto ao nosso canal parceiro, a Rádio Portal da Luz. Eu sou Cristiana Stanfornelli.
1: Eu sou Hinaldo Neri.
0: E nós estamos aqui para conversarmos um pouquinho mais sobre a doutrina. Estamos fazendo um passeio pela codificação. Iniciamos esse passeio com o Livro dos Médiuns, né? E nós estamos falando um pouquinho de cada capítulo daquele livro, só para dar um gostinho assim, para a gente poder se interessar no nosso estudo.
1: Mas vamos dar boa
0: E
1: noite aos nossos amigos parceiros.
0: vamos lá. A Coromandel Espírita. Espírita, boa noite. A TV Nova Luz, aos amigos da TV IDEAC, ao Amigo Espiritual, a Rai TV Rede Amigo Espírita, a Sociedade Espírita Joana de Ângeles de Dourados, no Mato Grosso do Sul, e a Rádio Portal da Luz. E os nossos amigos ouvintes da Web Rádio, sejam muito bem-vindos por estarem sintonizados conosco. E também vamos dar boa noite aos nossos amigos internautas que já estão aqui conosco, a Bebel, a Vini, né? A Lia Pires. Vamos lá, e vamos descer um pouquinho mais para poder a gente ver os demais amigos que também já chegaram. Francisca Borges, seja bem-vinda, Elzinha, né? Mônica Zimmerli, sejam todos muito bem-vindos. Emily, boa noite. Estou assistindo da cidade de Amarante, Piauí. Que
1: Seja
0: bom, Emily.
1: bem-vinda,
0: Seja
1: Emily.
0: bem-vinda. Estaremos orando por você. Este é o canal para que você possa receber orações. Sim, todos nós, sempre que nós fazemos os nossos trabalhos da Seara Espírita, nós iniciamos com a prece. E vamos iniciar essa prece rogando à espiritualidade amiga que possa levar até você as melhores vibrações de amor e paz. Boa noite, Terezinha Oliveira também. Então, vamos elevar o nosso pensamento ao alto para agradecer, Senhor. Mestre amado Jesus, nós te agradecemos pelo teu infinito amor por cada um de nós. Agradecemos, Senhor, pelo teu amor, pelas tuas bênçãos. E dizemos: acalma minha alma, Senhor, que se confrange em pesares ante os problemas mal resolvidos ou sem solução. Acalma a minha alma, Senhor, quando a madrugada chega e o sono não vem para o reclamado repouso do corpo cansado da luta diária. Acalma minha alma, Senhor, e toma minha vida em tuas mãos. Conduza-me para que eu não me perca nos caminhos tortuosos do desespero e da angústia, que insistentes batem à porta de meus pensamentos e de meu coração. Acalma minha alma, Senhor, equilibra minhas energias e fortalece meu espírito. E assim, somente assim, com teu amor alicerçado, minha vida, alicerçando minha vida, é que poderei vencer hoje e sempre. Que assim seja, graças a Deus. Então, Maria Helena, né? Que você possa, minha irmã, receber de nós as melhores vibrações. E lembre-se, todo e qualquer problema tem solução. Tudo na nossa vida passa e vai passar também, viu? A gente.
1: É muito importante que você saiba, e todos nós devemos saber disso. Nós somos filhos de Deus. E o que nós pedimos às pessoas, não bote o ponto final. Não ponha o ponto final. Dê-nos a oportunidade de te ofertar uma vírgula para que tu possas continuar a tua vida, mas sempre com o amor de Deus e a presença de Jesus em teu caminho. Tenha certeza.
0: Com
1: Conte
0: certeza.
1: conosco. Com todos nós. Diga sim à vida e estaremos juntos para te ajudar. Basta apenas anotar o nosso número. Vai no particular, conversa conosco e vou mostrar a você quanto é belo viver. Você ouviu a música? Maravilhoso.
0: Boa noite, seu Wilson também.
1: Boa
0: Seja muito
1: noite, seja
0: bem-vindo,
1: bem-vindo.
0: né? E Vamos dar continuidade à leitura desta obra, né? A pincelada, né? Das orientações a respeito. E a gente ficou no capítulo 9, que fala sobre dos lugares assombrados. Gente, será que existe mesmo isso? Lugares assombrados? Tem lugares que podem ser assombrados por espíritos? E nesse capítulo, a gente vai entender e desmistificar algumas coisas, né? Primeiro, a gente tem que entender que tudo depende da evolução do espírito, ele ficar preso naquele ambiente ou não.
1: Tá? É porque o lugar mal-assombrado, que as pessoas chamam vulgarmente, são os lugares em que espíritos que moraram naquele lugar, não compreendendo o que morreram, permanecem no lugar. É, quem nos retrata isso muito bem é uma película cinematográfica muito boa chamada Casa dos Espíritos. Isso. É maravilhosa. Olha, anota esse nome. Quem tiver por aí, puder botar para o pessoal, né? A Elza Meira, a nossa querida que está conosco aí, sempre nos auxiliando nessa jornada, que é a nossa querida Maria Isabel, puder botar o nome Casa Assombrada, por gentileza.
0: A Casa dos Espíritos.
1: A Casa dos Espíritos.
0: Né? Eu vou tentar colocar aqui para a gente. Viu? E...
1: então, essa obra, o Livro dos Espíritos, vem desmistificar, retirar aquele véu, porque é um véu que inebriava, não nos deixava ver o futuro, a gente queria olhar e não conseguia ver. Porque, com certeza, seria uma colocação muito, muito pequena quando a gente diz a casa é mal-assombrada, não entre lá. Mas por que a casa é mal-assombrada? Porque essa casa está sofrendo interferência espiritual, não é? Por que é que nós precisamos estar atentos a essa... Muito obrigado ao pessoal do Rai TV por ter posto o nome à casa.
0: Não fui eu.
1: Ah, o Cristiano usou o pessoal do Rai TV, né?
0: Não, não, eu botei todos,
1: né?
0: Todos.
1: É. Ah, tá. Então o filme aí está marcado, tá, gente? Para vocês. Então, porque é por ignorância, por não entendermos o que acontece naquela casa. Porque o que, na realidade, são os moradores, as pessoas que moraram naquela casa e que tiveram morte súbita através de acidentes, através de assassinatos, através de mortes coletivas. Isso acontece muito com morte coletiva, Cristiana. Quando uma casa que nós tivemos aqui na Vila do Ipsep, um bairro aqui do Recife, em Pernambuco. E as pessoas diziam, essa casa ninguém consegue morar nela, porque é uma casa mal assombrada. E eu recebi como missão dos amigos da Casa Espírita, que trabalhávamos à época, de irmos até lá para fazermos aquela conexão com aqueles espíritos e identificá-los e trazê-los para a Casa Espírita. Mas, Sinaldo, como é que o Espiritismo faz isso? Nós vamos até o local, percebemos a vibração, entramos em sintonia com aqueles espíritos, ou seja, em sintonia mental, viu, gente? A gente entra em contato com eles, ouve a rogativa, as coisas que eles estão reclamando, a gente deixa que eles falem, que eles possam, que nós possamos ouvi-los. E aí nós levamos o endereço, aquele endereço, para a Casa Espírita. E evocamos eles, chamamos eles para uma conversa. Como existia a minha presença na casa, ficou mais fácil, eu sabia onde era a casa, sabia os locais, os cômodos da casa, e eu voltei para a Casa Espírita e fizemos uma reunião, não exclusiva para essa casa, claro que não, mas na nossa reunião de desobsessão, abrimos um espaço e aí evocamos aqueles espíritos. Veio toda a família, todos eles tinham sido envenenados, estavam lá revoltados, porque a casa caiu aos pedaços, eles tentavam chamar alguém para consertar, ninguém vinha, eles tentavam usar o telefone e não conseguiam, então já estavam entrando na paranoia, a loucura, porque você imagina os espíritos dentro de uma casa, tentando um ajudar o outro, daqui a pouco, quando um deles foi auxiliado, eles ficaram revoltados porque ele sumiu de dentro de casa. Vocês têm ideia? Ah, Inaldo, então uma coisa não foi de imediato? Não, não é de imediato, não. Você imagine você convencer uma pessoa a sair da sua casa para compreender que ele desencarnou. Nós não vamos falar para ele que ele morreu. Porque ele vai dizer que morreu coisa nenhuma, estou aqui na minha casa, está havendo alguns problemas só na casa. Não. O problema é que ele dizia, como relatou para nós, que existiam pessoas que vieram morar na casa e eles chamavam. Essas pessoas chegam para invadir a casa dos outros, isso é um absurdo. Aí começava a esbravejar, a reclamar, mas vejam, ele tinha toda a razão. A casa pertenceu a eles, pertenceu, não pertence mais. Mas quem vinha morar eram os intrusos. Assistam a esse filme, A Casa dos Espíritos, que vocês vão ver como é importante você compreender isso. Então, a casa mal assombrada é a casa que existe em moradores ou de outrora, de outras encarnações, encarnações de 1800, 1700, né? Inclusive outro bairro que a gente. São dois ou três bairros, aconteceram vários, mas é que eu me lembro agora, em Afogados, tinha um também, que o pessoal dizia lá não dava certo nada, não adianta, está lá, negócio, casa de negócio, o ponto não prestava para nada. Mas aí nós viemos descobrir, não foi fácil. Não, não foi fácil. A coisa é muito mais profunda. Veja, até a data de hoje, até a data de hoje, naquele local não se estabelece nada. Inclusive, agora lá tem um ponto chamado Justiça do Trabalho. Ela ficou lá. Mas saiu, gente. Não suportaram as pessoas, os vigilantes diziam que era impossível tomar conta daquele lugar. Mas eu vou explicar a vocês por quê. Aquele local era o local que fica próximo a um rio que passa, um rio que deságua no mar. Na época dos escravos que vinham trazidos para Pernambuco e chegavam no porto de Pernambuco, eles tiravam do barco aqueles escravos que estavam morrendo, que vinham doentes, pegavam pestes, pegavam doenças e vinham muitas vezes moribundo já. E aí eles jogavam numa embarcação menor. Essa embarcação saía do porto do Recife, contornava, entrava naquele entrada do Rio
0: Braço
1: Jordão,
0: de rio.
1: braço de rio, de maré que a gente chama, né, aqui, e chegava naquele local e afogava os negros que eram escravos, que estavam prestes a morrer. Então, eles não queriam perder tempo com aqueles animais, que eles chamavam de animais. Eles botavam dentro do rio e afogavam eles. Mas, olha, das formas mais absurdas que vocês possam jogar do lado de fora do barco, e se eles ficassem com a cabeça virada para cima, eles pegavam uma vara. Eu estou narrando o que os espíritos contaram. E aí afogava eles ali. Olha, vocês têm ideia que o bairro ficou sendo chamado o bairro dos afogados. Muitos anos depois, passaram-se séculos, onde o pároco da igreja, que foi erguida uma igreja naquele local, próximo àquele ambiente, nas costas, vamos dizer, com uma certa distância de uns 500 metros, uma igreja foi erguida. E lá ela foi erguida como o Largo da Paz. Era a igreja de Nossa Senhora da Paz. Para que vocês tenham ideia, nas costas desse local. E esse bairro ficou conhecido como até hoje, o Bairro dos Afogados. E aí o pároco tentou, junto à prefeitura, e conseguiu tirar o nome do bairro de Afogados e botar o nome, o bairro de Largo da Paz, para retirar esse nome. Porque, veja, os
0: Mas
1: séculos se
0: até
1: passaram,
0: hoje,
1: até
0: né?
1: hoje o
0: É
1: povo já
0: chamado
1: chama
0: de afogado, né?
1: Afogados. E não tira, não tem jeito. E veja, o motivo pelo qual não se estabelecia nada ali. A alma daqueles homens gritando, reclamando por ter sido mortos. E vocês pensam que a quantidade era pequena? Muita gente, inúmeros foram mortos ali. E aquele rio ficava lavado de corpos. Agora
0: Pois é.
1: vocês imaginem esse ambiente, como é que não ficava? Que era um ambiente exatamente onde paravam os barcos para afogar esses homens. Aí, casas mal-assombradas e outras, aí não vamos ficar aqui somente narrando fatos, mas para que vocês tenham ideia.
0: E aí, veja, por que é que acontecia isso que Naldo está trazendo? Porque esses espíritos não eram tão elevados espiritualmente e ficaram presos à situação ocorrida.
1: Exato.
0: ao momento do desencarne, ao horror da situação.
1: E não estamos falando aqui em dias, não. E não estamos falando em décadas, não. Estamos falando em centena de anos.
0: Boa noite, Rogério. Seja bem-vindo.
1: Estamos falando desse. Boa noite, Rogério, meu nobre irmão. Venha para cá, Rogério, estudar conosco. Então, esse esclarecimento que nós damos é para que vocês entendam que essas almas são muitas, para que uma sessão mediúnica resolva. Não é fácil, não. E outra, há quantos séculos eles estão ali? Renitentes naquele ódio, onde eles se arrastam, eles saem de dentro da água, vêm para os locais mais próximos e ficam lá, tentando sobreviver.
0: E aí, veja, é necessário realmente ser feito todo um trabalho de esclarecimento a esses espíritos. E aí precisa-se ter um número de casas espíritas que se dedicassem a esse trabalho para esse auxílio a esses espíritos. Assim como nesses ambientes, né, nas casas mal assombradas, é, a orientação dos espíritos que ali se encontram. Eu faço lembrar que, inclusive, no início da codificação, né, ocorreu um fato dessa natureza que foi o que trouxe, que é do fenômeno de Hallisville, né, com as irmãs Fox, né, onde a casa, eles foram morar nessa casa,
1: isso nos Estados Unidos,
0: e
1: né?
0: E elas não... Né? Onde a casa, eles foram morar nessa casa,

0: mas que ele tinha sido um caixeiro viajante que havia sido assassinado pelo dono daquela casa, né? E emparedado ali.
1: Que a gente chama emoldurado, emoldurado, né?
0: Emoldurado,
1: Moldurado.
0: né?
1: É uma parede falsa com outra parede na frente. E ele ficou, o corpo dele ficou ali dentro. Então a parede batia em zoada, em batidas. Era ele dando estalido na madeira. E aí as jovens que moravam naquela casa criaram com a comunicação de perguntas sim e não. E aí eles iam fazendo a pergunta e ele ia respondendo. Esse fenômeno em Rádio Júlio foi que iniciou todo esse processo de Kardec. Depois, lá, isso foi na América. E em França, eles recebem essas comunicações, essas informações, e começam a estudar, a pesquisar. Só Kardec chega depois, viu, gente? Kardec chega depois.
0: E aí, veja, é dessa maneira, né, que aí vai se estabelecendo e, quando se esclarece, se descobre o que o espírito queria. Na realidade, o que ele queria era que o corpo fosse tirado dali, para que ele tivesse a dignidade de ser enterrado adequadamente, o corpo físico. E assim ele foi auxiliado. Então, em cada ambiente desse que se fala a respeito dessa questão de mal-assombrado.
1: E não vamos ficar presos nem a lugares simples, como uma ponte, como é chamado, a Ponte Largo da Paz, a Motocolombó, como também, gente, hospitais psiquiátricos, hospitais de socorro e pronto atendimento. Você tem uma quantidade de gente que já morreu ali e que fica preso dentro do hospital,
0: E fico
1: hospitais
0: imaginando que
1: centenários,
0: possa estar ali ainda doente.
1: hospitais centenários. Clínicas psiquiátricas que já foram fechadas, e quando elas são abertas para outros atendimentos, inclusive para outros fins, como agora, né, a universidade lá no centro do Recife, que tem, eram pavilhões de doentes mentais, que muitos morreram lá. Aí vocês imaginem o que é que esses jovens que estão lá, com a plena atividade mediúnica, que não conhecem, não sabem o que está acontecendo, e começam a ouvir gritos nos corredores.
0: Olha, eu faço, isso me traz a lembrança, né? Que todo mundo conhece, nós temos hospitais aqui que são centenários, como, por exemplo, o Real Hospital Português. E eu trabalhei lá por 10 anos naquele hospital. E à época, existia uma certa dificuldade que nós tínhamos de firmar a equipe de plantonistas para trabalhar na farmácia central à noite. Porque essa farmácia central à noite, aonde ela estava funcionando naquele período, né? Eu não sei se continua no mesmo lugar, mas onde ela estava funcionando naquela época, havia sido uma UTI. Então, pessoas que ficavam de plantão à noite lá cansaram de trazer relatos de verem uma mulher vestida de branco que ia para solicitar sua medicação na farmácia. E era, na realidade, um espírito que havia já desencarnado ali. E aí, a gente, à época que trabalhava lá, nós tínhamos um grupo, né, que era espírita. Então, nós nos dedicamos a começar a auxiliar esses espíritos que ali se encontravam, que ainda se encontravam presos à sua condição. E nós levávamos os nomes, descobríamos, né, verificávamos. E sempre que tinha o desencarne de algum espírito no hospital, a gente sempre recolhia o nome desse espírito e levava, a gente ficava responsável de estar levando, né, esses nomes para os centros espíritas, para que a gente pudesse fazer o
1: O
0: trabalho de
1: acolhimento,
0: auxílio
1: né?
0: e acolhimento a esses espíritos, a fim de evitar que novas situações dessa natureza viessem a acontecer. Então, depois da gente fazer o esclarecimento com esse espírito, ninguém nunca mais viu aquela mulher que frequentemente se apresentava ali. Então, veja. Por quê? Porque são criaturas que não detêm o conhecimento da imortalidade da alma e, ao desencarnar, não se percebe desencarnado e, consequentemente, continua vivendo como se

0: ainda estivesse no corpo de carne. E aí, gente, é natural que, se principalmente se tiver pessoas com a mediunidade de efeito físico e houver a liberação do ectoplasma próximo àquele ambiente, aí é que os fenômenos que as pessoas chamam de mal-assombrados vão acontecer. É, que as pessoas falam, né? Correntes arrastando, pancadas e tal. Aí nós que somos espíritas esclarecidos, nós precisamos desmistificar um pouco essas questões para as pessoas. De que maneira, gente? A gente primeiro vai buscar as causas materiais. Se a gente não encontra aí, a gente pode dizer que é espiritual. Eu digo porque uma vez aqui em casa, eu e Hinaldo passou por um perrenguezinho, sabe? Porque a gente começou a ouvir, nesse quarto que fica aqui atrás de onde nós estamos, um barulho, como se fosse um barulho de um bichinho se mexendo numa caixa. E aí eu comecei a dizer a ele: meu filho, eu acho que tem algum rato que veio dentro de uma caixa dessa, porque não é possível. Mas veja, era de vez em quando que a gente ouvia o danado do barulho. E eu dizia assim: mas que bicho mais resistente? Porque esse tempo todo o bicho ainda está aí. E a gente ficou: e Naldo, e será que é? Será que não é? Até a gente descobrir que era um aparelhozinho que ainda estava com pilha e que, vez por outra, essa pilha pegava, a gente não sabe como, mas fazia esse barulho que parecia ser
1: Uma coisa
0: um
1: mal-assombrada,
0: animal,
1: né?
0: alguma
1: Ou o
0: coisa
1: bicho.
0: assim. Ou um bichinho, e a gente viu que era uma coisa material. Mas se nós fôssemos impressionáveis, a gente podia dizer que era algum espírito tentando se comunicar. E a gente não pode agir dessa maneira quando a gente entende, né, que primeiro a gente tem que buscar as causas materiais. Tá certo? Aí a Eliette botou assim: no Hospital Português, eu e Fred fomos sufocados no cochilo. Pois é, acontece coisas que a gente às vezes se assusta,
1: É por isso
0: como
1: que essas comunicações, como diz o capítulo logo seguinte, ele fala de comunicações grosseiras, comunicações frívolas e comunicações
0: sérias e
1: sérias e
0: instrutivas.
1: instrutivas.
0: Isso.
1: É, veja, em que sintonia nós nos encontramos? Para que a gente possa ter uma comunicação grosseira, que são aquelas que, como disse a Eliette Clemente, está se sentindo sufocado. Não é? Muitas vezes você entra num cochilo. E nesse ambiente você se sente sufocado. Pode ser um espírito? Pode, gente. Claro que pode ser. Aquele que está revoltado por você estar no local onde você não deveria estar. Ou você está no local onde ele gostaria de estar sozinho e você está atrapalhando. Então, eu me recordo que acontecem comunicações em lugares mais improváveis, gente. Pra vocês terem ideia. Nós tivemos na nossa formação acadêmica aulas de fisiologia e dissecação. Então, onde é isso? Na Universidade Federal, ao lado de corpos de pessoas que. E vocês terem ideia, o instrutor, que era um homem muito antigo lá na Federal, na Universidade Federal, não lembro o nome dele agora, veja, era doutor in honoris causa. Ele não era médico, não. Mas ele foi. É, ele dava aula de anatomia em cadáver. Melhor do que muito professor. Por isso que ele foi, recebeu essa comenda de doutor, como sendo formado, mas a universidade deu um diploma a ele de médico de anatomia. Gente, ele era para dissecar. Para mostrar como ele era, quem ele era, pra vocês terem ideia, vocês perdoem aí, porque a nossa cadelinha que
0: Nossa
1: fica o dia
0: mascote.
1: todo, o mascote, fica preso o dia todo lá fora, né? Aí quando a gente chega em casa, ela quer ficar junto da gente. E é um xodó com Cristiana. Então, pra vocês terem ideia, ele, antes de iniciar a autópsia, né? A necrópsia, na realidade, que não é uma auto. Mutilação, você não abre seu próprio corpo, então é necrópsia. Ele via fazer, gente, ele orava antes. E ele dizia em respeito, ele dizia, muitas vezes, olha o que ele dizia, eu ouço alguém me pedindo respeito por aquele ser. Porque aquele ser está ali, que foi doado à universidade, e muitas vezes quem desencarnou não queria que isso fosse feito com o seu corpo. E ele dizia, tinha cadáver que ele não mexia. Ele dizia, esse cadáver já me pediram muitas vezes para pegar lá do caldo do tonel e trazer para cá, ficava em formol. Ele dizia, eu não pego nele. E eu disse, por quê, professor? Ele dizia, porque ele em sonho, presta atenção, ele em sonho me pediu, não faça isso comigo. E ele já tinha pedido recursos à universidade para sepultar aquele corpo. Vocês têm ideia, o respeito que ele tinha. Então, para quem trabalha com isso, para quem trabalha, basta você parar 5 minutos e converse com pessoas que trabalham em casas de IML. Sepultamento. Quem IML. Trabalha em ML, principalmente quem trabalha em ML, gente. Olha, é bater e valer. Há eles, muitos deles, que relatam, que ouvem a súplica de muitas entidades espirituais. Então, eu vou pedir à Cristiana que ela leia um trechozinho do livro dos médiuns para que a gente possa comentar, que é o próximo, que é esse que a gente vai, enquanto eu ponho a jovem
0: eles,
1: lá.
0: Eles trazem para a gente. Ele fala na... fora essas comunicações, né, as grosseiras, as frívolas, sérias e instrutivas. Ou seja, as comunicações instrutivas, elas sempre nos são trazidas por espíritos superiores. Sempre há ligação com espíritos superiores. O espírito inferior, ele não tem conhecimento de causa para trazer instrução para nós. Então, a ligação... E quando a gente vai buscar uma instrução, no comum, a gente busca nas reuniões de orientação da casa, né? Então, a espiritualidade superior não permite que seja qualquer espírito que venha se comunicar conosco, mas aqueles que sejam mais ligados às orientações da casa, a não ser, né, vamos abrir um adendo aqui, porque nessa questão de comunicação espiritual não há uma regra fechada, mas pode acontecer da casa estar sofrendo interferência. Aí pode sim vir espíritos que não são lá tão elevados assim. E aí, nesses casos, a comunicação deixa de ser séria e instrutiva, que essas são as ligadas aos espíritos superiores, e passam a ser comunicações frívolas ou grosseiras. Normalmente, comunicações com o intuito de trazer algum prejuízo ao trabalho realizado. E aí isso só se dá se a gente abrir a brecha para que isso ocorra, né? E as comunicações frívolas e grosseiras são trazidas por espíritos ainda sem evolução moral e que ainda não compreendem a importância do trabalho que é realizado, né, na casa espírita. E por isso que eles também têm essa sua forma de ação. Tá certo? E pode acontecer dentro da casa espírita e também pode acontecer em outros ambientes. Até porque a gente sabe que os ambientes são permeados, né, por espíritos de diversas naturezas. E esses espíritos de diversas naturezas, eles andam e caminham em todos os lugares. Tá certo? Então, não é só dentro da casa espírita que um espírito pode se comunicar. Ele se comunica em vários lugares. E eles podem trazer aí um pouco de perturbação no ambiente quando eles não são tão elevados. Tá? E aí ele fala sobre aquilo que a gente comentou anteriormente, né? A sematologia e a tipologia, que são as linguagens, a linguagem do sinal e de pancadas, que são aquela linguagem que foi utilizada no início da codificação para o trabalho, né, de ser iniciado essa comunicação dos espíritos. Veja, Kardec, quando foi convidado, né, para que isso pudesse acontecer, ele, a princípio, ele não queria se envolver com isso. Ele dizia que uma mesa, que é de madeira, ela não pensa. E, por ela não pensar, ela pode se comunicar. E ele não está errado, não. Não era a mesa que se comunicava, né, nos fenômenos das mesas giratórias, mas sim espíritos que vinham tentar a comunicação através dessas pancadas das mesas. Mas quando ele foi convidado por amigos mais orientados e sérios, né, e que eles traziam para ele a informação de que havia-se perguntas e essas mesas, elas respondiam, e aí ele dizia, ela responde, e ela responde de forma inteligente. Né? E aí, quando esses espíritos vêm dizer isso, né, então ele, peraí, então, para uma causa inteligente, há de ter, né, uma inteligência por trás. E aí foi quando ele recebeu, veja, para a gente ter ideia, Kardec não iniciou o estudo do zero. Né? Esses amigos trouxeram um compêndio de quase 600 perguntas e respostas já produzidas, onde Kardec foi lendo e fazendo a seleção e organizando de forma sistematizada, né, para que pudesse se colocar como um livro para ser divulgado posteriormente. Então, foi um trabalho sério, minucioso. E, olha, muitas vezes as pessoas dizem assim, e esses fenômenos até hoje existem? Existem, gente. Mas é necessário a gente continuar se utilizando da tipitologia para a comunicação com os espíritos? Não mais, porque hoje a gente tem médios. Agora, o que a gente muitas vezes diz, a gente já disse isso várias vezes, e as pessoas às vezes não entendem. Mas quando a gente está, a casa espírita está passando por alguma interferência espiritual nos médios, com processos obsessivos, o que é que a gente pode fazer? A casa pode pedir auxílio a uma outra casa espírita que não esteja passando por dificuldades dessa natureza e pode também se servir do primórdio, dos primórdios mesmo. Né? Começar com a tipologia, levar para que os espíritos possam trazer as orientações e pode fazer, seja tentando através das cestas com o lápis, né, preso, pode ser feito dessa maneira. Pode ser feito através daquele... A tábua, né, que chama de tábua de... Tem um nomezinho que dá, que agora me fugiu. Onde ficam as letras e os números para permitir que o espírito possa ir formulando a frase daquela maneira, né, para que traga a orientação a fim de não ter interferência do médium que está em desalinho, certo? Então, todos se concentram e aguardam que a orientação venha através do Espírito, de forma que nenhum médium possa interferir, certo? E aí vai ter que haver o crivo da razão, da comunicação que está sendo trazida e o cunho moral, o mais importante que a gente precisa ter de consciência, né? É qual é o teor daquela comunicação que virá como orientação, tá certo? E aí, diante disso, a gente vem com a pneumatografia escrita direta ou pneumatofonia. Que veja, é tão interessante essa parte, porque a gente tem, né, como conhecimento, o primeiro fenômeno de escrita direta, as tábuas trazidas para Moisés, né? E é um outro fenômeno que pode se também, a casa espírita, quando estiver passando por alguma dificuldade, se servir dele. Né? Se tiver médium de efeito físico na casa, Você pode pegar um papel, né, colocar dentro de um livro em branco, os médios se reúnem, fazem a prece e aguardam, ou então até mesmo dentro do papel em branco ou uma caneta dentro de uma gaveta, e aguardar que possa os espíritos superiores poder trazer ali escrita a orientação para aquela carta. E isso pode acontecer, certo? Vai acontecer em toda casa? Não necessariamente, porque há a dependência dessa questão de haver médium de efeito físico que possa doar o ectoplasma para que o espírito possa se servir dele para trazer daquela comunicação dessa maneira, tá certo? São comunicações que estão muito ligadas a essa questão de efeito físico. E aí precisa ter realmente médiums que tenham essa propriedade de doação de ectoplasma para que esse tipo de situação possa vir a acontecer, certo? E aí, veja, tudo que é ligado a essa parte mais materializada, né, esses fenômenos, a gente precisa ter muito cuidado, né? Porque a parte mais materializada é uma das maiores formas de queda para um médium. É, os médiums de efeito físico do comum, eles têm a condição, né, da mediunidade de cura. E isso muitas vezes sobe a cabeça do médium, desvia-lhe aos fins mais elevados e perde-se o verdadeiro sentido do trabalho a ser realizado. E aí muitas vezes se desvia. A gente viu aí alguns casos ocorridos, né, aqui no Brasil que tiveram resultados bastante funestos. É, então, é necessário a criatura ter muito equilíbrio moral para que possa vir com esse tipo de mediunidade e não venha a falir na sua missão. Tá certo? Como foi o caso de Chico e de Ivone do Amaral Pereira, que tinham essa condição e eles não se perderam no trabalho que eles se propuseram a trabalhar, a realizar. Mas a gente já tem em contrapartida o médium, por exemplo, né, o João de Deus, que perdeu aí a sua moralidade, né, dentro de um trabalho que podia ter sido feito muito mais ético e moralizado, mas ele se perdeu no meio do caminho. Né? E isso não tira a condição de médium de efeito físico que ele tem, viu, gente? Ele continua tendo a sua condição de mediunidade, porque a mediunidade é uma conquista da alma, tá certo? Não é dom de Deus, não tem nada de dom. É uma conquista do espírito. O espírito vai exercendo o processo de trabalho mediúnico e ele adquire essa condição. Tá certo? E não tem a ver com a moralidade, esse tipo de mediunidade. Mediunidade não atesta a moralidade de ninguém. Tá certo? São coisas bastante distintas. Se todo médium que tivesse essa condição fosse moralizado, a coisa ia ser muito melhor. Mas nem sempre é assim que acontece. Tá certo? E aí a gente vem para aquela parte que é a parte da psicografia, né? Que é hoje está sendo bastante difundido, né, na mediunidade no Brasil. A gente vê muitos livros psicografados, e aí é necessário a gente abrir aqui um alerta, né, uma atenção bastante forte para todos aqueles que trabalham com essa questão, ou que querem adquirir algum livro, né, para a sua leitura, e muitas vezes não querem ler livros de estudo e querem romances e tal. Então, a gente chama muita atenção porque há muitos romances publicados aí, ditos espíritas, mas eles não são espíritas, são espiritualistas. E muitas vezes nem espiritualistas. São livros escritos por um autor que nem mediunicamente é feito. Mas para que ele pudesse ser publicado. A editora, muitas vezes, é quem pede que a pessoa coloque ou denomine um espírito para aquilo, porque a editora está mais preocupada com o que vai ganhar financeiramente. E quando um livro é escrito e a pessoa diz que foi um espírito que psicografou, ele tem uma alavancagem nas vendas, tá certo? Então, tem muito dessas coisas também. Então, a gente tem que ter muito cuidado. Então, orientamos o quê? Nós, espíritas, primeiro dever de casa, ler a codificação. Depois que a gente lê a codificação, aí a gente tem um segundo dever de casa. A gente tem vários autores renomados na seara espírita e que são, tem livros que são fidedignos ao teor da doutrina. Bom, só de Chico Xavier, a gente tem mais de 400 livros. De Divaldo, mais de 200. Aí a gente já tem quase 700 livros escritos. Se você conseguir ler todos eles na sua encarnação atual, você já está de bom tamanho. Mas fora eles, porque eu não quero todos esses livros. Então, você tem o Sueli Cabachuga, você tem Hermínio Correia de Miranda, você tem Herculano Pires, você tem Raul Teixeira, você tem Bruno do Amaral Pereira, né? Já falei. Né? Então, são autores, né, que são autores fidedignos à doutrina. E aí, Alberto Almeida, né, Rossandro Tunge, tem a... Eita, aqui agora... Haroldo Dutra Dias, certo? Então, são Sérgio Felipe Lopes de Oliveira e Sérgio Felipe Lopes, né, que são também dois autores, né,
1: magníficos, né,
0: magníficos da doutrina, tá certo? Então, para que a gente possa ir buscar e beber na fonte daqueles que seguem o que a doutrina nos traz, tá certo? Então, muito cuidado com isso, porque a psicografia hoje anda um pouco banalizada em alguns aspectos. Então, a gente sabe que existem médiuns que saem fazendo psicografias que não são moralizados, mas a gente também tem médiuns, muitos médiuns sérios, como a gente tem o Orlando Noronha, a gente tem Milton Stuck, a gente tem o Nilson Souza, a gente tem a Ramayda Rocha, né? Apesar de muitas polêmicas, nós não temos o que dizer do Fernando Bem, nas vezes em que nós participamos, Orlando, às vezes que a gente participou das psicografias e estivemos e assistimos, não vimos nenhuma falcatrua conforme foi narrado por alguns desavisados. Então, a gente só precisa ter o crivo da razão. Aquela comunicação, ela traz o consolo àquela família, ela abranda o coração das pessoas sofridas, abranda. Que bom, né? E a gente buscar sempre ter o crivo para analisar, observar a toda e qualquer comunicação que for dada através da psicografia. E aí, veja, se o próprio Chico, eu queria me deter um pouquinho nessa questão, porque se o próprio Chico, que trouxe tantas cartas consoladoras, ele teve momentos em que mães que receberam cartas através das mãos de Chico, que nós julgamos ser um dos médiuns mais sérios que nós tivemos na nossa seara, e do qual, a ética e o cuidado com o que ele trazia era muito grande. E mesmo com todo o cuidado que ele tinha, haviam mães que recebiam as cartas e diziam: esse não é meu filho. Como aquela mulher que esbofeteou o Chico. disse, jamais meu filho falaria assim comigo. É, e ele disse, ah, meu irmão, me perdoe.
1: É, ele sempre houve
0: o erro foi meu.
1: Exato. Porque o médium, gente, ele tem que ter humildade de saber que tem que ser intérprete fiel da comunicação. Então, se nós fugirmos alguma coisa, o próprio Chico dizia, me perdoe, a falha que tiver é minha. Tudo que você encontrar de positivo é dos Espíritos. Eles nos trazem ipsis litter, o que estão sentindo, o que estão falando. Então, a carta psicográfica passada pelo médium, olha, tem muitas nuances. É o médium intuitivo, é o médium que escreve por intuição, aquele que escreve porque ouve o Espírito ditando, aquele que escreve porque o médium serve de mecanismo, que a gente chama de semi-mecânico, que é aquele que o Espírito pega a mão do médium, mas o médium sabe o que está escrevendo. E aquele que é mecânico, o médium não olha, e a mão está escrevendo algo que ele mesmo não está entendendo o que é. Ele só vai entender se ele lê. Então, vocês vão dizer, então qual será o melhor? O melhor será aquele que mais consolar. Porque nós não estamos preocupados se o Espírito corresponde ao que a mãe está pedindo. Mas se o Espírito está falando, ele está trazendo consolo àquela mãe. Eu recordo de mensagens que foram ditadas pelo Espírito. Mas quem escreveu através do médium foi o avô. E quando o médium escreveu, do jeito que o avô ditou, que o neto falou, filho daquela mulher, ela leu, sorriu e disse, aqui foi papai que escreveu, não foi? Porque eram palavras do pai, usadas, ditadas pelo Espírito, mas quem escreveu foi o pai. E ela identificou pela forma de escrever. Então, absolutamente, o médium, gente, ele não tem responsabilidade. Não é a responsabilidade que eu chamo da veracidade das comunicações. Porque isso depende do Espírito, depende da sintonia, do fluxo de energia e do merecimento de ambos, o desencarnado e o reencarnado que vai receber. O médium é o simples condutor, é o carteiro que não tem responsabilidade alguma sobre a mensagem que vai chegar para você no telegrama, na carta, naquele bilhete que ele veio. Vamos orar?
0: Vamos
1: agradecer a Deus, né, Cristiana? E vamos dizer assim, se tiveres paciência, serás sustentáculo do Instituto Doméstico, evitando conflitos e contenda entre aqueles que mais amas. Se tiveres paciência, auxiliarás do colega de trabalho na inexperiência que demonstre, acompanhando-lhe o espírito contra a inquietação do desemprego e angariando um amigo para dias de tuas necessidades. Se tiveres paciência, com um amigo de teu grupo social, conseguirás vaciná-los contra o delírio e a discórdia e contra o fio, desculpe, contra o frio do desânimo. Mas se tiveres paciência com o teu próprio corpo, abstendo-te do desmandados da cólera e da extravagância de alimentação, resguardarás a própria saúde. Se tiveres paciência, saberás cultivar a tolerância, a cortesia nas vias públicas, sobrepondo-te quase sempre aos assaltos da delinquência. Se tiveres paciência, na paz em ti, se tiveres sentir fara, clima, sentir fará clima de esperança e do otimismo que te sustentarão nos caminhos do bem. Emmanuel.
0: Que assim seja, graças a Deus.
1: Agradecemos a todos aqueles que participam conosco e que possam, junto conosco, agradecer a Deus por essa oportunidade. E até mais o Bate-Papo com Jesus, à luz da doutrina espírita, no próximo... Na próxima segunda-feira, né?
0: Na próxima segunda-feira. Na primeira segunda-feira do mês.
1: É, nós estaremos fazendo agora a primeira,
0: a terceira e a quinta segunda-feira
1: do mês.
0: Muita paz,
1: muita paz e que Deus os abençoe.
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1: Boa noite, Brasil. Que alegria imensa estarmos aqui novamente com vocês, né? Nessa semana abençoada. Mais uma terça-feira no Brasil às 20 horas. E Japão é quarta-feira às 8 horas da manhã. Desculpa um pouquinho o atraso, né? Quero agradecer a todos, principalmente ao nosso Senhor Jesus Cristo, agradecer a espiritualidade amiga que nos apoia, nos assiste, nos auxilia, que cuida deste programa, que cuida deste canal. Quero agradecer imensamente ao Luiz, né, e à sua esposa Dilene, do Portal da Luz, e agradecer a cada um de vocês que aqui adentram, né, depois do programa, ou que estão aqui agora já conectados. Hoje é um programa diferente um pouco dos outros. Apesar de ser o Horizontes da Mente, é um estudo. Mas esse estudo não significa que vamos só levando a palavra do livro. É um estudo onde também vibramos juntos, oramos juntos, pela saúde, pela harmonia, pela paz, pela amizade, né? Então, hoje, em especial, esse programa, nós vibraremos, né, pela saúde, como todas as vibrações incluídas, mas vamos tirar, no final, nós vamos fazer uma oração à saúde de todos nós, a minha, como a todos vocês que aqui estão, e todos aqueles irmãos que a espiritualidade do nosso Senhor Jesus Cristo achar que deve chegar. Então, eu quero já dizer a vocês que compartilhem, que deixem o seu like, se for possível, para que alcance outros corações. Quero pedir a vocês que fiquem até o final para vibrarmos juntos. E também temos uma linda mensagem de Chico Xavier para todos nós, que também nos ajuda nesse sentimento de buscar a saúde emocional, né, e a saúde física. Horizontes da Mente. Um estudo para dominarmos, não, para educarmos a nossa mente, conectando com o nosso físico e com toda a nossa volta. Então, hoje, em especial, vibraremos com muito amor. É um programa de aprendizado, mas é um programa de socorro, de amparo. E, então, vamos lá, dando bom dia a todos que já estão aqui, boa noite. Para o David, para o Davi, é bom dia, que ele está no Japão, o Davi Yalce, né? Cláudia Yamashiro, é bom dia, querida Cláudia, um abraço enorme. Maria Tsujimura, bom dia, Maria querida. O Rafael, Fabian Salazar, o Fabian está no Texas, abraços e beijos, um abraço também. Olha como nós estamos, já estamos no Japão, nos Estados Unidos, estamos no Amazonas com nossa querida Cristiane Segadilha. Bom dia, Neide querida e amada, que os bons amigos espirituais estejam com você, mais um estudo edificante que nos instrui a melhores a cada dia. Abençoada seja a nossa noite, né, Cristiane? Gratidão imensa. Então, vamos juntos aqui. Sônia Soares, Soninha, bom dia, boa tarde, boa noite. Vamos juntos hoje. Bom dia, Eliane Ferreira, boa noite, querida Cascavel, no Paraná, né? Sônia Stasch, no Rio de Janeiro, né? Isabel Alves, Rio de Janeiro, boa noite para quem está no Japão e bom dia para quem... Não, para quem está no Brasil é boa noite, né, Isabel? E bom dia para os do Japão, né? E Yara Lemucci, querida Yara Lemucci, bom dia, boa noite, querida, um abraço no seu coração, né? Mais Ana Maria... Oi, Ana Maria, boa noite, querida. Senhor Luiz, da Rádio Portal, irmãos e irmãs, paz e bem, fortaleza, gratidão, fortaleza, que maravilha nós reunidos aqui juntos, né? Tia Maria Madalena, um beijo no seu coração, Paraná. Grace Daci, boa noite, Grace, onde estará nossa irmã querida? Gratidão a todos, né? Grace está em São Bernardo do Campo, que maravilha, que coisa boa, bem-vinda, ponto de luz de São Bernardo, vamos vibrar hoje, amor, aprendizado e união, irradiação para todos os doentes que estejam em hospitais, recuperações de seus lares. Ana Maria, hoje será essa vibração no final, vamos juntos, viu? Rosimeres Umbelino. Ah, que maravilha. Bom dia, querida. Um abraço para você. Bem-vinda no seu coração também, viu? Que maravilha. A Emily está no Texas. O Shironoe eto saiko da nete. Ah, no kawaii nete. Suyaku shite, Emily. A Emily está dizendo que essa imagem de trás está lindíssima, perfeita. Passa uma imensa, né? Uma imensa alegria. Olinda Pernambuco, bem-vinda, nossa querida irmã, pontinho de luz de Olinda, vamos vibrar juntos. E o Famelon Anton, boa noite, aqui de Minas Gerais. Oba, Famelon, bom dia para você, boa noite. E um ponto de luz de Minas Gerais, juntos aqui. Nós somos muito fortes, somos fortalecidos pela espiritualidade e os nossos corações buscando algo, é uma bênção. Maria Lúcia Alvarez, querida Maria Lúcia, bem-vinda, que alegria imensa, né? Também oraremos pelas almas aflitas, né? Edna Sueli, um grande abraço, querida Edna, muita luz, vibraremos juntas hoje pela essa união, né? Pela saúde, pela paz. Emily Kirei, totemo Kirei, né? Arigató, filha, é Kirei mesmo. Ana Rogéria, Feitosa de Moraes, Caicó, Rio Grande do Norte, um beijo no seu coração. Boa noite a todos os irmãos, e aqui vamos nós. Vamos lá, então. Vamos orar. Vamos pedir aqui, vamos convidar, né, os nossos amigos, mentores, a nossos anjos guardiões e a espiritualidade que cuida deste momento de oração, de estudo. Hoje nós faremos a oração que é sobre os nossos anjos guardiões. Né? Vamos pedir a proteção e em seguida farei a oração que está no Evangelho segundo o Espiritismo, né? Que é aquela onde nós pedimos, né? a oração por si mesmo, é que como cada um de nós estivesse aqui fazendo a sua oração. Então, Senhor da vida, Paizinho amoroso, com a imensa nossa gratidão, a nossa gratidão por nos dar a oportunidade de estarmos aqui, nessa escola abençoada, dando-nos o teu filho Jesus, para que ele venha ser o exemplo amoroso para nossa alma, para que nós possamos seguir o que nos disse que ele é o caminho para chegar a ti, que ele é a verdade que abrirá nossas mentes. Senhor Jesus, gratidão imensa. Nós te agradecemos por tantas bênçãos sobre nós. Te pedimos hoje, Senhor, que possa, Senhor, vir ter conosco neste momento de estudo, onde a humanidade, Senhor, ainda em desespero, esquece de buscar a ti. Mas esse pequeno grupo reunido em teu nome, Senhor Jesus, estamos buscando o auxílio e auxiliar com todo amor. Senhor Jesus, benfeitor de nossas almas, permite que os nossos amigos, irmãos da espiritualidade elevada, os médicos, curadores, benfazejos, amigos, que auxiliam todos os irmãos que o buscam, nós te pedimos, permita que essa falange de luz, Eurípedes Barçanufo, falanges de Dr. Bezerra de Menezes, irmã Sheila, falanges de Alta de Souza, falanges de amor e de luz, que nós não precisamos citar o nome, mas vamos pedir também ao nosso amigo, irmão, de todas as horas que nos assiste nesse programa, Miramês, para que possa nos auxiliar e auxiliar a todos os irmãos que se encontram enfermos. E no final, nós juntos vamos vibrar pela saúde, pela paz. Venha ter conosco, ó Espíritos do Senhor, venha ter conosco Jesus Cristo. E assim, nós iniciamos com muito amor esse estudo de hoje, do Horizontes da Mente. Então, essa oração que diz aqui, um complemento. Espíritos amados, anjos guardiões, a quem Deus, em sua infinita misericórdia, permite velar pelos homens, sede nossos protetores nas provas desta vida, aqui na Terra. Dai-nos a força, a coragem, a resignação, inspirai-nos em tudo que é bom, detende-nos no declive do mal, que vossa doce influência sejam para nós um apoio, uma esperança, que vossa doce influência penetre em nossa alma e fazei que sintamos a presença de um amigo devotado que vê os nossos sofrimentos e partilha de nossas alegrias. E nosso bom anjo, o meu bom anjo, o teu bom anjo, não nos abandoneis. Precisamos de toda a proteção para suportar com fé e amor as provas que Deus aprouver em nos enviar. E assim, já estamos aqui aptos, né? Já para esse estudo de hoje. Boa noite àqueles que chegaram depois. Nossa querida Sonilda Nogueira, Rio de Janeiro. Bem-vinda, querida Sonilda. Gratidão, Cristiane, né? Traz paz, né? Arumi-chan, aqui do Japão. Ohayou gozaimasu, bom dia. Mina-san, boa noite. Konbanwa. Kyoumo asakara kirei desu, né? Totemo kirei desu. Haru ga kimashita. Sim, chegou aqui o outono, né? Oinori arigatou gozaimasu. Kochira koso. Bom dia a todos, boa noite. Ela diz, tia Maria Madalena, que Jesus nos abençoe a todos. E Ana Rogéria, que o Senhor nos abençoe, né, Aninha? Vamos lá, então. Ana Rogéria hoje não está nos bastidores, que ela está viajando, viu? Então, vamos iniciar. Querer é ser. Nós vamos falar do nosso campo mental e nós vamos falar do nosso rosto, o espelho da alma, que é o nosso rosto, né? Vamos lá. Querer, ele diz aqui, Miramês, que querer, né? Tem um ditado que diz assim, querer é poder, né? Tem esse ditado, mas ele está dizendo que observando as linhas reguladoras da vida e das leis universais, ele está dizendo que querer é ser, né? Geralmente nós dizemos querer é poder, mas ele está dizendo que querer é ser. Porque se nós manifestarmos a nossa vontade, né? Essa vontade de realizarmos algo, já é precioso. Mas se nós não manifestarmos essa vontade da mudança em nós, nada realizaremos. Então, sem que essa vontade assuma completamente a nossa mente, nós vamos ainda demorar mais para alcançar o cume, né, do entendimento. Então, ele diz que a partir desse momento que o indivíduo dá início à vontade de buscar algo novo para si, para melhorar-se, para educar-se, né? Então, ele diz que quando esse aprendiz se dedica a isso, ele se predispõe a modificar os hábitos, ele se predispõe a soltar certos vícios que a ignorância o fê-lo adquirir, né? Então, todos nós adquirimos, há muitas outras, né, vidas, ou até nesta, vários vícios, né, como diz assim, que a ignorância mesmo nos permitiu fazê-la, mas agora nós podemos transformar. É uma transformação. Então, ele diz assim, certamente que querer não é poder, mas querer é ser. Então, olha essa palavra de Miramês. Então, se tratando da nossa eternidade, da nossa alma, é lógico que querer é ser. Mas é preciso tempo. É um tempo que nós vamos aprendendo aos poucos. E o candidato, ele está dizendo que esse candidato à mudança é como um piloto de avião, nas suas primeiras aulas na atmosfera da Terra. Então, um piloto de avião, quando ele vai para as primeiras aulas na atmosfera da Terra, Miramês disse que ele sente ali muitas emoções. Ele sente uma horrível luta com todo o problema da sua natureza íntima, pelo ainda o medo, pelo, né? E externa. Mas ele passa a sentir as lindíssimas sensações daquela atmosfera que ele está vendo, que nunca antes ele sonhara em ver na vida. E ele diz que, comparando-se que um astronauta antigo, velho, um astronauta profissional já de muitos anos, é como, então, comparando esse candidato novo de aprendiz com esse, né, que já tem vários voos, ele diz assim, que comparando com esse, o aspirante a internas... Então, esse aspirante é como nós, que ele vai aprendendo várias etapas, né, e sensações, vários sintomas, aspirando experiências internas com essa mudança que nós estamos tendo, mas sentiremos também as boas sensações da mudança. E que, em primeiro lugar, é preciso que nós querer saber, querer entender, querer buscar que nós podemos ser almas de alta linhagem espiritual. Olha só, todos nós. E ele diz que, depois que tudo começou, depois que esse campo nos é aberto, que já estamos aqui nesse estudo, quando tudo começou do plantio, ele está chamando a nossa mente de uma lavoura. Então ele diz aqui que depois de tudo começado, com esse campo, esse plantio renovado, começa a fazer experiências com os seus semelhantes. E ele diz que há duas diferenças de dois pontos muito marcantes na revolução dos homens. E foi o Cristo que deu esse grito, esse salto para a nossa revolução. E ele diz aqui que a área dos nossos pensamentos nos carece. Ele diz que parece uma das mais sagradas áreas. É, na verdade, um santuário. A nossa mente é, na verdade, um santuário onde a educação deve corresponder aos anseios da vida maior. E a energia mental, esse poder, ela é de grande responsabilidade em relação também ao nosso corpo físico. É por isso que eu disse que nós vamos vibrar para a saúde também, que esse estudo não é somente, vamos a educar, envolve tudo. A mente educada vai nos transformando e nós vamos aprendendo, nós vamos melhorando a saúde, vamos melhorando os pensamentos. A nossa vida em si, ela começa a ser melhorada, modificada para o melhor. E ele diz aqui, que como aplicar as forças das ideias, né? Ele diz assim, com a busca, com essa busca do novo aprendiz, ele já vai nascendo para uma nova era, que é a era do espírito e da verdade. Então, a energia mental inferior, ele diz que obedece a uma lei compatível com a sua formação de pensamento. Então, toda energia inferior mental, ela fica compatível com outras mentes da mesma sintonia. Então é onde que nós devemos evitar os pensamentos negativos em todos os momentos de nossa vida. Nós vamos tê-lo? Claro que sim. É normal. Nós vamos tê-lo. Ele não está dizendo jamais pense negativo. Ele está dizendo faça um esforço para dominar esses maus pensamentos, esses pensamentos inferiores. E aí ele diz também que a extensão da mente é imensurável, que requerendo ao trabalhador permanente vigilância na lavoura mental. Por que ele diz lavoura? Porque, de certo modo, essa lavoura mental pede a presença de alguém, pede a presença do Cristo agrário. E aí, sem o qual o sol não despontará nos horizontes da vida. A lavoura mental necessita do Cristo agrário, porque senão o sol não iluminará essa lavoura mental. O Cristo, ele é o grande, né? É Cristo agrário, como diz aqui. Ele pede a presença, a nossa mudança mental. Essa lavoura pede a presença do médico dos médicos. Pede a presença do médico dos médicos para que se faça um saneamento espiritual em nossa mente. Pede a presença do mestre dos mestres para, no sentido da instrução e para que a disciplina, ela se torne visível em todas as fontes do nosso saber e dos sentimentos. Porque a mente, ela é um adiantamento. A mente é um adiantamento, né, espiritual para a nossa alma. É muito lindo. E não há progresso sem as sucessivas etapas de luta em nossa vida. E nem sempre o vitorioso é o perdedor. E nem sempre o vencido é o derrotado. Então ele está dizendo que a engrenagem da vida se apresenta envolvida em mistérios que ainda nós não podemos entender, mas que existe uma ordem maior nesses processos. E a nossa confiança no Cristo agrário nos levará, a nossa lavoura mental, em todos os sentidos, a mudar, a transformar a nossa mente. E ele diz que aqui, acionemos a nossa vontade, acionemos a nossa inteligência, porque a inteligência, né, ela traz um trabalho grandioso para a educação da mente, sem recuar ante os falsos perigos. E quais são os falsos perigos? Aquele que nos atrai, a porta larga, né, a ambição, deixando para depois a nossa reforma íntima. Então, é um cuidado precioso que nós devemos ter. E ele diz aqui que a mente, quando ela está alimentada, né, com pensamentos bons, alimenta todo o organismo. Agora há pouco, nos bastidores, conversando com o Luiz, ele me disse, né, dessa parte, né, essa parte nossa, toda a emoção que nós temos aqui, às vezes estamos contraturados, né, estamos tensos. Então a gente estava conversando, é realmente a emoção, e aí vai descendo tudo, né, e vai afetando o nosso físico. Por isso que os espíritos, eu creio que Miramês também nos diz muito dessa educação mental, para que nós também possamos restabelecer a nossa saúde física, e não só o nosso espírito, né, aprendiz de muitas outras coisas. E ele diz aqui, eis aí, meus irmãos, Apulei, lubrifica todo o teu engenhoso sistema glandular e linfático, os pensamentos enobrecidos, doando a todo o sistema nervoso, doando saúde. E ele diz que a glândula pineal planifica as forças espirituais, doando a todo o sistema nervoso a cota que corresponde às suas necessidades. E ele diz aqui, eis o valor, meu irmão, dos pensamentos retos, das emoções disciplinadas e dos sentimentos puros. Se porventura ainda essas condições te tornam difíceis, não é bom que falte a busca da boa vontade para adquiri-las, porque o esforço diário e o uso do bem lícito, o evangelho do nosso Senhor Jesus Cristo, diz ele, representa a herança a todos os estudantes da verdade. Então ele diz, sigamos o mestre, o Cristo agrário, que ele nos segue há bilhões de anos, sem que o cansaço desfigure sua inteligência. Olha, o Cristo nos aguarda, o Cristo nos espera com paciência, com calma, né? O Cristo está sempre ali, né? Ele é o farol, né? Nós é que saímos daquela sintonia, não é? Ah, o problema era da internet, ela já está ouvindo. Bom dia, Neide. Ângelo Roberto Botezini, São Paulo. Arigató, né? Muito obrigada de estar aqui, né? Como tá lindo o cenário. Tá lindo, né? Somos sementes, né? E chegou o nosso irmão Leandro Leal. Boa noite. Eu vou dar uma voltinha para vocês verem a energia que sai aqui. Eu vou abaixar um pouquinho. Nós, na verdade, somos assim. Luzes, vou me afastar um pouquinho para que vocês possam apreciar essa maravilha. Essa maravilha, somos espíritos assim, luminares do Cristo, todos nós somos luzes, né? Todos nós somos luzes, espero que tenha dado para ver, né? Ok? Vamos erguer aqui, senão não dá para ver o rostinho. Então vamos falar agora, vamos falar sobre essa vontade nossa da mudança. Como é que nós vamos mudar? Então, olha só, o mestre e o discípulo. O discípulo disse ao mestre, quero ouvir-te, Senhor. Ajuda-me, Senhor Jesus. Quero ouvir-te, porque passo por tantas tribulações, passo por tantas dores, tantos problemas. Quero ouvir-te, mestre. E o mestre responde, então, meu filho, ouve, mas vê primeiro que o caminho, o meu caminho, é estreito, porque larga é a porta dos ímpios. Eu posso, meu filho, mostrar-te o roteiro que te liberta. No entanto, terás de caminhar com os teus próprios pés, nos diz o mestre. E aí o mestre diz, o discípulo diz, põe guarda, Senhor, em minha boca. Põe guarda, Senhor, vigia, Senhor, os meus lábios. Ele está pedindo ao mestre que vigie os seus lábios. Põe uma trava em sua boca para que ele não solte maus pensamentos. Uma palavra. E sabe o que o mestre respondeu? Meu filho, aguarda que poderei colocar em tua boca e a vigia que poderei colocar em teus lábios é a tua própria consciência quando ligada a mim pela tua boa vontade. Então, olha só o que o mestre respondeu. Vai, meu filho, pelo teu caminho e faze de tuas mãos a ferramenta de trabalho de cada dia, usando a tua boca como um plantio de luz que liberta, que auxilia, que ajuda o próximo, e eu estarei sempre contigo. Senhor, o discípulo, como nós pergunta, o aprendiz, mas Senhor, quando eu precisar de tua ajuda, quando eu precisar de ti, onde buscar-te, Jesus? Oh, meu filho, busca-me nos fios do pensamento, na disposição de servir e de amar. Saiba, meu filho, que o ambiente que facilita a conversa comigo é o da oração. Aprende a orar, que a prece sempre foi e será a luz da alma, porque assim estarei sempre contigo. Então, olha, como vamos buscar o Mestre Jesus? Pelos fios do pensamento? Através da oração? Não é? Onde está Leandro? Em que cidade será que está Leandro? Então, é uma mensagem, é de Miramês também, viu? É de Miramês também que ele nos diz sobre isso. E ele está dizendo aqui, é necessário também que nos esforcemos para viver o que aprendemos do nosso Divino Mestre. Se ficar somente nas palavras, não vai dar certo, né? Porque é uma palavra, ela sem ação, ela é morta. Mas o hálito de Deus surge nas nossas entranhas espirituais para tomar forma de pensamentos, né? Então, nós outros é que damos um caráter a essa energia do pensamento. E se somente nós tivermos ideias inferiores, nós vamos criando um campo de vibrações em torno de nós, de sintonias, aonde alimentaremos a nós com essa sintonia negativa e alimentaremos, empobrecendo a nós mesmos e aqueles que nos envolvem. E aí já não é mais um só. São vários e um campo de energia negativas, inferiores, aonde nós vamos se sentindo mais doentes, né? Então ele está dizendo, onde buscar? onde buscar esses recursos para o surgimento de minhas forças? Primeiro é conhecer, e depois é amar. O conhecimento, sem o amor, ele distorce os valores da própria vida, né? E o amor sem a sabedoria, ele não aprimora o coração. São duas forças divinas que marcam o caminho da nossa libertação da cegueira. Conhecereis a verdade e ela vos libertará. E Miramês diz que nós escrevemos aqui para quem já está nascendo, para quem está buscando nova vida. Que não alimenta o desculpismo de eu não posso agora. Estamos escrevendo para aquele que deseja a mudança, não para aquele que usa o tempo todo, não tem o tempo. Então a reforma começa dentro de ti mesmo. Então o tempo é precioso. Ele diz que até no mundo espiritual o tempo é precioso e eles estão dispostos a usá-los com pessoas dispostas na reforma, começando de dentro para fora e não de fora para dentro. Muitas das vezes nós queremos mudar de fora para dentro, mas a mudança é interna. O pensamento educado gera condições abençoadas para uma vida reta. Bom, eu comecei a pensar positivo ontem, então a minha vida já tem que estar boa amanhã, porque eu estou pensando positivo. Não é assim. Tudo que nós já incluímos, né? Nós já incluímos nessa mente quantas coisas negativas. Então é uma reeducação e vamos nos liberando daquilo que nós já colocamos nela. Por isso o tempo que ele diz é precioso. Vosso pensamento pode gerar bem-estar. Educai-o. Educar. A gente não educa uma criança, um cachorrinho, um gatinho. A gente não educa os nossos netos e filhos. Educai os vossos pensamentos. Disciplinai-o a todos os momentos. Porque as vossas ideias passarão a entrar, né, num nível de geradores, estados saudáveis para o vosso corpo, para a vossa mente. Crês que te posso curar? Disse o Mestre Jesus, tu crês que te posso curar? Eu creio, Senhor. Então, que seja feito a tua vontade. Jesus, Mateus, capítulo 9, 27 e 28. Então, se nós cremos que o Cristo nos pode curar, a nossa fé, ela é inabalável e raciocinada. Vou tomar uma aguinha aqui, me desculpe, viu? Agora nós vamos falar da casa de Deus. A casa de Deus. Tem uma passagem que diz a escola de Deus. Na escola de Deus, tudo está em perfeita ordem. Principalmente onde a palavra foi chamada a servir. Na escola de Deus, todo aquele que trabalhar na disciplina do seu verbo e na educação de sua boca terá um prêmio da parte de Deus no centro da sua consciência. Na escola de Deus, aquela paz que o mundo não pode dar, aquela alegria contagiante pura que somente existe no céu dos anjos. Na escola de Deus, dá-me as mãos, meu filho, e vamos com Deus e Cristo para frente e para o alto em busca da nossa luz. E essa luz desabrochará dentro de nós, como uma estrela de grande grandeza a nos guiar a eternidade afora. Na escola de Deus, a iniciação certa, somente existe dois instrutores. Deus, o Cristo externo, Jesus, e o Cristo interno, nós. Tu és propriamente um pequeno mundo, dirigido por um pequeno Deus, que eres tu mesmo. Tudo és possível para aquele que crê, nos informa o Evangelho. O ponto-chave é começar o plantio de luz no teu cume, no teu campo da carne. A educação não deve ser esquecida em momento algum, e ao lembrá-lo de boa regra, devemos nos esforçar, porque tu és um pequeno mundo interno, dirigido por um pequeno Deus, que és tu mesmo, e o Deus criador de todas as coisas, que é o Pai Celestial. Não é uma bênção? Isso nos anima tanto, né? Nós somos um pequeno mundo, somos um pequeno Deus dentro de nós. Existe dentro de nós um mundo girador. Então, quem é o Deus desse mundo? Não sou eu esse pequenino Deus? Então, se eu sou Deus, o que eu não posso transformar dentro desse meu pequenino mundo? Com a minha vontade, o meu mundo será transformador. Transformador. Porque se eu sou aquele pequeno Deus, um Deus de amor, um Deus que busca o Cristo, que busca o aprendizado, então significa que eu já estou trabalhando no meu mundo interno. Ana Maria, muita luz realmente emanando e nos envolvendo. Gratidão imensa aos benfeitores espirituais. Minha querida, eu tenho certeza desse programa hoje iluminado, abençoado. Porque se eu for contar para vocês, eu fico emocionada e vou até chorar. Então, eu agradeço. Quanta luz e energia nesse cenário. Que grande bênção é todos poder sentir isso, né? Quando nós sofredores, quantos sofredores nesse momento em vários cantos do planeta sejam derramados, bênção de Jesus. E Nossa Senhora, nesse momento, hoje e sempre, vibraremos hoje. No final, aqueles que chegaram depois, vibraremos pela saúde física e emocional. Todos nós, minha querida irmã do coração, um beijo grande para Navaí, amor de irmãs, minha irmã querida, te amo, viu? Elisa Souza. Oi, Elisa, boa noite. Que bom tê-la aqui conosco, viu? Bem-vinda, gratidão, tá? Um abraço carinhoso. Eliane Ferreira. Ama, trabalha, espere e perdoa, de acordo com a querida Abigail. Gratidão por sua contribuição tão boa. O tio Acácio Ferreira, Paraná. Tio Acácio, um beijo no seu coração. O Raiô, gratidão imensa. Deixa eu ver, se eu pulei algum nome, por favor, me digam, viu? Então vamos lá, porque nós hoje aqui estamos envolvidos. Estamos envolvidos, todos nós. Todos. Não esqueçam da aguinha, por favor. Eu esqueci de dizer, desculpa. Nós falamos da escola de Deus. E agora nós vamos falar um pouquinho do rosto, do nosso rosto, que é o espelho da nossa alma. E vamos, né, fazer a nossa vibração, vamos ouvir a música de Chico. Deixa eu ver a hora. Eu acho que o espelho da alma nós vamos fazer semana que vem. Porque ainda tem bastante coisinha aqui. Olha só. Vamos fazer isso aqui, ó. No portal da luz. Há um portal de luz. Tu queres entrar no portal da luz? Queres adentrar no portal da luz por Emmanuel? Então o portal da luz, aspiras a posse do conhecimento espírita evangélico? Iniciemos o aprendizado pela nossa reforma íntima. Disse Jesus, o reino de Deus está dentro de vós. Descobre-lo e estabelecer vias de acesso para alcançar o reino, o portal da luz. Depende de nós. Se já te reconheces com necessidade de mudança espiritual, já atingiste nova faixa de madureza para grande compreensão. Contempla a vida em torno com a visão mais ampla que pode. E sem a preocupação de alterar nada. Consagra-te, acima de tudo, à edificação do teu reino interno. Para entrares no portal da luz, recorda que Deus nos esperou até hoje o nosso impulso de melhoria. E cooperando com a providência divina, entraremos no portal da luz com a divina bênção que desejamos para nós e para os nossos irmãos. Então, por saber amar a Deus, olha que linda essa mensagem. Existe um livro chamado No Portal da Luz, por Emmanuel. E essa mensagem foi perfeita para hoje. Gratidão. Então, como hoje nós vamos fazer uma vibração, né, para a saúde, então nós vamos falar um pouco sobre a oração aqui, que ele diz que nós podemos transformar, nós podemos curar e nós podemos vibrar e emanar saúde, emanar bem, emanar amparo para todos os nossos irmãos. Então, olha só, Miramês nos diz como é orar para o trem. Como vou orar eu se eu estou mais doente que tudo? Chico Xavier disse, quando estiveres arrastando de dor, que não suportardes. Em vez de ficar lastimando a tua dor, ore para que alguém que está mais enfermo que tu e sentirás as mãos dos benfeitores te auxiliando a ti. Então Miramês diz aqui, orar é um ato de amor. Mas se queres beneficiar realmente aquele irmão que padece mais que tu, procura orar com amor. Procura a prece ardente em teu coração, de modo que o teu pensamento sirva de canal para as bênçãos de Deus. E o teu canal sirva através do teu pensamento, possam aliviar os enfermos, possam aliviar os atribulados. Se não podes, tu não só podes, mas deve orar por todos aqueles que sofrem todos os dias. Não somente tu podes curar ou aliviar a dor dos que padecem, mas principalmente orar ao trem é um exercício de amor. Quem pratica orar para alguém também terá seu próprio benefício. Mesmo que o enfermo não tenha fé, mesmo que o enfermo nem sequer saiba que alguém está orando por ele, que alguém está pedindo por Deus por ele, será bafejado de luz da oração sincera e sentirá um conforto que ele próprio não saberá de onde veio aquele alívio. Deus é Deus operando com o seu amor para ajudar os seus filhos em muitas dimensões da vida e da engrenagem da carne. Nós temos grande empenho que todos os enfermos conheçam a Jesus, que toda a humanidade conheça a Jesus, porque o Mestre é o governador da humanidade, governador da terra, e ele e ela não se faz nada sem que ele não saiba, sem que ele não decida. Orar pelos que sofrem é nosso dever. A luz da oração chegando aos corações sofredores, podendo lembrar que o enfermo, que ele deve acordar também para as coisas espirituais. Depois de Deus, somente ele pode fazer alguma coisa por si mesmo. Depois de Deus, somente o doente pode fazer alguma coisa por si mesmo. Quem deseja orar pelos que sofrem, que aprenda a orar com sinceridade, com amor. Esse ato deve ser com amor, com respeito. Somente aquele que ganha a purificação dos semelhantes, dos sentimentos, estará comunicando com os benfeitores espirituais. Faze alguma coisa por ti mesmo. Ajuda-te e o céu te ajudará. Ajuda o teu irmão através da oração. Busca a assistência, a sintonia dos benfeitores da espiritualidade, da eternidade. Os espíritos superiores sempre atendem aos chamados honestos e desejosos. Então nós vamos vibrar. Vamos orar agora, né? Para os nossos irmãos. Vamos orar. Porque nós estamos pedindo a assistência aos benfeitores espirituais, com todo o nosso amor. Nós estamos rogando a luz de Jesus, com todo o amor de nossa alma, o nosso desejo que a nossa saúde se restabeleça, é o que desejo para ti, fazer ao outro o que gostaria que me fizessem. Coloque em seus pensamentos os nomes daqueles que estão internados, acamados, sofrendo dores por guerras tão distanciosas, sofrendo falta de alimentação, por doenças que já não têm mais cura, mas o Cristo leva o refazimento. Oremos juntos em irmandade com o Criador, com o Filho amado, e vamos evocando a luz de Jesus para as nossas almas. Vamos mentalizar os doentes. Nesse momento, já não nos encontramos mais sozinhos, porque estamos pedindo com amor, com devoção e com respeito o apoio da espiritualidade. Senhor, curai, Senhor, curai, Senhor, os doentes da alma. Curai, Senhor, as dores físicas. Ajuda os nossos irmãos que desencarnaram, estão cavagando sem uma mão apoiadora. Que as falanges do amparo e do socorro cheguem até eles. Senhor, hoje em especial, quero pedir pelas doenças, pelas dores que causam a nossa mente desordenada. Vamos orar pedindo que os médicos se aproximem daqueles com tantas dores na coluna, dores nos nervos, nas juntas, no ciático, nas pernas, no pescoço, nas vértebras. Senhor, socorrei, e a cura será se for da tua vontade. Socorrei o esqueleto humano, os ossos, os nervos. Senhor, os ossos, os nervos.

Senhor da vida, nós te buscamos nesse momento. Pedimos por nós, pedimos por toda a humanidade. E nós rogamos ao Cristo que ele faça conforme a vontade do Pai, mas que auxilie nossos irmãos com tantos sofrimentos neste momento de dor. Precisamos ser firmes, precisamos confiar no Senhor. Muitas curas se farão, muitos auxílios se farão, mas precisamos orar, continuar orando e buscando a nossa melhoria. Que a paz do nosso Senhor Jesus Cristo possa abençoar o planeta e toda a terra. Rogo, Senhor, mais uma vez. Rogo, Senhor, por todos os adoentados da alma, do espírito. Graças a Deus, Senhor, nós te damos graças a Deus. Como é bom orar, né? Como é bom orar, né? A gente se sente flutuando com o Cristo segurando em nossas mãos, não é verdade? Queridos, o Luiz tem preparado para nós uma mensagem de Chico Xavier. Cura, minha querida, cura mesmo. Se eu pudesse detalhar a vocês a imensidão de sentimentos, de amparo, tenho certeza que muitos amparos. A nossa fé transporta montanhas, né? Gratidão, minha querida. Gratidão, Grace, e a todos nós. Então, vamos pedir, né? Vamos agradecer. E semana que vem, estamos juntos novamente com mais um estudo desse livro Horizontes da Mente. E hoje, não teremos o momento de oração. Às 18h30, porque eu tenho um programa mais tarde, então, como ainda me encontro também em recuperação, então, hoje nós faremos, semana que vem, a oração, né? O momento de oração voltaremos, e estarei no Gotas de Esperança, às 8 horas da manhã no Brasil, também é transmitido pelo Portal da Luz, TV IDEAC, com Eliane Cap. Eliane Cap, nossa querida, né? Eliane, convido a todos que desejarem. Um beijo em cada coração, né, Márcio? Bom dia para você, querido Márcio. Bem-vindo, né? O Márcio está no Japão, né? Que assim seja, gratidão, né? A todos que estiveram aqui, gratidão, Isabel. Então, o Luiz colocará para nós, né? Eu estou meia molinha, mas não é molinha de mal, não.

0: Bom dia, estamos iniciando mais um Jesus nos Lares. Acordo-se, mas senão você não alcança a gente. Seja bem-vindo,
1: De...
0: Lucimar.
1: Nossa, até que enfim que eu tô aqui. Bom dia.
0: Eu falei com a Regina, se Regina, a Dulcimar tá um minutinho atrasada, nós vamos começando aqui, ela pega a gente andando.
1: Eu sou rápida, peguei. Bom dia, meus queridos. Que Deus nos abençoe e que a gente entre na nova era.
0: Bom dia, Regina.
2: Bom dia, Borginho. Bom dia, Dulcimar. Que prazer estar aqui com vocês, viu? Muita alegria.
0: Ah, que
2: Muito
0: bom.
2: bom.
0: Agora às 7h30, eu substituí o Quincas e o Hélio, eles estão lá em Matão, sabe? Está num evento lá que eles convidaram, eles estão lá em Matão. Aí nós fizemos o Palavras de Esperança, é um programa que eles iniciam aqui aos sábados, em companhia do Jô
2: Sim.
0: Amar, outro uberabense. Então hoje nós estamos recheados de uberabense aqui. O Jô
2: Sim,
0: Amar
2: sim.
0: Zanolino estava com a gente aqui no Palavra de Esperança. Muito legal. O Palavra de Esperança é interessante que a rádio Sucesso FM, lá de Tupaciguara, transmite ele também, sabe? Então a gente alcança um pouco diferente. Mas nós estamos aí. O tema proposto de hoje, da nova era, eu vou ler um pequeno trecho aqui que fala sobre isso aqui.
2: Sim.
0: Que fala sobre a nova era. A nova era na visão espírita é um período de transformação moral e espiritual da humanidade, guiado pela fé, razão e prática da caridade, culminando na regeneração do planeta. O espiritismo entende a história espiritual da humanidade como uma sequência de revelações divinas. Moisés trouxe a primeira revelação, estabelecendo normas morais e disciplinares adequadas ao estágio de desenvolvimento do povo hebreu, preparando a consciência humana para a noção de um Deus único e soberano. Jesus, por sua vez, levou a moral, enfatizando a caridade, o amor ao próximo e o perdão, cumprindo e ampliando a lei mosaica. O Espiritismo surge como a terceira revelação, esclarecendo e aplicando racionalmente os ensinamentos de Jesus, libertando-os da interpretação errônea e dogmas e mostrando a continuidade da vida e a imortalidade da alma. A nova era não é apenas um evento externo, mas um processo evolutivo que depende da transformação moral de cada indivíduo. A doutrina espírita enfatiza que o progresso do planeta está ligado a elevação moral de seus habitantes e que pensamentos e atitudes positivas são essenciais para criar um ambiente mais harmonioso e pacífico. A prática da caridade, a disciplina da fé raciocinada e do amor ao próximo são instrumentos fundamentais para essa regeneração. Então, isso posto, a gente vê que é uma receita, em tese, tem toda uma sequência de trabalho, toda uma sequência de progresso, né? Deus é paciente, Deus nos oportuniza e a gente vai aos poucos tentando caminhar, tentando progredir e nesse momento alcançar essa tal nova era, né, que é o mundo de regeneração. Mas nós temos consciência, como o próprio texto diz, que o mundo de regeneração ele se faz com o progresso individual de cada um de seus habitantes, que somos cada um de nós. Cada um de nós temos entre aspas, o objetivo de progredir. Então, temos que pegar isso como uma obrigação. Né, Regina? Bom dia.
2: Bom dia a todos que estão nos ouvindo. É sempre um prazer muito grande estar aqui com todos vocês. Então, esse processo da nova era, nós estamos aqui no limiar, quer dizer, no início de uma nova era, de um novo tempo. E nesse novo tempo, nós somos convidados a explorar, né, uma profunda transformação que a humanidade está vivenciando. A gente está percebendo aí uma evolução muito grande. O planeta está passando por diversas fases, né? Que estamos percebendo essa transformação que a humanidade está passando agora. E há 2.000 anos, mais ou menos, aí que já passaram, a gente iniciou uma ascensão evolutiva. Nós já transitamos do mundo primitivo para o mundo de expiações e provas. E agora nós estamos na beiradinha da regeneração. E nesse novo tempo, essa nova fase que nós estamos enfrentando, é um momento crucial, que é uma batalha espiritual. É mais intensa do que nunca. Uma batalha, né, mais porque de um lado nós temos os bons espíritos que se esforçam para guiar a humanidade na direção da luz e está promovendo o bem, ajudando a nossa evolução. E do outro lado, nós temos os espíritos que ainda resistem a essa transformação, né, esforçando para prolongar o período, esse período da escuridão. Então, nós vamos aqui fazer uma linha, né, aqui dentro da doutrina espírita. Desde o início, né, o Consolador prometido, que Jesus prometeu à humanidade, nós vamos ver que o Espiritismo está cumprindo essa promessa do Cristo sobre o Consolador prometido. Está trazendo esse esclarecimento. A fé raciocinada está trazendo à humanidade, né? Está mostrando a parte, né, dessa fé que faz o raciocínio correto do tempo, de tudo que nós estamos passando. Então, a Terra não está acabando, ela está evoluindo. Muitas pessoas ainda acham que a mudança, a transformação será feita, né, com cataclismas, o mundo está acabando. Não é isso, né? A Terra está evoluindo, ela está passando, progredindo, né? Os planetas evoluem, o mundo evolui, todos os mundos primitivos, até os mundos celestes, eles estão em evolução. Então, a Terra vai deixar a categoria de expiações e provas e vai entrar nesse período de regeneração, que o bem vai passar a predominar sobre o mal, né? A gente vê essa transição com o fim dos sofrimentos destrutivos e início, né, de um tempo de mais busca pela harmonia, pela paz, né, pelos momentos, né, de maiores reflexões. E essas crises, nós estamos vivendo crises globais. Esses são os processos, a gente pode dizer assim, que é o processo do parto da nova era, né? Essas crises que estamos ainda vivendo. É a separação do joio e do trigo, né? São espíritos rebeldes ao bem, em que esses espíritos rebeldes, eles não vão ter mais lugar aqui no mundo. Eles vão para outro mundo, outro planeta, outro lugar que condizente com seu atraso espiritual, né? Então vamos ver também, nós vamos assistir também a chegada de espíritos mais evoluídos para a Terra, espíritos, né, que vão ajudar na moral, na ciência, vão ajudar a esse momento dessa transformação. Então nós vamos nesse momento daqui para frente, vai ser o nosso requisito básico, vai ser o esforço na reforma íntima, no auto-amor, a prática da caridade pura, né? A empatia, o desapego do material, respeito absoluto da natureza, uma fraternidade universal. Aliás, vai ser a vivência real do evangelho no dia a dia, né? E o futuro está iniciando agora. A gente vai estar na transição, essa transição coletiva, mas o convite é individual para cada um de nós. O Cristo continua no leme da Terra, né, conduzindo o barco da evolução. Então, que nós sejamos, né, a mudança e a luz dessa nova era, que essa nova era precisa. É isso aí.
0: Abre
1: É
0: seu
1: tão
0: mar.
1: bonito, né, gente? O Borginho, que assunto bonito, né? Que perspectiva, porque traz para nós aquela esperança do tanto que a gente reclama das coisas do mundo, né? Desse mundão de Deus que nós não temos nem ideia de como funciona nesse universo imenso. Mas a gente tem aqui na Terra uma vida que nós estamos vivendo, que foi posta por nós mesmos para a gente vivenciar. E aí, a hora que a gente ouve falar, quando você disse assim, a fraternidade, o respeito, né, à natureza, a todos os irmãos, todas as necessidades, cumpridas para todos. Então, dá uma esperança para todo mundo, para todo mundo. Aí eu quero levar para um lado, do lado da era, né? Esse termo é um termo que traz uma visão assim de dimensão. Quando a gente fala nas eras que o nosso planeta viveu, né? É uma era de uma dimensão que se esparrama para tudo, se esparrama para o físico, se esparrama para a vibração, para o magnetismo, para a visão, e traz uma perspectiva de algo que é duradouro, porque quando a gente fala de uma era, a gente não está falando de uma visão de curto prazo, assim, ah, nós vamos entrar aqui numa passagem, num umbral de passagem, não, é algo que se instala e que permanecerá por uma dimensão de tempo muito extensa, muito grande. E quando a gente fala desta da era, a gente está falando de uma finalização que acontece, né? De um algo, às vezes, até que tem o cataclismático, né? De uma finalização e que, às vezes, vem com processos violentos, né? Nessa transformação, né? O fogo, né, a tempestade, o vento, né, o terremoto, tudo aquilo que teve uma finalização. Então, trazendo isso para o parto, que a Regina falou, e a gente acompanha trabalho de parto, e é isso aí, gente, um parto. Ele tem as suas etapas, e cada etapa não adianta a gente querer apressar. É muito interessante, né? Essa semana eu fui acompanhar um parto, aí já estava naquele 8 centímetros de dilatação. Eu falei, vou para o hospital porque eu vou ficar lá até nascer. E aí, naquele acompanhar que o bebê nasceu em torno de 11h20 da noite, então foi umas 3 horas e 20 esse processo todo, não adianta a gente ter pressa. Não adianta a gente apressar. Nós não vamos pegar o bebê e fazer o bebê rodar a cabecinha na hora que ele tem que rodar. Nós não vamos fazer o colo dilatar antes da hora ou tirar aquela sobrinha de colo que ainda está faltando. É um processo que muito mais do que a gente, como ser facilitador, é não ser obstáculo e não atrapalhar. O que que temos de obstáculo no nosso coração que atrapalha chegar nessa nova era? Aí a gente lembra do doutor Elias, o orgulho, o egoísmo e a vaidade. Meus irmãos, como esse trem é um trem que não deixa a gente ir parar nas estações que a gente precisa pensar em só em si, somente, achar que somos as estrelas maiores do universo e não ter a tolerância, a indulgência, pensar que a gente não leva desaforo para casa, que a gente não vai ficar menor. Então, a submissão ao processo de Deus, da espiritualidade, de Jesus, Jesus que está nessa governança, e entrar nisso, se desfazendo desses conceitos que a gente tem, que nos leva a ser egoísta, a pensar em nós mesmos, a não sair do nosso íntimo para pensar no próximo, para pensar na vida, para pensar no mundo, na natureza, nas coisas de Deus. Então, o Joamar fala uma coisa, finalizando, Borginho, que aí você fica aberto para dar seus pitacos também, que a nova era, gente, não é um troço que você vai lá, aperta um botão e que a partir deste instante vamos estar na nova era. É algo que é interno nosso, é um processo interno que tem espírito que já está na nova era. E tem espírito que pode estar num mundo que está categoricamente se apresentando com as características na natureza, nas suas legislações, nas suas concepções sociais, políticas, culturais de uma nova era e aquela pessoa não está envolvida naquilo. Então, nós temos que cuidar, Regina, você disse aí, a reforma íntima nossa. Então, a gente tem que se melhorar, se perdoar, fazer as mudanças íntimas no nosso coração para a gente começar a vivenciar esse processo. E entrar, Borginho, entrar nessa onda, né, amigo? Entrar nessa onda.
0: Lucimar, você falou muito bem. Eu tenho absoluta certeza, pela quantidade enorme de habitantes aqui no nosso planeta, que tem muitas pessoas que já estão vivendo esse mundo de provas e expiações pelo seu adiantamento. Eles já aproveitaram a oportunidade dada pelo Criador e com certeza já vivem nessa nova era. Eu tenho absoluta certeza disso. Hoje de manhã, nesse programa que eu estive com o Joamar, nós usamos como a nossa linha de reflexões, de conversa, um capítulo do Busca e Acharás. Olha que coisa interessante que é, que chama Aceitar e Renovar. Esse capítulo ele fala exatamente sobre isso, sobre essas dificuldades que todos nós aceitamos, sobre todos os desafios que aceitamos, né, de relacionamento, de enfermidades, de lidar com posses, né? Toda essa problemática. E o Emmanuel, que é o autor desse texto, ele fala exatamente sobre isso. Nós temos que aceitar essas dificuldades. Então, ele fala assim: só isso, eu vou ler só essa primeira frase para a gente ver como ele nos habilita a essa compreensão. Aceitarás a dificuldade não por fardo de aflição que te arrasa as energias, mas por ensinamentos que te habilite a mais ampla aquisição de experiência. E ele vai discorrendo acerca de todas as nossas dificuldades. E essas dificuldades nada mais são do que as oportunidades que o Criador nos oferece para nós crescermos individualmente, né? Porque assim que nós passarmos essas dificuldades, escalarmos essas montanhas, nós com certeza adquiriremos como se fosse mais um degrau nessa compreensão, degrau esse nessa escada infinita, que é o progresso, né? O progresso nosso é infinito, será infinito, é e será infinito. Mas para isso nós temos que ter consciência dessas oportunidades, né? E essa visão literária, vamos colocar assim, da nova era, em que muitos compreendem que seria a data fixa, né? A nova era chegará em 2030, não é uma data fixa, né? Como muito bem a Lucimar nos colocou aqui, nós temos absoluta certeza que ela é um progresso individual. O mundo será de regeneração quando nós, a maioria de nós que estamos aqui, estivermos nos regenerados. Chegamos à conclusão de que conseguimos alçar esses voos. Né? Tenho no capítulo do Evangelho, que também chama Nova Era, mencionado aí pela Regina, o Fénelon, o Espírito Fénelon, só um trecho, ele começa assim, ó: um dia Deus, em sua inesgotável caridade, permitiu que o homem visse a verdade varar as trevas. Olha que encanto que é isso. Este dia foi do advento do Cristo, depois da luz viva, voltaram as trevas. Após alternativas de verdade e obscuridade, o mundo novamente se perdia. Então, semelhantemente aos profetas do Antigo Testamento, os espíritos se puseram a falar e a nos advertir. O mundo está abalado em seus fundamentos. Reboará o trovão. Sede firmes. Então, a gente nota essa sequência, que é o nosso progresso. Existe a sequência, existe momentos que estamos conseguindo progredir, outros momentos que tropeçamos, mas vamos seguindo sempre em frente. Se a gente pensar o que éramos há 1.000 anos atrás, cada um de nós, a gente vai ver que nós somos, progredimos. Nós temos que ser otimistas, né? Hoje nós estamos aqui utilizando a tecnologia de hoje como utilizamos a tecnologia da época de 1.000 anos atrás. Então, utilizamos a tecnologia de hoje para falar dos ensinamentos de Jesus, para falar da lei de Deus. Isso já é um progresso, denota progresso, né, Regina?
2: É isso aí, Borginho. Ensinamentos do Cristo. Isso é muito importante. O Espiritismo, ele vem para a Terra para explicar os porquês das dores humanas, vai oferecer a fé raciocinada ao invés de dogmas. O Espiritismo vem marcar essa nova era para a humanidade, porque assume o seu lugar no conhecimento humano. Ela vai destruir, né? A doutrina espírita é que vai destruir o materialismo. A pergunta 798 do Livro dos Espíritos, está lá na terceira parte, fala de uma lei importantíssima para nós, que é a lei do progresso. Então, fala da influência do Espiritismo no progresso humano. A pergunta é a seguinte: o Espiritismo se tornará crença comum ou ficará sendo partilhado como crença apenas por algumas pessoas? Porque tem pessoas que acham, porque se você for olhar as pesquisas, espíritas é uma parte muito pequena da humanidade. Mas olha bem. Aqui é a pergunta é isso. Será que a crença será apenas por algumas pessoas? Olha a resposta que a espiritualidade envia para Kardec. Certamente que se tornará crença geral e marcará a nova era na história da humanidade, porque está na natureza e chegou o tempo em que ocupará lugar entre os conhecimentos humanos. Terá, no entanto, que sustentar grandes lutas, mais contra o interesse do que contra a convicção, porquanto não há como dissimular a existência de pessoas interessadas em combatê-lo, por interesse, por amor próprio, né? Outras por causas inteiramente materiais. Porém, como virão a ficar insulados? Os seus contraditores se sentirão forçados a pensar como os demais, sob penas de se tornarem ridículos. E Kardec vem fazer uma advertência e nos explicar exatamente isso que vocês estavam dizendo aí. As ideias só com o tempo se transformam, nunca de súbito. De geração em geração, elas se enfraquecem e acabam por desaparecer paulatinamente, com os que as professavam, os quais vêm a ser substituídos por outros indivíduos imbuídos de novos princípios, como sucede com as ideias políticas. Vede o paganismo. Não há hoje mais quem professe as ideias religiosas dos tempos pagãos. Todavia, muitos séculos após o advento do cristianismo, delas ainda restavam vestígios que somente a completa renovação das raças conseguiu apagar. Assim será o espiritismo. Ele progride muito. Durante 2 ou 3 gerações, ainda haverá um fermento de incredulidade que unicamente o tempo aniquilará. Então, olha. Espera aí. Ah, meu Deus.
1: Regina, fica à vontade para encontrar a tela aí. Achou já?
2: Já achei.
1: Então
2: Peraí, que eu
1: tá.
2: estou. Acho que eu apertei aqui no lugar que não precisava. Ai, pronto, estou aí. Então, olha.
0: Regina, bom que você entrou duas vezes. Você apertou na tela aqui, você está outra vez aqui na tela. Ó. Ó. Resolvido.
2: Transtorno, tá?
0: Não, faz parte.
2: Então, ó, continuando aí, o progresso intelectual que está realizado até agora, a gente vê aí esse grande progresso físico, social, cultural, um progresso material, um progresso muito grande, né? Ele já constitui um grande passo, né? Porque marca esse avanço, é um avanço da humanidade. Mas sem a luz do cristianismo redivivo, o ser humano ia se limitar a utilizar a inteligência apenas para suas satisfações e suas paixões e seus interesses pessoais, né? Então, olha, ao lado desse grande passo, que é o progresso intelectual que está sendo realizado e avançando muito rapidamente, a gente vê aí com essa inteligência artificial, tá uma coisa fantástica, né? Mas nós precisamos do Evangelho de Jesus, do cristianismo redivivo, senão o ser humano vai ficar muito pequeno diante disso tudo, né? Ele vai utilizar a sua inteligência só para sua satisfação de suas paixões, seu interesse pessoal. E as luzes já se revelam pelas reformas que começam a disseminar no globo. A gente vê aí que as instituições que visam o verdadeiro estado civilizatório, tá, acompanhando os povos aí, eles vão se enfraquecendo os preconceitos e vão unindo as noções de família planetária, né? Está nos mostrando a nossa humanidade. Né? E o fio condutor na obra de Kardec é essa lei do progresso, a que todos nós estamos submetidos, tanto homens, como as sociedades, como o universo todo está submetido à lei do progresso, que é uma lei, né, que atua na transformação física do nosso planeta, como na depuração moral dos espíritos. Na sua destinação, nós estamos destinados à perfectibilidade. Nós estamos destinados a isso. Quer dizer, vamos crescer no lado material, mas o lado espiritual, o lado moral, o lado espiritual, ele vai crescer também. São as duas asas que Emmanuel coloca, né, muito bem, é um exemplo magnífico do processo da evolução. né? A gente vê aí certo progresso, o desenvolvimento da inteligência, o senso moral, o abrandamento dos costumes, né? Essa lei de progresso mostra uma vontade divina em meio desse desassossego, né? Das perturbações que o mundo vem trazendo. Se nós não entendermos esse nosso lado, dessa vontade divina, né, desse ponto fundamental da lei do progresso, nós vamos ficar, né, às vezes, vai destacar as perturbações, né, os elementos de desequilíbrios individuais, sociais, fruto das ações humanas na construção, né, da história mesmo nossa. A gente percebe aí o quanto que o mundo hoje está enfrentando essa crise, né, dessa necessidade desse autoconhecimento, dessa volta para o interior, dessa volta para a sua autoeducação, o seu processo de abrandamento, né, de evitar essa ansiedade tão grande que acompanha tudo isso. Então, olha, aqui diz assim, que o codificador, ele situa a humanidade terrena que atingiu incontável progresso como o resultado concreto no avanço da ciência e das artes, exigindo dos homens a enorme tarefa de realizar um outro progresso, o progresso moral, que consiste em fazer entre si se reinem a caridade, a fraternidade, a solidariedade e que lhes assegure o bem-estar moral, né? Esse bem-estar moral é o mais importante para nós nesse momento, né? Destacando essa necessidade de uma educação moral voltada para os bons sentimentos. Já não é somente desenvolver a inteligência. Inteligência vai desenvolver mesmo, que daqui para frente é só o avanço, né? Mas que os homens necessitam de elevar o sentimento, e para isso faz preciso destruir tudo que superexcite neles o egoísmo e o orgulho. O orgulho e o egoísmo ainda permanecem como essas chagas, né, como o Evangelho fala para nós, as duas chagas da humanidade. Então, olha, é um fato, né, e o novo período progressivo da humanidade deverá ser caracterizado por uma nova ordem, né, caracterizado pelo progresso moral, que seja, né, a mudança radical da conduta moral do homem. Então, é essa a parte, né, importante. As ideias vão se renovando, né, as próprias gerações lentamente elas vão amadurecendo, vão modificando as aspirações, vão superando as necessidades, os métodos, vão ampliando os horizontes do futuro. A consolidação das ideias alicerçadas sobre uma nova visão de Deus, na aceitação da existência e da sobrevivência dos espíritos. Isso fará com que se destruam entre si, por si sós, os preconceitos de castas, os antagonismos de seitas. Isso é importantíssimo, né? Essa mudança, essa não, nós ainda não atingimos a condição de suportar o desenvolvimento dos nossos irmãos em outros países. Então, é preciso superar, né, essa resistência, será necessária e inadiável na formação de uma nova geração. Uma nova geração que vai ser responsável pela fundação dessa nova era de progresso moral, que se distinguirá por ter inteligência e razão geralmente precoces, juntas ao sentimento inato do bem e às crenças espiritualistas. É essa geração que definirá o um novo perfil para as coletividades e para a própria Terra, secundando o movimento regenerador do planeta. Se quiser continuar aí, olha, dando sequência, Dulcimar,
1: Regina, abre tanto campo para o nosso pensamento, porque, olha, gente, vem uma turma de espírito, e segundo aí que Joana nos fala, né? Francisco de Assis, Emmanuel, que já está reencarnado, a própria Joana de Ângeles, como Divaldo nos falou. Então, esses espíritos vão trazer um sentido, uma elevação para o nosso planeta. E você comentou algo que a inteligência, a ciência, já estamos com tudo pronto para o nosso uso. Gente, a inteligência artificial com regência no bem. Nossa, é muita coisa boa. É muito estudo, é muito aprendizado, é muita cura, é muita ciência aplicada para a nossa saúde, para o nosso bem-estar, para a gente viver com qualidade de vida. O entendimento da nossa vulnerabilidade, que quando a gente conversa com as pessoas, é o que mais apavora as pessoas nesse mundo, né? É estar vulnerável, vulnerável à morte, à doença, às perdas, aos abandonos. Veja uma nova era em que você vai estar consciente de uma vulnerabilidade que, se ela existe, ela está protegida, protegida pela nossa fé, protegida por Deus, pelos bons espíritos que nos permitem que a gente viva o que é da nossa consciência viver. Há 2 semanas, uma grande amiga que tem mediunidade viveu um processo de manifestação física, que ela até não é daqui de Uberaba, ela estava lá em Corumbá. E nesse processo de manifestação física, ela sentiu o espírito a elevando e a soltando, e ela caiu e machucou bastante o rosto. E aí, depois disso, em várias conversas, que ela ficava sempre falando comigo: nossa, a minha preocupação, Dulcimar, é pensar que isso pode me acontecer de novo, que um espírito pode fazer isso comigo, que um espírito pode vir e me atacar, me derrubar, me machucar. Então, essa vulnerabilidade com a vida, com os fatos, com o que nos acontece, isso vai se dissolvendo, né, à medida que a gente progride, que a gente evolui, que a gente vai entrando nessa nova perspectiva de um mundo de regeneração. Isso é muito bom, isso é maravilhoso, né? Ken Wilber, que fala, é um estudioso, né, que fala muito a respeito das mudanças evolutivas no planeta, e ele categoriza essas mudanças por cores, né? O mundo que nós estamos nessa transição do mundo verde, do mundo que é laranja, né? Daquela polícia que é lá da Holanda, que ele ajudou a categorizar como a polícia que é na onda laranja, né? Em que é uma polícia que nós vamos acessar no futuro, que precisa de uma arma, que não precisa de algo violento na sua contenção, né? Então, isso a gente entender que nós vamos chegando nisso. Agora, a grande pergunta que fica, né? Eu olhando as pessoas que me procuram todos os dias, né? Sei lá, alguém me perguntou ontem e eu refleti que eu posso ser que eu atenda 400, 500 pessoas por um mês, que essas pessoas vão num nível de confiança, e uma delas ontem falou: doutora, eu queria que a senhora gostasse de nós para que o meu bebê pudesse ser continuamente acompanhado, de eu chegar aqui, igual eu vejo esses meninos de 15, 14 anos que vieram aqui a vida inteira. E aí, a pergunta que a gente fica assim, o que que você quer? O que que nós queremos nessa mudança interior de sentimento, né? A gente quer ser melhor, a gente quer ser melhor. Isso aí pode ser até, meu irmão, nesse momento pensar assim, acho que não, ou eu não estou tão assim pensando nisso, mas no fundo é o que a gente quer. É inexorável esse querer. Nós queremos ser melhor, nós queremos progredir, a gente quer melhorar, a gente quer aprender a amar. E como é que a gente faz isso, né? Eu perguntei isso para o Chico, lá na porta da casa do Chico, muito jovenzinha. Ele carregado, que naquele dia ele já estava com a sua saúde bem. Bem precária, né? Inchado, inchado, e tinham dois ajudando a carregar, ele sentado nesses dois colos que o amparavam. E eu dei de cara com o Chico, saí da comunhão. Eu tinha feito uma cirurgia, e eu não podia ficar muito tempo de varizes, eu não podia ficar muito tempo sentada. E aí eu falei: vou andar aqui no quarteirão e volto na hora do passe. E aí eu dei de cara com o Chico. Na porta da casa dele, de cara, sim, ó, meio metro. E eu perguntei, né? Como eu aprendo a amar as pessoas? Gente, porque você amar o seu filho, você amar seu pai, sua mãe, não, que, como é que eu aprendo a amar as pessoas? Como é que eu posso ser melhor? Aí ele só falou, amando. Uai, gente, o que que é isso? Não estou entendendo, né? Amando, e a gente pensa que amar vai brotar sim, né? E aí vem uma sugestão, aquele amor maior que você tem por um filho, por um neto. É imaginar essa sensação, esse sentimento, e na hora que você está numa troca, que você está num encontro, que você está num diálogo, que você está num atendimento, que você está numa ação, seja ela física, material, numa leitura, num projeto, que você fica envolvido com esse tipo de vibração, para a gente exercitar o que é realmente amar, aprendendo, amando, né? E é isso aí, gente, porque é o pensamento, não adianta você pensar que você está fazendo as coisas de ser um espírito da nova era, se o seu pensamento está divagando. Né? Semana passada que participamos da irradiação, Regina, que coisa interessante, né? Aquela fala, aquele estudo, aquela vibração, e o meu pensamento de vez em quando ia para não sei o quê, e eu falei, peraí, volta aqui. Vamos pensar de outra forma, vamos sentir de outra forma. Então é um exercício de todo instante e para as coisas grandiosas nós estamos candidatados, candidatos. Quando a gente, isso o André Luiz nos fala, que a gente exerce as pequenas. Então se a gente está aqui, ó, no encontro Jesus nos lares, e você está nos ouvindo, está nos assistindo, vamos ficar aqui e deixar esse sentimento do bem, do amor. Se a gente vai ali tomar um copo de água, vamos com essa vibração. Se a gente vai jogar água numa planta, com essa vibração. Se você vai atender alguém, se você vai fazer um almoço, se você vai varrer uma casa, se você vai tomar um banho, se você vai pentear o seu cabelo, às vezes a gente vai sim com aquela brabeza, escovar um dente, pentear um cabelo. Vamos começar a fazer isso com essa ternura, com a ternura que a vida nos pede, com essa gentileza que o amor oferece. Se a gente ainda não ama, como deveríamos amar, que a gente aprenda na gentileza, na ternura, no toque leve, na sem pressa, a gente vai preenchendo e não só preenchendo, a gente vai deixar isso ir despertando coisas que em nós a gente já tem da presença de Deus no nosso coração. Então, parece tão grandioso uma nova era. É grandioso, porque esse mundo de Deus, ele é um troço que é grandioso. Nós não temos palavra, a palavra grandioso, grandioso, grandiosíssimo, grandiosíssimo, né? Algo imenso que nós não compreendemos. Mas no nosso coração, se a gente pausa, se a gente respira, se a gente bota ternura, a gentileza, o carinho, aquilo ali fica imerso. E aí, quando o Chico fala, não, amando, amando, amando, amando, amando, amando, amando, e caminhando, né? Não é isso, Borginho?
0: Exatamente, a gente pode tirar de toda essa nossa conversa, dessas coisas de hoje, acho que o ponto crucial, o ponto primordial é o mundo de regeneração, ele acontecerá em nosso coração, encontrará, ele se manifestará na nossa capacidade de deixar que o reino de Deus se instale em nós. Porque aí que é a finalidade, né? Jesus esteve aqui para nos mostrar isso, não é? Quando as religiões instituídas ele fala que Jesus morreu para nos salvar, eles falam a meia verdade, porque não foi a morte dele que veio nos salvar, foi o retorno dele após a morte, em que ele provou a nossa imortalidade, né? Ele pregou toda a lei do Pai, vivenciou toda a lei do Pai, se submeteu à lei dos homens, foi crucificado e retornou provando a nossa imortalidade. Então, em realidade, nós temos que compreender que ele sim morreu para nos salvar, mas não foi a morte, foi o retorno dele após a sua desencarnação, não é? Então, ele veio nos trazer dizendo que tudo aquilo que ele tinha falado tem fundamento. Porque nós somos imortais. Porque se ele não morresse ao final, se ele não ressuscitasse, ele não adiantaria em nada as lições dele, não é? O que adianta a gente fazer, viver pelo bem, pelo amor, etc. e tal, se tudo acaba no túmulo? É claro que tem que ter uma sequência. Deus não desampara, ele não vai deixar a sua obra inacabada. E a obra inacabada de Deus somos nós, individualmente. À medida que fomos nos dedicando ao amor, à medida que fomos nos dedicando às lições do Cristo trazidas para nós, nós vamos compreender isso, nós vamos entender que estaremos no caminho certo, estaremos aproveitando as oportunidades pelo Criador para que possamos atingir o que hoje nós começamos e designamos como uma nova era. A nova era será quando todos nós estivermos propensos ao bem. A primeira atitude nossa em qualquer situação de nossa caminhada será o bem, né? Se alguém nos ofende, vamos ter compaixão. Se alguém erra, vamos ter compaixão. Se encontramos o irmão tombado na rua, vamos ter compaixão. Se achamos alguém que tropeçou na vida e cometer desatinos, vamos ter compaixão. É a compreensão, é o amor, como o Chico Xavier ensinou a Dulcimar. Como é que eu vou amar as outras pessoas? Amando, é simples, né? Não tem mágica, né? Então, essa compreensão que temos que ter, né? O amor tem que estar lá em nossa vida para todos sempre, para que nós possamos viver em paz conosco mesmo e cumprir a finalidade a qual nós nos propusemos aqui. Nós estamos aqui apenas para progredir, para que lá na frente de nossa caminhada, dependendo de cada um de nós, algumas dezenas de reencarnações, nós chegaremos à conclusão que assim, finalmente aprendi a amar. Da Regina.
2: Então, gente, é isso aí que vocês falaram. A Dulcimar falou muito do amor que nós devemos desenvolver em nós, né? E o Chico fala para ela: amando, você vai amar, aprender a amar amando. Amando, porque essa nova geração que está chegando precisa de nós. Nós vamos estar aqui para recebê-las. É, eles vão precisar do nosso testemunho, do nosso amor, do nosso ensinamento, da nossa compreensão, das nossas atitudes, né? A evangelização é importantíssima para as crianças que estão chegando, para infanto-juvenil também, importantíssimo, porque os dirigentes das casas espíritas também têm um grande papel nessa época agora desse momento na nossa transição, né? Porque esses ensinamentos, eles não vão chegar apressados. Esse movimento regenerador, ele não será exclusivamente feito por espíritos que já possuem o progresso consolidado, né? Essa nova geração, tanto dos espíritos melhores como dos espíritos melhorados, todos, né, têm que ter essa característica da disposição moral voltada para o bem, para o progresso, para a fé, para a tolerância, para a liberdade verdadeira, né, os princípios verdadeiros. Daqui para frente, a massa social, os sentimentos de caridade, de fraternidade, de benevolência, de tolerância para com todas as crenças, né, em substituição aos vícios que retardam o progresso da humanidade. Tudo isso tem que fomentar, né, nesse nosso mundo que nós estamos vivendo, o progresso verdadeiro da humanidade. Ciúme, apego às coisas materiais, sensualidade, cupidez, avareza, paixões degradantes, isso tudo tem que ser muito bem trabalhado, compreendido. Essas características da nova geração, né, como é que nós vamos proceder a essa educação? Nós somos ainda espíritos imperfeitos, infalíveis. Como nós podemos proceder a essa educação desses espíritos, né, que estão chegando? Qual é a prática educativa no movimento espírita para tudo isso? Então, nós estamos vendo que hoje é um movimento unificado, né? Todos nós estamos nesse processo, todos nós estamos imbuídos nisso aí. Não vai acontecer só de um lado, é com todos nós juntos, unidos no Evangelho, nas práticas, na vivência do amor, desenvolvendo o amor mesmo, né? Amando, amando cada dia, cada hora, cada situação que nos encontramos, né? Nossa responsabilidade com todos aqueles. Na família, no centro espírita, na sociedade, na rua, no trânsito, né? Então, todos aqueles, né? Na família, no centro espírita, na sociedade, na rua.

0: Agradeço muito a participação aqui nesse programa, os ouvintes que estão aí ouvindo, que estão, né, falando suas opiniões, e que Jesus nos abençoe muito, né? E pensar sempre naquela fala do Cristo: eu estarei convosco até o final dos séculos, do tempo, né? Jesus está conosco, é a nossa força maior.
1: Alucimar.
2: Ai, meus amigos, que maravilha! Só agradecer a todos e lembrar que ninguém está sozinho. Isso aí que a Regina falou, Jesus, né? Nosso mestre, nosso amigo, nosso modelo e guia, ele nos ama e está conosco. Obrigada, viu, Borginho?
1: Obrigado a vocês, obrigado a todos vocês que estão sintonizados. Divulguem este canal que você está nos acompanhando. Hoje nós estamos com 13 canais retransmitindo a gente aqui. Eu agradeço a cada um deles. Nós somos com o Semeador TV e o YouTube, o Semeador também, lá de Cabo Frio, nos transmitindo. Nossa gratidão. O canal Somos Espiritismo. E o Consolar Esclarecer, lá de Lisboa, Portugal. Somos Espiritismo, é parceiro da Filomena, nossa amiga e companheira de trabalho. Consolar Esclarecer, lá de Lisboa, nossa gratidão. Temos também do Centro Espírita Aurélia Agostinho, aí de Uberaba, nosso muito obrigado. Espiritismo.net, do Rio de Janeiro, Tupaciguara Espírita, o Coromandel Espírita, aqui conosco. O canal da Aliança Municipal Espírita de Monte Carmelo, nossa gratidão. O canal Fraternidade TV, Fraternidade YouTube, lá de Uberlândia, com Rubens e Edvina, nosso muito obrigado. Web Rádio Portal da Luz de Dourados, lá com Luiz Domingues e a dona Edilene, nossa gratidão. E também o CEP do Centro Espírita Paulo Estevam de Biá, nosso muito obrigado, lá com Daniel. E o canal da Comunhão Espírita Cristã de Uberaba, que nos permite este encontro todo sábado, de 9 às 10 horas da manhã. Que é o Jesus do Lar, esse ponto de luz em nossa vida que nos recarrega, né, para o sábado, para o domingo e para toda a semana. Nossa gratidão, estamos sempre ligados aqui, viu? Né, Dulcimar, somos aqui, estamos juntos, né, Regina? Dulcimar convoca e nós estamos aqui, né?
0: Estamos todos juntos, se Deus quiser, cada vez mais.
2: Obrigada,
1: Tchau, um
2: gente.
1: grande
2: Deus
1: abraço
2: nos
1: para vocês, viu?
2: abençoe. Tchau.
1: Nós todos. Tchau.

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1: 17 horas e 30 minutos.

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Olá, prezados amigos e amigas, internautas da Web Rádio Portal da Luz de Dourados, Mato Grosso do Sul, divulgando o amor. Cá estamos novamente para apresentar mais uma vibração crística para o planeta. Vamos então colocar a água para ser fluidificada, nos preparando, nos harmonizando, porque vocês também estão nos ajudando a fazer este programa e a fazer esta vibração. Nós estamos aqui, vocês estão aí do outro lado, e juntos, orando, vibrando amor para o planeta. Vamos então vibrar? Começamos então com a prece de Cáritas na voz de Oséias Júnior, de Teófilo Otoni, Minas Gerais.

Deus nosso Pai, que sois todo poder e bondade, dai a força àquele que passa pela provação, dai a luz àquele que procura a verdade. Ponde no coração do homem a compaixão e a caridade. Deus, dai ao viajor a estrela guia, ao aflito a consolação, ao doente o repouso. Pai, dai ao culpado o arrependimento, ao espírito a verdade, à criança o guia e ao órfão o pai. Senhor, que a vossa bondade se estenda sobre tudo o que criastes. Piedade, Senhor, para aquele que vos não conhece. Esperança para aquele que sofre. Que a vossa bondade permita aos espíritos consoladores derramarem por toda a parte a paz, a esperança, a fé. Deus, um raio, uma faísca do vosso amor pode abrasar a terra. Deixai-nos beber nas fontes dessa bondade fecunda e infinita, e todas as lágrimas secarão, todas as dores se acalmarão, e um só coração, um só pensamento subirá até vós, como um grito de reconhecimento e de amor. Como Moisés sobre a montanha, nós vos esperamos com os braços abertos, ó poder, ó bondade, ó beleza, ó perfeição. E queremos, de alguma sorte, merecer a vossa divina misericórdia. Deus, dai-nos a força para ajudar o progresso, a fim de subirmos até vós. Dai-nos a caridade pura, dai-nos a fé e a razão, dai-nos a simplicidade que fará de nossas almas o espelho onde se refletirá a vossa divina e santa imagem.

0: Esta prece foi um pedido especial da minha irmã Aparecida, lá em Campo Grande, Mato Grosso do Sul.
1: Que esses momentos tão preciosos para cada um de nós possam nos fortalecer. Fortalecer os nossos dias, fortalecer a nossa jornada aqui na Terra. Sejam muito bem-vindos, queridos ouvintes da Rádio Portal da Luz. Agora, gostaria de convidar a cada um de vocês a abrir os corações, sentir a presença amorosa de Jesus, porque sabemos que estes momentos a energia crística sempre estará conosco, sempre estará presente conosco. Queridos ouvintes, agora vamos fechar os nossos olhos, sentir o quanto a paz adentra no nosso ser. Fechar os nossos olhos e sentir a luz nos envolvendo, luz medicamentosa, luz de bálsamo, luz de conforto.

0: Pai nosso que estás nos céus, santificado seja o vosso nome. Venha a nós o vosso reino, seja feita a sua vontade, assim na terra como nos céus. Pão nosso de cada dia nos dai hoje, Senhor. Perdoe as nossas ofensas, assim como nós perdoamos a quem nos tem ofendido. E não nos deixe, Pai, cair em tentação. Livra-nos de todo o mal, que assim seja. Que esta água que aí está possa ser fluidificada, sirva de remédio para o corpo, para a alma, sirva de bálsamo confortador, sirva também para aumentar a nossa imunidade física, também calmante para os nossos dias. Queridos ouvintes, nós vamos ser agora conduzidos pela nossa querida Adriana Rochas, aqui de Dourados, através de uma prece.
1: Uma prece por toda a humanidade. E gostaria que cada um de vocês, dentro daquilo que acreditam, que tenham fé, possam se conectar comigo neste momento e sentir a presença do nosso Senhor Jesus Cristo. Vamos unidos em pensamento orar por todos aqueles que estão neste momento trabalhando no nosso planeta para a descoberta de antídotos, de remédios, na recuperação das pessoas que se encontram acometidas por esse vírus. Pai amado, mais uma vez te peço a permissão para fazer esta prece em auxílio da humanidade. Permita que, através da nossa conexão mental, nós possamos, neste momento, estar juntos, unidos e auxiliar essa espiritualidade maior que está agindo sobre o nosso planeta, trazendo a solução necessária para o que agora estamos passando. Pedimos por todos os trabalhadores da área de saúde, todos os pesquisadores de laboratórios, pedimos por todos os chefes de Estado, para que as melhores decisões sejam tomadas e assim nós possamos garantir no nosso planeta a tranquilidade de viver novamente. Permita, Senhor, que as bênçãos divinais recaiam sobre cada lar, sobre cada ser, que cubra-os com a força, com a fé, com a esperança. A esperança na certeza de que nós somos espíritos encarnados e estamos aqui para um aprendizado. Que o recolhimento nos ensina muitas coisas. Que nós possamos, Senhor, ter a certeza de que, através desse aprendizado, estaremos preparados para suportar outras provas que advirão. É assim que o espírito progride, é assim que crescemos, é assim que entendemos a nossa essência. Que o aprendizado que tivemos com a ordem crística possa se fazer na nossa vivência. Que cada ser que não domina o medo, o pânico, o desespero, possa nesse instante sentir-se amparado por essa força e corrente divinal. Nós não estamos sós. Nós somos criaturas divinas. Permita, Senhor, que cada um possa retirar de si a energia do amor e da luz. Todos nós somos seres da luz. Logo, todos nós temos na nossa essência o amor divinal e podemos, nessa hora de recolhimento, fazer com que essa luz brilhe. Brilhe em torno de toda a nossa casa, brilhe em torno de toda a nossa quadra, brilhe em torno de toda a nossa cidade, brilhe em torno do nosso país, brilhe em torno deste continente América Latina, brilhe em torno do nosso planeta. Com esta mensagem de amor e de luz, nós agradecemos a Ti, Senhor, a oportunidade bendita de estarmos unidos em pensamento e que a força, a fé, o amor ampare todos nós para que nós possamos compreender melhor o que estamos passando. Que Jesus nos ilumine, nos ampare hoje e sempre. Que assim seja.
0: Que assim seja. Queridos ouvintes da Rádio Portal da Luz, depois dessa prece maravilhosa, nós queremos agradecer a presença de vocês, mas continue conosco. Que Jesus continue iluminando os nossos corações, os nossos dias, nos fortalecendo na fé. E amanhã estaremos novamente neste mesmo horário, aqui. Fiquem na paz. Fiquem na luz.
2: Dando continuidade, então, vamos com a psicografia Vida e Posse do Espírito Emmanuel, na voz de Paulo Goulart, psicografia do nosso querido Chico Xavier.
3: Vida e posse. Aconselha-te com a prudência para que teu passo não ceda à loucura. Há milhares de pessoas que efetuam a romagem carnal amontoando posses exteriores à gana de ilusória evidência. Senhoreiam terras que não cultivam. Acumulam ouro sem proveito. Guardam larga cópia de vestimenta sem qualquer utilidade. Retém grandes arcas de pão que os vermes devoram. Disputam remunerações e vantagens de que não necessitam. E mobilizam-se no medo ou no tédio, no capricho maligno ou nas doenças imaginárias, até que a morte lhes reclama devolução do próprio corpo. Não ouvides assim a tua condição de usufrutuário do mundo e aprende a conservar no próprio íntimo os valores da grande vida. Vale-te dos bens passageiros para estender o bem eterno. Aproveita os obstáculos para incorporar a riqueza da experiência. Não retenhas recursos externos de que não careças. Não desprezes lição alguma. Começa a luta de cada dia com o deslumbramento de quem observa a beleza terrestre pela primeira vez e agradece a paz da noite com quem se despede do mundo para transferir-se de residência. Ama pela glória de amar. Serve sem prender-te. Lembra-te de que amanhã restituirás à vida o que a vida te emprestou em nome de Deus, e que os tesouros de teu espírito serão apenas aqueles que houveres amealhado em ti próprio no campo da educação e das obras.
2: Nossos agradecimentos a todos os ouvintes que estão no Brasil, na Alemanha, nós estamos com 2 ouvintes agora, Estados Unidos, na Rússia, a Aqui estamos em Goiás, no Distrito Federal, Minas Gerais, Rio de Janeiro, Mato Grosso do Sul, Pará. Nossos profundos agradecimentos. Contamos com vocês que ajudem a divulgar esta oração, que é realizada todos os dias às 19 horas, horário de Brasília. E vamos dando continuidade com a tradicional Ave Maria de Schubert, na versão latina. Nos despedimos de vocês. Muita paz, muita luz, muita harmonia no lar, muita saúde, saúde para dar e vender.

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1: 18 horas e 26 minutos.

Meu irmão, eu sou Yasmin Madeira e nós estamos começando agora o nosso encontro com Jesus diário. 5 minutos de refazimento das nossas energias para o nosso encontro com Jesus diário. 5 minutos de refazimento.

0: agora para a nossa percepção. Somos milhares de irmãos reunidos neste momento tão especial. E neste lugar está Jesus. Imagine o Mestre estendendo as mãos a você num convite para que entremos todos sob essas águas, nesta cachoeira de luz. Venha, entre, imagine-se de mãos dadas ao Cristo de Deus, debaixo desta água luminosa, que neste momento já está escorrendo pela sua cabeça, ativando o seu centro coronário no alto da cabeça. O centro coronário, ele metaboliza as energias divinas, trazendo-as para todos os níveis que compõem o seu corpo físico e perispiritual. Sinta que uma estrela luminosa se abre no alto de sua cabeça. Este chakra, este centro luminoso, denominado de coronário, é como uma flor de mil pétalas que se abre ao contato desta água maravilhosa, luminosa, que se derrama dessa cachoeira. É um banho de luz, de equilíbrio, de harmonia. Esta água diferente, vaporosa, penetra pelos seus poros, pela sua pele, e vai neutralizar quaisquer fluidos negativos que tenham se enquistado aí nas camadas sutis do seu corpo fluídico. Sinta esta luminosidade envolvendo toda a cabeça e deslizando pelo pescoço, pelos seus ombros, braços e mãos. Sinta esta luz, esta água luminosa escorrendo pelas costas, por onde passa, ela leva equilíbrio e saúde para todos os níveis do seu ser. E neste momento, ela está fazendo uma limpeza na área do seu tórax, liberando você de emoções perturbadoras, ativando a harmonia, a paz, a tranquilidade em seu peito. Derrama-se agora pelo abdômen, pernas e pés. Fique com Deus, cuide-se bem. E seja feliz.
1: Dezoito horas e 30 minutos.
2: Do livro Pérolas para a Reflexão, de Isabel Maria dos Santos. A lua varanda a escuridão da noite. Lembra-nos também de que somos luzes, capazes de desfazer as sombras de ignorância e trabalhar pelo bem comum. Espírito Feliciano.
3: O meu bom dia de luz, o meu boa tarde de paz, o meu boa noite depressa.
2: Leitura do capítulo 4 de O Evangelho segundo o Espiritismo. Ninguém poderá ver o reino de Deus se não nascer de novo. Ressurreição e reencarnação. Item 4. A reencarnação fazia parte dos dogmas dos judeus sob o nome de ressurreição. Só os saduceus, cuja crença era de que tudo acaba com a morte, não acreditavam nisso. As ideias dos judeus sobre esse ponto, como sobre muitos outros, não eram claramente definidas, porque apenas tinham vagas e incompletas noções acerca da

alma e da sua ligação com o corpo. Criam eles que um homem que vivera podia reviver, sem saberem precisamente de que maneira o fato poderia dar-se. Designavam pelo termo ressurreição, o que o Espiritismo mais judiciosamente chama reencarnação. Com efeito, a ressurreição dá a ideia de voltar à vida o corpo que já está morto, o que a ciência demonstra ser materialmente impossível, sobretudo quando os elementos desse corpo já se acham desde muito tempo dispersos e absorvidos. A reencarnação é a volta da alma, o espírito, à vida corpórea, mas em outro corpo especialmente formado para ele e que nada tem de comum com o antigo. A palavra ressurreição podia sim aplicar-se a Lázaro, mas não a Elias, nem aos outros profetas. Se, portanto, segundo a crença deles, João Batista era Elias, o corpo de João não podia ser o de Elias, pois que João fora visto criança e seus pais eram conhecidos. João, pois, podia ser Elias reencarnado, porém não ressuscitado. Livro dos Espíritos de Allan Kardec, capítulo 3, da criação, povoamento da terra, Adão. Pergunta de número 50. A espécie humana começou por um único homem? Resposta: não. Aquele a quem chamais Adão não foi o primeiro, nem o único a povoar a terra. Pergunta 51. Poderemos saber em que época viveu Adão? Resposta: mais ou menos na que lhe assinalais, cerca de 4.000 anos antes do Cristo. Comentário de Allan Kardec. O homem cuja tradição se conservou sob o nome de Adão foi dos que sobreviveram em certa região a alguns dos grandes cataclismos que envolveram em diversas épocas a superfície do globo e se constituiu tronco de uma das raças que atualmente o povoam. As leis da natureza se opõem a que os progressos da humanidade, comprovados muito antes do Cristo, se tenham realizado em alguns séculos, como houvera sucedido se o homem não existisse na Terra, senão a partir da época indicada para a existência de Adão. Muitos, com mais razão, consideram Adão um mito ou uma alegoria que personifica as primeiras idades do mundo. Queridos irmãos, nas questões 50 e 51 de O Livro dos Espíritos, Allan Kardec aborda um assunto que, em sua época, era motivo de muitas discussões: a origem da humanidade e a figura de Adão. Os espíritos respondem com clareza que a espécie humana não teve início com um único homem, afirmando que aquele a quem chamamos Adão não foi o primeiro nem o único a povoar a terra. Com isso, afastam a interpretação literal do relato bíblico e nos convidam a uma compreensão mais ampla e racional da criação divina. A resposta à questão 51 é igualmente significativa. Os espíritos admitem que Adão teria vivido por volta
de 4 mil anos antes de Cristo, aproximadamente na época tradicionalmente atribuída pelas antigas genealogias hebraicas. Entretanto, isso não significa que a humanidade tenha começado naquele período. Adão teria sido um homem real, cuja lembrança foi preservada pela tradição, mas pertencente a uma população já existente e não o primeiro ser humano criado por Deus. O comentário de Allan Kardec esclarece ainda mais essa questão. Segundo ele, Adão teria sido um dos sobreviventes de grandes cataclismos que modificaram a superfície terrestre em épocas remotas. Em determinada região, tornou-se o tronco de uma das raças que posteriormente se espalharam pelo planeta. Portanto, a tradição bíblica teria conservado a memória desse personagem, atribuindo-lhe uma importância muito maior do que a de um simples indivíduo. Kardec destaca ainda que as próprias leis da natureza se opõem à ideia de que todos os progressos da humanidade, comprovados pela história e pela arqueologia, tenham ocorrido em apenas alguns milhares de anos. Civilizações antigas, monumentos, conhecimentos e vestígios de povos anteriores demonstram que a presença humana na Terra é muito mais antiga. A revelação espírita, longe de se colocar em conflito com a ciência, harmoniza-se com ela, mostrando que a criação divina é contínua e que Deus não limita sua obra a um único ato ou a um único casal. Por isso, muitos estudiosos, conforme observa Kardec, consideram Adão uma figura alegórica, representando as primeiras idades do mundo ou uma humanidade primitiva. Seja como personagem histórico ou símbolo, o mais importante é compreender o ensinamento moral que o relato encerra e não nos prender à letra das antigas narrativas. Essas questões nos ensinam que a verdade divina não teme o progresso do conhecimento. A doutrina espírita convida-nos a unir fé e razão, compreendendo que a humanidade é obra de Deus, desenvolvendo-se gradualmente através dos séculos, sob a ação das leis sábias e imutáveis do Criador. Assim, em vez de enxergarmos Adão como o único pai da espécie humana, devemos vê-lo como um marco tradicional de uma etapa da história dos homens, lembrando que todos somos filhos do mesmo Deus, criados simples e ignorantes e destinados ao aperfeiçoamento espiritual e à conquista da felicidade eterna. Ave Cristo! Vamos agora, queridos irmãos, elevar o nosso pensamento em prece de louvor, de agradecimento a Deus. Senhor Deus, Pai de infinita bondade e sabedoria, ao encerrarmos mais este momento de estudo e reflexão, elevamos os nossos pensamentos em gratidão pela oportunidade de conhecer melhor as tuas leis e de compreender que toda a criação é obra do teu amor misericordioso. Agradecemos pelos ensinamentos consoladores da doutrina espírita que nos mostram que a humanidade
caminha sob a tua direção através dos séculos, em constante progresso, e que todos somos irmãos, filhos do mesmo Pai, destinados ao aperfeiçoamento e à felicidade. Pedimos, Senhor, que a luz do entendimento esclareça as nossas mentes e que a fraternidade se fortaleça em nossos corações, para que saibamos respeitar as diferenças, cultivar a paz e reconhecer em cada criatura um companheiro de jornada merecedor de amor e consideração. Ampara os que sofrem, os que enfrentam enfermidades, os que experimentam a solidão, o desânimo e as dificuldades materiais ou espirituais. Que os benfeitores da vida maior possam levar consolo, esperança e renovação a todos os lares e a todos os corações necessitados. Abençoa os trabalhadores do bem, os nossos familiares, os amigos que nos acompanham e todos aqueles que em qualquer parte do mundo buscam a verdade, a paz e o progresso espiritual. E, ao nos despedirmos, que possamos guardar em nossas almas a certeza de que a tua criação é permanente, sábia e harmoniosa, e que nada escapa ao teu amor e à tua justiça. Permanece conosco, Senhor, hoje e sempre, fortalecendo-nos na fé, na esperança e na caridade. Assim seja.

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2: 18 horas e 45 minutos.
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Olá, meus queridos amigos e amigas. Que alegria nos encontrarmos em mais uma reflexão que espero seja muito útil para a tua caminhada. Hoje escolhi uns versos do poeta Casimiro Cunha, que pelas mãos de Chico Xavier escreveu este poema tão motivador. Sempre adiante. Se caíste, não recues, nem te lamentes em vão. O erro, frequentemente, é necessário à lição. Não te acolhas à fraqueza. Desânimo nada faz. Ergue-te e segue pensando na força de que és capaz. Que beleza de poema que nos motiva quando as dificuldades da vida se abatem sobre nós, muitas vezes o nosso ânimo despenca, nos sentimos fracos, impotentes, incapazes. E se esse estado da alma se prolonga, vai nos dominando, vai se abatendo sobre nós como uma noite que não tem fim. E aí, então, vem esses versos trazendo uma luz que espero que se acenda neste momento para você, para mim, para todos nós. Se caíste, não recues. Quer dizer, não pare. Não volte para trás, não desista, não desanime, não lamente. O erro, frequentemente, é necessário à lição. O erro não está dissociado do acerto. O insucesso não está dissociado da vitória. A doença é um aspecto da saúde. Muitas vezes precisamos da saúde, mas a obtemos tantas vezes porque adoecemos. Quantas vezes aprendemos a lição somente depois que erramos? Quantas vezes chegamos ao sucesso apenas depois de alguns fracassos? E isso acontece quando a gente não recua, não lamenta, não se revolta, não desiste, não desanima. A gente entende que a dor, o fracasso, a doença são etapas de uma melhoria, desde que, evidentemente, a gente não tome o erro, o fracasso, a doença como um ponto final da nossa história. Retire esse ponto final. Põe uma vírgula. Porque a nossa história continua depois das nossas quedas, desde que a gente não se decida a parar de vez. Será que este é o nosso ponto hoje? Será que a gente não colocou um ponto final na nossa vida? O legal é que a gente pode, sabe, com uma borracha, apagar esse ponto. Vamos colocar uma vírgula. Não é que a gente vai esquecer as nossas quedas, os nossos erros, não.
Nós só vamos aprender a tirar proveito do que passou, colher a lição. E aprendida a lição, a gente segue adiante para renovar, para se modificar. E é isso que a espiritualidade vai dizendo. Não te acolhas à fraqueza. Se você sentir um momento de fraqueza, é apenas um sinal que é preciso se fortalecer. A fraqueza não te define como um todo. Ela retratou talvez um momento natural, humano, indicando apenas a nossa necessidade de fortalecimento. Desânimo, nada faz. Repara, né? Nas nossas horas de desânimo, o que que a gente produziu? Nada. Nada, nada. Ficamos na mesma. A vida passou e muitas vezes a gente não fez nada porque estava desanimado. Ergue-te e segue pensando. Ergue-te. Levanta-te. Busca forças na prece. Busca forças no templo da tua fé. Busca forças, se for o caso, numa assistência terapêutica especializada. Busca forças num amigo. Busca forças num ideal. No propósito da tua vida. Isso é o que nos dá mais forças. Quando a gente tem um ideal, um propósito, um objetivo, uma meta, então mesmo que a gente caia, que a gente desanime, a gente olha para aquele ideal, aquela meta e continua aspirando, continua desejando, continua querendo mais ainda. Isso nos levanta. Ergue-te e segue pensando, quer dizer, modifica o teu pensamento na força de que és capaz. Pensa nisto. Quer dizer, modifica o teu pensamento. Não fique pensando, né, de que és incapaz. De que não tem condições, de que é imprestável, de que é inútil. Não. Somos filhos de Deus, herdeiros da luz. Deus não criou ninguém defeituoso. Tudo que Deus tem em ponto maior, nós temos em ponto menor. Tudo. Então há sementes de inteligência, de vigor, de talento, de capacidade, de habilidade. Sementes que precisam ser desenvolvidas, trabalhadas. Mas antes de tudo, eu preciso crer nessas sementes que estão em mim. E é isto que Casimiro Cunha nos lembra, da força que você é capaz de superar este momento, de melhorar a tua saúde, de conquistar e superar teus desafios. Esta força que você é capaz. É o que eu desejo neste momento. Que essa mensagem desperte algo que já existe em você. Eu não estou te dando nada.
para o que Deus já te deu. A gente só precisa reconhecer isto, acreditar nisto, erguer-se e, confiante, seguir a vida, fazendo do fracasso um caminho para a nossa vitória. Um forte abraço.

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0: 19h02.
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0: Olá, meus amigos, um dia de muita paz e de muita paz para todos nós. Hoje, exatamente 19 de abril de 2024, estamos nós reunidos para estudarmos a obra O Céu e o Inferno. Essa leitura está sendo realizada pelo nosso querido amigo Augusto e nós estamos, como bons barés que nós somos, ticando bastante esses estudos. Baré, para que você que está longe não sabe, é a tribo dos Barés. Era uma tribo antiga aqui do nosso estado, tinha a tribo dos Barés, né? Tanto é que tem até um refrigerante com esse nome, Baré, que eu não aconselho tomar. Não, ele é uma delícia. Todos os refrigerantes, né, são deliciosos, mas faz muito mal à saúde, tá? Não tome mais refrigerante, que isso faz mal à saúde. Então vamos envolver o nosso querido amigo Tarcísio, que irá fazer a nossa prece de gratidão.
1: Amado Mestre Jesus, Pai Celestial, Mãe Santíssima, queridos irmãos de luz aqui presentes, responsáveis por esses estudos, queremos te agradecer, Senhor, pelas benesses que estamos tendo desses estudos, desses aprendizados, que possamos absorver todos esses ensinamentos, usá-los, Senhor, no nosso dia a dia, para aqueles que chegarem ao nosso redor possam também receber um pouquinho desses ensinamentos, possam modificar suas vidas, entender que a vida continua, que o hoje está sendo feito para que o amanhã possa ser modificado para melhor. Obrigado por tantas bênçãos, pelos amigos que estudam conosco, pelos amigos que estão esperando por nós, pelos amigos que estão desencarnados e estão encarnados. Obrigado, Senhor, por iluminar a todos. Obrigado por mais essa oportunidade que tenhamos a cada dia. A felicidade de podermos dar um passo em tua direção. Fica conosco hoje e sempre, que assim seja.

0: O nosso querido amigo Augusto irá fazer a recapitulação do nosso último estudo para darmos continuidade ao nosso estudo da obra O Céu e o Inferno. Seja bem-vindo, Augusto.
1: Continuando, né, sobre a primeira parte do capítulo 3, O Céu, o professor Allan Kardec continua nos explicando sobre a evolução do espírito. No item 8 que nós lemos semana passada, ele fala que a encarnação é uma necessidade do espírito para o seu progresso intelectual e moral. No intelectual, pela atividade do trabalho, e no moral, pela necessidade de convivência uns com os outros. É que na vida social e na convivência que nos mostramos, né, o que mais precisamos para nosso aperfeiçoamento nessa convivência, os pontos que precisamos melhorar. E que o isolamento leva à estagnação desse movimento de melhoria. No item 9, né, ele fala que uma existência corpórea é insuficiente para o espírito atingir o seu objetivo, que é a perfeição. E lá ele nos explica, né, que uma encarnação, né, é improvável, como ele diz, que possa se adquirir todo o bem que nos falte, como também nos desfazer de todo o mal que trazemos. E que cada nova existência o espírito traz consigo o que adquiriu nas anteriores, seja em conhecimentos, seja em inteligência, seja em moralidade. Nos demonstrando que cada existência é um passo à frente no caminho do progresso evolutivo. Nos explica também que a encarnação é própria, né, é peculiar à inferioridade do espírito e deixa de ser necessária quando o espírito atinge o progresso espiritual. E depois de ter atingido esse progresso, ele pode encarnar mais como um voluntário, né, uma encarnação voluntária, para missões das quais estão encarregados juntos aos encarnados. É nesses dois itens, é os ensinamentos que Kardec nos traz.
0: Quanta informação, né, Augusto? Então hoje a gente retoma o item 10.
1: Item 10.
0: Vamos começar, passamos. Então vamos lá.
1: Item 10. No intervalo das existências corpóreas, o espírito torna a entrar no mundo espiritual por um tempo mais ou menos longo, onde é feliz ou infeliz, conforme o bem ou o mal que haja feito. O estado espiritual é o estado normal do espírito. É o seu estado definitivo. O corpo espiritual não morre. O estado corpóreo é transitório e passageiro. É no estado espiritual, sobretudo, que o espírito colhe os frutos do progresso realizado pelo seu trabalho na encarnação. É também nesse estado que se prepara para novas lutas e toma as resoluções que se esforçará por colocar em prática na sua volta à humanidade. O espírito também progride na erraticidade, adquirindo conhecimentos especiais que não poderia obter na Terra e modificando as suas ideias. O estado corpóreo e o estado espiritual constituem a fonte de dois gêneros de progresso, solidários entre si, pelos quais o espírito tem de passar alternadamente nas existências peculiares a cada uma dessas duas variedades de existências.
0: Vamos ticar esse peixe? Vamos ticar esse alimento? Que tem bastante informações aqui, porque o professor Allan Kardec está construindo a ideia, está construindo a revelação e mostrando para a gente a continuidade da vida. Então ele vai bem calmamente construindo o processo do espírito desencarnado. Então vem aqui comigo. Ele diz primeiro que no intervalo das existências corpóreas, porque uma vez que eu desencarno, que o corpo enferma ou uma morte através de um acidente, eu retorno à pátria espiritual e vou aguardar uma nova encarnação. Então, ele vai chamar isso de um intervalo. E se eu tenho necessidade de encarnar, é porque eu ainda tenho lições a aprender no corpo físico e material. Lembrando que reconhece um espírito nobre pela sua ascensão sobre a matéria. A matéria não tem absolutamente nenhuma influência. Ele é capaz de encarnar, está no corpo, mas ele comanda todo o corpo físico. Ele não é escravo do corpo. Nós comandamos o nosso corpo? Quase sempre nós somos escravos emocionais do corpo. Somos escravos das sensações do corpo, né? Os prazeres como um todo. Então, no intervalo das existências corpóreas, já sabemos o que é esse intervalo, torna a entrar no mundo espiritual por um tempo mais ou menos longo. Então, pode ser de dias, anos, décadas, séculos. Aí vai depender. Agora, nós sabemos que quanto menos evoluído o espírito, menor tempo na erraticidade. Precisa voltar o mais breve possível, tá? Então, normalmente, espíritos que ficam séculos e séculos são espíritos nobres, superiores. E, normalmente, quando eles reencarnam, é em missão. Então, ele diz, no intervalo das existências corpóreas, o espírito torna a entrar no mundo espiritual, torna a entrar, porque ele veio de lá. Por um tempo mais ou menos longo, onde é feliz ou infeliz, conforme o bem ou o mal que haja feito. E Leonel aqui está me falando que há casos realmente de espíritos perversos, que permanecem na erraticidade, às vezes 200, 300 anos, por opção mesmo. E a misericórdia divina faz de conta que é decisão só dele. Então, a misericórdia divina, ela entende, ela espera. Então, tem casos realmente de espíritos de ordem inferior que ficam 100, 200, 300. A gente conhece na obra de André Luiz, a obra Libertação. Nós nos deparamos ali com quem? Gregório, que estava no mundo espiritual há séculos, comandando tudo. Conta pra gente, Carlinha.
2: O espírito de Castelnau d'Arry, da Revista Espírita, que ele não podia sair da casa.
0: E ele já estava ali quanto tempo?
2: Há mais de 200 anos.
0: Então, a gente não pode nem corrigindo aqui, a gente não pode nem dizer que normalmente é espírito superior que fica muito tempo. Não, tem casos de espíritos também inferiores que ficam aí bastante tempo. Valeu, Leonel, desculpa aí, tá? Leonel, atento, viu? Corrige isso. Onde ele é feliz ou infeliz, conforme o bem ou o mal que haja feito. Vamos conversar também sobre isso aqui. Nós não podemos carregar... Eu sei que nós tivemos séculos e séculos de um comando da igreja, né, da igreja católica apostólica romana, e nós trazemos as crenças, mesmo de várias encarnações nós estivemos. Então, a gente meio que transfere, quando fala de umbral, vale, a gente vincula logo ao inferno, não é verdade? Então, nós carregamos uma dificuldade para nos desvencilharmos disso. E a gente acha, assim que a gente vai desencarnar e que seremos levada para um umbral, que seremos levados para um vale, que seremos levados para... Não, nós não seremos levados. Nós apenas seremos atraídos para o local que nós vibramos. E esse local é aonde? É aqui. São dimensões diferentes. Então, eu apenas vou deixar o corpo e vou ver o mundo espiritual que eu vivi, que eu vibrei. Porque todas as noites, quando nós dormimos, nós vamos encontrar os nossos afins. Nós vamos para os lugares que nos apetece. Então, não é uma questão de eu esperar eu desencarnar. Isso é algo que já acontece. Então, quando eu sair de vez do corpo físico, no processo da desencarnação, que acabar o vínculo, acabou a vitalidade, eu vou estar permanentemente onde eu ia apenas no finalzinho, a noitinha, ficava lá um tempinho e voltava. Olha, desconfia quando tu acorda mal-humorada. Sabe aquela pessoa rabugenta que agora... Tu é vindo do quinto dos infernos. Porque como é que eu posso... Não, a gente tem que observar, isso é sério. Se nós acordamos num mau humor muito grande, tem alguma coisa que está errada. Isso quer dizer que eu vim de lugar maravilhoso, difere da melancolia. Eu estou falando de agressividade, irritabilidade. Entendeste? A melancolia está lá no Evangelho, muitas vezes a gente vai, encontra os nossos amores, lugares muito bons, e a gente sente uma melancolia de ter que voltar para a luta. Então, eu estou falando aqui da irritabilidade, da raiva, do mau humor. Então, a gente não está bem, a gente não está indo para um lugar legal. É hora da gente começar a fazer mudanças. Então, eu tenho que primeiro perceber. Ou então, se eu já acordo com desejos, com ideias perversas na cabeça, né? O que, que a gente vai aprender? Muitas vezes o espírito nos leva a determinadas zonas para incutir ideias na nossa cabeça. E a gente acorda de manhã com todas as ideias, às vezes, absurdas. O que, que pode acontecer? Livro dos Espíritos, capítulo que fala da antipatia e da simpatia dos espíritos. Então, às vezes, você pode também ter estado com alguém, vamos supor, que é a tua afinidade. Da mesma forma, tem afinidade para tudo, entendeu? Mas se você acorda com esse bem-estar e com a sensação de fazer o bem, do amor, do cuidado, sabe? Da benevolência, você tem que entender qual o sentimento que vai na tua alma. Então, vamos lá. Conforme o bem ou o mal que haja feito. Então, eu serei levado a um lugar... Ou eu apenas vou me deparar com um lugar que eu sempre estive? Então, nós precisamos realizar a nossa mudança moral aqui. Não tem problema se ontem eu era assim, mas tem problema se hoje eu sou assim. Porque hoje eu tenho lições que ontem eu não tinha. Então, eu tenho que fazer um esforço diário para eu começar a mudar o meu padrão vibratório. Para eu mudar as minhas companhias espirituais. Como é que nós podemos ficar com raiva dos espíritos que estão aqui nos alertando? Como é que a gente pode ficar chateado com esse bando de chicoteado? Porque eu achei até interessante conversando com o Leonel, né? Porque a palavra chicotada, né? Nova chibatada, né? Todo mundo, todo ser humano que escuta o evangelho, para ele é uma chibatada, porque dói. Porque mexe aonde a gente não quer que mexa. Mostra. Porque bate na verdade. A verdade dói. O estado espiritual é o estado normal do espírito. Então, estar encarnado não é meu estado normal. É um estado transitório. Estar no corpo é um estado transitório. Meu estado, nosso estado normal é o quando nós estamos em espírito. Aqui é transitório, tá? É o seu estado que definitivo, que será. Quando fala espírito, é a viver na eternidade, é aquele espírito que não precisa mais reencarnar. As lições agora serão outras. Então, ele deixa de estar na erraticidade e passa agora a estar na eternidade. Vai ficar sem fazer nada? Não. Ele vai continuar o seu processo de evolução. Porque a nossa meta, um dia, é sermos um Cristo. Governarmos um planeta. O corpo espiritual, perispírito, não morre. O estado corpóreo, ele é transitório e passageiro. É no estado espiritual, sobretudo, que o espírito colhe os frutos do progresso realizado pelo seu trabalho na... Grifa isso aqui, porque daqui a pouco ele vai falar algo que parece que vai contradizer isso aqui. Então, eu não posso achar que eu vou trabalhar no mundo espiritual para eu ficar bem. Ah, mas o André Luiz, mas ele passou 8 anos na agonia. Fora o tempo na Terra. Agora a gente pega o senhor Frederico Figner na obra Voltei, o irmão Jacó, que ele conta todo o processo da desencarnação dele, e ele estava sendo acompanhado pela filha e pelo doutor Bezerra de Menezes e pelo seu amigo Andrade, o doutor Andrade. E nós? E ele foi mais de 30 anos, trabalho firme. em torno do bem ao próximo. Então, gente, é aqui. Nós não podemos perder tempo. Eu acho que cada vez que a gente estuda de forma séria o Espiritismo, nós passamos a valorizar muito o tempo da gente. Você imagina o que é você passar 2, 3 horas numa rede social? Ou você passar 2, 3 horas vendo porcaria na televisão, porcaria, porcaria, que não te acrescenta nada moralmente. E que você fica ali na ilusão, vivendo uma vida que não é a sua. Você perder tempo. É no estado espiritual, sobretudo, que o espírito colhe os frutos do progresso realizado pelo seu trabalho na encarnação. É também nesse estado que se prepara para novas lutas e toma resoluções que se esforçará por colocar em prática na sua volta à humanidade. Então vamos pegar novamente André Luiz, vamos pegar o nosso estudo Missionários da Luz. Então ali a gente vê a reencarnação de Segismundo e ele sendo preparado, né, para a encarnação, mas previamente todas as lições que ele viveu. Vamos pegar o próprio André Luiz, a quantidade de cursos que ele está realizando no mundo espiritual. Agora o bom, o espetáculo dos estudos no mundo espiritual é que eles são práticos. Não existe estudo teórico, eles aprendem a teoria praticando. E é um curso de 1 semana, presta atenção, né? Pode prestar atenção, um curso de 1 semana. 7 dias, 10 dias, faz um curso e sai com lições espetaculares de lá. Então, ele está aprendendo. Aí pergunta, ele está evoluindo? Ele está adquirindo pontos para a próxima vez que ele voltar ao mundo espiritual? Olha lá. O espírito também progride na erraticidade. Aí tem uma nota aqui, 7, que eu vou pedir para o Augusto ler.
1: Nota do editor, né? Não é um lugar determinado no espaço, mas o estado em que ficam os espíritos desencarnados ou errantes durante os intervalos de suas diversas existências corporais. Verem o Livro dos Espíritos, a questão 223 e as seguintes.
0: Mas para explicar o espírito também progride na erraticidade, porque aqui ele está falando do espaço. Não é um espaço, não entende assim. Mas eu quero me ater à palavra progride. Então a gente lê isso aqui, diz, não, mas o espírito progride no mundo espiritual. Então o nosso querido André Luiz e tantos aqueles que a gente acompanha da obra, eles realmente estão aprendendo muitas lições. Então, a nível de aprendizado, eles estão progredindo. Mas para que haja uma evolução moral, eles estão tendo informações intelectuais. Para que haja uma informação moral, vai ser necessário que ele encarne e viva as lições. Que foi exatamente o que nós acabamos de ler aqui, olha. O estado corpóreo é transitório e passageiro. É no estado espiritual, sobretudo, que o espírito colhe os frutos do progresso realizado pelo seu trabalho na encarnação. Vamos para o Livro dos Espíritos. Vou pedir aqui para a nossa irmã Mita ler. Questão 175A.
3: Não seria mais feliz permanecendo na condição de espírito? Não, não. Estacionar-se-ia e o que se quer é avançar para Deus.
0: Então, o que ia acontecer? Os Espíritos respondendo a Kardec. O que ia acontecer se permanecesse só na erraticidade? Iria estacionar, exatamente. Porque o que acontece? A gente aprende. Então, tu imagina tu dentro de uma sala, o professor te ensina. Mas como é que vai saber se você aprendeu ou não? A prova. A prática. Vamos para a prova, vamos para a prática. Vamos ver se você... Então, toda vez que a gente retorna ao mundo físico no processo da reencarnação, dependendo da nossa condição de espírito, o que eu estou querendo dizer? Muitas vezes a gente desencarna num estado de perturbação muito grande, permanece no estado de perturbação no mundo espiritual, não consegue se recuperar e dali mesmo é direcionado uma nova encarnação. Então, o cidadão não teve estudo, não teve nada no hospital, porque não tinha condições. Por exemplo, há casos de suicídio, você se jogou na frente de um trem, você se esfacelou todo. Olha como está o corpo perispiritual. Olha como está o nível de desequilíbrio desse ser. Quase sempre são reencarnações que têm que ser programadas. E ele reencarna numa situação deplorável. Entendestes? Então, aqueles que conseguiram estudar, Entendestes? Então, aqueles que conseguiram...

0: bairro específico, para condição financeira específica, para família específica, para o teu progresso. É uma programação espetacular, né? A misericórdia divina é um ato de amor enorme. Então, o espírito também progride na erraticidade, a gente sabe o que quer dizer esse progride, adquirindo conhecimentos especiais que não poderia obter aqui na Terra. As lições que o André Luiz tem no mundo espiritual, ele teria como ter aqui? Não teria. E modificando as suas ideias, o estado corpóreo encarnado e o estado espiritual constitui a fonte. Fonte é o quê? É o que nasce, é o que jorra, né? A fonte de dois gêneros de progresso. Dois gêneros. Gêneros. É diferente, gente. Mas eles são o quê? Solidários entre si. Porque aqui o gênero de lições de aprendizado é com a matéria. É com o material, é com o prazer, é com a sensação. Nós temos uma máquina cerebral. E no mundo espiritual são lições de ordem espirituais, me convidando à espiritualidade. Então você acha que aquelas nossas primeiras encarnações, extremamente primitiva, você acha que naquela condição a gente passava muito tempo no mundo espiritual? Claro que não. É por isso que não existe erraticidade para animais. O propósito da erraticidade é nos espiritualizar. Vai espiritualizar animal? Se ele ainda não é nem um espírito, ele é um princípio inteligente. Então, solidários entre si, pelos quais o espírito tem de passar alternadamente, encarna e desencarna, nas existências peculiares, particulares, a cada uma dessas duas variedades de existência. Então, o que é que eu tenho que aprender na matéria? A administrar a matéria. Porque para eu ser um Cristo, eu tenho que ter todo o domínio da matéria e todo o conhecimento. Então, você olhar para a tia e dizer, tia, uma pergunta. Jesus teve medo da cruz? Jesus teve medo de desencarnar, tia? Jesus se apaixonou por Madalena, tia? Teve filho? Você não sabe. Se a gente elabora esse tipo de perguntas, nós ainda não temos consciência o que é ser um Cristo, o ungido. Nós ainda não conhecemos a escala espírita de O Livro dos Espíritos. Espírito puro, classe única. Aí vá ver lá quem é, como é. Aí você, tia, então Jesus é um espírito puro? Não, ele já está além disso. Então são coisas que, à medida que nós vamos estudando, a gente não precisa mais fazer determinadas perguntas, porque é só a gente observar. Poxa, se na escala espírita ele fala de um espírito puro e diz ali como é, as características de um espírito puro, eu vou fazer essas perguntas sobre um Cristo? Aí é para acabar, né? Foi bom, gente?
1: Se você chegou até aqui o final, deixa seu comentário. É muito importante a gente poder ler o teu comentário. 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Então, receba um grande abraço.

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1: Assim, concluindo o nosso estudo de hoje e agradecendo o nosso Mestre Jesus por mais este momento de aprendizado, vamos orar?
2: E assim agradecemos a Deus nosso Pai sempre, ao nosso Mestre Jesus, aos amigos espirituais e aos nossos anjos de guarda. Muito obrigada, Senhor.

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